0: 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Palmas pra Ana Castela. Ô, Ana, já, a gente sabe que Zezé de Camargo você gosta.
1: Gosto.
0: Dos modão, do que você mais gosta? Aliás, eu vi você em alguma das entrevistas falando que você tem uma moda que você, quando você tá chonadona assim, você ouve. Acho que é do João Bosco e Vinícius. Que...
1: Ah, nossa, essa é uma música. Nossa, eu sempre gostei muito. É. Viralizou um trechinho.
0: Viralizou um trechinho. Com a Sandy.
1: Do menino, esqueci.
0: Mas o que você ouve, além de Zezé de Camargo, além dos modões, o que você gosta de ouvir mais ainda, hein?
1: Por incrível que pareça, eu não... Não vou falar.
2: Não, pode falar.
1: Eu gosto muito de escutar country, reggaeton.
0: Funk.
2: Rock and
1: roll. Adoro, né? Não tem como.
0: Funkzinho.
1: É, mas isso assim são o que eu mais gosto mesmo de assistir.
0: É.
1: De escutar. E aí, mas quando a gente tá num churrasquinho, quando eu tô principalmente com meu pai, já é um sertanejinho.
0: Já é mais modão, né?
1: É, meu pai tem uma playlist dele, quando ele entra no meu carro, eu já coloco. Tirando as besteiradas que eu coloco pra irritar ele. Como é que é o nome? Música de boate zona.
0: Eita, nós! É de boate azul pra baixo.
1: Eita coisa. Tá tudo lá. Boate barra zona. Tá lá, eu coloco pra ele escutar.
0: Não,
2: eu imagino, por falar em seu pai, eu vou falar agora de rede social, que você não manda recado pra casar. Tipo, você pega e fala. Como é que você lida com rede social? Porque às vezes as pessoas falam, você fala, ó, gente, não foi nada disso que aconteceu. Foi isso, aquilo, outro, sabe?
1: Ah, não,
2: você é muito
1: das...
2: clara.
1: Não, não, não acho que eu sou, você acredita?
2: Mas
1: às
2: você
1: vezes que acontece alguma coisa, eu só deixo mesmo o pessoal achar. Aí eu deixo eles brigar e eu tô lá jogando futebol. Tipo, mas... tô brigando, meu Deus, ela fez isso sim, ela tá com ele.
3: Mas
1: eu
3: teve o negócio do pai, né, Ana? Teve um negócio com o seu pai, né, esses dias
1: mas quando
3: atrás.
1: Mas quando acontece algo sobre mim, assim, eu deixo passar, tá tudo bem, essa é a vida que eu escolhi mesmo. Então, tem algumas coisas que são verdades, tem outras que são mentiras, mas eu não vou contar qualquer qual. E aí, esses dias... Entendeu?
2: Entendi. Qual a sacada?
1: E esses dias falaram do meu pai. Falaram que o meu pai usufrui do meu dinheiro, usufrui das minhas coisas. Não, nunca. Nunca vou deixar falar isso da minha mãe. Protejam sempre os pais de vocês, viu, minhas crianças? Quando vocês caírem, quem puxa é pai e mãe. E aí, falaram isso sobre meu pai. Meu pai, gente, a vida inteira foi muito trabalhador. Nunca deixou faltar nada dentro de casa. Eu não tenho uma história sofrida pra contar, porque meu pai sofreu pra não deixar as filhas dele sofrer. Como assim eu não vou proteger, cuidar a história do meu pai? Por causa de um bobo que vem comentar umas besteiras dessa?
2: Mas eu achei, assim, demais de você responder e falar, olha, você não conhece meu pai, respeita, ele é trabalhador, eu não sei o que,
1: não,
2: foi bem.
1: Eu comento
2: bem.
1: Muito, tadinho, meu pai tá...
3: A gente aplaudiu. Então, não, ela falou, eu vou dar pra ele o que eu quiser dar, porque ele merece tudo.
2: Fofocamos sobre isso.
3: É!
0: Muito bom, muito bom.
2: Agora, parece que
0: tem um vídeo, né?
2: Tem um vídeo aí.
0: De família?
1: Ai, senhor, meu pai, vou chorar. É ele? Eu já tô chorando.
2: Calma.
1: Não é, né?
2: Não.
1: Você enganou eu.
2: Mas olha lá, se você não chorar agora, você tá lascada. Não é o seu pai, mas olha quem é.
0: Vamos ver.
4: Oi, filha.
1: Oi,
4: pessoal da Band. Como é que vocês estão? Filha, a mãe tá passando aqui pra dizer pra você que eu sou uma mãe muito orgulhosa, uma mãe apaixonada, uma mãe que sente muito orgulho da filha que tem, da Ana Flávia, da Ana Castela, da Ana Cantora, da Boiadeira. Eu te amo do tamanho do mundo. Você é muito importante pra nós, filha. Parabéns. Você só nos dá orgulho. Cada dia mais.
0: Olha!
2: Aí você... Ai, olha, gente.
1: Ai. Eu que amo você, meu pai, minha mãe. Não tem muito
2: tá certíssima. Você enche a gente de orgulho mesmo. Essa sua emoção, ela é transparente. A gente vê isso em tudo. Naquele vídeo com seus avós também, cantando a música. Então,
3: a minha herança,
2: assim...
3: Né? Aquele vídeo você faz o Brasil inteiro chorar naquele palco com seus avós, com os seus pais, meu Deus do céu.
2: Então assim, isso é tão lindo a gente ver nos dias de hoje, que todo mundo só quer cantar, né, tal coisa, não sei o que.
1: Mas eu canto também, esses tal coisa.
2: Não, eu sei.
1: Eu canto também, viu?
2: Eu sei, mas o bom é o valor da família.
1: A gente equilibra, sim.
0: Ana, tem um lado romântico aqui de mãe, mas tem bronca também nessa história.
1: Muito. A minha mãe, eu acho que eu e ela, nós somos muito iguais. O meu pai, gente, coitado, vai pro céu direto. Porque tem que aguentar eu, minha mãe e minha irmã que tá crescendo, gente.
0: É um herói, hein?
1: E aí o nosso gênio é meio forte.
0: Ah, vá.
1: É, da minha mãe principalmente.
0: Ah, vá.
1: Ô, menino, te conto. Sorte, eu fico brincando assim, sorte que a nossa casa tem 2 andares. Porque se a minha mãe sobe, eu e meu pai desce. Se minha mãe desce, meu pai sobe. E aí não tem. Ela.
0: Tadinho, seu Rodrigo.
1: Ela é brava, ela me dá uns pitos, mas assim, é uns pitos de mãe, né? Porque assim, eu sou Ana Castelas, sou boiadeira, sou. Mas eu sou filha também. Eu sou gente, entendeu? Então eu faço umas cagadinhas de vez em quando. Ixi, por isso que a minha orelha é grande. Já tô mandando. Eu tenho que prender ela com o cabelo pra não ficar pra fora do chapéu aqui. É.
2: Aliás, falando em chapéu, ai, que história aquela do padre.
1: Qual?
2: Aquela que você usava boné e que daí o padre falou que se você usasse chapéu, você ia ter sorte.
1: Não, não foi assim não.
2: Como é que foi?
1: Quando só foga, né? Eu falei de ver, um centavo.
0: Aí, gente, tricota aí. Vai, tricota
1: aí. Eu tô aguentando ficar em pé.
2: Não, tudo bem, eu também não.
1: Eu tô murchando minha barriga já faz mais de uma hora.
2: Eu também não, ótimo. Aí a gente descansa, né, Milena? Aqui,
3: nossa senhora, obrigada.
1: A do chapéu foi o seguinte.
3: Valeu.
1: Eu usava realmente muito boné na fazenda, né? Que eu trabalhava, ajudava, não trabalhava assim, ajudava muito meu primo na fazenda, então eu usava boné. E aí, até então, um dia, nós foi no shopping, China, no Paraguai, eu e minha avó. E a minha avó me deu um chapéu de presente, tanto é que esse meu chapéu tá lá em Aparecida agora. Ah. Levei ele lá. E aí, passou um tempo, tudo mais, minha família conheceu um padre. Rapaz, descobriu, não sei se pode falar, descobriu macumba, descobriu tudo, os trecos lá.
2: Os trabalhos assim, menina! Perigoso, hein?
1: Pois é, menina!
3: Babado!
1: Aí, enfim, acharam, tá? Mas passou um tempo.
2: O padre exorcizou tudo.
1: Glória a Deus, viu, Glória? E aí. Ai, eu falo muito, e aí, né? Eu queria saber falar certo, vou fazer fono.
2: Normal. Enfim. Normal, também me corrija aí.
1: Olha o TDAH gritando! Você é fono? Ajuda aí, pelo amor de Deus! Vai do céu, tá.
2: Mas aí o padre descobriu todos os trabalhos.
1: E aí, Ana? Puxa os assuntos aqui, ficou querendo conversar.
2: O padre descobriu todos os trabalhos.
1: Acabou. Só sei que daí o padre chegou no meu pai. Depois de tudo isso, né? O padre me conheceu. E aí o padre falou assim pro meu pai. Eu não estava na hora. Falou, olha, o chapéu é a proteção da tua filha. Então sempre que ela tiver com chapéu, até sem chapéu também, ela vai estar muito bem protegida. E não deixa usar pena.
2: Pena?
1: Não uso pena no meu chapéu. Mas eu uso pena no cabelo. Que adianta, né? Mas ele não falou no cabelo, falou no chapéu.
3: Não, tem que no chapéu. Ele foi específico, vamos confiar nisso.
1: É,
3: né?
1: Aí ele falou assim, ó, só uma, né, aqui, não usa pena. Aí meu pai acredita, né? Falei, também não vou contra.
3: Não, pelo amor de Deus.
1: Aí...
3: Misericórdia, vamos colocar esse chapéu.
1: Com chapéu e sem chapéu. Assim, ele falou assim, sua filha é muito abençoada. Uhum. É, Nossa Senhora sempre está acompanhando muito ela. Mas assim, eu vejo que a proteção dela, assim, é um chapéu, né? E eu realmente vejo isso, porque o chapéu me trouxe tanta coisa boa. Né? Um exemplo, olha onde eu tô.
2: Olha onde eu tô. Exatamente.
0: Né? Muito bom, muito bom.
2: Linda história. Nossa Senhora também abençoa todos aqui, até na Band FM mesmo, fala. Daniel esteve aqui, deu, né,
0: verdade,
2: Murilo,
0: a gente
2: pra gente.
0: Um quadro, aquele quadro lindo do Daniel, de Nossa Senhora Aparecida. É. Abençoa o nosso estúdio lá sempre.
1: Amém, legal, nós, né? Todos.
3: Muito
0: Você
3: bom.
0: Sabe que as próximas duas músicas são as músicas mais pedidas da sua carreira toda na Band FM.
1: Ai, amém.
0: Gente, quem sabe quais são? Alguém tem ideia? Qual? Nosso quadro será... Bora ouvir? Bora, gente! Bora cantar junto com a Ana Castela no Band FM de pertinho!
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0: 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Palmas pra Ana Castela! Ó, não sei se você tá gostando, mas a gente tá gostando muito. Tá bem gostoso ter você aqui. Obrigado.
1: Muito legal.
0: E tem uma pessoa famosa que eu quero chamar agora, que veio participar também do Band FM.
2: Juan Santana. Certeza,
0: não,
2: gente.
0: Não.
2: Eu falei no camarim.
0: Não.
2: Não?
0: Não é. É Ana Maria Brisa!
3: Oi, gente! De Ana pra Ana.
2: Ana, eu não sou Maria Brega.
3: Né?
2: Maria Brega, tá?
3: É. Você é Ana Castela.
2: Mas eu sou Ana.
3: E eu sou mais você.
2: Ai, deu bom.
3: Olha, tudo bom, gente? Olha, que show maravilhoso. Quanta criança, né? Olha, 6-7. Falar, tem que falar a linguagem deles, né, menino? Não é? Tá farmando uma hora ou não tá? Olha, menina, você sabe que assim, né? A gente tem aqui a sala Google aqui na Band, né? E aí eu dei uma olhada e eu vou perguntar pra você o que o pessoal pergunta no Google.
4: Ai, que medo.
3: Aí, não, tem as pesquisas legais sobre você no Google. Por exemplo, o que o pessoal pergunta no Google? Ana Castela é de onde?
2: Sete Quedas, Mato Grosso do Sul.
3: Tá vendo? Aí, ó. Qual é a altura da Ana Castela?
2: 1,67.
3: Aí, ó. Tá vendo, gente? Vocês achavam o quê? Olha lá, você falou 67, já tem criança assim
2: ali. Ai, é verdade, meu Deus! Eu perdi a oportunidade de ter falado 1,67.
3: 1,67.
2: Eu perdi. Não, não creio.
3: Ó, outra, essa aqui é muito engraçada, viu? Ana Castela é neta do Sérgio Reis?
2: Ah, tá. Não sou neta do Sérgio Reis, mas é que o Sérgio Reis parece meu avô. Gordãozinho, né? Galera.
3: Pessoal, pergunta no Google isso aí, menina.
2: Oh, Sérgio Reis, te amo, né? Viu? Amo aí, também, ó. Meu avô. Vô, te amo. Sérgio Reis também, meu avô de coração.
3: Ah, posso ser sua avó também?
2: Ah, a barriga tá dando.
3: Né? Não é?
2: É,
3: tá igual, né? Ó, essa aqui é boa também, ó. Qual foi a primeira música da Ana Castela? Sua primeira música.
2: Vou deixar pra eles.
3: Boiadeira.
2: Mentira.
3: Erraram?
2: Chamega.
3: Olha
2: lá, ó. Ah. Não, assim, lançada foi boiadeira, acertaram.
3: Ali acertaram, vocês vão ganhar nada, não tem prêmio, não é competição. Ó, tem essa daqui também, as suas músicas mais pesquisadas no Google, né? É, a primeira é Boiadeira, aí tem Nosso Quadro, Canudinho, Pipoco e Solteiro Forçado. Tá vendo aí, ó? Né, menina?
2: Você tá vendo? Não adianta lançar um sertanejo de sofrência. O povo não quer. Né? Agora lança um Roça Roça em mim pra você ver.
3: É, é verdade, né?
2: É
3: o que vai, né? O Roça Roça. Ó, vou fazer um pensamento aqui pra ir embora e deixar você cantar mais. Pode? Pode?
0: Pode. Pode, claro que
3: então,
0: pode.
3: Então, ó, pensamento de hoje. Olha, e diz que eu quero só ver quando essa turma do 6-7 aí descobrir que eles têm que trabalhar quando tiver 18 anos, das 6 da manhã até as 7 da noite.
0: É isso.
2: Ela perdeu o brilho. Ela perdeu o brilho.
3: Tchau, gente!
0: Ana Maria Brisa! Ô, Ana, falando também... Você vai continuar fazendo novela, não? Estão perguntando aqui, inclusive, na transmissão...
2: Novela... Então... É por conta das minhas, a minha agenda de show não deixa,
0: loucura,
2: assim.
0: Né?
2: É muita loucura.
0: Tem que parar,
2: né?
0: Muito,
2: é,
0: né?
2: Uhum. E aí eu falei, o pessoal da Globo, ó, se vocês quiserem me chamar pra uma próxima, tô aqui, super aceito. Só que assim, né, vai ter que dar um jeitinho nessa agenda, entendeu? Vai ter que ser uma participação que vai dar uma sumida de novo e volta de novo, já sabe? Tem uma personagem da Isis Valverde, que ela fez a Ritinha, acho que é o nome.
5: Avenida Brasil.
2: Aham, que é uma bem piriguetinha, assim.
5: Piriguete, exatamente.
2: Ah, até falei, eu queria ser Vanessa, eu já dei até um nome pra eles.
5: Poxa, vai ter Avenida Brasil parte 2, você podia fazer.
2: Tô pronta pra entrar na Avenida Brasil.
5: Aí, ó, a piriguete.
2: Eu canto, dança.
5: Porque a Isis Valverde não vai mais.
2: Hã?
5: A Isis Valverde não vai mais, né? Fazer a piriguete, a Suellen, na verdade.
2: Mas eu acho que essa novela, ela é muito top, assim, só vai os grandãozão. Eu ainda tô começando agora.
5: Minha filha, mas deixa eu te falar uma coisa. Você tava fazendo lá o seu papel. Vê se eu tô mentindo. Gente, você dá banho em muita atriz.
2: Oh, muito obrigada.
5: De verdade, porque você ficava brava, você ficava brava com a Nayane, com razão. E você dava cada beijão que não era técnico, não.
1: Técnico.
4: Ele era aquele beijo. É. Gente, que beijo que era aquele. Como é que era um beijo técnico? Conta pra gente.
2: Ah, não, a
4: gente
2: não, você termina de beijar, você vira, assim.
5: É bem sem graça?
4: É, assim? Sem graça.
2: Não fala, gente, que eu... Nada a ver. Aí tinha um monte de gente assistindo, né? Tinha ainda um monte de gente assistindo. Falei, meu Deus do céu, que vergonha que vai dar. Aí beijava, já virava.
4: Não parecia, assim, não, viu?
2: Um lado do outro. É.
5: Mas você
2: vai vergonha,
5: bem.
2: Dá vergonha. Mas aí o pessoal ali, né, me falou muito, ó, isso é normal, a gente faz isso mesmo, não tem muito o que fazer. É, fica em paz, fica tranquilo. Não, tô de boa.
4: E outra, muita gente assistia a novela só pra te
2: então,
4: ver também.
2: Então, por isso mesmo, tô de boa. Tanta gente vai assistir eu beijando na boca que... É. Olha as perguntas que tá me fazendo.
5: Não, viu? Mas olha só, agora, olha só, eu falei da Suelen de Avenida Brasil, mas na verdade você tá falando da Ritinha, de A Força do Querer, que era a sereia.
2: É de
5: Paola, obrigada. Exatamente.
2: Não é da Avenida
5: Mas é a própria ainda, entendeu? É a Is Valverde.
2: É que assim, são os personagens meio parecidos, não é?
5: Mas você toparia fazer Avenida Brasil parte 2?
2: Ai, gente, não sei, deixa eu trabalhar primeiro.
5: E apresentadora de programa? Agenda, né? Apresentadora de programa.
2: Quem sabe, acho que eu daria conta também.
1: É.
2: A gente tem que sempre levar nossa autoestima, eu daria conta de tudo.
1: Tá convidada então já.
5: É, mas sabe por quê?
1: Pra apresentar um programa aqui na banda.
5: Eu sei exatamente.
2: Fazer... Ah, eu fui ali agora, né, na
5: no Jornal da Band.
2: A repórter tava aqui.
1: Sei... Ela, é que ela participou do Jornal da Band, né? Ela entrou no Jornal da Band.
5: E aí, me chama pra ler.
1: Foi bem. Sentar ali na bancada, ó.
2: O tempo de hoje, calor. Chega.
1: Agora, você vai estar em Barretos também, né? Sabe que a Band FM completa 30 anos como a rádio oficial da Festa do Peão de Barretos. E eu tô vendo que vocês estão fazendo um esquema lá no camping, né? Tem até quadra de futebol aí pra você lá. E aí, montaram uma quadra de futebol?
2: Mas tem tudo lá naquele camping.
1: Entendi.
2: É, cada ano, assim, a gente tá se aprimorando, graças a Deus. E esse ano a gente conseguiu colocar vários trailers ali. E aí, vou dormir nos trailers, não sei como, vou dar um jeito, entendeu? De ficar lá no meio. E aí, é uma área mais só para convidados, só que daí também, depois dos shows, tem os afters.
1: Opa!
2: Entendi! Entendeu?
1: Entendi. Que aí o bicho pega.
2: Abaixa o preço! Que eu vou te falar, tá caro, hein? É que não sou eu que cuido, não, gente, não é de graça mesmo, ele vai todo mundo.
1: Então vamos entrar no clima de Barretos? Vai ter rodeio hoje?
2: Hoje tem.

0: 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Olha, a gente está quase chegando já ao final, né? É, então. Mas antes, a gente tem aqui uma
1: mais
0: ouvinte.
1: Mais uma pergunta.
0: Né? Tem uma ouvinte especial que, inclusive, acho que a mamãe foi a primeira a ser sorteada, inclusive.
1: Foi.
0: Porque ela correu para fazer a inscrição, não foi? Foi a primeira que conseguiu ser sorteada para estar aqui hoje.
2: Graças a Deus deu certo.
0: Como é o nome da mamãe?
1: Fernanda.
0: Fernanda e a Manu.
3: Isso. E a Manu que tá aqui. Manu, como é que foi quando a mamãe Fernanda contou para você que você ia ficar aqui, ó, de pertinho com a Ana Castela? Como é que foi?
4: A gente descobriu juntas.
3: E como que você sentiu quando você descobriu junto com a tua mãe, hein? Como é que foi?
4: Fiquei muito feliz que ia conhecer você, Ana.
3: Você é muito fã da Ana, conta um pouquinho da história, nada é por acaso, né? Explica pra gente aí qual que é a sua relação. A mamãe chorando, eu vou chorar junto.
4: Muito fã mesmo. Eita, senhor. Senhor da Grônia.
2: Agora.
3: Ela tá bem pertinho de você, Manu?
4: Sim.
2: Fernanda,
3: fala alguma coisa pra ela, fala o que você quer falar pra ela, aproveita, mulher.
0: Olha, a história da Manu, queria que você contasse, mãe, que a Manu, ela vai passar por uma cirurgia em breve.
2: Isso.
0: Não é isso?
2: Isso, a Manuela é uma criança portadora de mielomeningocele, que com sequência gerou deformidade nos pés, a Manu tem bastante sequelas. E a gente já foi em 2 shows, porém muito longe, não conseguimos chegar perto. E a Manuela vai fazer uma cirurgia na ACD e vai ficar 1 ano sem poder se locomover. Vai colocar gaiolas no pé, né?
0: Entendi.
2: E ela sempre fala, mãe, uma vez por ano a gente tem que ir no show da Ana. E esse ano a gente não tinha ido, não saberia como iria fazer, porque a cirurgia tá próximo. Entendi. É agora em setembro, no início de setembro. E eu falei assim, ai meu Deus, como vai ser? Já choramos, oramos a Deus, pedindo pra Deus preparar, porque tanta limitação por causa do pé dela, você vai no show, você não consegue chegar perto, no geral.
0: Que bom.
2: Quando
0: que
2: ela
0: certo.
2: Ficou sabendo, ela falou, mãe, vamos se inscrever? Eu falei, vamos, e deu certo, graças a Deus.
0: Que bom, que bom, que legal, que bom que deu certo. Muito bom. Legal, por esses momentos é que vale a gente estar aqui e fazer uma noite como essa. Obrigado, viu, Ana?
1: Tem um presente.
0: Tem presente pra Ana.
1: Tem presente.
0: Pega presente pra Ana. Pega presente
1: pra
0: Ana.
1: Peraí, olha aqui, ó.
0: Aí, muito bem. Muito bem, muito bem.
1: Eu sei que você vai ganhar um monte de presente, Ana.
0: É.
1: Mas assim, eu juro pra você que não é bichinho pra você levar pro rancho.
0: mas pra usar no rancho. É pra usar no rancho. Muito bom. Legal. Por esses momentos é que vale a gente estar aqui e fazer uma noite como essa. Obrigado, viu, Ana?
1: Tem um presente.
0: Tem presente pra Ana.
1: Tem presente.
0: Pega presente pra Ana. Pega presente
1: pra
0: Ana.
1: Peraí, olha aqui, ó.
0: Aí, muito bem. Muito bem, muito bem.
1: Eu sei que você vai ganhar um monte de presente, Ana.
0: É.
1: Mas assim, eu juro pra você que não é bichinho.

0: Nosso mascotinho. O nosso...
1: Oi?
0: Nosso mascotinho.
2: Deus me preparou tudo pra me vir aqui. Eu nem tava preparado.
0: Ô, amor. Ô, meu Deus. Calma, calma, calma.
1: Vem. Vamos.
0: Que, boa. Calma, calma, calma, calma. Legal, legal.
1: Vai entregar a carta.
0: Isso.
1: Vamos lá.
0: Calma, aí, tá feito. Obrigado,
1: tá certo?
0: Viu?
2: Eu já tô conseguindo fazer. Eu vou conseguir fazer dois cômodos só, já faz uma combinação.
0: Tá bom.
1: Tá
0: bom, obrigado. Obrigado,
1: obrigada,
0: gente. Obrigado. Acompanha ela que ela tá nervosa. Acompanha ela. Obrigado, viu? Desce, desce aqui. Cuidado, cuidado do degrau. Ó, o degrau. Tá bom. Muito
1: e você
0: bem.
1: Dá o nome que você quiser pro mascotinho da Band.
3: Sim, Juninho.
1: Juninho?
4: Juninho, pronto.
1: Ah, né? Tá bom.
4: Foi o primeiro que veio.
1: Juninho, tá bom, ótimo.
0: E que a gente tinha natural. Falado que ia arrumar um moletom da Band FM pra ela também, pra ela usar o moletom da Band FM. É, faltou
1: o moletom
0: a gente tem que arrumar um moletom pra ela.
1: Alguém sobe correndo.
0: Vamos
4: aproveitar pra gente fazer
0: depois.
4: Uma pergunta de mulher.
1: Pode.
4: Eu quero aproveitar que a gente tá falando de vestimenta, tá falando de chapéu, tá falando de tudo isso, me conta uma curiosidade, você contou... Calma.
5: Não, eu tava dançando aqui,
4: tá.
5: Uai.
4: Olha só, quantos... Você tem uma noção pra falar pra gente, assim, coisa de mulher, que eu morro de vontade de ir lá no seu closet, abrir tudo, entendeu? Pegar uma roupa e colocar assim. Quantos chapéus você tem, mais ou menos?
3: Você acredita que são todos contados?
4: Então, por isso que eu tô... Porque eu sei. É por isso que eu tô te perguntando. Porque eu já dei uma fuçada e sei que você tem muitos chapéus e tá crescendo cada vez mais, né? E botas também. Conta pra gente mais ou menos quantos.
3: Ah, eu acho que eu tenho mais de 200 chapéus.
4: Mais de 200. Desde, então, quer dizer, o negócio do padre, você pegou ali mesmo e falou não.
6: Levou a sério.
4: Levou a sério,
3: ah,
4: né?
3: Ah, não é, mas é que cada roupa tem um chapéu, né?
4: Você tem aí, um preferido?
3: Eu tenho, tá lá guardadinho, meu preferido.
4: O que, que ele tem de especial?
3: Com certeza é um marrom.
4: Ah, é um assim?
3: É um assim. Mas eu gosto muito de um de palha também que eu tenho, mas assim, não tem nada especial. Acho que é porque
4: ele encaixa perfeitamente e é perfeito.
3: E aí eu também, às vezes, dependendo em shows, eu também dou chapéu pra criança. Não pede isso, pelo amor de Deus.
4: Olha a ideia, eu já falei. Olha a ideia, gente.
3: Eu já falei, assim não tem como. E aí, às vezes, quando eu dou também os chapéus, e agora eu criei uma marca.
1: Ah!
3: Tem o chapéu da boiadeira agora, que você pode adquirir também o seu chapéu. Na loja da Ana Castela. E aí, eu e a Maria, que é aqui a minha estilista, a gente conseguiu fazer um chapéu que aqui a gente colocou couro.
1: Olha, que legal.
3: É, bem legal aqui nos cantos. E acabou que é um que eu acho que é esse meu favorito. Porque eu uso muito, é um marrom com couro aqui do lado, assim. Vocês sabem qual que é, né? Eu uso, hein? Mas eu dei uma parada agora, de tanto que falaram. Aí tem o preto. Aí eu fiz o preto e o branco.
4: Falou, vamos variar um pouquinho.
3: Aí só mudei as cores. Okay. E aí a gente fez isso e agora tá na loja da Ana Castela também pro pessoal, pras fãs que gostaram.
1: Nossa!
4: Tá bom,
1: muito maravilhoso,
4: gente. Do sonho.
0: Obrigado por ter vindo.
3: Obrigada.
0: A gente ficou muito feliz de aceitar o convite. Agradecer também a presença de todo mundo aqui, pessoal que veio de longe, pessoal que veio de perto. Todo mundo pra ficar de pertinho. Quem gostou de verdade hoje aqui? Muito bom. Muito bom, clima muito bom, você é demais, parabéns,
3: obrigada.
0: Deus abençoe a tua carreira, que você volte mais vezes aqui, portas abertas da Band FM. O Borginho, fala pro Borginho, parar de encher o saco nosso.
1: Nossa, ele enche o seu também?
0: Meu Deus do céu!
1: Que engraçado, Borginho!
0: E assim, é sempre um prazer receber alguém como você, que traz essa alegria tão grande pro nosso público e pra nossa Band
3: FM. Muito obrigada, quero agradecer muito vocês também, agradecer a Band FM, o pessoal tá aqui todo, agradecer vocês também, vocês estarem aqui. Eu faço algumas brincadeiras, eu sou essa pessoa mesmo, sou muito feliz. Tô muito feliz mesmo de estar aqui. Espero que vocês tenham se divertido, que eu tenha pelo menos arrancado uma risadinha de vocês. Que eu acho que o meu propósito é isso, arrancar pelo menos uma risadinha. Até da pessoa mais séria sentada lá naquele banco eu arranquei.
0: Aí, ó.
1: Você tá realizando o sonho de muita gente aqui.
4: Você é maravilhosa, linda, autêntica. Engraçadíssima, você é a única e é por isso que você é todo esse sucesso. Você provou mais uma vez pra gente aqui. Foi uma honra receber você, viu?
3: Deus nos abençoe.
4: Obrigada.
1: Muito bom te ter aqui. Beijo.
0: Palmas pra Ana Castela! Band FM de pertinho. Obrigado, Ana. Obrigado, obrigado, obrigado, obrigado.
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0: de cada um de vocês. Fiquem com Deus e até a próxima, se Deus quiser.
1: Certinho! Muito bom, muito bom, muito bom. Obrigado.
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1: Que show, que show, que show maravilhoso. Boa noite. 9 horas 38 minutos. Band FM de pertinho com Ana Castela. E você viu que mudamos o processo todo aqui da noite da Band FM. A gente vai ter a Voz do Brasil agora, na próxima hora. Logo depois da Voz do Brasil, começa o nosso Band Love. Você curtiu? Você gostou? Eu adorei. Que show maravilhoso. Ana Castela no Band FM de pertinho. Então não esquece, o Band Love começa assim que terminar a Voz do Brasil, tá bom?

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1: Olá, boa noite.
2: Boa noite para você que nos acompanha em todo o país.
1: Quinta-feira, 20 de agosto de 2026.
2: Vamos aos destaques do dia.
1: Estratégia brasileira para inteligência artificial.
2: Ações incluem a compra de um supercomputador para processamento de IA, formação de profissionais e transferência de tecnologia.
1: Transferência eletrônica de veículos.
2: Nova resolução estabelece regras para operação digital de compra e venda de carros.
1: E vamos saber mais sobre a atualização da Lei Seca com o secretário nacional de trânsito, Adroaldo Catão.
3: Prevê a possibilidade de certificar os chamados drogômetros, equipamentos para aferir a presença de outras substâncias que estão, no momento da abordagem, atrapalhando a capacidade psicomotora e impedindo direção mais segura.
2: Setor elétrico se prepara para efeitos do El Niño.
1: A atuação quer dar mais segurança ao sistema. Luciana Colares de Holanda.
4: Para aumentar a segurança do sistema, o Comitê de Monitoramento do Setor Elétrico aprovou a antecipação de 1,8 gigawatts de capacidade.
2: E você vai saber como escolher eletrodomésticos e eletrônicos mais econômicos para a sua casa.
1: Na apresentação da Voz do Brasil, Luciana Vasconcelos e Luciano Seixas.
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1: Um supercomputador para desenvolver inteligência artificial em grande escala.
2: Além de parcerias com outros países para capacitação e desenvolvimento dessa tecnologia.
1: Ações anunciadas hoje que fazem parte do Plano Brasileiro de Inteligência Artificial.
5: Entre as ações anunciadas nesta quinta-feira, está a aquisição por meio de edital competitivo de um supercomputador para treinar modelos e desenvolver inteligência artificial em larga escala. O equipamento vai alcançar cerca de 7.200 petaflops, ou seja, será capaz de fazer cerca de 7,2 quintilhões de operações matemáticas em apenas um segundo e deve figurar entre as 10 maiores máquinas do mundo em capacidade de processamento de IA. A ministra da Ciência, Tecnologia e Inovação, Luciana Santos, detalha o impacto da inteligência artificial na vida das pessoas.
6: Para que essa supercomputação? É para desenvolver vacinas e medicamentos. É para poder garantir antecipação das chuvas e secas. É para poder melhorar a produtividade da indústria brasileira. E em tudo isso, o IA vai nos ajudar. O supercomputador não serve apenas para fazer conta mais rápido. Ele serve para transformar problemas que levariam décadas para resolver coisas do dia a dia do povo brasileiro.
5: O supercomputador será instalado no Parque Tecnológico Augusto Severo, na Universidade Federal do Rio Grande do Norte. O estado foi escolhido devido ao grande potencial energético. A presidente do Conselho de Administração do Parque, Ângela Maria Paiva Cruz, explica o que a chegada do equipamento vai representar para a região.
7: A instalação do supercomputador no Rio Grande do Norte demonstra que a ciência brasileira se fortalece quando alcança diferentes territórios, mobiliza talentos e transforma conhecimento em oportunidades para a sociedade.
5: As ações integram o Plano Brasileiro de Inteligência Artificial. Também foi anunciado o início da estruturação de uma nuvem brasileira por meio de uma parceria entre os setores público e privado. O objetivo é criar uma alternativa nacional para armazenar e processar dados e sistemas, como explica Esther Dueck, ministra da Gestão e da Inovação em Serviços Públicos.
8: O serviço na nuvem ainda é prestado por uma empresa estrangeira. Tem uma chinesa e 5 americanas, mais ou menos. São 6 empresas no mundo que são capazes de operar um serviço de nuvem com todos os serviços que estão embutidos ali. O que a gente está fazendo aqui é que a gente quer criar uma capacidade nacional de fazer o serviço de nuvem.
5: Também foi anunciada cooperação tecnológica com empresas da China para desenvolver modelos de IA em língua portuguesa e capacitar 3 mil brasileiros em 5 anos. O Brasil fará ainda parceria com a Espanha para aumentar a capacidade brasileira de desenvolver chips. Reportagem Gabriela Noronha.
2: Atenção, motoristas de táxi e aplicativos interessados em comprar um carro.
1: O valor do financiamento para quem está cadastrado no Move Brasil aumentou de 150 para 200 mil reais.
2: É o que determina a portaria publicada pelos Ministérios do Desenvolvimento, Indústria, Comércio e Serviços e do Ministério da Fazenda.
1: A nova portaria também inclui entre os veículos elegíveis os híbridos, com diferentes combinações de fontes de energia, integrando motor elétrico e motor a combustão, que utilize álcool, gasolina ou ambos.
2: A elevação do teto e a inclusão de outros veículos híbridos amplia a oferta, mantendo os critérios de sustentabilidade e eficiência energética, como explica Wallace Moreira, secretário de Desenvolvimento, Indústria, Inovação, Comércio e Serviços.
9: Atualizar esse valor para que os trabalhadores possam ter acesso a esses modelos de carros é fundamental. O taxista, ele consegue comprar um carro com preço acima de 150 mil e com descontos que ele tem fica abaixo de 150. Como o programa, ele contabiliza o preço que está na nota fiscal, o trabalhador de aplicativo fica numa desvantagem. Isso corrige ali e contribui para que esses trabalhadores possam comprar esses carros. Os critérios para acessar o programa continuam os mesmos, assim como os critérios de habilitação ao programa também não alteram.
1: Para solicitar adesão ao programa, acesse movebrasil.sistema.gov.br.
2: E Luciano, quem pretende comprar ou vender um carro usado vai poder agora fazer todo o processo por meio digital.
1: Uma nova resolução do Conselho Nacional de Trânsito autoriza a transferência de veículos de forma 100% eletrônica.
2: O procedimento vai reunir em uma única plataforma a assinatura do documento, a quitação de débitos e pagamentos de taxas.
1: Outra novidade é a modalidade de transferência custodiada, quando a liberação de recursos fica condicionada aos requisitos da transação.
10: A norma cria três modalidades de transferência de propriedade: convencional, eletrônica e eletrônica custodiada. Na modalidade eletrônica, as etapas do processo poderão ser realizadas digitalmente com integração ao Renavan, desde que seja feita a vistoria do veículo, entre outras exigências previstas. Quando estiver disponível, comprador e vendedor poderão realizar em um mesmo fluxo eletrônico etapas como o registro da negociação, a assinatura eletrônica da transferência, a consulta e o pagamento de débitos e taxas dos DETRANs estaduais e a conclusão da mudança de propriedade. Já na modalidade de transferência eletrônica custodiada, será possível manter em custódia o valor da negociação do bem durante a operação. Atualmente, a transferência de propriedade já conta com instrumentos digitais. Com a nova resolução, foram estabelecidas as condições para integrar essas etapas em um fluxo eletrônico vinculado ao Renavan. As operações também ficarão mais seguras, com requisitos de segurança definidos pela norma, como autenticação individual e multifator, rastreabilidade, trilhas de auditoria e mecanismos de prevenção e detecção de fraudes. Daniele Popov para a Voz do Brasil.
2: A fiscalização de trânsito poderá usar agora novos equipamentos para detectar, além do consumo de álcool, também o uso de drogas pelos motoristas.
1: A mesma resolução do Conselho Nacional de Trânsito, que atualizou a Lei Seca, estabeleceu ainda algumas mudanças nos procedimentos para testar os condutores.
2: Esse teste será feito em uma triagem inicial, com equipamentos mais sensíveis, e em caso positivo, em uma segunda etapa com o bafômetro.
1: O secretário nacional de trânsito, Adroaldo Catão, conversou comigo e Mariana Jungmann mais cedo e explicou o que muda e o que permanece igual na fiscalização sobre o consumo de álcool e drogas. Acompanhe.
11: Secretário Adroaldo Catão, seja muito bem-vindo à Voz do Brasil. Vamos falar dessa atualização sobre as regras da Lei Seca, que foram aprovadas recentemente. O que o senhor destaca como mudanças mais importantes?
3: Olha, eu destaco dois pontos importantes. Primeiro, isso que você falou bem, é uma atualização, né? A Lei Seca está completando aí 18 anos de muito sucesso e era o momento de fazer algumas modificações no âmbito da resolução do contrato. Ou seja, tudo que está na lei, no Código de Trânsito, permanece, tá? O que a gente fez foi atualizar alguns procedimentos. E aí eu destaco dois pontos. O primeiro é o seguinte: o cidadão que for abordado inicialmente, ele agora vai poder fazer uma espécie de pré-teste, uma triagem, né? Isso facilita também o trabalho dos policiais, dos agentes, Por quê? Porque o cidadão que vai fazer aquele teste inicial, ele somente se for detectado algum indício de álcool, né, nesse primeiro teste, é que ele vai ser encaminhado ao uso do etilômetro oficial, que é esse que vai gerar, de fato, uma eventual penalidade. Isso facilita o trabalho também das polícias, evita filas, né, congestionamentos. Esse é um tipo de procedimento que, inclusive, algumas polícias já utilizam, tá? Mas isso não estava previsto na norma, isso gerava alguma insegurança jurídica. Então, a gente fez essa atualização, que é justamente para dar segurança jurídica, tanto para o cidadão quanto para o agente. Isso também permite que haja um tempo, né, entre o primeiro teste e um eventual segundo teste, para aqueles casos que muitas vezes geravam, inclusive, algumas manchetes sensacionalistas na imprensa, dizer assim, olha, o cidadão usou enxaguante bucal, vai aparecer álcool na boca, e a gente sabe que não é bem assim, porque esse álcool ele não permanece na boca muito tempo, então o tempo entre fazer um primeiro teste e um segundo será suficiente para tirar qualquer dúvida, né? Porque o objetivo, obviamente, da lei seca não é pegar quem usa enxaguante bucal, mas sim quem bebeu e está dirigindo e, portanto, pode ter a sua capacidade de dirigir alterada. E o segundo ponto que eu destaco é a previsão dos equipamentos que têm sido chamados popularmente de drogômetros, né? Que são equipamentos que visam a detectar o uso de outras substâncias, que é a expressão que o Código de Trânsito utiliza. Tem o álcool e tem outras substâncias que também podem causar dependência e alteração da capacidade psicomotora. Então, a previsão desses equipamentos dá também segurança jurídica para que, a partir de agora, o Inmetro possa certificar esse tipo de equipamento, que, a partir daí, vai poder ser utilizado também nas operações lei seca para detectar não só o álcool, mas também essas outras substâncias que também levam a um risco, né? Dirigir tendo usado drogas ou usado esse tipo de substância, obviamente, leva a um risco à sociedade.
1: Secretário, as novas normas também prevêem que o agente de fiscalização deverá registrar pelo menos 2 sinais observados que confirmem a alteração da capacidade psicomotora do condutor. Antes, só o teste de alcoolemia era usado. Qual a importância desse registro adicional se já tem o bafômetro?
3: Não, na verdade, não é um registro adicional. É um ou outro. O que é que acontece? Você pode usar já era assim, tá? Isso é importante dizer. Hoje, já está previsto na lei que o agente ele pode detectar comportamentos que mostrem que o cidadão está com seu comportamento alterado, né? Pelo uso de drogas ou álcool, mesmo que ele se recuse ao uso do bafômetro, do etilômetro ou, no caso agora, do chamado drogômetro. O que a resolução fez foi dar mais procedimento, mais clareza, para evitar contestações posteriores na justiça. Então, isso dá mais transparência também e aumenta a capacidade do Sistema Nacional de Trânsito de aferir esses dados, né? Isso também é muito importante. Então, é obrigatório agora que se coloque pelo menos 2 comportamentos alterados para que isso seja mais explicitado, mais transparente. Mas continua como é hoje. Basta o uso do etilômetro ou, no caso agora, quando houver o equipamento, o uso do chamado drogômetro. Essa situação acontece quando o agente, mesmo diante da recusa, detecta que há um comportamento claramente indicando o uso de álcool ou de outras substâncias.
11: E houve mudanças aí, secretário, em relação aos procedimentos quando o condutor se recusa a fazer o bafômetro ou continua como era antes, mesmo se recusando, ele vai sofrer as penalidades?
3: Continua exatamente como era antes, não mudou nada nisso aí, a lei continua valendo, tá? Não houve nenhuma modificação, ou seja, se o cidadão se recusar, seja usar o etilômetro ou outro equipamento, ele vai responder pela recusa, que é uma infração específica, que é aquela que lhe dá multa de quase R$3.000 e lhe submete a uma suspensão da sua CNH. Então, realmente, é um procedimento que continua do jeito que está hoje e o cidadão tem que saber que ele pode, obviamente, se recusar, mas se ele se recusar, ele está sujeito a esse tipo de infração. Lembrando que mesmo que ele se recuse, e além de levar multa, se ele tiver com comportamentos que demonstrem que ele está embriagado ou sob uso de outra substância, também continua a responsabilidade do agente de detectando que isso aconteceu, enquadrá-lo eventualmente, se for o caso, também como crime.
1: Então, secretário, não muda nada em relação às obrigações e direitos dos condutores, né? A resolução não estabelece nenhum novo tipo de infração, certo?
3: Certo, exatamente. Não muda a infração continua a mesma, a infração está prevista no Código de Trânsito. trânsito. O que a resolução faz é isso, atualizar procedimentos, dar mais segurança jurídica e prever a possibilidade de certificar os chamados equipamentos drogômetros, os chamados drogômetros, equipamentos para aferir a presença de outras substâncias que estão, no momento da abordagem, atrapalhando a capacidade psicomotora do agente e impedindo a sua direção mais segura.
11: Muito bem, nós conversamos com Adroaldo Catão, secretário nacional de trânsito. Muito obrigada, secretário, por sua entrevista aqui à Voz do Brasil.
3: Eu que agradeço.
12: O fenômeno climático El Niño pode afetar diferentes áreas do país, com reflexo nas chuvas, na agricultura e até no abastecimento de energia.
1: Por isso, o setor elétrico também reforça o planejamento para se antecipar aos possíveis impactos do fenômeno e reforçar a segurança no fornecimento de energia.
12: As estratégias foram discutidas durante um evento promovido pela Agência Nacional de Energia Elétrica, ANEEL.
4: O risco de eventos climáticos extremos coloca o planejamento como uma das prioridades para o setor elétrico. A preocupação é reduzir os impactos de um possível El Niño intenso sobre o sistema, especialmente nas regiões mais vulneráveis, como explica Sandoval Feitosa, diretor-geral da Agência Nacional de Energia Elétrica, a ANEEL.
13: Projeções internacionais da Administração Nacional Oceânica e Atmosférica dos Estados Unidos estimam elevada probabilidade, mais de 90%, de um El Niño muito forte para ocorrer entre outubro e dezembro de 2026, reforçando a necessidade de preparação antecipada.
4: Para aumentar a segurança do sistema, o Comitê de Monitoramento do Setor Elétrico aprovou a antecipação de 1,8 gigawatts de capacidade. Essa quantidade pode abastecer mais de 1,5 milhão de residências ou alimentar grandes complexos industriais e cidades de grande porte. As distribuidoras de energia planejam investir cerca de 20 bilhões de reais na modernização das redes, enquanto o Operador Nacional do Sistema Elétrico, ONS, lançou um portal para acompanhar diariamente a evolução do fenômeno. No Norte, a ANEEL também antecipou recursos para a compra e a estocagem de combustível antes da redução do nível dos rios. Para o secretário nacional de Energia Elétrica do Ministério de Minas e Energia, João Daniel Cascalho, a atuação conjunta é fundamental para enfrentar o cenário.
14: É isso que fortalece o setor, atuação coordenada, preventiva, antecipada e com ações efetivas. Por isso que, quando eu vejo aqui um painel com geração, transmissão, distribuição, Agência de Águas, Defesa Civil, Agência Nacional de Energia Elétrica, eu vejo que é assim que a gente atua de uma forma coordenada, com ações efetivas.
4: A articulação do Ministério de Minas e Energia com a ANEEL, a Agência Nacional de Águas e a Defesa Civil inclui ainda leilões de potência, monitoramento por satélite para prevenção e combate a queimadas e medidas relacionadas à vazão de Belo Monte. Reportagem Luciana Colares de Holanda.
1: E vamos continuar falando aí, Luciana, sobre energia, dessa vez dentro de casa, a economia dentro de casa.
12: Pois é, Luciana, na hora de comprar eletrodomésticos, por exemplo, existe uma etiqueta em formato de lâmpada nas cores preta e amarela.
1: É o selo Procel, uma referência para quem busca economia na conta de luz e mais eficiência energética.
12: Os detalhes você vai ouvir agora na reportagem de Márcia Fernandes.
15: O selo Procel de economia de energia ajuda a identificar produtos com maior eficiência energética. Ele é concedido aos equipamentos classificados pelo Inmetro na categoria A, que é a nota máxima concedida pelo Instituto, e indica aparelhos mais econômicos. Como explica o diretor do Departamento de Informações, Estudos e Eficiência Energética do Ministério de Minas e Energia, Sérgio Aire Moraes.
16: É uma espécie de medalha. Eu sei que, ao adquirir um determinado equipamento com o selo Procel, dentre todos os equipamentos classificados como A, ele é mais eficiente. Então, eu estou no topo da categoria. Então, cumpre esse papel de informar o cidadão que aquele determinado equipamento tem um reconhecimento, um mérito maior de eficiência.
15: O selo funciona como um indicativo para os consumidores que buscam economia na conta de luz. O biólogo Sinomar Fonseca foi com a família a uma loja em Brasília procurar uma geladeira e uma máquina de lavar e levou em conta o consumo de energia na hora da compra.
17: Eu sempre olho e tomo cuidado de entender, né, o que está sendo a mensagem que está sendo passada. E os selos, eles têm um indicativo, né, para mostrar esse consumo. Tento sempre escolher o melhor consumo, né?
15: Podem levar o selo outros produtos, como lâmpadas, ar-condicionado, ventilador, televisões e eletrodomésticos em geral. O selo Procel estende-se também às edificações, para indicar aquelas que oferecem melhor desempenho energético e economizam mais, como explica Sérgio Aire Moraes, do Ministério de Minas e Energia.
16: Ela tem que ser eficiente nos seus sistemas de iluminação, de ar-condicionado, e a própria estrutura envoltora da edificação, piso, parede, teto, elas têm que apresentar um melhor desempenho. Aí sim, passa a ter uma autorização de exibir essa placa do selo Procel na entrada da edificação.
15: Antes de receberem o selo, os produtos passam por testes e avaliações técnicas em laboratórios. Vale lembrar que, além da diferença na conta de luz, produtos e edificações que trazem o selo Procel têm menores custos de operação e manutenção e contribuem para um uso mais racional dos recursos naturais, já que consomem menos energia para realizar a mesma função. Reportagem, Márcia Fernandes.
1: Produtores rurais, pesquisadores e consumidores contam agora com uma plataforma para acompanhar preços de alimentos e previsão de safras.
18: A Companhia Nacional de Abastecimento, a Conab, lançou uma nova versão do Portal das Informações, que reúne em um único endereço mais de 80 painéis e serviços agropecuários.
1: O gerente de dados e inteligência da Conab, Herbert Filgueiras, explica o impacto dessa modernização do serviço.
19: A reformulação do portal nasceu assim, com o objetivo de democratizar o acesso aos dados e informações que a Conab produz, né? E às vezes esses dados ficavam pulverizados, né? E difícil de encontrar. A gente consolidou diferentes ambientes distintos, modernizamos as interfaces de acesso, com o objetivo de fortalecer o processo de governança da informação de dados, né?
18: Acesse a plataforma em portal de informações, tudo junto sem cedilha e tio. .conab.gov.br.
1: Celular, redes sociais e inteligência artificial já fazem parte da rotina de crianças e adolescentes.
18: E com tantos desafios no ambiente digital, professores também precisam estar preparados para orientar os estudantes sobre segurança, privacidade e uso responsável da tecnologia.
1: Uma formação gratuita e online oferece ferramentas para ajudar os educadores a levar esse debate para a sala de aula.
20: O uso excessivo de celulares, redes sociais e inteligência artificial por crianças e adolescentes desafia pais e professores. Para ajudar a orientar os jovens no mundo conectado, o Ministério da Educação e a SaferNet Brasil, com apoio do Governo do Reino Unido e da Meta, oferecem a segunda edição do curso gratuito Segurança e Cidadania Digital em Sala de Aula. A formação online é voltada para educadores das redes pública e privada. Com 40 horas, o curso aborda temas como tempo de tela, cyberbullying, proteção de dados e fake news, como explica a coordenadora-geral de Educação Digital do MEC, Ana Dalfabro.
21: Ele trata de temas sobre segurança e privacidade na internet. A gente sabe, né, a crescente violência que as crianças têm sofrido dentro do ambiente digital. Então, um curso super importante para esse público. Fala também sobre a necessidade de empatia, respeito nas redes, né, nessa convivência hoje dentro do mundo digital. Então, de fato, um curso muito útil para os professores hoje, dado o dia a dia deles em sala de aula. Curso é todo online, os professores conseguem fazer no seu ritmo, na hora que funciona melhor para parar e conseguir se dedicar a uma formação. Então, bem mão na massa.
20: Para fazer o curso, acesse o site avamec.mec.gov.br, faça o login com sua conta gov.br e busque por Segurança e Cidadania Digital em Sala de Aula, segunda edição. Depois, basta clicar em inscrever-se e começar as aulas. Reportagem Gilberto Evangelista.
18: Profissionais que ainda não têm curso superior ou que possuem graduação em área diferente daquela que atuam podem concorrer a bolsas integrais de licenciatura pelo PRILEI, um programa de formação inicial e continuada de professores.
1: Podem concorrer também a bolsas integrais de licenciatura aqueles que tiveram bom desempenho no Enem.
18: As bolsas são oferecidas por universidades federais, estaduais e instituições privadas sem fins lucrativos que participam do programa.
1: Para aderir ao PRILEI, as instituições privadas de educação superior devem acessar o Sistema Integrado de Monitoramento, Execução e Controle em cimec.mec.gov.br.
18: E essas foram as notícias do Governo Federal.
1: Uma realização da Secretaria de Comunicação Social da Presidência da República.
18: Com produção da empresa Brasil de Comunicação.
1: Fique agora com as notícias do Poder Judiciário e do Congresso Nacional. Boa noite.
18: Boa noite, até amanhã.
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22: STF encerra amanhã julgamento da denúncia contra ex-deputados estaduais Rodrigo Bacelar e TH Joias do Rio de Janeiro.
23: STJ reafirma que envio de pornografia pela internet pode configurar importunação sexual.
24: Caixa Econômica Federal vai ter de pagar horas extras à bancária que não era obrigada a registrar ponto.
23: Boa noite, eu sou o Arthur Filho.
24: E eu sou Walter Lima.
23: A primeira turma do Supremo Tribunal Federal aceitou denúncia contra o ex-presidente da Assembleia Legislativa do Rio, Rodrigo Bacelar, e o ex-deputado estadual Tiago Raimundo dos Santos Silva, conhecido como TH Joias.
24: O julgamento acontece em sessão virtual da primeira turma, que termina amanhã, mas todos os votos já foram apresentados.
23: Eles são acusados de obstrução de investigação em um caso que envolve o vazamento de informações sigilosas da Operação Zargum, que investigava a atuação do Comando Vermelho e conexões com agentes públicos no Rio de Janeiro.
24: Bacelar e TH Joias são acusados de repassar informações sigilosas sobre a operação contra criminosos.
23: Crime de importunação sexual também pode ser praticado pela internet sem que haja contato direto.
24: Esse entendimento foi reafirmado pelo STJ. Fátima Uchoa.
25: Um homem enviou imagens íntimas a várias vítimas. Ele foi condenado por perseguição e importunação sexual a 4 anos e meio de reclusão em regime inicial semiaberto, mas o Tribunal de Justiça do Rio de Janeiro avaliou que o crime de importunação exigiria contato físico. No entanto, a quinta turma do STJ restabeleceu a condenação do homem por entender que tal delito pode ser cometido por meio de recursos tecnológicos, sem que haja contato físico entre o criminoso e a vítima. Segundo o relator ministro Joel Ilan Paciornik, o crime de importunação sexual pode ser caracterizado pelo simples envio de fotos ou vídeos pornográficos sem o consentimento da vítima, o que foi verificado nessa ação penal.
23: A Caixa Econômica Federal vai ter de pagar horas extras a uma bancária que não era obrigada, por regra interna, a registrar o ponto.
24: A sétima turma do TST decidiu que essa condição não afasta a obrigação da empresa de controlar a jornada. Samanta Flor.
26: A bancária afirmou que trabalhava das 8 da manhã às 8h30 da noite. A Caixa disse que ela cumpria jornada menor e que, por ser considerada funcionária que exerce um cargo de confiança, o registro de ponto era opcional. Mas o banco não apresentou os controles de jornada. Para a sétima turma do TST, nessa situação, vale a suposição de que o horário informado pela trabalhadora é verdadeiro. A decisão foi unânime.
23: Justiça estabelece medidas para reforçar controle sobre mineração na APA do Tapajós, no Pará.
24: Decisão atende a pedidos feitos pelo Ministério Público Federal. Sabrine Menezes.
27: Com a sentença, se torna obrigatória a autorização prévia do ICMBio para iniciar o processo de lavra. Apenas o título minerário, concedido pela Agência Nacional de Mineração, não é mais suficiente. A Justiça também aprovou um acordo entre o MPF e o ICMBio que amplia a fiscalização e a proteção da unidade de conservação. A ação foi ajuizada pelo MPF em 2024, após identificar problemas na comunicação e na articulação entre os órgãos responsáveis pela regulação da mineração e pela proteção ambiental da APA.
23: Tribunal Superior Eleitoral proíbe Pablo Marçal de usar recursos oficiais para a campanha.
24: Decisão foi tomada na sessão desta quinta-feira e vale até o julgamento do mérito do registro de candidatura de Marçal. Guilherme Firmino tem mais informações.
2: O plenário do TSE deferiu tutela de urgência e proibiu Pablo Marçal de usar recursos públicos na campanha eleitoral. Marçal também foi vetado de participar da propaganda eleitoral gratuita no rádio e na televisão e de debates. No processo, o Ministério Público Eleitoral alega que Pablo está inelegível até 2032 e que não cumpriu o prazo mínimo de 6 meses de filiação ao PRTB para disputar as eleições. A decisão dessa quinta não antecipa o julgamento de registro de candidatura de Pablo Marçal, que ainda vai ser julgado pela Justiça.
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23: A você, uma boa noite.
24: E até amanhã.
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5: Eu sou Humberto Pinheiro e estes são os destaques de hoje do Jornal do Senado, que começa agora. Aumento de acidentes com motociclistas de aplicativos gera resposta do Senado. 7 organizações internacionais vão acompanhar as eleições de outubro no Brasil. Projeto torna obrigatória a orientação vocacional para jovens em medidas socioeducativas. Boa noite. O número de acidentes envolvendo motociclistas em atividade profissional cresceu 34,92% entre 2023 e 2025, segundo dados do Ministério Público do Trabalho. Diante desse cenário, projetos em análise no Senado propõem mudanças nas regras da atividade, incluindo a adoção de seguros obrigatórios e alterações nas exigências para a obtenção da Carteira Nacional de Habilitação. O repórter Douglas Castilho traz os detalhes.
7: Elvis Macedo, garçom morador do Rio de Janeiro, se dirigia da Zona Sul Carioca à cidade vizinha Niterói quando a moto que o levava se chocou com um carro, causando traumatismo craniano e a ruptura do fêmur. Elvis relatou sua experiência e chamou atenção para a observação no hospital de casos semelhantes ao seu.
8: Eu fiquei numa ala onde havia mais ou menos umas 20 pessoas que tinham o mesmo problema que o meu, se acidentaram de moto. E eu acho que esse assunto das motos por aplicativo devem ser discutidos mais nos meios políticos, que deve haver algum tipo de lei.
7: A percepção de Elvis é amparada por dados do Ministério Público do Trabalho, que demonstram que o crescimento nas notificações de acidentes de trabalho com motos aumentou 34,92% entre os anos de 2023 e 2025. Diante desse cenário, senadores apresentaram nos últimos anos projetos de lei regulamentando a profissão e garantindo mais segurança aos motoristas. Um deles obriga as empresas de tecnologia a fornecerem seguro de acidentes pessoais para os seus entregadores. Outro texto prevê a necessidade de um motociclista ter sua carteira de habilitação com a observação de que exerce atividade remunerada, o que gera novas obrigações ao piloto. Ambos os projetos aguardam votação nas comissões.
5: Democratizar o acesso aos investimentos e incentivar o pequeno investidor são objetivos de projeto de lei pronto para ser votado na Comissão de Educação. De autoria da senadora Jussara Lima, do PSD do Piauí, a proposta cria a Semana Nacional do Pequeno Investidor, na segunda semana de outubro, com ações de educação financeira, como seminários, palestras e debates. Segundo o texto, a iniciativa busca ampliar o conhecimento sobre finanças pessoais e estimular decisões baseadas em informações confiáveis. Para o senador Flávio Arnes, do PSB do Paraná, a medida também pode contribuir para reduzir golpes contra pequenos investidores. E a Comissão de Constituição e Justiça analisa o projeto de lei que torna obrigatória a orientação vocacional para adolescentes que cumprem medidas socioeducativas. A proposta já recebeu parecer favorável na Comissão de Educação. A reportagem é de Bruno Lourenço.
4: O projeto de lei inclui testes de aptidões, interesses e habilidades nos programas de atendimento socioeducativo. A regra valerá tanto para jovens que cumprem medidas em regime de semi-liberdade, quanto para aqueles que se encontram internados. A proposta já passou pela Comissão de Educação e Cultura, quando a senadora Tereza Leitão, do PT de Pernambuco, destacou que a capacitação profissional é essencial para afastar os jovens do crime.
9: A escolarização e a profissionalização do adolescente em conflito com a lei são, portanto, pilares desse sistema, pois funcionam como instrumento de ressocialização e de construção de projetos de vida que afastem o jovem da reincidência infracional.
4: Depois da CCJ, o texto vai ao plenário do Senado.
5: Nas redes sociais, a liberdade de expressão convive diariamente com a circulação de informações falsas e discursos de ódio. Encontrar um equilíbrio entre garantir o direito de se manifestar e combater conteúdos que podem causar danos foi o desafio discutido pelos senadores na Comissão de Educação. Durante a audiência, foi apresentado o programa Senado Verifica, um canal de interação do Senado com o cidadão para a checagem de informações publicadas em qualquer meio de comunicação. Repórter Rodrigo Rezende.
10: O senador Paulo Paim, do PT do Rio Grande do Sul, afirmou que discutir limites para o conteúdo publicado nas redes sociais envolve também o debate sobre liberdade de expressão e censura.
11: Defendemos a liberdade de expressão, que é um direito fundamental. O que precisamos é de um ambiente em que as pessoas possam debater, divergir, defender suas posições, sem transformar o outro num inimigo.
10: Frederico Franco Alvim, representante da Assessoria Especial de Enfrentamento à Desinformação do Tribunal Superior Eleitoral, ressaltou que as redes sociais podem prejudicar a democracia ao destacar determinados temas em relação a outros.
12: O fato é que a gente também tem dentro das redes sociais uma realidade deturpada, porque a realidade, a complexidade da realidade não cabe num feed de rede social.
10: Maria Laura Soares e Silva, jovem senadora do estado do Rio de Janeiro, afirmou que a velocidade de mudança das tecnologias exige iniciativas rápidas.
13: A inteligência artificial, em questão de 2-3 anos, avançou de forma inexplicável. E hoje é um realismo surreal, onde você nem consegue mais identificar o que é verdade e o que não é.
10: Durante a audiência, foi apresentado o programa Senado Verifica, um canal de interação do Senado com o cidadão destinado à checagem de informações publicadas em qualquer meio de comunicação.
14: Eleições 2026.
5: O Tribunal Superior Eleitoral confirmou que pelo menos 7 organizações internacionais vão acompanhar as eleições de 2026 no Brasil. OEA, União Europeia e Parlasul estão entre as entidades convidadas para acompanhar a preparação, a votação e a apuração. Repórter Pedro Pincer.
17: Foram convidadas oficialmente a Organização dos Estados Americanos, a União Europeia, a Liga dos Estados Árabes, a Rede dos Órgãos Jurisdicionais e de Administração Eleitoral dos Países de Língua Portuguesa, a União Interamericana de Organismos Eleitorais e a Rede Mundial de Justiça Eleitoral, além do Parlasul. O presidente do TSE, ministro Nunes Marques, reafirmou a segurança e a credibilidade dos sistemas e dos processos eleitorais brasileiros.
28: O Brasil tornou-se, ao longo das últimas décadas, uma referência mundial na realização de eleições. A vanguarda entre as democracias representativas contemporâneas é resultado da contínua e paulatina construção de um processo eleitoral eficiente, ancorado em normativos modernos e em sistemas tecnológicos capazes de garantir a transparência, a segurança e a credibilidade das eleições.
17: Na prática, as missões de observação eleitoral são tidas como pilares de confiança pública. Os relatórios independentes produzidos pelas comitivas avaliam a integridade dos sistemas e o cumprimento da legislação, sugerindo melhorias contínuas.
5: E você conhece o termo afroconveniência? É quando uma pessoa branca se declara negra para obter algum tipo de vantagem, como reserva de vagas nas universidades, por exemplo. Mudanças na declaração de cor de candidatos desde a aprovação de cotas para campanhas reacenderam o debate sobre a afroconveniência no contexto eleitoral. Quem explica é a repórter Marcela Diniz.
0: Dados preliminares do Tribunal Superior Eleitoral mostram que as candidaturas negras são maioria nas eleições de 2026, representando 49,9% do total. O aumento do número de pessoas que se declaram pretas ou pardas pode estar relacionado à maior identificação racial. Mas essa autodeclaração nem sempre corresponde à experiência de sofrer racismo ou à percepção das desigualdades sociais relacionadas à raça. Nesse contexto, aparece o conceito de afroconveniência, usado para descrever casos em que uma pessoa se declara negra para obter benefícios de políticas afirmativas como as cotas raciais. O senador Paulo Paim, do PT do Rio Grande do Sul, lembra que desde a emenda constitucional 133 de 2024, os partidos políticos devem destinar, no mínimo, 30% de recursos dos fundos eleitoral e partidário para candidaturas de pessoas pretas e pardas. É aí que a afroconveniência aparece como estratégia de campanha.
1: Muitos que nunca se identificaram como negro passam, a partir desse momento, a assumir uma negritude, entre aspas, para que eles tenham direito a um financiamento maior para a sua campanha e também mais espaço na televisão. Você está tirando um percentual daqueles que realmente sofreram o preconceito nesse país.
0: De 2022 a 2026, 786 candidatos mudaram sua declaração de cor junto ao TSE. A maioria transitou de branco para pardo.
5: Com edição de Paulo Groba e trabalhos técnicos de João Lira, o Jornal do Senado fica por aqui. Acompanhe agora as notícias da Câmara dos Deputados. Boa noite e até amanhã.
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16: Projetos de lei ampliam o alcance do benefício de prestação continuada.
18: Comissões debatem limites para reajustes anuais nas alíquotas do IOF.
16: Parlamentares defendem políticas para combater a violência de gênero.
18: Boa noite. Carol D'Artora, do PT do Paraná, defende o avanço de proposta em debate na Câmara que criminaliza a misoginia. A deputada também apresentou projetos para ampliar o enfrentamento no ambiente digital, com punição a grupos organizados que financiam conteúdos de ódio contra as mulheres.
16: Carol D'Artora destaca que suas propostas também tratam da combinação entre misoginia e racismo nas redes sociais. A parlamentar afirma que esse recorte é necessário para proteger especialmente mulheres negras, mais expostas a crimes de ódio no ambiente digital.
18: A Lei Maria da Penha completou 20 anos em 7 de agosto. Jaque Rocha, do PT do Espírito Santo, considera que a legislação mudou o enfrentamento à violência contra as mulheres, ao criar mecanismos de proteção e ao responsabilizar os agressores.
16: De acordo com Jaque Rocha, a violência contra mulheres e meninas também ganhou novas formas, inclusive no ambiente digital. Por isso, a deputada defende a aprovação do projeto que criminaliza a misoginia como forma de ampliar a proteção contra discursos de ódio e violência.
18: Daniela do Vaguinho, do Republicanos do Rio de Janeiro, enaltece os 20 anos da Lei Maria da Penha. A deputada ressalta, porém, que os números de feminicídios e de casos de violência doméstica mostram que ainda há desafios a enfrentar.
16: Daniela do Vaguinho defende o fortalecimento da rede de proteção com mais delegacias especializadas, centros de atendimento e casas de acolhimento. Ela também destaca a importância da prevenção e da educação para evitar que a violência contra a mulher aconteça.
18: Maria do Rosário, do PT do Rio Grande do Sul, alerta para os riscos de violência e abuso contra crianças e adolescentes nas plataformas digitais. Ela defende o cumprimento do ECA digital e a responsabilização das empresas diante de conteúdos que estimulem violência e automutilação.
16: Maria do Rosário também apoia a suspensão das transmissões ao vivo da plataforma Discord no Brasil e afirma que é preciso fortalecer a proteção de crianças e adolescentes nas redes. Ela defende ainda o apoio às famílias e às escolas para prevenir esses riscos.
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15: Saúde.
18: A Câmara aprovou diretrizes para o atendimento no SUS de mulheres na menopausa. A repórter Paula Bittar acompanhou a votação.
20: A Comissão de Constituição e Justiça da Câmara aprovou uma proposta que cria diretrizes no Sistema Único de Saúde para a atenção integral à saúde de mulheres no climatério e na menopausa. O climatério é a transição entre a fase reprodutiva e a não reprodutiva da vida da mulher. Já a menopausa ocorre após 12 meses sem menstruação. Estudos do Ministério da Saúde mostram que o climatério está associado a sintomas físicos e psíquicos, como ondas de calor, distúrbios do sono, alterações do humor, osteoporose e maior risco cardiovascular. A relatora da medida na comissão, deputada Tabata Amaral, do PSB de São Paulo, ressaltou que aproximadamente 29 milhões de brasileiras estão no climatério, período de transição hormonal da mulher que pode começar por volta dos 40 anos, com casos também de menopausa precoce ainda antes disso. Ela destacou que, embora não seja uma doença, a menopausa pode afetar significativamente a saúde física, mental, sexual, metabólica e cardiovascular das mulheres, além de comprometer sua qualidade de vida, permanência no mercado de trabalho e geração de renda. A proposta aprovada estabelece que o SUS deve oferecer ações educativas e de conscientização, exames e medicamentos e atendimento integral e multiprofissional. O texto também prevê incentivo a pesquisas, produção de dados e monitoramento em parceria com estados e municípios. A proposta cria ainda o Dia Nacional de Conscientização sobre a Menopausa, a ser celebrado em 18 de outubro. O projeto, que cria diretrizes no SUS para a atenção integral à saúde de mulheres no climatério e na menopausa, pode seguir diretamente para o Senado, a menos que haja recurso para votação antes pelo plenário da Câmara. Da Rádio Câmara, de Brasília, Paula Bittar.
15: Direitos Humanos.
16: Benedita da Silva, do PT do Rio de Janeiro, defende medidas para combater o etarismo e pede que o envelhecimento não seja associado à perda de autonomia. Ela acredita que o preconceito se agrava quando combinado a fatores como gênero, raça, deficiência e condição social.
18: Benedita da Silva também propõe ações para promover um envelhecimento saudável, com mais acesso à saúde, cultura, esporte, educação e lazer. Ela sustenta que é preciso garantir não apenas mais anos de vida, mas qualidade de vida, participação social e respeito aos idosos.
15: Previdência.
16: Projeto de bacelar do PV da Bahia cria um auxílio transitório para o cuidador principal de pessoa que recebeu o benefício de prestação continuada. Pela proposta, o auxílio será pago por um ano no valor de meio salário mínimo após a interrupção do benefício com a morte do dependente.
18: Segundo bacelar, a medida busca amparar mães e cuidadores que deixaram o mercado de trabalho para se dedicar aos cuidados de familiares. O projeto também prevê o reconhecimento do período dedicado ao cuidado para fins de aposentadoria.
16: Heloísa Helena, da Rede do Rio de Janeiro, propõe a criação da Renda Universal de Cidadania para pessoas com deficiência, sem exigência de comprovação de renda. A ideia, segundo ela, é superar as limitações do benefício de prestação continuada e criar um modelo que fortaleça a proteção social.
21: Hoje no Brasil, infelizmente, para que se tenha acesso ao BPC, é preciso que a família não seja pobre, ela esteja à beira da miséria humana, por causa da vinculação a um quarto de salário. Então, nós entendemos que as pessoas que têm alguma deficiência, seja caracterizada como deficiência física, transtorno psíquico, mental, transtorno do espectro autista ou qualquer um outro, ele tenha direito a esse benefício.
18: Heloísa Helena conclui que a mudança pode ampliar a dignidade, a autonomia e a segurança econômica. Ela explica que, se aprovada, a renda básica de cidadania deve ser implementada de forma gradual e sustentável, como instrumento de apoio à sobrevivência e à inclusão social.
14: Justiça.
16: Lucas Redecker, do PSD do Rio Grande do Sul, afirma que novas investigações sobre fraudes no INSS reforçam suspeitas discutidas durante a Comissão Parlamentar de Inquérito que apurou descontos indevidos de aposentados. O legislador critica a rejeição do relatório da CPI.
18: Lucas Redecker cobra a responsabilização dos envolvidos no esquema investigado, além da recuperação dos recursos desviados. O parlamentar avalia que, apesar de os aposentados terem sido ressarcidos, é necessário avançar nas punições para evitar a impunidade.
14: Trabalho.
16: A Câmara aprovou uma regulamentação para as profissões de agentes indígenas de saúde e de saneamento. A repórter Paula Bittar acompanhou a votação.
2: A Comissão de Constituição e Justiça da Câmara aprovou uma proposta que regulamenta as profissões de agente indígena de saúde e de agente indígena de saneamento. Segundo o texto aprovado, para exercer as funções, o profissional deverá ser indígena, residir na área da comunidade de atuação, ter idade mínima de 18 anos, dominar a língua da comunidade e conhecer os costumes e sistemas tradicionais de saúde do povo indígena. Será exigida ainda a conclusão do ensino fundamental e de curso de qualificação específico definido pelo Ministério da Saúde. O agente indígena de saúde atuará na prevenção de doenças e na promoção da saúde das populações indígenas. As ações serão domiciliares ou comunitárias, individuais ou coletivas, seguindo as diretrizes do SUS. Os agentes devem atuar para prevenir doenças, monitorar a saúde dos indígenas, prestar primeiros socorros e mobilizar as comunidades. Já o agente indígena de saneamento trabalhará com a mesma finalidade, atuando especificamente em saneamento básico e ambiental. Entre as atribuições dele estão o monitoramento e a manutenção de sistemas de saneamento e ações de saneamento para prevenir doenças. A relatora na comissão, deputada Lídice da Mata, do PSB da Bahia, ressaltou a relevância dessa proposta.
3: É um projeto que já estava aqui na comissão há algum tempo, que trata do reconhecimento dos agentes de saúde indígena. Esse é um projeto que diz respeito ao acesso à saúde da população, daqueles que mais precisam, especialmente da nossa população indígena. Tem interesse do Ministério da Saúde para que fosse aprovado, mas principalmente o interesse dessa casa em aprovar projetos que são projetos de origem nos nossos deputados.
2: A proposta que regulamenta as profissões de agente indígena de saúde e de agente indígena de saneamento já pode seguir ao Senado, a menos que haja recurso para votação antes pelo plenário da Câmara. Da Rádio Câmara, de Brasília, Paula Bittar.
14: Agricultura.
18: Zé Neto, do PT da Bahia, apresentou o projeto que amplia o acesso de cooperativas de agricultura familiar a financiamentos para a instalação de sistemas de geração de energia renovável. A proposta busca reduzir custos e estimular o uso de fontes como solar e eólica no campo.
6: O que nós queremos é, já existe o projeto 1228, que prevê 10% dos recursos do BNDES com juros bem plausíveis, para que esses juros mais baixos atendam os pequenos e microempreendedores do campo da agricultura familiar. E nós estamos estendendo isso com o nosso projeto, que é o projeto 3066, que ele visa exatamente trazer também para esse foco as cooperativas de agricultura familiar. Nós precisamos fortalecer as cooperativas.
16: De acordo com Zé Neto, o financiamento com juros mais baixos pode ampliar a geração de energia limpa no campo. Ele acredita que a medida pode beneficiar especialmente produtores das regiões norte e nordeste do país, onde há grande potencial para a geração de energia solar.
14: Economia.
18: Comissão da Câmara aprova projeto que limita aumentos do IOF. Entenda na reportagem de Silvia Munhato.
22: A Comissão de Desenvolvimento Econômico da
16: Câmara, com juros mais baixos, pode ampliar a geração de energia limpa no campo. Ele acredita que a medida pode beneficiar especialmente produtores das regiões norte e nordeste do país, onde há grande potencial para a geração de energia solar.
14: Economia.
18: Comissão da Câmara aprova projeto que limita aumentos do IOF. Entenda.

0: do PL do Rio Grande do Sul, relator do texto, foi favorável à medida.
1: Então, o IOF, ele é o imposto regulatório, ele foi criado, né, para a gente ver o rastreio do dinheiro, mas não ser arrecadatório. E o governo hoje tem usado esse imposto para arrecadar. Então, a gente coloca um limite nesses aumentos que o governo pode fazer, justamente para tentar trazer segurança jurídica para quem quer investir no Brasil.
0: Pela proposta, o aumento máximo anual do IOF sobre operações de crédito seria de 70%, para operações cambiais, de 100%. Na discussão do texto na comissão, o deputado Helder Salomão, do PT do Espírito Santo, foi contrário às mudanças, por entender que elas alterariam o cenário atual, resultando em perda de arrecadação sem uma necessária compensação. A proposta, que fixa novos tetos para o IOF e cria limites para futuros aumentos, será analisada agora pela Comissão de Finanças e Tributação. Da Rádio Câmara de Brasília, Silvia Minhato.
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6: Relações Exteriores.
7: Welter, do PT do Paraná, apoia o combate à disseminação de fake news, lembrando que a desinformação representa uma ameaça à democracia. O deputado também critica o que considera interferência externa no debate político e eleitoral brasileiro.
8: Ao fazer um balanço positivo da economia, Welter cita a geração de empregos, o controle da inflação, o aumento da renda e a redução das desigualdades. O parlamentar também menciona os investimentos do governo federal em saúde, educação e infraestrutura.
7: Jandira Fegali, do PCdoB do Rio de Janeiro, critica a postura do governo dos Estados Unidos em relação ao Brasil. Ela afirma que a retomada de uma política que busca subordinar a América do Sul aos interesses norte-americanos representa uma ameaça à soberania dos países da região.
8: Jandira Fegali alerta para possíveis interferências indevidas no processo eleitoral por meio das redes digitais, com questionamentos sobre as urnas eletrônicas. A parlamentar defende uma reação institucional que preserve a independência do Brasil e o funcionamento da democracia.
6: Meio ambiente.
7: Alguns métodos de alimentação de animais utilizados para produzir iguarias causam sofrimento aos bichos. Por isso, uma lei já sancionada pela Presidência da República, depois de aprovada nas comissões da Câmara, proíbe a produção e a sua comercialização no Brasil. Saiba mais na reportagem de Maria Neves.
9: Aprovado na Comissão de Constituição e Justiça da Câmara dos Deputados, o projeto que proíbe a produção e a venda de alimentos produzidos por meio de alimentação forçada de animais. Um exemplo de produto resultante da alimentação forçada de animais é o foie gras, nome dado ao fígado gordo de pato ou ganso, que é uma iguaria francesa. Como explica o deputado Áureo Ribeiro, do Solidariedade do Rio de Janeiro, que foi relator do texto em uma das comissões da Câmara, o processo pode causar doenças e levar à morte precoce do animal.
10: A alimentação forçada é uma prática extremamente cruel. Funciona com a introdução de tubos na garganta das aves para aumentar artificialmente o fígado do animal. Nós estudamos o tema e vimos que isso provoca sofrimento intenso e aumenta muito a mortalidade dessas aves.
9: Quem descumprir a nova lei pode receber como punição detenção de 3 meses a 1 ano e multa. Essa pena está prevista na Lei dos Crimes Ambientais, que também estabelece outras sanções administrativas para quem maltrata animais. Pelo texto aprovado, a proibição abrangerá tanto os produtos vendidos na forma natural quanto os enlatados. Da Rádio Câmara de Brasília, Maria Neves.
6: Comissões.
8: Chico Alencar, do PSOL do Rio de Janeiro, defende projeto que condiciona a liberação das chamadas emendas PIX à aprovação prévia de um plano de trabalho. Autor da matéria, ele explica que o objetivo é ampliar o controle sobre esses repórteres.

0: passes diretos a estados e municípios.
1: Chico Alencar também ressalta que a proposta cria mecanismos de rastreamento dos recursos, prestação de contas e uso de conta bancária específica. O deputado argumenta que as medidas podem evitar desvios após auditorias apontarem irregularidades na aplicação do dinheiro.
2: Esporte.
0: Luiz Lima, do Novo do Rio de Janeiro, comemora a aprovação de projeto que torna permanente a lei de incentivo ao esporte, eliminando a necessidade de renovação periódica do benefício fiscal. Com o autor da proposta, o deputado avalia que a medida dá mais estabilidade aos projetos esportivos.
3: A lei de incentivo do esporte é a oportunidade que a gente tem de empresas, pessoas jurídicas ou pessoas físicas, destinarem um percentual todo ano que pagaria em relação a tributo federal para o governo federal, puder destinar para entidades que pleiteiam a lei de incentivo junto ao Ministério do Esporte. Agora é perene, é para sempre. Há 20 anos a gente já tem a lei de incentivo do esporte em atividade no nosso país, e você garantir a perenidade igualando a cultura foi muito satisfatório para a política esportiva e para o brasileiro que gosta e ama esporte.
1: Luiz Lima ressalta que a lei de incentivo ao esporte beneficia projetos nas áreas competitiva, educacional, de inclusão e de reabilitação. Ele defende equiparar o percentual destinado por empresas, atualmente em 3%, ao previsto para o setor cultural, com o objetivo de acelerar a execução das iniciativas.
0: Termina agora o Jornal Câmara dos Deputados, produzido pela Rádio Câmara, com trabalhos técnicos de Everson Urani e apresentação de Val Monteiro e Márcio Aquilissardi. Boa noite.
1: A Voz do Brasil volta amanhã. Boa noite.
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4: Vamos começar um pouco mais tarde hoje o Band Love, que a gente teve o Band FM de pertinho, você ouviu, né? Você assistiu Ana Castela Guardi, as versões do Band FM de pertinho, vem aí na programação da Band FM, as músicas que ela cantou nesse show que ela fez pra você. A gente tá no ar com o nosso Band Love nesta noite de quinta-feira, e como a gente começa um pouco mais tarde, eu vou te convidar pra participar no 11 99991 9197, mandando o seu recado de amor e mandando também o comentário da história, porque a gente já vai começar o Band Love de hoje com Murilo e a Tatá contando a história de amor do Band Love.
2: 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Às vezes, a gente acha que consegue esconder uma verdade para sempre, mas ela sempre tem um jeito próprio de aparecer. E aí, quando aparece, cobra tudo o que a gente tentou esconder. Eu sempre tive uma vida muito difícil. Meu pai foi embora quando eu ainda era criança. E a minha mãe teve que se virar para criar 3 filhos, praticamente sozinha, fazendo malabarismo para colocar comida dentro de casa e manter as contas em dia. Teve época em que faltou até o básico para gente. Mas mesmo com tudo isso, eu tinha uma coisa boa na minha vida. A Júlia. A gente começou a namorar quando eu tinha 15 anos. E fomos crescendo juntos. Ela conhecia a minha realidade. E era tão simples quanto eu. A gente tinha aqueles planos simples, sabe? Arrumar um emprego melhor, juntar dinheiro, ter nossa casa, casar, ter filhos. Eu não queria ser rico. Eu queria só conseguir dar uma vida mais tranquila para minha mãe. E um dia, construí a minha própria família com a Ju. Era isso. Esse era o meu sonho. E naquela época, eu realmente acreditava que era isso que ia acontecer. Eu estava com 21 anos quando eu consegui um emprego numa rede de supermercados. O meu primeiro trabalho lá foi no estoque, carregando caixa, conferindo mercadoria, fazendo um pouco de tudo. O salário não era nenhuma maravilha, mas eu consegui ajudar minha mãe em casa e isso para mim bastava. E foi lá que eu conheci a Marina. Ela era filha do dono e de vez em quando aparecia por lá para resolver alguma coisa com o pai. No começo, eu nem dava muita bola. Ela era muito educada. Tratava todo mundo muito bem. Mas o que eu nunca imaginei é que ela pudesse olhar para mim, em algum momento, de outra forma. Com o tempo, ela começou a aparecer mais por lá. Às vezes vinha até o estoque só para falar alguma coisa comigo. Outras vezes me encontrava no corredor e parava para conversar. Perguntava como estava minha mãe, lembrava de alguma coisa que eu tinha contado, queria saber se eu estava gostando ali do trabalho. Uma vez ela apareceu com um café e disse que tinha pegado para mim porque sabia que eu não tinha nem parado para tomar café da manhã naquele dia. E foi assim, nessas pequenas coisas, que eu comecei a perceber que tinha alguma coisa diferente ali. Pois é, a filha do chefe, a filha do dono, começou a gostar de mim. Só que eu mesmo nunca dei nenhum tipo de abertura para ela. Até porque eu tinha a Júlia. A gente estava junto desde os 15 anos e eu amava a minha namorada. Quando a Marina perguntava da minha vida amorosa, eu sempre falava a verdade. Nunca escondi que a Júlia existia e mesmo assim, a Marina continuou se aproximando. No mercado, todo mundo começou a perceber. Os meus colegas comentavam, faziam brincadeira comigo e eu tentava desconversar. Até que as fofocas chegaram no pai dela. E para minha surpresa, pelo visto, ele não se incomodou não. Um dia, ele até me chamou para conversar. E de cara já foi falando que gostava de mim, que confiava no meu trabalho, que admirava o jeito que eu tratava as pessoas. E aí nesse dia ele falou da Marina. Disse que sabia que ela estava gostando de mim. E que se um dia eu quisesse dar uma chance para ela, ele ficaria feliz. Você acredita que eu ouvi isso dele? E aí ele também falou uma coisa que acabou ficando na minha cabeça. Disse que eu era um rapaz trabalhador, que tinha futuro e que se eu tivesse do lado da filha dele, ele até poderia me ajudar a crescer dentro da empresa. Me daria oportunidades que eu levaria muitos anos para conseguir sozinho. Sem estar com a filha dele. Entendeu? Olha, aquele papo não tinha nada a ver. Na minha cabeça, eu sabia o que eu queria. Eu amava a Júlia. Mas quando eu vi tudo aquilo, eu cheguei em casa. Eu fiquei perturbado. Eu contei aquilo para minha mãe. Falei que a filha do meu chefe gostava de mim. Que o pai dela tinha percebido. E até tinha sugerido que poderia me ajudar no trabalho. A minha mãe foi ouvindo e não falou nada. Nada. Ficou quieta até por um tempo. Depois, perguntou quanto eu achava que poderia ganhar se realmente começasse a crescer lá dentro. Eu falei que não tinha ideia. E foi aí que ela me perguntou uma coisa que, na hora, eu achei até absurda. Você acha que amor paga conta, meu filho? Acha mesmo? Estranhei, fiquei até um pouco bravo com ela. Deixei claro que eu amava a Júlia e que ela estava comigo desde os 15 anos e que eu não ia jogar tudo fora por dinheiro. A minha mãe nem discutiu. Só respondeu que amar alguém não impede a gente de passar fome. E deixou claro também que nós todos sabíamos como é viver no limite. Eu sabia que a minha mãe estava cansada daquela vida. Contas atrasadas, tudo muito apertado, dificuldades, sabe, de todos os lados, para a gente, para a família, para os meus irmãos. E eu sabia também o quanto ela tinha se sacrificado por nós. Eu estava cansado de vê-la passando por tudo aquilo. E aí, de repente, eu tinha na minha frente uma oportunidade que poderia mudar tudo para todos nós, para minha família toda. Foi aí que eu comecei a mentir para mim mesmo. Eu comecei a tentar me convencer que eu não precisava amar a Marina, que poderia ficar com ela, crescer dentro da empresa, ajudar minha família e depois, quando tudo tivesse resolvido, cada um seguiria sua vida. Eu dizia isso para mim mesmo. Dizia que aquilo só seria uma fase, que eu faria aquilo pela minha mãe, pelos meus irmãos e por uma vida que eu nunca tinha conseguido dar para eles. E quanto mais eu pensava nisso, mais fácil ficava transformar uma coisa errada numa decisão que parecia certa. Por isso, depois daquela conversa com a minha mãe, eu comecei a olhar para a Marina de um jeito diferente. Eu comecei a enxergar uma oportunidade mesmo. E aí, isso mudou a forma como eu passei a me comportar com ela. Eu me aproximei mais. Já que ela estava me dando espaço, me dando abertura, eu fui ficando cada vez mais perto. Até que um dia eu tomei coragem. Fiz uma coisa que, quando eu penso hoje, dá até vergonha de lembrar.
6: Almoçar com você hoje? Claro.
2: Olha, mas eu vou te levar num lugar que eu consigo pagar, viu? Não vai esperando um lugar chique, não.
6: Ah, para, eu não ligo pra essas coisas. E eu também posso pagar. Isso não é um problema, tá? Mas, Alex, você sempre diz que sua namorada é super ciumenta. Ela não vai ficar brava, não?
2: Ah, é que as coisas, sabe, entre a gente não vão tão bem.
6: Sério? Você não tinha me falado isso?
2: É, o meu namoro tá passando por uma fase difícil. Mas eu conto tudo isso no almoço.
6: Caramba. Por isso eu não esperava, Alex. Tá, vamos almoçar sim. Eu quero saber essa história. Seu horário de almoço é 12h, né? Fica combinado, então. Combinadíssimo.
2: Claro que era mentira. Era tudo mentira. Eu e a Júlia estávamos muito bem, como sempre. Ela me amava e eu amava ela. Mas a Marina acreditou em mim e quando ela sorriu e aceitou aquele almoço, eu senti que tinha acabado de dar o primeiro passo para uma vida que eu jamais teria imaginado. O almoço acabou sendo melhor do que eu imaginava. Eu tinha ido para lá pensando no que aquela relação poderia me trazer, mas acabei me divertindo de verdade. A Marina, lógico, era bem diferente de mim. Tinha crescido com muito mais conforto, mas não era uma menina metida, que eu imaginava que seria. Ela gostava também de coisas simples. Ria das mesmas bobagens que eu e não fazia questão de lugar caro e esbanjar dinheiro, sabe? Ela conversava comigo como se a gente se conhecesse há muito tempo. Quando então eu voltei para o trabalho, eu já sabia o que eu ia fazer. A minha mãe tinha colocado aquela ideia na minha cabeça. E por mais que eu soubesse que não era bonito, eu comecei a achar que talvez fosse a única chance que eu teria de mudar a minha vida e a vida da minha família. Mas tinha uma coisa que eu não conseguia fazer. Ficar com a Marina e continuar namorando a Júlia. Eu nunca tinha traído a minha namorada e eu não ia começar a fazer isso naquele momento. Então, se eu queria seguir por aquele caminho, primeiro, eu precisava terminar meu namoro. Naquela mesma noite, depois de decidir o que eu ia fazer, eu fui até a casa da Júlia. E eu lembro até hoje da cara dela, quando eu falei que o nosso namoro não estava mais dando certo. Como assim? Você não pode estar falando sério. Ela ficou sem entender nada. Perguntou o que tinha acontecido, se eu tinha conhecido outra pessoa, se ela tinha feito alguma coisa. Eu dizia que não. Falei só que estava passando por um momento de confusão, que já não sentia a mesma coisa e que estava achando melhor a gente terminar. Que essa menina chorou na minha frente. Eu também chorei, né? Porque a verdade é que eu amava aquela mulher. Mas eu continuei. Continuei firme no meu propósito. Mesmo vendo a Júlia destruída na minha frente. Eu continuei mentindo. Depois de uns dias de muito sofrimento, eu chamei a Marina para sair. Dessa vez, fora do horário de trabalho. No final de semana. E quando ela percebeu que eu estava realmente querendo ficar com ela, ela também abriu um sorriso que eu nunca esqueci.
6: Você tá me chamando pra sair de verdade, Alex?
2: Tô.
7: Se você ainda quiser, claro.
6: É claro que eu quero. Você não faz ideia de quanto eu esperei isso. Mas e a Júlia?
7: Acabou, Marina. Meu namoro acabou e eu... Sabe, eu entendi. A gente não estava mais se gostando. Estava complicado. Eu percebi que estava só acomodado no meu namoro, sabe? Muitos anos juntos.
6: Jura? Nossa, eu sinto muito. É difícil mesmo, mas a gente vai sair, a gente vai se distrair, vai ser bom pra você.
7: Ela ficou numa alegria, mas numa alegria. E eu lembro que naquele momento bateu uma culpa enorme. Uma culpa enorme pra mim, porque eu sabia exatamente o que eu estava fazendo. Mas ao mesmo tempo, eu estava decidido. Na minha cabeça, eu estava fazendo certo. Depois daquele primeiro encontro, as coisas entre a gente foram acontecendo muito rápido. Nós começamos a sair, ela conheceu a minha família, eu conheci os amigos dela e aos poucos a gente foi ficando cada vez mais próximo. A Marina se entregou de verdade e o pai dela ficou contente quando percebeu que a filha finalmente estava comigo. Porque ela estava feliz. E ele então cumpriu o que tinha falado. Não foi do dia para a noite. Levou um tempo. Eu precisei mostrar serviço e aprender muita coisa. Mas acabou sendo mais rápido até do que eu imaginava. Primeiro eu virei responsável por uma loja. Depois passei a cuidar das outras unidades também. E quando eu percebi, já estava como gerente de várias lojas da rede. Tudo isso em questão de meses. A minha vida tinha mudado completamente. Eu ainda pensava na Júlia. Às vezes eu lembrava dela, de alguma coisa que a gente tinha vivido. Era uma história, né? Uma história de muitos anos. E aquilo apertava o meu peito. Mas as coisas estavam saindo como eu tinha imaginado. Quando eu terminei lá atrás o meu namoro, a Júlia até tentou falar comigo por um tempo. Ligava, mandava mensagem, queria entender o que tinha acontecido. Até que depois de tentar e eu praticamente não responder, ela acabou descobrindo tudo. Não sei exatamente quem contou, mas ela soube que eu tinha terminado o nosso namoro por causa da Marina e que a família dela tinha me ajudado a crescer dentro da empresa. Ela ficou revoltada. Só para você ter ideia, um dia ela apareceu na minha frente e falou tudo que estava engasgado. Disse que eu não era o homem que ela achava que conhecia. Que depois de tantos anos juntos, ela nunca imaginou que eu fosse capaz de trocar o nosso amor por dinheiro. E nesse dia eu fiquei quieto, ouvindo, sabe? Eu não quis retrucar. Ela falou muita coisa e depois sumiu de vez. E eu nunca mais tive notícias dela. Enquanto isso, a minha vida com a Marina seguia muito bem. Uns 8 meses depois da gente ter começado a sair, a gente já estava falando em casamento. Ela estava completamente apaixonada. E eu também já tinha me acostumado com aquela vida. A minha mãe estava melhor, meus irmãos tinham mais oportunidades e eu tinha uma carreira que eu nunca imaginei ter. Pela primeira vez eu estava conseguindo pagar as contas sem ficar catando centavos no final do mês. Antes do casamento, eu e a Marina fomos morar juntos. E eu tentei ser um bom companheiro. No começo, eu confesso a você que ainda tinha aquela distância dentro de mim. Eu tinha escolhido aquela vida, mas eu sabia que era por interesse. Então eu achava que eu precisava pelo menos fazer a minha parte. Só que a Marina foi entrando na minha vida de um jeito que eu não esperava. Ela começou a se aproximar da minha família de verdade, sabe? A minha mãe, por exemplo, para ela, não era só a sogra que ela precisava agradar. Ela ia lá em casa, ajudava quando podia, se preocupava com os meus irmãos, sabe? E quando aparecia algum problema, era a primeira a perguntar o que podia fazer. E a minha mãe, que tinha sido uma das pessoas que mais me incentivaram a ficar com ela, acabou também se apaixonando pela Marina. De verdade. Eu também fui conhecendo um lado dela que eu não tinha visto no começo. A Marina era uma pessoa incrível, tinha um coração enorme e acreditava em mim de um jeito que ninguém nunca tinha acreditado. No trabalho, principalmente, ela sempre me incentivava. E quando eu tinha medo de aceitar uma responsabilidade nova, maior, era ela que dizia que eu era capaz. Quando eu chegava em casa cansado, ela sabia quando era hora de conversar e quando era melhor só ficar do meu lado. Sem eu perceber, alguma coisa começou a mudar. Eu comecei a ficar feliz quando sabia que ela estava voltando para casa. Comecei a querer contar para ela as coisas que aconteciam no meu dia. Se ela saía com as amigas, eu ficava esperando ela voltar. Até comecei a sentir ciúme, coisa que nunca eu tinha sentido. Foi então, numa noite qualquer, depois de um dia comum, que eu parei e pensei em tudo aquilo. Eu tinha entrado naquela relação pensando no dinheiro. Só que naquele momento, eu já não estava mais fingindo. Eu tinha me apaixonado pela minha noiva. E já não olhava para ela vendo só o dinheiro, a oportunidade, a empresa ou a vida que ela tinha me dado. Eu via a mulher que eu amava. E foi justamente quando eu estava mais perto dos meus sentimentos que tudo desmoronou. Depois de alguns meses morando juntos, a gente decidiu que era hora de casar. Eu já não tinha mais dúvida nenhuma de que eu queria passar o resto da minha vida com ela. A gente então tirou algumas fotos, contou para as nossas famílias e colocou nas redes sociais que nós íamos nos casar. Foi aí que a tempestade começou. A Júlia, minha ex-namorada, reapareceu. No mesmo dia que a gente postou a história do casamento, ela mandou uma mensagem para Marina. Diz que precisava contar uma coisa que ela tinha direito de saber antes de casar comigo. A Marina, claro, ficou assustada. Afinal, ela sabia da Júlia. Sabia que tinha sido a minha namorada durante muitos anos. E sabia que eu tinha terminado aquele relacionamento para ficar com ela. Então elas começaram a conversar por mensagem. E a Júlia contou. Contou o que ela sabia. Contou que eu não tinha terminado o nosso namoro porque tinha deixado de gostar dela. Contou que na época eu já sabia que o pai da Marina poderia me dar uma vida melhor. Que a minha mãe tinha me incentivado a ficar com ela. Que eu tinha me aproximado da Marina porque eu enxerguei nela uma oportunidade. E ainda falou que todo mundo sabia disso. Todo mundo, menos ela. A Marina não acreditou de primeira. Disse que aquilo não podia ser verdade, que eu a amava. Mas aí a Júlia começou a dar detalhes, sabe? E aí a Marina entendeu. Não era uma história inventada pela minha ex, por raiva, por querer dar o troco. Era verdade. Quando eu cheguei em casa, a Marina me olhou de um jeito que eu não vou esquecer. Não era raiva. Era como se ela estivesse tentando reconhecer o homem com quem tinha escolhido se casar.
6: Não mente pra mim. Por favor, não mente mais pra mim.
7: Marina, tenta entender. Eu sim terminei com ela pra ficar com você. E isso, sabe, no começo, pode ter sido até um pouco assim, mas isso passou. Depois eu comecei a te amar de verdade.
6: Depois de quanto tempo?
7: Eu não sei. Sabe, foi acontecendo.
6: Não, Alex. Não. Eu quero saber quando você parou de me olhar como uma oportunidade e começou a me olhar como mulher. Eu passei todos esses meses achando que eu tinha sido escolhida. Achando que você tinha olhado pra mim e pensado, é com essa mulher que eu quero ficar. E agora eu descubro que você olhou pra mim e pensou no que podia ganhar.
7: Marina, o que você tem que entender é que eu amo você e é isso que importa.
6: Como é que eu vou acreditar nisso agora? Você mentiu quando disse que não amava mais a Júlia. Mentiu quando começou a se aproximar de mim. Mentiu quando disse que queria sair comigo. Como é que eu vou saber que você não tá mentindo agora? E pior, todo mundo sabia, né? Todo mundo. Eu fui a última a saber.
7: Naquele momento, eu acabei percebendo que não adiantava mais dizer que eu a amava. Porque pra Marina, tudo que a gente tinha vivido passou a parecer uma mentira. Resultado, ela não quis mais se casar comigo. Disse que estava magoada e que naquele momento ela não conseguia acreditar em nada do que eu falava. Eu tentei explicar. Eu pedi uma chance. Diz que estava disposto a abrir mão da empresa, do dinheiro, de tudo. Mas ela só me respondeu que o problema nunca tinha sido dinheiro. O problema era não saber mais se o homem que ela amava tinha existido de verdade. Mais uma vez eu estava passando por uma situação que eu não imaginei viver. Por que que ela não estava acreditando no meu amor? Por que que ela estava duvidando de mim? Eu perdi a Marina. E pela primeira vez, eu não tinha como resolver aquilo com trabalho, dinheiro ou com alguma oportunidade que aparecesse. Eu passei a vida inteira achando que o amor era aquilo que eu podia abrir mão para ter uma vida melhor. Hoje eu sei que o amor era justamente a minha vida melhor. Só que quando finalmente eu entendi isso, eu já tinha destruído a única coisa que realmente importava. E se hoje eu tô aqui abrindo meu coração, me expondo desse jeito, é porque eu preciso do perdão dessa mulher. Marina, eu imploro pra você. Tenta entender tudo. Sabe, não faz nenhum recorte. Tenta entender o contexto todo. Eu posso ter errado. Eu posso ter sido um canalha, mas eu aprendi a te amar. E eu fiz tudo certo. Eu não te enganei, não. Na verdade, olha, eu aprendi a te amar e eu sabia que isso ia acontecer. E hoje eu te amo como eu nunca amei ninguém. Você é a mulher da minha vida. É a pessoa com quem eu quero envelhecer. E eu sei que você também me ama. Então, por favor, eu tô te pedindo aqui para todo mundo ouvir. Por favor, me dá mais uma chance, vai. Eu tô falando a verdade. Eu te amo.

0: Band FM Sampa Crio, me deu uma chance a carta, a música da história de amor do Band Love, desta noite de quinta-feira. Você ouviu com o Murilo e com a Tatá. Mais uma história, gente, história difícil, né? Essa história mostra como algumas escolhas podem nos fazer perder justamente aquilo que a gente, que realmente importa, né? O Alex buscou segurança financeira, mas acabou deixando de lado um sentimento verdadeiro e só percebeu o seu valor quando já havia machucado a Marina. Reconhecer o erro é importante, mas não apaga as suas consequências. A confiança, quando quebrada, precisa ser reconstruída. E Marina é quem decide se ainda existe espaço para isso. No fim, gente, fica a reflexão, né? Nem sempre aquilo que parece garantir uma vida melhor é o que realmente traz felicidade. Eu quero você comentando a história comigo aqui no Band Love. São 11 horas e 8 minutos. 11 99991 9197. Pode apertar o microfone do WhatsApp agora, mandar teu áudio, falar com o Band Love nesta noite de quinta-feira. Se quiser ter um resuminho da história no Facebook, no Instagram, é só entrar lá no Face, no Insta, você comenta ali também. 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
0: Enquanto isso, eu vou tocando a trilha sonora da sua vida com as melhores músicas de todos os tempos. Janet Jackson, Come Back to Me. 11 horas, 9 minutos. Ótima noite pra você que tá na Band.

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0: Obrigada, São Paulo.
1: Tarde FM, 11 horas 19 minutos. Lá no início dos anos 80, era assim, ó.

0: Band FM Corinne e Bailey Ray pra você aqui no nosso Band Love. São 11 horas 29 minutos. Tocamos pra você Put a Records On. Também Stevie B, Because I Love You, e Lulu Santos, Como Uma Onda. São 11 horas 30 minutos aqui no nosso Band Love. Os comentários da história estão chegando. Você manda o seu aqui pro 11 99991 9197, tá bom?
1: Olá, boa noite.
0: Boa
1: Tudo
0: noite.
1: Bem?
0: Tudo bem?
1: Gente, eu tava ouvindo essa história aí.
0: Que
1: não, me desculpa.
0: O que você achou?
1: Amália, esse não merece perdão, não.
0: Por quê?
1: Ele enganou as duas. Não, como é que ela vai voltar a confiar numa pessoa dessa depois de ter feito tudo o que ele fez? Deus me livre, eu não perdoaria, não.
0: Tá certo.
1: Boa noite pra todos.
0: Boa noite, minha amiga. Um beijo pra você, John.
2: Olha, de verdade, ele só se arrependeu porque a máscara caiu ali antes do casamento, né? Porque se a Júlia não tivesse aberto a boca, ele teria casado de boa, teria mantido a farsa. Então, assim, você perdoar um cara desse não é maturidade, né? Você aceitar ali um atestado de ingenuidade. A Marina se livrou demais de uma grande bomba. Porque o cara, pô, usou o sentimento de duas mulheres para poder subir na vida. Tem aquela coisa, né? Quem por interesse te ama, por utilidade te deixa.
0: Tá certo. John Santos, meu amigo, obrigado. Um grande abraço. 11h31. A gente segue com Band Love até 1 da manhã. A partir da 1 da manhã, tem Band Coruja.
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2: FM. 11 horas 36 minutos, ó, uma música antiga tem o poder de levar a gente de volta para os melhores capítulos da vida. 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

0: Band FM Sandy Júnior, quando você passa no Band Los. Is this love? Whitesnake. Maravilhoso, hein? Eu vou tocar pra você daqui a pouquinho aqui no Band Love, combinado? Essa de Sandy Júnior também é maravilhosa. Tivemos o eterno rei Michael Jackson, Human Nature. Pedrão Rocha adora quando eu toco Michael Jackson, né, Pedrão? Eu também adoro. Gosto muito, muito, muito, mas muito, demais. Um abraço pra você. The Cover Girls, Wish No Star, 11h48 aqui no Band Love. Vamos com mais mensagens comentando a história de amor do Band Love contada pelo Murilo e pela Tatá na noite de hoje.
1: Boa noite, Marcelo Dia. Boa noite, ouvintes da Band FM do Band Love.
0: Boa
1: Quem
0: noite.
1: Fala é o Jairo Campo Redondo. É complicado, né? É complicado, né? Quando se perde a confiança, quando a confiança é quebrada, é complicado, né? E quem fala que a pessoa não vai fazer novamente, né? É complicado, né? Então, eu acho que a moça aí deveria pensar duas vezes aí antes de dar uma nova chance pro rapaz aí, ou até mesmo nem dar uma nova chance, né? Porque ele teve a oportunidade aí de ser feliz com ela aí, teve tudo com ela aí, trocou ela por interesse. Quem sabe não aparece outra pessoa aí e ele venha também trocar ela novamente por interesse, entendeu? Porque já viu que ele é uma pessoa interesseira, né? Então, tem que ver direitinho. Essa é a minha opinião. Um abraço e uma ótima noite a todos. Ouvintes na Band FM.
0: Valeu, amigão. Obrigado, viu, Jairo? Aquele abraço pra você. Tem mais áudio aqui no Band Love?
2: Boa noite. Aqui é Thiago de Toflautone, Minas Gerais.
0: Fala, Thiagão.
2: Chegando aqui em Nápoles, Bahia, escutar na rádio o Band Love.
0: Legal.
2: É a história de amor aí. No final, o cara ficou sem as duas mulheres da vida dele, né? Que no começo ele amava a primeira mulher, depois trocou ela por dinheiro. Aí quando começou a gostar da outra também, acabou perdendo ela. Aí no final ficou sem os dois amores da vida dele e provavelmente sem um dinheiro, né? Porque o pai dela com certeza não vai continuar ajudando ele mais, porque fez isso com a filha dele. Mas é isso aí, tem escolha na vida que a gente acaba fazendo besteira e acaba perdendo o que realmente tem, né?
0: Tá certo, amigão. Obrigado, boa viagem aí. Um abraço pra você. 10 minutos pra meia-noite, tem mais áudio. Já aqui no Band Love, continua mandando o seu, tá?
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0: Gustavo Lima, no Band Love.

0: Band FM Gloria Estefan. Words Get In The Way, classicão lá dos anos 80 para você aqui no Band Love. John Legend, All Of Me. E o Gustavo Lima termina comigo antes. Meia-noite um é o Band Love até uma da manhã. Ó, siga a Titio Celo no Insta e no TikTok. 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É só colocar na busca do Instagram Locutor Marcelo Dias. Na busca do TikTok Locutor Marcelo Dias. Aí você vai encontrar, clique em seguir. Eu vou adorar ter você no meu Instagram Locutor Marcelo Dias e também no meu TikTok Locutor Marcelo Dias. Conto com você ali, tá bom?
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0: FM. Podemos dizer que sextou? Daqui a pouco, uma da manhã, chega o Diego Lopes, felizão da vida. Ele espera desde o domingo à sexta-feira. É. A gente continua com o Band Love. Eu sou Marcelo Dias, estou aqui, feliz e grato. Na sua rádio, do seu jeito, tocando as melhores músicas de todos os...

0: Tarde FM. Quer namorar comigo? Quer? Edson e Hudson, aqui no nosso Band Love também. You Are Everything, com Rod Stewart. Maravilhosa essa música, né? Fergie, Big Girls Don't Cry e Fábio Júnior dos anos 90, Só Você. A gente teve Jorge Mateus e também o Chris de Burgh lá dos anos 80, The Lady in Red. Meia-noite e meia, as melhores recordações para você aqui no nosso Band Love. E os melhores ouvintes fazendo os comentários da história de amor do Band Love. Hoje foi a do Alex.
1: Boa noite. Ele merece uma chance sim, porque todo mundo erra, quem? Qual é o ser humano que pode atirar pedra no outro? Ele merece a chance, ela tem que perdoar ele. Porque ele descobriu que o amor da vida dele é ela. E ela não é todo dia que a gente encontra um amor verdadeiro como o dele, não. Ele fez o que ele fez pensando na mãe, nos irmãos. Ele merece uma chance. Rosane Uber, do Rio de Janeiro.
0: Valeu, Rô. Beijinho pra você.
1: Dá um beijão nele aí, que eu mandei. Um beijão pra esse meninão aí que errou, mas que reconheceu o erro dele e merece sim uma chance.
0: Valeu, Rô, beijo, bom trabalho, viu?
2: Olá, boa noite.
0: Boa noite.
2: Boa noite a todos vocês da Band Love. Eu gostaria de dizer que esse menino, ele errou no início, mas ele não negou nada para a moça. Ele falou que tinha namorada, né, e que ele gostava dela. E, enfim, ele resolveu, né, tomou uma decisão que ele não podia ficar com as duas ao mesmo tempo e terminou com uma. Apenas ele se apaixonou, né? A Marina fez com que ele se apaixonasse por ele, né? Ele não errou, não. Vai dar tudo certo, ela vai voltar para ele, eu tenho certeza que vai, porque se realmente ela amou ele desde o início, mesmo sabendo que ele tinha namorada, ela vai perdoar.
0: Tá
2: e
0: certo.
2: Eu tô torcendo pros dois.
0: Obrigado. Um beijo
2: para todos vocês da Band.
0: Obrigado, minha amiga. Um beijo para você, viu?
3: Boa noite, Band.
0: Boa noite.
3: Boa noite, pessoal. Aqui é o Márcio de Palmares.
0: Ô, Márcio, e aí?
3: História muito triste, acompanhei do começo ao fim. E o que ele fez com a Júlia e com a Marina é inaceitável. Eu acho que ele merece ficar sozinho. É o mínimo pra pagar o erro e a covardia que ele fez com essas duas moças. Boa noite. Desculpe, amigo, mas o meu ponto de vista é esse.
0: Não, obrigado pelo teu ponto de vista, obrigado pelo teu comentário.
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0: Vamos continuar viajando. Bem gostoso, no tempo. Através da boa música. Belo, supera.
3: Ele fez com essas duas moças. Boa noite. Desculpe, amigo, mas o meu ponto de vista é esse.
0: Não, obrigado pelo teu ponto de vista, obrigado pelo teu comentário.
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0: Vamos continuar viajando. Bem gostoso, no tempo. Através

0: Band FM de Ursinho, pouco a pouco aqui no nosso Band Love, participação do Sorriso Maroto, uma hora em ponto. 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Silmara da Mota Ferreira, parabéns, Silmara. Ganhou os prêmios da sua rádio do seu jeito. Ele já chegou feliz porque sextou.
1: Ah, que delícia, né?
0: Sextou, hein?
1: Hoje é sexta-feira, dia de torrar salário, dar bicuda em rapariga, fumar cigarro ao contrário, ver se a ruiva é ruiva mesmo, mastigar abelha com mel, manda foto pelado com três pra ex no motel.
2: Tchau. Não saia daí! Já já tem muito mais músicas aqui na Band FM. 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
1: FM 1 e 3, bora que tá na hora, hein? Até às 5 da manhã e a partir de agora, prepare o seu coração. 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Você tá bem aí, né? Tá tudo certinho, na manhã, tranquilo? Band FM! 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

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Prepara o seu coraçãozinho. Eita, sexta-feira maravilhosa. Cadê a Ana Castela? Tá aí ainda? Ela tá aí ainda? O cara chega todo perdido. Ah, hoje teve o De Pertinho com a Ana Castela. Eu não consegui vir, eu queria vir, eu. Eu queria vir, eu, mano. Não deu, não deu, não deu. Não deu, não deu. Por quê? Não te interessa. Não te interessa. É que eu falei que eu viria, mas não deu porque não te interessa. É, eu perguntei pra minha mulher, eu tô com vontade de ir? Ela, não. Não, não. Não te interessa. Sexta-feira, hein? Você tá bem aí? Tá tudo certinho? De boa, tranquilo? Até que enfim chegou a sexta-feira, né? Oi, oi,

0: Bom dia, sumido. Como é que você tá, cara? Tranquilo, irmão? Vamos para mais um dia. Vou dormir. Brincadeira.
1: Não, vai
0: Tava com
1: dormir nada.
0: saudade.
1: Não, é. Mas você fica com saudade e você some, né, ô? Ô, Lilian. Que você some, hein? Você não pode sumir, porque você é a nossa. Você é a nossa. Tem uns assuntos aí que só você pode falar pra nós. Nossa consultora para assuntos sapatísticos, se é que você me entende.
2: Hoje é sexta-feira.
1: Ela chegou.
2: Chega de canseira.
1: Oh, que delícia!
2: Nada de tristeza.
1: Ah, essa sexta-feira eu tô mais animadinho, por quê? Porque eu folgarei duplamente. Ai!
2: Hoje é sexta-feira.
1: Minha dupla.
2: Paga mais cerveja.
1: Vou dormir duas noites.
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1: Ai, vai, Ana Castelo.
2: De aluguel.
1: Bora, Ana Castelo. Todo Chega. Ano Castelozinho.
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1: Cadê o Borginho? O Borginho falou que ia segurar ela pra ela participar da madrugada, esse vagabundo.
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3: Cerveja. Diego Lopes, um assunto bom pra hoje aí. O que, que a rapaziada acha da moça que não quis sair com o rapaz que foi pegar ela com um polo? Um carro polo. Rapaz, será isso mesmo, cara?
1: Ela tá certa. Eu também não sairia com um cara que vai me buscar de polo.
2: Hoje é sexta-feira.
1: Ah, agora se fosse um BYD King, aí eu iria.
2: Já põe na minha mesa.
1: Você sairia com o cara que vai te buscar de polo? Eu só saio de BYD King.
2: O
1: Irã comprou um BYD King, tá mais faceiro que pinto no lixo. Mas é um carrão, né, cara? Quase me matou do coração esse desgraçado. Não, senta aqui que eu vou te mostrar o carro. Deu a 115 por hora dentro do estacionamento, ô louco. Quase caguei dentro do BYD King dele. É louco. Olha, mas sabe...
2: Cerveja.
1: O cara ia chegar de carro polo, de camiseta polo e sapatênis. Ia ser lindo. Mas deixa eu falar um negócio. É, eu acho muito bonito, Ira, aquele carro polo, mas o antigo, sabe aquele sedanzão? Tem um polo que tem uma bundona empinada, né? Peraí.

0: Bom dia, Diegão. Beleza, Diegão? Ô, Diegão, eu vi essa história aí que o Irã Duarte falou da menina aí que não quis sair com o cara de um polo. Diegão, mas eu acho que quem deu sorte foi ele, viu? Porque ela tem um queixo, viu? Nunca vi um queixo daquele tamanho, não, viu? Se ela deu uma queixada nele, ela mata o cara,
1: É
0: viu?
1: por isso que ela tava se queixando. Ah, ah, ah, ah,

0: É esse mesmo, esse aqui, ó. Chama Volkswagen Polo Classic 1.6 do ano de 1996. Esse Polo, eu saía com o cara.
1: Oh.
0: Ah, eu saía. Calma no castelo. Ah, eu acho bonito esse carro, viu, cara? É, tem um modelo dele que é maiorzão ainda. Eu não sei se é mais recente, não sei. É os primeiros Polo que tem, pronto. 96, Polo 96. Esses dias eu vi um placa preta bonito desse aí, velho.
2: Aquela mina lá no 69, o queixo deve ficar com cheio de toba da porra, viu, Diego?
0: Olha só. Queixo grande da caralho. Peraí. Olha Jó, o que. Olha Jó. Olha Jó o que, que ele imagina. Olha Jó. Ele já imagina fazendo 69 e o queixo da menina cutucando no rabo dele. Cara, todo mundo falando da mina, do polo, do queixo. Ah, imagina ela fazendo 69 e o queixo dela roçando no toba. Porra, Tatu.
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0: Ah, ela sai com aquele queixinho marrom. Parece aquela barbinha de Dom Quixote. O que que é isso? É bosta.
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0: Oi?
3: É pôr pra dentro.
0: Cadê a Ana Castela, hein?
3: 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Eles querem jogar bonito, eu só quero é pôr pra dentro. 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
0: Ah, esse aí eu tive um. Eu tive um desse aí, ô.
3: Oh. Jogar bonito, eu só quero é pôr pra dentro.
0: Oi, ele mandou foto de um Tempra. Ah, o Templo eu gostava desse Templo. Era meio perigoso, né? Ei, aquele Templo turbo, que era turbo de fábrica, lembra? Que tinha perigo de explodir. Você passava dos 100 por hora, ele ligava o turbão sozinho. Passava dos 100 e ele... Eita, pô! Esse eu tive um, mano, eu tive.
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4: Bom dia, Digão. Incesto. Ô, Digão, pelo jeito que ele comentou aí que a mulher é queixuda, igual. Então é a morena daqui, Tatuí. Que a bicha tem um queixo que parece uma bigorna. Rapaz do céu.
0: Não, mas essa tem o queixo fino. Essa que reclamou do Polo tem o queixo fininho. É que parece o. Sei lá, parece uma bruxa. Parece o Cássio.
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5: É pôr pra dentro.
3: É pôr.
5: Bom dia, Diego. Bom dia, como que você tá aí, Diego?
0: Boa, mano.
5: Quero mandar um abraço aí pro velho do lixo, sai cachorro, pro sai, Davi, cachorro. Pra Mário Tassini, aí pra Tati Perigosa, Sandrinha, é, pra toda a turminha aí da Banda de Coruja. Tamo aí até as 5 da manhã, tudo junto, enrolado.
0: Valeu, tamo junto, mano. Eu gostei dessa montagenzinha que você fez. É o Manuel? Você que é o Manuel?
6: Fala, Diegão, vamos que vamos até as 5. Pois é, Diegão, teve de pertinho com a Ana Castela, né?
0: É.
6: Sabe qual foi a melhor parte, Diegão?
0: Hã?
6: A melhor parte é que na hora do de pertinho com a Ana Castela, a Banda FM tava transmitindo... A voz do Brasil. Que maravilha, Diegão.
0: Ah, cala a boca, ó.
7: Com vocês, Sula Miranda.
0: Olha essa moda aqui, olha. Cada palmo nessa estrada
7: eu conheço.
0: Oi, Edinaldo, essa aqui é pros meus amigos, meus irmãos caminhoneiros.
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0: Nossa, Sula Miranda é horrível.
7: Não tem chuva, não.
0: Tô brincando, eu gosto.
7: Não tem noite, não.
0: É que antigamente ela cantando, nós ouve hoje em dia, ela fala nós. É que antigamente era outra pegada, hoje ela tá bela, ó. Vai.

0: a Ana Castela canta bonito, né?
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0: Não te interessa.
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0: Vai! Vai, caminhoneira aiada do diabo.
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0: É, dá um contraste.
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2: Legal, obrigado pela dedicação, viu? Estou até meio emocionado, viu? Obrigado. Não estou falando mal do caminhoneiro, não, Diego. Sem os caminhoneiros, esse programa é só mais um programa, viu? É. Segura essa, ó.
0: Ah, não começa com essa bosta, mano. Amanhã vocês vão buzinar. Amanhã vai ter buzinaço. Vai ter momento do Rejão. Amanhã vai ter essas coisas tudo aí. Vai!
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3: Obrigado por avisar, viu, Diego?
0: Para!
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4: E amanhã ele, né? Ah, obrigado por avisar. Parte o filme.
0: Cala a boca.
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0: Homenagem aos caminhoneiros. Momento xinga bem caminhoneiro.
5: É, os comedores de traveco tá tudo contente agora, né? Vai tudo parar nos postos pra poder se abraçar.
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2: Obrigado por avisar, viu, Diego? Amanhã só vai dar meu Spotify.
0: Cala a boca.
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6: É que antigamente a Sula Miranda tinha uma lapa de rabo da besta fera, né?
0: Ei!
6: Quantas bronhas já bati pensando nessa busanfa.
0: Cala a boca!
6: É louco.
0: Respeita, menina. Você vê que eu já contei essa história aqui. Eu já vi a Sula Miranda pelada. Não totalmente. O que que acontece? Eu era criança. Uma época eu já fui criança. Eu acho que eu já contei isso aqui. É engraçado porque eu já contei isso junto com o Trucão. O Trucão todo mundo conhece quem é, né? Os caminhoneiros principalmente. Ele fazia umas caravanas onde ele viajava com a galera, né? Era a Sula Miranda, era João Mineiro e Marciano. Era essa galera toda aí. Aí uma vez ele foi na minha cidade. Olha só como é que é. Imagina a emoção quando eu conheci o Trucão pessoalmente. Aí foi lá eu, pequenininho, no show da cidade. Ah, em Lages vai ter show da Sula Miranda. E aí ela, como era caravana, apresentava num palco que era aqueles palco carreta. Era uma carreta, na verdade, que abre a frente, abre atrás e vira uma carreta. E vira um palco, né? Só que daí ela tinha que trocar de roupa num biombo que tinha em cima do palco. E eu fiquei atrás do biombo. Aí eu vi o que não devia, mas nunca saiu da minha memória. Primeiro, porque eu era criança. Segundo, porque era Sula Miranda. Ah, eu nunca me esqueci. Eu acho que o Trocão deve ter contado pra ela isso uma vez. Ai.
2: Caramba, Diego, você é velho pra caramba, viu?
0: Eu sou, velho.
2: Esse negócio de palco em cima do caminhão é dos anos 70.
0: Que anos 70? Cala a boca. Não é de anos 70. Não, eu nasci em 84, como é que era em 70? É, 80, sei, 89 por aí, vai.
7: Zé Cachorro! Ê, Diegão! Rapaz, vem pra cá, moço, num barretão. O pau tá torando aqui, rapazinho. Você tá bem?
0: Ah, é?
7: Cá, rapaz, ó, só no milionário José Rico. E a rádio é Band!
0: Não, peraí, aí tá errado. Eu não tô tocando isso aí. Como é que você tá ouvindo o Milionário Zé Rico? Eu não tô tocando. Alô, Barretão! Alô, Barretão! Daqui a pouquinho vamos acessar a nossa equipe, tá lá no Barretos. Daqui a pouquinho vamos começar com as conversas lá, as entrevistas.
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0: Daqui a pouquinho, diretamente do Barretão.
1: Pode apertar, eu
0: Nosso querido Paulo Gomes está por lá com informações para você. Já já vamos falar com o Felipe Araújo. Direto do Rancho Araújo. Prepare o seu coração, hoje são muitas emoções. Direto do Barretão, a Band FM há 30 anos fazendo essa cobertura exclusiva. A rádio exclusiva do Barretão. Cadê o Franz? Cadê o Chico? Ô, Franz, manda um áudio pra nós daqueles que, do jeito que você fala lá no Barretão. Bem-vindo ao mundo do rodeio. Um gol a cada 8 segundos. 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
0: É, mas eles estão lá já, hoje já. Eles estão no Rancho do Araújo. Eu sei que começa amanhã, mas eles estão lá hoje já. Eu vou falar daqui a pouquinho com o Cristiano. Com o Cristiano não dá mais, né? Com o Felipe Araújo. Felipe Araújo.

0: Fala, Diegão, beleza, beleza? Bom dia, sextou que fala, hein? É, Diegão, se você viesse vir ver na Castela, ia acabar aí, era o seu barraco, né?
1: É, mano, é porque ela tá bonita, né? Eu achei melhor não, achei melhor não. Não te interessa. Porque que eu não vim, não te interessa.
2: Eu vou com tudo, hoje eu não fico de...
3: Ô, Diegão, Cristiano Araújo não dá pra falar que é mancada, velho. Motorista dele lá baixou o espírito Ayrton Senna, velho. Você viu o que que deu, né,
1: cara,
3: mancada?

0: falar Cristina Araújo, caralho? Tá não. Fazendo psicografia agora?
1: Não, é o Felipe.
2: Foi felicidade, felicidade sim. Coração pular no peito.
3: Vou falar uma coisa pra esses Nutella. Ô, Nutelada, eu vou falar pra vocês. Vocês não entendem nada de sertanejo. Ô, Diego, procura aí Navegar, Coração da Pátria, e toca aí pra esses Nutella saber o que é sertanejo. Ô, meu Deus, que decepção. Ana Castela, que bosta.
1: Oh. Ah, cala a boca, idiota. Vai cagar, ô trouxa. Vai tomar no rabo. Ah, velho chato. Toca cascatinha, Ana. Ah, enfia a casca e o inhame no...

0: aqui.
1: Ô, diga, mas então dentro do cruzinho, já era malandrinho, você deu uma disfarçada e foi espiar a Sula Miranda se trocar de roupa lá, né?
2: Foi.
1: No furgão, né, Sadanete?
2: Eu fui.
1: Aí você saiu com todo esse trato,
2: tá,
1: e depois
2: aí...
1: foi fazer marvadeza,
2: é. Né? Não, na época eu nem sabia que eu tinha pinto.
0: Igual a andorinha, eu parti sonhando, mas foi tudo em vão.
3: Você fez certo, Diegão, de não vindo de pertinho com a Ana Castela. Ela tava de leg roxo, não ia dar certo.
0: Ando sozinha.
2: Vocês nunca vão esquecer o negócio da legging roxa, né?
0: Vocês, trio Parada Dura!
4: Ana Castela, estão juntos!
5: Pergunta, quando vai ter de pertinho com Marília Mendonça?
2: É, vou fazer de pertinho com Chico Xavier.

0: Sana Castelo, que ela não tem de qualidade musical, ela tem de gostosura, né, mano? Puta, a bicha tá com 22 aninhos, uma delícia, velho. Puta que pariu. Gilbertinho com a Marília Mendonça, é difícil de algum ouvinte conseguir.
1: É.
0: Mas com Ozzy Osbourne, a maioria vai.
1: Eu sabia. De pertinho com Ozzy Osbourne, no quinto dos infernos.

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4: Diego é velho, bicho. O Diego deve ser velho. Ele namorou com a Inha Barbina.
2: Inha Barbina, velho? Não, isso aí não é da minha época, não. Inha Barbina? Não.
5: Oi. O Cristiano Araújo? Oxe, tá tendo um tabuleiro Winge agora na Band?
6: Bom dia, meu amigo Diegão, bom dia a todos os ouvintes da Band FM, Murilo Clemente, Núbia Paulista, interior de São Paulo, tamo junto. Oferecimento Band FM.
2: Valeu, Murilo. Deixa eu ver se eu acho o Francis aqui, Francis. É, não, ele é o cara que fala ele é comentarista de Barretos, né? Eu queria que ele falasse do jeito que ele fala lá. Vou ver se eu mando mensagem pra ele.
7: Bem-vindo ao Barretão.
2: Eu perguntar pra ele, por que que você fala assim? Você chega na padaria e você fala, me vê 6 pão.
7: Meio quilo de mortadela. E uma coca zero.
2: Fala direito, caralho.
8: Fala aí, Sabirila, bom dia.
2: Fala, mano.
8: Qual é o Pix aí pra poder participar aí na madruga aí? Fala pra nós.
2: Da tua mãe. Ô, Diego, não querendo fazer fofoca, mas a Tati Perigosa tava na concorrência agora. Ela que ela dá pouco.
9: Bom dia, Diegão.
2: Oba!
9: Tudo certo?
2: Bom.
9: Manda um alôzão pros caminhoneiros aqui do município de Joaçaba.
2: Ah, caminhoneiro.
9: Santa Catarina. Passando os caminhoneiros aqui de Joaçaba e região.
2: Tá bom.
9: É o Beisola, o Jair Barbosa aqui de Joaçaba. Beleza, meu amigo? Tamo ligadinho no Bando de Coruja. Aquele abração.
2: Começa agora.
10: Sucesso.
2: Xinga bem, caminhoneiro. Caminhoneiro, fala. Calma.
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2: Pô, você sabe que é zoeira isso aqui, né? Eu zoo, mas eu gosto. Lógico que eu gosto. A maioria dos meus ouvintes é caminhoneiro. Até que porque cada um passa fazendo merda do meu lado, eu falo, pô, não vou nem xingar que deve ser meu ouvinte.
11: Não teve consciência.
10: Nem um pouco.
12: Caminhoneiro, hoje não, por favor, amanhã você vai ter o programa inteiro. Você vai até queimar essa buzina dessa carreta sua.
11: Vá com Deus!
2: Para! Pururum.
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13: Ô Diego,
2: fala.
13: Responde pra mim. A Sula Miranda é a que tem Bilal?
2: Hã?
11: Amor,
2: não, que Bilal?
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2: Ela é irmã de quem? Da Gretchen. Mira, tem outra mina. A Tami. Ah, é. Não, nada a ver.
11: Vá com Deus. Vá com Deus. Vá com Deus.
14: Ô, Diego, imagina essa voz desse cara aí que você tá falando aí, chegando no... Uma voz desse cara pobre chegando assim. Por favor, me dê meio quilo de mortandela, por gentileza.
7: Meio quilo de mortandela.
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2: Será que ele fala assim 24 horas por dia? Vou perguntar pra ele.
11: Roberta Miranda!
7: Amor, traga o papel higiênico que eu vou cagar.
2: Não, é sério mesmo, deixa eu achar.
10: Sucesso!
2: Só pra você ver aqui, cadê o Fran? Depois ele vai me xingar.

0: É o Francis Carr. Deixa eu ver se o story deles, né? Deixa eu ver. Pera aí. Olha lá, ele falando.
1: Primeira parada.
0: Ele tá falando normal, ele fala normal, vai.
1: Primeira parada. Rapaz. Atravessamos a ponte aqui pra Mato Grosso do Sul, São Paulo.
0: Ah, fala direito, caralho.
2: Está aqui.
0: A primeira parada.
2: 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Tem que sorrir por mim.
1: Nós estamos no Barretos 2026. Barretos, 71 anos, completando esse grande.
0: Traga pra uma mulher, acabou o papel, quero cagar.
2: Vá com Deus, a gente quer ouvir você.
0: Oi. Fala, Fred, fala.
1: 30 anos cuidando da sua saúde. Entrar na arena é a nossa paixão. JCP.
0: Mas é da hora. Eu tô brincando, eu tô zoando, cara. O programa é zoeira, eu tô zoando. É puta vozeirão, né?
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0: Legal, você conhece ele, Murilo?
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3: Pô, é o cara que dubla o Silvestre Stallone?
0: Adrian!
2: Diga lá!
0: Diego, fala como é que foi na padaria hoje de manhã, o pão atrasou. Cara, você acredita que eu não fui na padaria? Abriu um Oxxo do lado da minha casa. E aí, como eu sei que os padeiros da madrugada são vagabundo, agora eu compro pão no Oxxo. No Oxxo é diferente o sistema, eu acho que é congelado, ele só esquenta e põe lá, né? Aí eu não fui, mas hoje eu vou na padaria do padeiro que atrasa, você vai ver. Eu vou fazer um stories, vou filmar e falar aqui, ó. É um absurdo. 7 da manhã, abriu a padaria sem pão. Como é que abre a padaria sem pão? Acredita que eu não fui na padaria? Abriu um Oxxo do lado da minha casa. E aí, como eu sei que os padeiros da madrugada são vagabundo, agora eu compro pão no Oxxo. No Oxxo é diferente o sistema. Eu acho que é congelado, ele só esquenta e põe lá, né? Aí eu não fui, mas hoje eu vou na padaria do padeiro que atrasa, você vai ver. Eu vou fazer um stories, vou filmar e falar aqui, ó. É um absurdo.

0: Diego, tô te ouvindo, velho. Acabei de sair do Barretão aqui e você tá com gracinha comigo aí no ar, né? Ô, Diego, você é bem vagabundo, hein, velho? Tô te ouvindo aqui, viu, seu Zé Ruela?
1: Ai, é da hora, você é da hora. Ô, Fran, eu sou teu fã, mano. Eu sou teu fã. É, ele é ouvinte da gente boa, gente boa. Não é, mano? Moiou. Vamos parar de zoar que o homem tá ouvindo. Ó, fala um negócio pra nós, pra usar como vinheta, Francis. Fala assim, vai começar o Band Coruja. Mas com aquele vozeirão lá. Band Coruja está no ar. Faz umas vinhetinhas aí, depois eu mando o fix.
2: Imagina esse cara falando.
0: Eu quero dar uma cagada.
1: É. Olha lá. Peraí.
0: Vai começar o Band Coruja. Vai te lascar, ô Diego. Vem, velho.
1: Caraca, velho. Chega a dar um arrepau no pio, não dá? Ah, arrepia. Olha.
0: Vai começar o Band Coruja. Vai te lascar, ô Diego. Bem, veaco.
1: Legal, vou roubar essa vinheta aqui. Deixa eu mandar pro meu assessor, peraí. Olha, eu não posso esquecer de... Depois, se eu esquecer, vocês me lembram aqui. Eu tenho que acionar a nossa equipe que tá lá em Barretos, hein? Saber como é que tá a festa e hoje nós vamos conversar com o o Cristiano tá falando de mim. O Felipe Araújo, daqui a pouquinho, aqui no Band Coruja.
3: Daqui a pouco o Diegão, ele aí mandou uma mensagem falando assim: ô Diegão, eu vou limpar o seu toba.
1: É. O Zé Maia tá vivo, né? Aquele que tinha um vozeirão, como é que era o nome dele? Ele falava, hoje eu vou lhe usar. Tinha um vozeirão, como é que era o nome daquele ator, cara? Puta vozeirão também.
4: José Wilke. Toma um banho que hoje eu vou te usar.
1: Isso, ele falava. Dá licença que eu vou cagar.
5: Eu fiquei até de pinto duro agora. José Wilker.
1: É. Da hora.
6: Ei, Diegão, tá arrepiando o brioco, é?
1: É, pô. Você não viu a voz do cara, mano?
7: Imagina essa vozona aí, Diegão, falando assim: queira que eu quero.

0: Diga, como é que você vai falar, pra fazer com que... Pra fa... Como é que você vai fazer pra falar com o Cristiano Araújo? Rapaz, só se for no site www... Ô, Francis, fala assim, ó. www.ofuxicoxavier.com.br.
1: Fala, Diego, bom dia.
0: E aí?
1: Ontem, meia-noite, ontem.
0: Hã?
1: O Davi tava lá na concorrência, lá falando mal de você, tinha uma canela seca.
0: Fofoqueiro. Ah, é, o Davi tá bravo, quer ver? É o plano aqui.

0: Caminhão, velho do lixo. Pipi, chato, desgraçado.
1: Ô, Diogão, da hora, hein? Curto bastante a voz dos aí, dos nossos companheiros.
0: É, ele é bom,
1: né? Tanto os radialistas, né? Tanto como os comentaristas de rodeio, do qual faço parte também, né?
0: Aham.
1: De comissões organizadoras. Faço voz padrão comercial de eventos, festas, rodeio. Não
0: é,
1: só
0: o Murilão rodeio, também, Murilo Clemente.
1: É. E é isso aí, Diegão. Tamo junto.
0: Ô, garoto, tamo junto.
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0: Ô, o véio do lixo tava dando ré, você viu? Tá retorando. É, Diego Davi tá quebrando pau no grupo. Por quê? E ó, outro aqui, ó. É outro aqui, ó. Ô, Ciderley Clay. Ô, Chavante, manda um áudio aí pra nós. Hoje não, hoje é a noite do rodeio. A noite do rodeio.
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0: Manda um áudio aí, Chavante. Fala, Chavante. Fala, caboquinha, manda um áudio. Ah, tem uma galera boa nossa ouvindo nós aqui. Daqui a pouco aparece o Asa Branca. Não, o Asa Branca também não. É, nós estamos muito do além hoje. Né? Muito do além hoje. É, tá trabalhando no barulho hoje. Tamo junto, Chavante. Abraço pra você também. E pro Ciderley. Ciderley.
3: Eduardo Costa, meu irmão. Ah, brincadinho. Beber cachaça é bom, mas fazer um.
4: Bora, né, Diego? Eu tô aqui, né?
0: Calma.
4: Bora aí, ó.
0: Calma.
4: Olha o Barretão aí. Olha o Barretão 2026. Olha a moerada com essa rodada, tô rodada que tá pelada, vendo pianda na cavalgada, Diegão. Bora, bora aí, beijo, tá, beijo todos aí. Bora, beijo, Kaique, tamo junto aí, Diegão, nessa cavalgada.
0: Não, peraí. Aqui foi demais, peraí, que agora foi demais. Agora não, peraí. Só um minuto. Eu preciso... Ô, Davi, eu vou ligar pra você, você vai falar um verso de rodeio, pode ser? Já vai pensando aí no que você. Como é que vai ser o negócio aqui. Pode ser ou não? Cadê o Davi?
4: Pode, eu vou ver isso aí então.
0: Ó, mas não é assim fácil, não. Você vai fazer um verso de rodeio. Falando sobre o quê, gente? Tem ideia aí pro Davi colocar no verso. Ele tem que fazer uma rima.
5: Uma beca invocada.
0: É, fala uma palavra pro Davi fazer uma rima aí, vai.
4: Ele tem que falar sobre a especialidade dele, água de chuca, macarrão podre.
0: Não, para. Ó, esse aqui é fã do Davi, ele vai escolher a palavra, vai.
6: Ó o verso que o Davi vai falar, Diegão.
0: Ah.
6: Eu gosto de macarrão, mas é com água de chuca que fica bom.
0: Para, Michael. Vai, Davi. Vamos, Davi, vamos. Vamos, Davi.

0: A Mara tá sendo que tá arrepiada lá, Francis.
1: Ô, Diego, você tá na conversa do além desgramado aí também, né? Cristiano Araújo, Chico Xavier, Marília Mendonça. Daqui a pouco o cara vai falar, tira que eu vou cagar. Aí você vai pra lona. Já pensou esse vozeirão todo e falar...
0: Mal que tá na UTI, o teu

0: O Davi vem chegando de helicóptero pra Arena de Barreto. Prepare. Ah, não, prepare, prepare o seu coração. Ele vem chegando aí.
1: E aqui tá bom demais, todo mundo.
0: Ó, o verso tem que ter a palavra. Chega de helicóptero também. Pronto. O verso tem que ter a palavra.
1: Eu quero ouvir
0: macarrão. Não, mas precisa de mais rima, gente. Vai.
2: Diegão, ele vai falar do homem lá que ele pegou com AIDS.
0: Cala a boca. Vai.
3: Eu uso calcinha vermelha e também uso batom. Mas o que eu gosto mesmo é de fazer um macarrão.
0: Não, ó, beleza. Vai ter que ter calcinha, macarrão, mais uma palavra, gente, pra ele fazer a rima. Pera aí.
4: Pro Davi. Ah. Coloca a bota no pé e bate a fivela no chão. Prepara a sua chuca que eu chego com o meu macarrão.
0: Vai, Davi, vai, Davi. Cadê o Davi? Não, no verso tem que ter a palavra calcinha, macarrão.
5: Ô, Davi, fala assim. Peguei minha boneca inflável com a calcinha vermelha trouxada no rego. Me chupa, peão.
0: Vai, Davi, chega pra cá. Entendeu ou não? Tem que ter, entendeu ou não? Vai, calcinha, macarrão, entendeu ou não? Vai, cadê o Davi? Cadê o Davi?
6: Vamos lá, é. Coxinha estragada é. Macarrão podre é o teu, que tu chamou de rosca. Macarrão é muito bom, bom que é gostoso, gostoso que vai.
0: Para de ligar, o vagabundo! Tem um cretino ligando bem na hora do errada. Deixa eu. Ó, se ligar, eu vou bloquear, hein? Deixa eu ligar pra ele, vai, peraí. Vai, Davi.

0: Atende aí, ô cavalo. Ô, Davi, vamos, baixo, vai lá, baixa o som aí, manda ver.
1: Vamos lá, vamos lá.
0: Vai lá, 3, 2, 1, vai!
1: Let's go. Que é o melhor do Brasil. Melhor que todo mundo come até salivar os dedos. O macarrão, que é o melhor que tem de todos. Que ainda vou tirar a calcinha do rego, do Dedinardo, da fivela estragada. E bora, bora, que a vida está só começando. Tirando a calcinha da vermelha das mulheres lá do rodeio de Barretão. O macarrão é o melhor de todos. É isso aí, bora, bora aí. Fazendo o macarrão melhor do Brasil.
0: Tá bom, tá bom. Obrigado, Davi, obrigado, Davi. Valeu, Davi, valeu, Davi. Valeu, Davi. Lá vai ele indo embora. Ele vai embora do mesmo jeito que ele chegou. Ele vem, fala um verso e vai embora. Falou de macarrão, falou de calcinha. Falou com muita emoção. No final você viu que ele deu ali uma... Ele deu ali uma um momento de reflexão ali, você viu? Gostou, gostou, gostou?
2: Essa calcinha do rego do Davi foi de lascar o cara, meu. Você tá doido?
0: Para de dar ré nesse caminhão, velho.

0: As rimas do Davi tá que nem o macarrão dele, uma verdadeira bosta.
1: Cala a boca, Michael!
2: Do mesmo jeito que ele chegou, ele já foi embora. Só esqueceu de falar que gosta de sentar numa tora.
1: Para, Michael! Para, Michael!
3: Ele falou que se eu botasse o meu chapéu, acabou.
4: Que merda, hein?
1: Para, Michael!
3: Lá do interior. Ele falou pra eu escolher entre o odeio e o amor. Olha onde eu...
5: O programa já é uma bosta. Esse velho falando essa rima que é uma merda, fica mais merda ainda. Você tá doido? Eu não falei isso, não. Tchau. Sai, cachorro!
1: Cala a boca, Michael.
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7: É, Diego, pensando aqui, você já chamou vários que já... Já partiu dessa com a pior, né? Não sei se é pior, se é melhor. Eu não sei não, talvez isso seja alguma coisa que vai acontecer, né? Todo dia descendo para a baixada, assim, essas curvas, aquelas descidas muito perigosas, né? Quem sabe tu vai fazer programa lá em cima? É isso que chamam de fazer programa lá em cima. Fazer um rodeio lá no céu. Pronto, falei.
1: Vai tu antes.
8: O negócio é ter história pra contar de vir embora. Mas esse dia meu primo chamou pra ele no garapava perto de Surubão lá, nós foi, rapaz do céu. Umas 10 mulheres, nós uns 8 homens tudo pelado lá e vai daqui, apagou a luz, esfrega daqui, esfrega dali. Eu tô numa, pondo a mão em outra, tem uma mão correndo na minha bunda, falei, uma mulher, falei, a carma aí que lá vai, pera aí. Rapaz do céu, quando é fé. Desgraçado, embicou o treino em mim, só foi só um pedacinho, só uns 12 centímetros. Eu já larguei o cotovelo no queixo dele, quase quebrei o queixo dele.
1: Peraí. Você foi numa suruba, o teu primo colocou só um pedacinho no C? Eu não sei se eu entendi direito.
8: No queixo dele, quase quebrei o queixo dele. Já pulei a cama, rapaz. Pulei duas camas, não sei que jeito. Cai com a mão na luz. Falei, desgraça. Falou, é o tal de surubão. Eu falei, surubão é desgraça, eu te mato, rapaz do céu. Queria matar todo mundo dentro do quarto. Rapaz, eu nunca fumei cigarro. Fumei dois maços e meio esse dia, estressado. Mas depois passou, pô, beleza. Aí o bom é a história.
1: O bom é a história pra contar. Deixa eu ver só um negócio.
8: Pera aí. Rapaz do céu, quando é fé, desgraçado, embicou o treino em mim, só foi só um pedacinho, só uns 12 centímetros. Eu já larguei o cotovelo no queixo dele, quase quebrei o queixo dele, já pulei a cama, rapaz, pulei duas camas. Não
1: sei. Peraí, cara, o primo empurrou nele. Aí depois, a justificativa fala, ué, primo, isso aqui é uma suruba, é assim mesmo. Cara, imagina. Não, peraí. Eu acho, não foi sem querer. Ninguém escorrega e bota o pau e mete o bumbum do primo, sem querer. Ah, desculpa, escorreguei, primo. Aqui, ó, entrou, sem querer, 12 centímetros ainda. Rapaz, o pau quebrando logo.
9: Diga, o bicho ficou tão desorientado, chegou a fumar até dois maços de cigarro. Depois que o charuto entrou 12 centímetros no rabo dele.
1: Rapaz, o bicho nem fumou dois maços de cigarro no dia.
0: Pedacinho, 12 centímetros, 12 centímetros é uma banana grande.
1: Oxi. Cara, agora eu tô imaginando a cena, velho. E ele ficou bravo, deu uma cotovelada na costela do primo. Sai daí, ô! Ai, meu Deus.
4: E outra, Diego? O pessoal já atrasava a janta desse cara aí. Porque o primo dele chegou e colocou assim do nada.
1: É, exatamente. Entrou
4: nem
1: fácil.
4: Fez força pra escorregar 12 centímetros pra dentro dele. Ah, esse bumbuzinho já tava folgado.
1: Ha ha ha!
10: É o Diegão, ele falou, só colocou a pontinha, 2 centímetros. Você tá. Você imagina o tamanho da bengala do cara, rapaz. Você tá doido?
1: Ah, pai, o importante é ter história pra contar.
8: Rapaz do céu, quando é fé, desgraçado, embicou o trem em mim, só foi só um pedacinho, só uns 12 centímetros. Eu larguei o cotovelo no queixo dele, quase quebrei o queixo dele. Já pulei a cama, rapaz, pulei 2 camas, não sei que jeito, cai com a mão na luz. Falei, desgraça. Ele falou, é o tal de surubão. Eu falei, surubão é desgraça, eu fumado, rapaz. Eu ia matar todo mundo dentro do quarto. Rapaz, eu nunca fumei cigarro, fumei 2 maços e meio esse dia. Estressado. Depois passou, conto, beleza. O bom é a história.
1: O que você falou pro teu primo depois?
11: Caramba, meu!

0: Tá ouvindo de fundo, Diegão, o barulho do caminhão? É carreteiro. É carreteiro esse que levou 12 centímetros do primo.
1: É, pior que parece que tá mesmo na estrada, né, velho? O que você faz da vida, ô? 12 centímetros no brioco?
2: Ô, Diegão, bom dia, bom dia. Já dizia Falcão, né? Quem nunca deu o anel quando menino?
1: É, eu não. É, os caras estão se entregando aí.
3: Rapaz, sentou 12 centímetros e meio. É sinal que já tinha muito espaço, hein? Ele já tava acostumado já, hein?
1: Não, peraí, velho. Como
3: é que tá? Fale por você, conversa gelada da porra.
1: Ô, Tatu, se liga. Cara, deixa eu falar um negócio aqui. Os homens, principalmente, entendem o que eu vou falar agora. Mano, não é fácil assim o negócio. Não, desculpa aí, meu amigo. Eu sei que foi sem querer, seu primo falou. Mas entrou nessa facilidade assim, no meio da... Ele ficou bravo, velho. Pulou duas camas, acendeu a luz, queria matar todo mundo no quarto. Mas entrou muito rápido, velho. Uma sucção, praticamente. Tipo um bumbum guloso.
4: Ô, Diegão, como assim você não? E aquela historinha de você e seus primos no meio do milharal lá?
1: Não, tem nada a ver. No meio do milharal era boitatá. Não tinha ninguém comendo ninguém.
5: Ele falou assim, tira que eu vou cagar.
2: Diegão, não deu nem engraxada, filho. Caramba, foi sugado.
1: Rapaz, ô velho do lixo, fala aí pra eles como é que é. Não entra fácil assim, né?
3: Ô Diegão, esse cara da suruba aí... O cara só encostou a mão nele e já foi correndo o trem. Você viu que quando ele percebeu, já tinha passado 12 centímetros. Aí você vê, a mesma coisa do cara estacionar na Fiorina numa vaga de carreta, né? O espaço do menino aí já tava aberto, hein? Você tá doido,
1: hein? É, Diego, manda boa noite aqui pra minha esposa Rose. Estamos tomando uma em uma casa com a amiga dela. Só um momento, gente. Deixa eu só ver um negócio aqui. Oh, yeah. Alô? Alô? Alô?
6: Alô?
1: Fala quem tá falando.
6: Alô?
1: Quem é? Ouve,
6: alô?
1: Ouve pelo rádio. Ouve pelo rádio aí, mano. É o cara que falou que vai... É o cara que falou que tá com a esposa tomando uma com a amiga. Agora, como é que ele sabia que foi 12 centímetros certinho, né, velho? Será que o fiofó dele tem uma fita métrica ou é experiência?
6: Eu não sei o que o Tatu fica falando. Quando nós éramos meninos lá em Pernambuco, nós dormíamos juntos, né, primo?
1: O primo do Tatu.
6: Nós dormíamos juntos, nós fazíamos troca-troca. Fala a verdade aí pra esse Tatu.
1: É, o cara falou assim, Diego, 2 dias atrás estava todo mundo achando os 14 centímetros do japonês pequeno. Agora estão achando os 12 do centímetro grande, do cara grande. Como dizem, tudo de repente do ponto de vista. Cara, se for dos outros é pequeno, se for no nosso, aí é gigantesco, né? Deus o livre. Ah, pra lá com esse negócio aí.

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Existe uma teoria que se chama 90-10, onde uma pessoa tem 90% daquilo que você procura em alguém, só que você foca naqueles 10% que falta. Aí você sai pra rua, se aventura, e realmente você encontra aqueles 10%, mas não se deu conta que perdeu os 90%. Era uma vez um cara que tinha uma mofote na mão. Tinha quase tudo, mas o quase tudo pra ele.

0: sosseguei.
1: Ah, mas você sabia que tem homem sem vergonha que se aproveita que brigou com a mulher só pra sair com outra?
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0: 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É o Natan cantando com o Zé Vaqueiro. Aproveita que eu tô obrigado. Eu tô obrigado. Você já fez isso já, né, vagabundo? Aproveitou que fez, deu uma briguinha com a mulher e foi atrás com a outra, né? Pra não pesar tanto na consciência, o cara briga com a mulher. É uma coisa de criança, coisa de adolescente, arrumar treta no carnaval, perto do Barretão. Perto do Barretão, antigamente, na época do outro Diego Lora, hoje que não existe mais, o macho velho. Chegava perto do Barretão, arrumavam as tretas, velho, do nada. O quê? Você falou que você não gosta de feijão preto. Ah, você me ofende. Não, por mulher que não gosta de feijão preto, pra mim não serve. Tchau, acabou, tá tudo acabado entre nós.
1: Só quer saber de vucu.
0: Só pra ir pro Barretão. Aliás, falando de Barretos. Falando de Barretos.
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0: Que maravilha, nossa equipe já está lá. Hoje está rolando o primeiro dia, primeira noite da promoção da Band FM lá no Rancho do Araújo, diretamente do Barretão. E o nosso querido Paulo Gomes está lá com as informações e conversando com o Felipe Araújo. Fala aí comigo, que eu sou teu amigo, Paulinho Gomes.
3: Já, já.
0: Já tá com ele.
3: De ponta a ponta em Barretos. É esse homem aqui que vai gravar, né? E, no Rancho Araújo, Felipe Araújo! Não, não pode. Guarda essa voz.
4: Guarda essa daí. Ô, cara, pensa numa realização. Tem um rancho aqui em Barretos que leva o sobrenome da minha família, Rancho Araújo. Poder gravar um projeto aqui, cara. Vai ser amanhã. Só que, assim, a expectativa tá muito grande. Hoje tá nos últimos preparativos aí, os últimos detalhes estão sendo organizados.
3: Entrega alguma surpresa pro ouvinte da Band FM.
4: Alguma surpresa?
3: Vai ter participação?
4: Vou ter algumas participações que ainda são surpresa.
3: Ah, uma pelo menos.
4: Mariana Fagundes.
3: Opa! Mariana Fagundes!
4: Mariana Fagundes, Mariana Fagundes.
3: Pia!
4: É, tipo isso, tipo isso.
3: Tá, e vai ser. Vai ter música inédita? Vai ter gravação?
4: Exatamente, isso que eu ia falar. São mais de 20 músicas inéditas. Que assim, a gente separou esse repertório com todo o carinho do mundo. Eu tô muito feliz com o repertório, um repertório muito bonito. Tem muitas músicas românticas, tem músicas animadas, tem música de todo jeito, pra todos os gostos. E assim. A expectativa tá enorme, cara.
3: Ó, então você fica aí na Band FM que a gente vai mostrar tudo, viu, Felipe?
4: Você vai mostrar o antes,
3: o durante
4: e o depois, né?
3: Isso.
4: É, você vai ver o baqueado lá no sábado, né?
3: Ó, e pra encerrar, eu vi algum passarinho verde me contou aqui que o senhor atrasou a lua de mel por causa aqui do Rancho Araújo. É verdade? Que história é essa? Exatamente. Acabou de casar.
4: Exatamente, eu ia fazer a lua de mel em agosto, né? A gente casou em julho, ia fazer a lua de mel em agosto, mas quando surgiu essa oportunidade, surgiu essa ideia, e era algo que a gente estava planejando, a gente tinha essa ideia há muito tempo, mas quando surgiu a oportunidade de fazer nessa data, cheguei na Lara, falei assim, bebê, tem como a gente adiar só alguns dias? É claro que ela ficou uma onça, ela virou uma onça.
3: Tava esperando a lua de mel, pô.
4: Tô brincando, não, ela foi a primeira a me apoiar, e ela tá muito feliz.
3: Legal.
4: Hoje ela acordou 6 horas da manhã, ela nunca acorda 6 horas da manhã, acordou 6 horas da manhã, num gás pra vir pra cá, pra Barretos, pra viver tudo isso. A gente tá muito feliz, cara.
3: Tá certo. Felipe, de ponta a ponta em Barretos, é isso. Amanhã a gravação, o 20 Band FM vai vir aqui curtir com exclusividade, viu, rapaz?
4: Com exclusividade. A gente fez uma campanha lá e foi muito legal, né? Foi um sucesso. E aí vão vir alguns ouvintes da Band pra viver essa experiência junto comigo. E assim, gente, vão viver histórias incríveis aqui no Rancho Araújo.
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4: Valeu, meu mano.
0: Valeu, valeu, valeu. Tamo junto, falou! É, e é o seguinte, hein, daqui a pouquinho tem mais. Ele vai conversar com a Gabi Martins, maravilhosa Gabi Martins. Tá lá no Barretão, e você sabe que ele tá sempre desse jeitão, né? É, ele não desiste, ele não desiste. Ai, meu Deus do céu, viu? Daqui a pouquinho, Band FM direto do Barretão.
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0: Chama, bebê, chama, chama na Cachana.
5: Ela não vai pro rodeio pra ver montaria.
6: Ela não vai pro rodeio pra beber cachaça.
5: Sabe o que é que ela tá interessada?
0: Sabe o quê?
5: Sabe o que é que ela quer?
0: Sabe o quê? Ei!
7: Pião, touro da atual, beijo de paeta.
0: Uma nova abraço lá pro Luiz Antônio. Luiz Antônio. Comentarista Luiz Antônio. Cara, hoje todos os Barretos em peso tá ouvindo a Band FM. Luizão, tamo junto, mano. Luiz Antônio. Manda um áudio aí, Luiz Antônio. Você também dá tua voz aí. Ele, inclusive, que é amigo da Mariana Fagundes, do esposo dela, o Alessandro. Desde antes da fama, né? A Mariana canta muito, velho. Você tá doido? Ave Maria. Essa música não mostra o tamanho do talento dela, mas depois você procura aí as músicas dela mesmo, né? Aliás, ela gravou algum trabalho recente agora, não gravou, Luiz? Daqui a pouquinho a gente volta lá com mais informações direto do Barretão.
7: Negão, agora me diz uma coisa. E quem é Mariana Fagundes?
0: Ah, cala a boca, ô! Você não sabe quem é ninguém, você tá velho. Bebê cachaça. Você treina. Que ela tá interessada. Vai puxar teu ferro lá, vai, ô velho. Velho louco.
8: As entrevistas do Paulo Gomes são maravilhosas. É. Cada fora é espetacular. É. O duro é ter que ouvir a reprise novamente quando acaba o Barretão.
0: O que, que é isso aí, ô Nelson?
9: É, vagabundo, foi você mesmo que ensinou isso aí pra nós essa semana. Falou que é só brigar com uma mulher que pode sair com a arma.
0: Eu não ensinei nada. Até porque eu não brigo com a minha mulher.
10: Embaixo do chapéu de palha.
11: O chicote estala, o chicote estala.
12: Se essa porcaria aí que tá fazendo sucesso não mostra o talento dela, tá explicado por que as outras ninguém conhece.
0: Cala a boca! Mariana! Cala a sua boca!
13: É depois do raspa.
14: Oi, Ginaldo. É muito chato, viado. Vai procurar um homem aí, pô. Vai, baitola. Vai procurar um homem tatuado.
15: Tem que fazer essa voz de viadinho, sabe, Maicon? Você gosta de dar um anel, ia comer as avais da tua mulher lá.
0: Davi tá bravo com o Maicon.
15: Sai rodada.
0: Para,
15: eu
0: Maicon.
15: Ela toda pelada, seu. Gol de lavagem.
0: Olha lá, ó, fazendo rima pro Maicon. Para, Maicon.
16: Falar pra você que eu não conheço a Mariana Fagundes, mas a Totoso já tá quase na hora da
0: não.
16: De ir buscar o cafezinho dela.
0: É, já ela, daqui a pouquinho. Já ela. Daqui a pouquinho. Momento Café Totoso. Daqui a pouquinho, não percam. Não percam.
8: Ô, Davi, por que você tá bravo comigo? Eu vou falar pro velho do lixo aí de novo comer seu rabo, hein?
0: Para! Bunda. Para! Michael!
17: Lá vai buscar o cafezinho e nós vamos ter aquele bom dia de novo, hein?
0: Será?
17: Chama ela pra dar bom dia de novo pra nós.
0: Não, velho, você tá louco? Ontem eu fiquei com vergonha. Nunca aconteceu isso comigo, velho. Ficar sem palavras. Nunca aconteceu isso comigo. Ficar com calor, sem palavras, louco. Que coisa louca, esquisita. Também ela entrando aqui dela, ela abriu a porta, entrou quando ela tava entrando. Ah. Olha ela chegando. Eu não sei o que aconteceu, viu, cara? Para de ligar o filho da mãe, gordo de bosta. Nem sei se é gordo.
18: Diegão, porque o café Totoso é gostoso, é saboroso, é um café encorpado, é um café forte, é um café perfumado.
0: Nossa,
18: café
0: que delícia, Totoso. Café com uma boca gigante. Muito
9: nova pra você. Ô, Davi, vem aí um dia que o pessoal te libera aí na clínica. Eu vou pegar você e nós vamos almoçar lá no restaurante da mulher do Edinaldo. Aí você troca ideia com ele pessoalmente. Eu te levo, viu? Vê aí um dia que o pessoal te libera aí.
0: Não, mas tinha que estar com o Maicon junto.
19: Ô, Diegão, boa noite. Ivan Neres. Pra lá na Rádio Massa, liga pra ele.
20: Não, toda hora que você coloca essa música aí do Café Totoso aí, da Britney Spears. Com vergonha. Rapaz, toda hora eu fico, baby, oh baby. Para com essa porra, mano, que eu tô ficando baby, oh baby.
0: Nossa! Lá vem ela, lá vem, lá vem. Tarana, pam, pam, pam. Tá bom. Fala aí.
12: Esse travamento que você teve aí
0: ah.
12: É a emoção em estar falando com uma mulher bonita.
0: É.
12: e gostosa e ao mesmo tempo medo de morrer.
0: É.
12: Já aconteceu isso comigo uma vez. Eu tava no mercado, velho. Aí uma colega de escola, velho, ela era muito gostosa, veio falar comigo, mano. Oi, tudo bem? Quanto tempo que eu não te vejo, mano? E minha mulher no corredor do de
0: Nossa,
12: trás.
0: Nossa, velho.
12: Eu travei, eu não falei nada, mano. Eu só chacoalhei a cabeça pra mina assim, ela virou e foi embora. 2 segundos depois, minha mulher apareceu. Graças
0: Caraca,
12: a Deus
0: véio.
12: Que ela não viu.
0: Foi por pouco, hein, mano? Foi por pouco. Ah, quebra, espega, requebra, espega da mulher.
13: Ei, Diegão, você não aprendeu nada com a legging lilás, né?
0: O quê?
13: Agora é o café totoso.
0: Para!
13: Você não tem medo do perigo mesmo,
0: Tem nada
13: hein?
0: a ver a coisa com a outra.
13: Olha lá, personal.
0: Tem nada a ver a coisa com a outra, nada a ver. Uma boca gigante.
21: Diego, eu imagino você contando pra sua esposa. Amor, você não sabe o que aconteceu no programa. A Stephanie toda
0: Cala
21: foi
0: boca.
21: Lá dar um bom dia pros ouvintes.
0: Cala a boca.
21: Eu travei na hora, amor. Eu senti até calor.
0: Cala
21: eu
0: a boca.
21: Eu imagino você falando isso.
0: Cala a boca. Cala a sua boca. Louco. Tá louco? Cara, que eu vou falar, cara. Tem nada demais também. Não tem o Ataxerxes. Cala a boca, Ataxerxes.
22: O Edinaldo não conhece a Mariana Fagundes, mas pergunta pra ele se ele conhece bem o Kid Bengala.
0: Ah, essa conhece com uma palma.
22: É um vagabundo, isso daí.
0: Conhece com uma palma da mão.
22: Baby, baby, baby.
0: Cala a boca, cala a sua boca! Louco, tá louco? Cara, que eu vou falar, cara. Tem nada demais também. Não tem o Ataxerxes. Cala a boca, Ataxerxes.
22: O Edinaldo não conhece a Mariana Fagundes, mas pergunta pra ele se ele conhece bem o Kid Bengala.
0: Ah, essa conhece com uma... Né? É um vagabundo.

0: Hoje ela tá com fome, Diego. Tá comendo banana em pote. Eu nunca vi banana dentro do pote.
1: Quem? Quem tá comendo banana em pote? Banana em pote? Quem do Michael tá comendo banana em pote?
0: A Totoso, a Stephanie.
1: Não. Ah, como é que você sabe? Pam, pam, tududum.
2: Ei, ei, pra ele dar engajamento lá, tem que mandar nudes lá, daí ele vai, né?
1: Não
2: aí
1: vou,
2: ele
1: não.
2: Ele vai. Você tá doido?
1: Para de inventar coisa, ô Catarina. Para de ligar, ô trouxa. Deixa eu tirar essas notificações aqui, rapidão, peraí. Ah, olha, a Lilian postou a foto lá pra... Olha, olha, olha. Eita, Lilian. Oh, yeah.
3: Miga, eu tava pesquisando aqui no IA, 85% dos casos de infidelidade conjugal começam no ambiente de trabalho, você viu?
1: Para de falar essas coisas, gente. Não tem nada a ver. Ó, já mandaram o print do stories da menina. Amizade boa não é reta, é torta. Nanica, o que, que é isso? É torta de nanica? Torta de banana? Torta de banana?
4: Avisa que agora eu vou entrar pro mundo adulto. Vou vender conteúdo na internet. Não, ah. É mentira.
1: Ah, para, velho. Sério, Lilian? Ah. Gente, para de tirar print do Instagram da menina. Eu já vi, já. Banana em pote. Oi.
5: Diga, a gente só fica sem palavras com uma mulher quando a gente tá amando, seu vagabundo.
1: Não, que opa, pera aí também. Ô, oh, quem é aqui? O cara do licor aqui. Hoje, licor de uva e carambola. Anderson de Guarulhos. Rapaz, licor de carambola deve ser bom, hein, Anderson?
6: Boa noite, não. Bom dia, bom dia. Na pegada da usina.
0: A Stephanie com certeza nunca vai entrar dentro de um polo. Come banana em pote.
1: Ai, no polo não precisa. Pum, pum, pum, pum, pum.

0: Diego, você viu ontem que o cafezinho tava de cabeça pra baixo, de pendurado? Eu vi, cara. Nossa, apareceu uma peça de queijo de Nossa Senhora da Churupita. Queijão taxista.
1: Ô, Diegão, bom dia.
0: Yeah.
1: Manda um salve aí pro pessoal que puxou o palito doce aqui da Raiz em Carapó, Mato Grosso do Sul.
0: Beleza.
2: Diegão, até o Paulinho tá requebrando até o chão aí com o balanço que você tava tocando aí, bicho. Sei lá, se ele é meio esquisito, né?
0: Quem é o Paulinho? Tá querendo, boca, tá querendo, porque... 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

0: Pera aí, calma, só, deixa eu só ver um negócio aqui rapidinho. É, o que, que é isso, hein?
1: Ah, tá.
0: Tá querendo, tá querendo.

0: Esse é bom, esse aí é bom, esse é bom.
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0: Foi, foi, foi, foi, foi.

0: Diga, eu já falei pra você que ele diz que essa mulher não é normal, não é um ser humano, é um alienígena. Você viu que na hora que ela entrou, você ficou até sem palavra? Você entrou em transe? Olha, se ela oferecer café pra você, não tome!
1: Não.
0: Vai que esse café é batizado
1: Não,
0: lá de Marte, lá.
1: já
0: É o puro
1: pensou?
0: malte.
1: Café
0: Vai ser
1: puro
0: mar pra você.
1: é puro mal. Café puro mal.
2: Ah, Diegão, eternizei meu caminhão no braço, parceiro. Ficou bom?
1: Olha que legal, o velho do lixo fez o caminhão de lixo dele tatuado no braço. Que legal, mano. Ficou bonito, hein, mano?

0: Bom dia, Tati.
1: Tati, cheguei. Tava lá na concorrência, né? Dando uma moralzinha pro ex-amigo. Ô, Diegão, o que você tá falando da banana em pote, cara? Você confundiu o microfone com a sua banana.
0: Foi mesmo, é verdade, é verdade.
1: Foi mal, é que é só boca de sacola.
0: É. Não, mas é verdade mesmo. Eu fui comer banana uma vez aqui no estúdio e tava todo atrapalhado, quase mordi o microfone e falei pela banana.
2: Desenhou o caminhão do lixo no braço dele, ou vai do lixo? Porque você não desenhou o pinto do seu patrão desenhar na sua bunda?
0: Para quieto, que coisa!
3: Antes de ela entrar, ele já estava em estado de transe. Quer que transe?
0: Pera aí, cara! Pera aí, cara! Pera...
4: O que você fez com a banana daí? Fala aí pra nós.
0: Nem te conto.
5: Ô Diego, boa noite aí. É, Eduardo, eletricista da noite aí. Cuidado aí, cara, que você confundindo com esse negócio da banana aí, com o microfone com a banana, vai fazer igual o menino lá dos 12 centímetros. Quando ele menos pensou, o negócio entrou 12 centímetros. Valeu, um abraço.
0: Ah, mingula.
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0: Kit rinossoro.
7: Se ele tatuou o caminhão de lixo no braço, imagine que ele vai tatuar escutando a rádio, né? Daí só falta tatuar na testa também, né?
0: Não tem problema, deixa.
7: Bochechas.
0: Não, ficou legal a tatuagem dele. Fala aí, Lopes.
8: É, eu não sou você que é acostumado a pegar a bengala do seu patrão e pôr na boca não, seu bosta.
0: Ih, ó. Ih, ó. Chamou o Adams. Invocaram o Adams. Vai falar da tatuagem dele?
9: Ele chegou. Que saudade que eu tava de você, Adams. Desenhe o pinto do teu patrão na bunda, rapaz.
0: Modo Adams ativado. Prepare o seu boteco.
10: A gente tinha um vagabundo de um ouvinte que tatuou o nome da Band. Um tal de açúcar do Imbu. Meu Deus, é o cara ser muito atrasado. Ela quer tatuar um caminhão de lixo. Pelo amor de Deus, essa é muito viado. É o velho viado.
0: Deixa ele, né, o senhor? Que velho viado. Para, velho viado é você.
8: Tá ativadão aqui. Meu modo tá ativado aí, ó. Esses caras são cambada de Zé Bussanha, mas
0: ei!
8: Eles não têm assunto, ele pega a ducha de qualquer um e fala mercadoria. Bicho, eu sempre quis fazer essa tatuagem aqui. Tô contente com aquilo que eu fiz, tá tudo certo. Manda esses caras peidar na coisa bolinha.
0: É. Beleza. Não, ficou legal a tatuagem.
11: Velho do lixo tatuou o caminhão de lixo no braço, né? O dia que ele não toma banho, que tá meio azedo. A turma fala assim, olha lá, o caminhãozinho tá carregado hoje.
12: Ô Diego, e o chifre que ele levou da Carioca, ele tatua onde? Nas nádegas?
0: Cala a boca.
13: Agora ele tem que fazer uma tatuagem do caminhão descarregando da traseira dele.
0: Gente, peraí, tatuagem é um negócio muito pessoal, velho. O cara tatua, por exemplo, se eu tatuar um microfone, vai ser de boa, tranquilo. Tá cheio de locutor aí que tem microfone tatuado. Ó, o velho do lixo tatuou o caminhão dele. Qual é o problema? Ô povo besta, viu? Ô povo besta. Tem padeiro que tem bengala tatuada aí.
14: Eu tenho tatuado um coqueiro na barriga, Diegão. Que é pro pessoal fazer um quequete na sombra.
15: Eu vou tatuar a caçamba aqui na perna.
0: Mande áudio falando da sua profissão, o que você tatuaria. Começa agora. Tatuando coisas da profissão. Conte para nós no 11 999 91 9197. O velho do lixo tatuou o caminhão do lixo. E é real, gente. Ele mandou a foto aqui. Fala para nós, o que, que você vai tatuar?
15: Eu vou tatuar a caçamba aqui na perna.
0: Tá bom.
1: Diegão, eu tenho tatuado um demônio em homenagem ao meu ex-marido.
0: Tá, porra!
16: Bom, eu nunca fiz uma tatuagem, não, mas se o Barbudinho conquistar o Tetra, eu vou tatuar o Barbudinho, se é que você me entende.
0: Sai daqui, ô petista!
17: Ô, Diegão!
0: Oi!
17: Até que eu não, mas será que a Catrícia vai tatuar, hein? Saudade da Catrícia,
14: que
17: é a
14: Catrícia? Não, mas agora é sério, Diegão. Eu tenho uma coruja na perna, tá ligado? Eu fiz uma coruja na perna. E eu fiz em homenagem ao Band Coruja. Só não coloquei, né? Band Coruja, senão ia ficar foda. Mas eu tenho a coruja na perna e eu fiz em homenagem ao programa.
0: Caraca, mano. Ô, que amor, hein? Não, legal. Gostei da homenagem. Eu não tenho tatuagem porque não sei lá por quê. Mas uma coruja é legal, hein? Boa, boa, boa. Boa ideia. Gostei da ideia.
18: Diego, eu vou tatuar uma tesoura e um pente, porque eu sou cabeleireira.
0: Ó, oh, legal, hein? Bacana, gostei.
19: É um baba-ovo.
0: Ó, ele vai tatuar um ovo babado. Imagina com o que, que ele trabalha.
20: Ô, Diegão, você tem coragem de você fazer uma tatuagem no microfone nas nádegas? Tem coragem, Diegão, mesmo? Responde aí.
0: Claro que eu tenho, vira aí. Essa bunda véia aí.
15: É, a coruja só dorme no pau.
21: Ô Diego, eu tatuei na um negócio, um emblema do Corinthians que só as mulheres podem ver.
0: Nossa.
17: Essa cachorro? Ô Diegão, que o cafetão vai desenhar? Hã? Fala comigo, que desenho que é que o cafetão desenha?
0: Um café. Ah, é, ela. Ela tem tatuagem, será? Como é que eu posso chamar ela? Ela tem tatuagem? Eu nunca reparei. Boa pergunta, vamos saber, vamos saber, vamos saber.
22: Ô Diegão, bom dia. Vou desenhar uma pomba na palma da mão. Evaristo Fernandópolis.
0: Eu entendi.
23: Todos nós tinha que tatuar 9 dedos inchados no nosso...
0: Ei!
24: E o ginecologista vai tatuar o quê?
0: Um estetoscópio.
25: Bom dia, Diegão, meu irmão. Cabeça aqui da Serra das Araras. Olha que eu vou tatuar no meu braço. Minha profissão.
0: Não sei, cara. Não dá pra ver. É rádio?
14: Ah, Diegão. A Tosa tem tatuagem, sim. Ela tem uma borboleta no antebraço e tem um coraçãozinho aqui perto da cravícula, tá ligado? Delícia essas tatuagens dela, mano.
0: Eita, eita. Eita, eita.
1: Ô Diego, se o dia o Edinaldo Plácido quiser separar da esposa, sabe o que ele vai fazer? Vai falar que vai dar uma tatuagem de presente pra ela e vai falar pro tatuador tatuar umas estrias e vai ser motivo da separação.
0: É verdade, ele não gosta, né?
26: Então se essa moda pegar, eu vou tatuar a guarita no braço, ou senão a 12. Diego, tem um vídeo das antigas aí, o Mano Açúcar, que ele escreveu Band FM no braço.
0: Caipirinha, eu tenho ouvintes, né, antigas minhas. Tem duas que fizeram tatuagens com o símbolo da outra rádio que eu trabalhava. Você acredita? E tem uma que deu o nome do filho dela, o meu nome. Diego Lopes, com Y. Mas não é meu, não.
27: Só quero ver o dia que essa moça for trabalhar com Leng Roxa aí.
0: Olá.
27: Vai ser o Band de Coruja inteiro tocando música. O Diegão vai ficar pro corredor.
0: Não dá ideia, não dá ideia. O Maratacini falou que tinha... Tem uns colegas aí. Tem um outro estúdio reserva aqui do lado. Aqui que fica vazio e não tem câmeras.
2: Deixa eu te falar, Diego. Tem um cara aqui no trabalho. Chefe aqui, ele tem o bafomé no peito, mano. Grandão. Caralho, mano. Engraçado que ele tem o bafomé, tem uma freira possuída, tem uma porrada de coisa... Mas o cara é ateu, não acredito em nada dessas porra. Mas pode.
0: Cara, Bafomé é uma... Ah, não vou falar de Bafomé essa hora. Porque... Mas não tem nada a ver, cara. É simbologia. Simbologia.
3: Ô, Diegão! Bom dia, ô Júlio de Itaquera. É, então, eu vou aproveitar. Eu vou tatuar. Eu sou ginecologista, e aí?
4: Ô Diego Lopes, eu acho que o Davi vai tatuar um prato de macarrão.
5: Vou tatuar um monte de rapariga.
0: É IA, mano. Eu vi que é IA. Minha gata Estela. É IA. É, o Virjão, os Virjão, mano. Esse cara que namora com a IA. É IA isso aí, mano. Ah, para. Como é que é o nome dele? Ô, oh. Silvano. Para, Silvano.
4: Manda esse ginecologista aí fazer a tatuagem dele no canto da orelha.
6: Ah, é, Diego? A Maratacini falou que tem um estúdio reserva aí.
0: É.
6: Diego, lá que você é relaxado, Diegão.
0: Eu?
6: Vai dizer que você não sabia que tinha esse estúdio reserva aí, o antigo estúdio, rapaz.
0: Claro que eu sabia. Ei! Eu só não sabia as histórias. As histórias. Histórias que a vida. Histórias que a vida conta. Tem um cara na internet, um locutor, que ele fala desse jeito, velho. Ele acha que é bonito.
7: Diegão,
0: fala.
7: E aqueles caras que põem umas tatuagens aí, uns beijos no pescoço? O que você acha dessa parada aí, Diegão? Responde aí.
0: É muito boiola.
4: Foi nesse estúdio reserva aí que ela quebrou o cabaço do Pedro.
0: Olha lá, fizeram eu ali de regatinha amarela com a máquina de café tatuada. Essa faria, hein? Essa eu faria. Essa eu faria. Ah, mas melhora esse shape aí, mano. Tô muito magrinho. Mas é regata, é regata igualzinho do Edinaldo essa aí, ó. Posta lá e me marca, mano. Cadê os... Deixa eu fixar ele aqui. Eu perco ele.
9: Alô, Diegão, aqui é Reginaldo Leite, participando pela primeira vez do Band Coruja. Essa rádio faz eu ficar acordado todos os dias aqui no aplicativo. Tamo junto!
0: Valeu, Reginaldo! Obrigado pela carona aí, meu irmão! Um abraço pra você, cara! Quando você tiver com passageiro, você avisa que a gente faz menos bagunça, tá bom? Foi mal, apertei errado o botão.
4: Coitado velho do lixo, tentou namorar a Rose e foi embora. Tentou namorar a Carioca e foi embora. Também ele quer namorar as mulheres, coloca a namorada no grupo e quer chavecar as outras, mandar zap. Ainda mais a Maratacinha derrubou a casa dele. Cuidado com essa tatuagem pra ela não ir embora também, velho do lixo.
10: Com certeza, meu velho. Você nunca me amou
0: e só me quer pra aquela hora. Você fica falando velho do lixo, ele invoca o Adams, hein? Vai embora, mas
28: você nunca me amou. Oh, agora eu fiquei pra entender esse cara aplicativo aí. É a primeira vez que ele escuta, mas todo dia fica acordado na rádio. Ai, ai, ai, vai enganar outro, miséria.
0: Eu acho que é porque ele quis dizer a primeira vez que ele participa, eu acho.
29: Diego, boa noite.
0: Boa.
29: Eu sou veterinário, cara. Tatuei um pitbull no braço. Mas daí tomei Monjaro, emagreci, virou um chual, você acredita?
0: Ah, eu vou fazer, eu quero fazer a tatuagem do Stitch.
30: O Diego aí, ele vai tatuar o Vinheta.
0: Ah, eu faria também.
8: É o Ian danado, hein?
0: É, peraí.
11: Ô, Diego, esse estúdio reserva é legal, viu? Oh. Mas tem uma salinha do Alô Murilo que tem até cafezinho. Se é que você me entende.
8: Eduardo Costa e Grupo Rá!
0: Já pensou na sala do chefe, velho? Esse é macho mesmo. É duas adrenalinas. De estar com a mulher escondida. É, de estar na sala do chefe, né? Aquela boca gigante.
30: Cafezinho, você. Mas o leitinho já vai sair da... Já logo, logo. Só você querer.
0: Daqui a pouquinho. Calma. É, Diego, eu tenho tatuado uma japonesa hentai pelada na virilha. Ah, sai daqui.
8: Encontramos ele, o rei do Bucu Bucu, Eduardo...
12: Ô, Diego Lopes, por que você não tatua a Maratacine aí no braço?
0: Também.
12: Ela bateu num bolo.
0: Vai, né, imagina.
12: Fala
0: ia
12: pra ele.
0: Ia ser maravilhoso.
13: Boa noite, Diegão. Então essa tatuagem que tu quer fazer do Stitch é homenagem a mim?
0: É. Pô, achei que você ia falar, ele nunca mais falou. Mano, toda frase que você falar tem que ser Ohana, quer dizer família, no final. Nem que seja rapidinho.
15: Ô, Diego, bom dia, meu querido. Motorista de aplicativo e de Scania.
0: Olha!
15: Shibata, Shibata.
0: Como é que você faz aplicativo com a Scania, cara? Não é muito grande pra fazer Uber?
16: Continua falando da sala do chefe aí, você vai ver só. Logo, logo abre vaga aí de locutor aí pra madrugada.
0: Que, não pode falar da sala do chefe? Não pode falar? Falar não pode?
17: Só quer usar a gente, só quer fazer o vucu, vucu, vucu.
18: Diego, eu tatuei uma picanha no meu braço, mas até hoje não consegui comer essa picanha ainda, tá doido?
0: É, devia ter tatuado uma abóbora.
19: Alô, dona de casa, pamonha, pamonha, pamonha.
13: Tava esperando você falar. Ohana quer dizer família.
20: Olha a pamonha.
0: Igualzinho, velho.
20: Vai, pamonha.
21: Você agachou? Ô, Diego, ó, que você põe aquela música que a Totoso vem buscar café, rapaz. Eu fico imaginando ela, Diegão, de salto alto. Meu Deus do céu, aquele vestidinho coladinho. Você tá doido, Diegão? Eu vou à loucura.
0: Daqui a pouquinho, daqui a pouquinho.
31: Tu vai que faz aí, meu irmão do peito aí. Entendendo tatuar, tu pode tatuar a bunda, tatuar.
0: Pera aí, tatuar Davi.
31: É um problema.
0: Qual que é a tua... Você tem tatuagem, Davi?
32: Conheço todos os locutores, todos os programas, assim, tudo a hora dos programas, tudo. Tudo certinho, entendeu? Escuto tudo, sou... apaixonado pela rádio de vocês, ó. É ótimo.
0: Tá. Obrigado, Aristides. Caraca, faz tempo que... Aristides tem... Em 1960 saiu o último, hein?
33: Quanto você acha...
0: Caraca, que nome legal. Aristides.
33: Que custa essa pamonha?
0: Um abraço, Aristides. Eu conheci uma vez um Ataxerxes.
33: Põe uma palminha mais embaixo.
0: Senhor Ataxerxes Praxedes ainda. Olha o sobrenome do velho.
33: Mais embaixo. Se eu te dou minha pamonha.
0: Eu conheci um Epaminondas. Aô, seu Epaminondas.
33: Tu me dá o teu cural.
0: Aí, Epaminondas.
33: Pamonha, vai, cural.
0: Vai.
33: Pamonha.
15: É motorista de aplicativo e motorista de Scania.
0: É.
15: Ele estatua um Shibata, Shibata.
0: Diego, eu conheci um cara...
15: É motorista
0: tá
15: de
0: bom,
15: aplicar...
0: cara, tá bom?
33: Ai,
0: Diego, eu conheci um cara que chamava Adamastolfo Epaminondas. Só de pensar nesse nome e lembrar, era um gordo enorme. É esse, Adamastolfo?
34: Diego, meu pai chama Aristides. Você falou aí
0: de
34: ter saudade, meu pai.
0: Ah, mas quanto que você acha?
31: Diego, ai meu Deus, a rede, ai meu Deus.
0: Eita, pô, eita. Eita, cadê o botão? Cadê? Aqui. Pera aí, gente, pera aí.

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8: FM 3 e 4 agora, um ótimo dia pra você que tá ligadinho aqui na Band. Prepare o seu coração que o bicho vai pegar, hein? Tá todo mundo ligado aqui, ó. É o Band Coruja no ar.
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8: Aô, potência!
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8: Bora pra Barretão, então. Aqui é assim, né? A sua rádio do seu jeito.
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8: Que agora o Paulão vai falar com a nossa maravilhosa Gabi Martins.
1: Barretão, com a Band FM, olha que belezura que está aqui na sua tela agora, Gabi Martins.
10: Pois é, gente, Band FM, um beijo pra vocês, muito feliz de estar aqui mais um ano em Barretos, nessa festa de peão maravilhosa, que é um marco, né, pra nossa cultura brasileira.
1: Ah, é isso e mais um pouco, me conta uma coisa, como é que tá a carreira, como é que tá a vida, o que, que você tá fazendo aqui, conta pro pessoal aqui da Band FM.
10: Ó, bem amiga, tudo bem? A Rafa. Então, tô com vários projetos novos, vou gravar um DVD em breve, tem uma participação maravilhosa e...
1: Ah, em DVD aí.
10: Em DVD em breve, com várias participações incríveis, tô trabalhando nesse novo projeto e tô aqui, né, eu sempre vim pra Barreiros, já cantei nesse palco, tanto o Amanhecer, que é maravilhoso, já fiz um show aqui, né, eu já cantei também com o César Menotti e Fabiano no palco principal, então cada ano eu venho aqui estudar, venho aprender mais e viver essa experiência maravilhosa que é Barreiros.
1: Boa! Negócio seguinte, há uns meses atrás, viralizou a história da sua foto no carro do seu ex-namorado. É verdade aquilo? Como é que foi aquilo? Explica isso aí.
10: Ah, que
1: não foi?
10: Não foi
1: essa história, o Fidesz, não foi?
10: Foi, coloquei várias fotos minhas no carro dele, já aconteceu mesmo.
1: É real
10: foi
1: aquilo?
10: Foi uma trollagem.
1: É uma zoeira aquilo.
10: É uma zoeira, amigo.
1: Você não é tão ciumenta assim.
10: Ah, eu sou de boa, sou tranquila.
1: Ah, bom, porque aquilo viralizou.
10: Viralizou demais, você viu? Fiquei passada, foi mesmo.
1: Muito bem, e aqui, você está solteira?
10: Tô solteira.
1: Está à procura de um pião todo tatuado.
10: Não, eu tô tranquila, eu quero viver Barretos com minhas amigas, tô de boa.
1: Homem tatuado ou sem tatuagem?
10: Ah, não sei, amiga.
1: Tanto faz?
10: Não tô procurando isso agora, não.
1: Mas bora, um beijo pra você, vamos curtir o Barretão, viu?
10: Beijo, bora curtir junto.
1: Olha,
10: beijo.
1: Gabi Martins.
8: Nós aqui falando de tatuagem, você vê? E ela, rapaz do céu. Daqui a pouquinho a gente volta pra Barretos com Paulo Gomes.
11: Direto do Barretão.
12: Embora pra ser o quê?
8: pra seis, não foi?

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0: Ainda bem que você concorda comigo, né?
1: Concordo. Concordo. Inclusive, eu devia falar de Lilia Cabral também, que está fazendo maravilhosa. Esse tipo de mulher linda, é Marina, e é Lilia Cabral, e todas as mulheres todas.
0: Com certeza. Todas são maravilhosas.
1: Você está querendo me atrapalhar?
0: Não, eu não.

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0: coração, rei.
1: Isso aqui tem que ter sentimento. Displicente. Conta essa história pra nós, pai.
2: Eu tô deixando a luz acesa pra

0: Alô, 01, a indivídua se encontra circulando pelo corredor.
1: Quem falou?
2: Ô, Diegão, tem que tomar cuidado com essa playlist musical aí, cara. Depois de fazer tanta propaganda do Café Totoso, você me larga bobo, mulher de 40 e ferida curada. Daqui um dia vai estar tocando meu violão e nosso cachorro aí só.

0: Tô de mal de você, viu, Diego? Tô de mal, quero nem conta.
1: Que foi, Bahia?
2: Vai mandar abraço pra teu Aderardo. Que desgraça de mandar abraço e... Ah, passa o que fazer, pião de gato.
1: O que que é o... caldinho de osso, Mara Tassini?
3: É, caldinho de osso... Bater bolo debaixo do chuveiro, se é que você me entende.

0: Ó, o Luiz Antônio, para de mandar foto dela, que ela, daqui a pouco ela passa aqui, ô cavalo. Eu tenho coragem. Ó o gordo sentado em cadeira de plástico. Tem que ter coragem, né, ô? Tem que ter coragem, não, tem que ter sorte. Coragem não precisa, não.
1: Pum, pum. Hoje eu encontrei um travesti igualzinho você aqui na... no Posto Graal, aqui no Petropem. Já marquei você no Instagram e ele lá. Dá uma olhada lá. Aquele abraço, Mauro Sedex.
0: Vou lá ver, vou lá ver. Tem que ser parecido comigo mesmo. Você me marcou lá? Marca lá. Aliás, você que tá ouvindo a gente agora, muito obrigado pela sua audiência. Tira uma fotinho do rádio, poste na sua rede social. Marque arroba Band FM, arroba Diego Lopes. Diego com Y.
2: Meu Deus do céu, esse bolo de Maratacine nunca dá no ponto, não é? Esse bolo não dá no ponto, não, Maratacine, meu Deus.
0: Ué, mas o segredo do bolo é bater bem, né, mano?
3: Ô, Diego, quando toca essa ragatanga aí, ó, na hora, você colocou a ragatanga, eu fico imaginando como seria você e o caipirão dançando essa música, um do lado do outro.
0: Não seja por isso.
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0: Vem pra cá, Totosa, vem. Não, mas tá demorando hoje, né? Tá demorando ela, tá demorando. Eu vim pra isso, vim pra isso.
5: Cadê a Totoso? Cadê a Totoso? Totozinho, cadê ela?
0: Pera aí, cara. Calma que se o Léo ouvir, ele transforma num quadro do programa. Ei, se o Léo ouvir, ele transforma num quadro. Momento, vai começar agora!

0: Não vai ter café totoso. Pra alegria dos corujinha hoje, não vai ter café totoso.
1: Vai, tá demorando. Você tá louco? Não, vou buscar ela pelos cabelos, ela não.
2: Ah, nem fala, ele vai pedir pra rimar alguma coisa que termina com oso.
1: Ei! Ó, escuta de novo, ó.
3: 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Vem pra cá, totoso.
1: Vem pra cá, totoso.

0: Fala aí, Diegão, boa noite.
1: E aí?
0: Pegando o gancho aí da nossa colega aí. Rapaz, eu também fico imaginando, cara, que cena assim. Mano, cena horrorosa. Você e o caipirão lá na roça, essas horas, rodeando as vaquinhas, de tanguinha e dançando,
1: Dançando ragatanga.
0: rasgando a tanga. Fala aí, Diegão, boa noite. Pegando o gancho.
2: Eu já falei pra você, de lá da sua casa lá, a única coisa que me interessa é aquela churrasqueira lá, tá ligado? Mano, aquela faca escorregando no bucho, velho. Passa, deve parecer faca quente na manteiga.
1: É, mano.
0: Toma conta essas horas, rodeando as vaquinhas, de tanguinha e dançando,
1: Dançando ragatanga.
0: rasgando a tanga. Fala aí, Diegão, boa noite.
2: Eu já falei pra você, de lá da sua casa lá, a única coisa que me interessa é aquela churrasqueira lá, tá ligado? Mano, aquela faca.

0: Estão apaixonados pro rádio, tá ouvindo na hora mais perigosa desse programa. Vai, ô, porque, ô, Adriano, vai dormir. So many things that I wanna say. É. Ele é ligeiro, ele entende o contexto. Opa. Não vi, passou um vulto ali, não vi, não sei se foi. Eu não sei se foi, tá perto da hora. Vai! Tava distraído com esse bosta desse Nelson. Fala, ô cara!
1: Eu já pensei o contrário. Esse caipirão, do jeito que ele é vagabundo, ele já deve ter colocado nome na alguma das nuvias lá, das vacas lá, de alguma... Ah, da Totoz.
0: Para! Cala a boca! Sai daqui! Pera aí! Deixa eu dar bom dia pra ela. Ela tá filmando a gente lá. Vem cá dar bom dia pros seus fãs, vem cá dar bom dia. Ela passou bem na hora, viu? Tudo bem? Olha lá, eu ficando vermelho de novo. Como está? Tudo bem, Stephanie? Bota o foninho, dá bom dia pros seus fãs aí que eles estão esperando, que estavam falando. Cadê a Stephanie? Vai vir buscar café hoje? Ela chegou. Bom dia.
2: Bom dia, gente. Tudo bem por aí?
0: E aí, como está?
2: Certo. Tô atrasada pro meu café.
0: É, pois é. Você vê, chega a hora e já começa a lembrar aqui, ó. Cadê?
2: Hoje tava uma loucura no jornalismo ali embaixo.
0: É mesmo?
2: É mesmo.
0: O que que tava acontecendo lá?
2: Muita coisa. Inclusive, ó, já pro ouvinte aqui da Band News. Olha lá, tá vendo, ó? Da Band FM. Ai, tá acontecendo... Papo sério, de verdade
0: mesmo. É mesmo?
2: Incêndio ali em Paraisópolis.
0: Meu Deus, agora?
2: Agora.
0: Caramba. É, então o bicho tá pegando
2: mesmo. Sério, é. Aí agora vim fazer um café reforçado, né, pra aguentar o baque até as 7.
0: É, precisa mesmo.
2: Precisa, né?
0: Precisa, é.
2: Você tava dando risada do que aí?
0: Nada.
2: Eu falei assim, você viu um vulto, aí passou o vulto.
0: É, porque eu olhei só aqui, como eles estavam cobrando ali, eu falei, ué, tava realmente tá quase na hora. Eu vi, só vi passando, eu falei, será que era, será que não era?
2: Era. Não consigo mais ouvir essa música de outro jeito, não. Ficou bom.
0: Bom café pra você ali, Stephanie.
2: Valeu, gente. Beijos, viu?
0: Olha ela aí, ó. Olha ela aí, olha. Ela indo embora agora. Olha lá, lá vai. Lá vai ela. Hã? Tem. É ali, é. Ali, aqui, tem um monte aí. Lá vai ela pegar o cafezinho dela. Muito bem. Olha lá. Caramba, mano. Não vou, eu jamais vou colocar o áudio de vocês quando ela estiver aqui. Jamais. Esqueça. Ô, mano. Apaga esse print aí. Apaga as imagens da câmera aí, por favor. Pode apagar. Apaga isso aí, Cleiton. Apaga.
3: Ô Diego, solta uns 3 áudios pelo menos. O povo é bonzinho.
0: Não.
4: Ah, molecote, isso daí vale uma nota, hein, velho. Eu tô precisando de uns treinos gratuitos aí. Eu acho que eu já sei quem eu vou chamar.
0: Cala a sua boca. Mano, é sério, velho, é sério. Não começa, não. Você não começa, não, cara. Eu vou, eu descubro onde é que você... Eu acabo com a sua vida, ô.
5: Diego, você tá nervoso, tá gaguejando ou é impressão minha?
0: É impressão sua. Imagina que eu vou gaguejar. Pra que eu vou gaguejar? Deixa eu só ligar o ar ali, peraí. Só um pouquinho. Ah, tava ligado. Não, apertei o botão errado, não é essa ainda. Pera aí. Olha a rede, que rede, cala a boca. Que susto, velho. Ô Anderson, você fica na sua também, hein? Você também, você não pega nada. Quando é pra pegar o que não é pra gravar, você grava, né, ô?
6: Oi, rapaz do céu, e eu bocou pensando que ela era uma alienígena. Agora que eu vi a voz dela, ele é real mesmo.
0: É real, ela é real.
6: Ou é um IA?
0: Não, ela é real.

0: É, gravou, mas não vai postar.
1: Era um locutor da Band querido aí do pessoal, rapaz. Amanheceu com a boca cheia de formiga aí.
0: Cala
1: na beira
0: a boca.
1: Da praia.
0: Cala a sua boca.
1: Até os caranguejos estavam comendo ele.
0: Vai cuidar da sua vida.
2: Se o Alê Fenomenal entrar no ar agora e dizer que a sua bochecha tá rosa, vai ser a primeira vez que eu vou concordar com ele.
0: Como é que pode, né, cara? Que coisa louca. Eu, hein? Não, você não é louco. Pode parar.
3: Bom dia, dona Grazi. Bom dia,
0: cala a boca. Senhorita.
3: Eu tenho um áudio aqui, um print de um programa.
0: Tem nada a ver, cara.
3: Gravação.
0: Tem nada a ver.
3: Eu queria vender pra senhora, pra não, senhorita.
0: Não tem, respeito, nada, tá? Não tem nada a ver.
3: É, companhia no estúdio.
0: Cala a boca, vai cuidar da sua vida. Vai cuidar do teu pão aí que tá atrasado, teu serviço aí. Cadê a Janilda pra mandar você ir trabalhar? Ô Janilda, manda ele trabalhar aí, ó. Ficar mandando áudio pra rádio essa hora, eu tenho que fazer. Aí chega às 7 horas da manhã, vai abrir a padaria, não tem pão. Por quê? Porque tá a equipe enchendo o saco. Vai fazer o teu pão aí, ô.
4: É, Diegão, você tá parecendo a Pantera Cor-de-Rosa mesmo, depois desse cafezinho
0: doutor. É, que deu calor do nada, né? A pressão sobe.
4: Negócio de café totoso vai dar de skit no programa.
0: Nossa, vai, mano.
4: Skit no Band de Coruja.
0: Caraca, faz tempo que eu não vi essa palavra de skit, existe ainda?
4: Começa agora. A ninfetinha do café.
0: Cala a boca. Vai dormir, moleque. Cala a boca.
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6: totoso. Tico, tico, tico, tico. Primeiro tu sai na live da mulher da Selec Roxo. Agora chama a Totosa pra falar oi, menino. Para com isso, menino. Deixa disso, menina. A mulher é perigosa. Tô acatando. Ainda vai ganhar a faca do dragão.
0: O quê? Eu não entendi uma palavra que você falou, cara. O que eu faço agora pra mudar de assunto? Pera aí, só um pouco. Não. Chega. Não, vamos pra Barretos, vai. Vamos.
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0: Vamos saber como é que tá no Barretão, nosso querido Paulo Gomes, diretamente da Arena Barretos. E é o seguinte, o Odorico, ele é amigo da Ana Castela, parece que ele chegou lá com a mesma roupa que ele tava aqui no De Pertinho. Que história é essa aí, Paulo Gomes?
8: Ah, ó quem tá aqui comigo, Odorico Reis, meu Brasil.
9: Oh, nós estamos aqui, Band. Alegria, nós já passou aí na televisão já.
8: Ah, então, porque é o seguinte, Ana Castela fez o Band FM De Pertinho, o pessoal perguntou pra ela assim, o que você vai fazer em Barretos? Ela falou que vai aproveitar. Mas ela falou assim, a Duda Bertelli zoou ela, falou que ela ia arrumar um peão aqui. Será que é verdade isso ou não?
9: Uai, não sei, gente. Ela, o que ela vai estar querendo, não. Mas só sei que o que ela precisar, nós está aí disponível para ajudar, viu?
8: Aqui vocês vão zoar aqui o final de semana inteiro, né?
9: Inteiro, gente. Isso aqui é uma delícia. É um lugar de sonho, um lugar de trabalho, um lugar de oportunidade. Então, é o que nós está querendo.
8: Mas, ó, eu quero que você responda pro Brasil. A Ana falou que está atrás de um aqui em Barretos, de um cara posturado, cara de mal, moreno e que beija bem, dos beijos bons, ela falou. Você já encontrou alguém assim aqui ou ainda não? Vai dar já a dica pra ela.
9: Barretos a gente acha de 10 em 10 minutos desse tipo. Nossa, só tem que ter um gerenciamento das emoções aqui que não é fácil, não. 10 em 10 minutos você apaixona ou desabaixou, não é verdade?
8: Olha lá. É verdade isso? É verdade, meu Brasil, aqui você apaixona fácil.
9: 10 em 10 minutos é um peão tatuado. Ó, tatuado, mas que é moreno.
8: Moreno.
9: Eu ia cantar peão tatuado. Eu
8: também, cara de mal.
9: Cara de mal, marrento.
8: Posturado.
9: Eu não sei se beija bem, né?
8: Mas... Ah, é verdade. Aí tá bom. E você tá. Hoje você tá comportado. Normalmente você tá fashion, tá.
9: Olha ela aí, ó.
8: Muito brilho. Nossa, ela já chegou.
9: Chegar.
8: Ah lá, ela chegou. Ela chegou, ela tava até agora lá na Band. Rapaz do céu, com a mesma roupa que ela fez.
10: Oi.
8: Gente, a Ana Castela acabou de chegar aqui, ó. Que louco. O avião veio rápido, né?
10: Não tem uma morena ali não, viu?
8: É.
10: Procurando ainda.
8: Então, olha, a tropa da Ana Castela chegou agora. Você vai pra tropa também?
10: Vamos agora juntar tudo.
8: Ó, nós vamos encontrar mais vezes. Eu quero saber mais disso aí. Nós vamos conversar mais, então, Dorico.
10: Tá certo.
8: Você libera pra nós aí aquelas de bastidor, hein, meu?
10: Ah, eu mexi com isso nada. Eu sei, vocês que descobrem.
8: Ah, danado. Então tá bom, bom Barretão pra você aí, viu?
10: Obrigado, tchau.
0: Muito bem, muito bem. É o Barretão. Diretamente com o Paulo Gomes, trocando uma ideia com o amigo da Ana Castela, Odorico. E ela, lógico, chegou lá com a mesma roupa que ela estava aqui. Lógico, né? Pegou um aviãozinho ali, ó, rapidinho, pum, já tá lá. E o pau já tá atorando, o bicho já tá pegando. Daqui a pouco ele volta com mais informações, direto Barretão. Todas as emoções da arena, direto do Parque do Peão. Só aqui, na Band FM. Eu não entendi porque que o Paulo Gomes não quis. Eu achei que ele ia beijar o Odorico. Ah, falou do moreno, todo tatuado, peão tatuado, beija bem. Nossa. Ah.

0: Ô Anderson, você tá falando sério? Peraí, ela postou? Ela postou isso aí? Ela postou? Agora.
1: Paulo Gomes!
2: Cadê o Adas? Cadê o velho do lixo pra ver se é compatível com ela?
3: Ainda bem que o Diego Lopes tem plano de saúde, né, galera? Porque, pô, fica perto da Stephanie Toso, não morreu do coração, não infartou.
4: Tá bom. Era eu mesmo.
5: Tudo bem?
4: Bom dia.
5: Olha, eu tô ficando vermelho de novo.
4: Ah, meu Deus.
5: Tudo bem,
0: rapaz do céu. Ah! Apertou o botão errado, foi mal. Cala a boca, vamos cuidar da vida. Gente, eu botei o Barretos pra mudar de assunto. Deixa eu ligar pra alguém aqui, peraí, só um minuto. Só um minuto. Hora de mudar de assunto.
6: Diego, uma coisa eu te digo, você é um cara sortudo, cara. Essa hora o Anselmo e o Pedrão tá morrendo de raiva, de inveja de você. Porque na época deles, quem aparecia aí da Rádio Bandeirantes? O Ailton Dias, um bichinho, um tiozinho bichinho que gostava de pegar no piu-piu dos caras.
0: Cala a boca.
6: E no seu horário vai quem? A Stephanie Toso.
0: Mas posso falar? Ela vem buscar o café que o Ailton faz. Já ele passa aqui também. Deixa eu ligar lá na Band News, peraí. Já pensou? Não. Tô...
7: Olha, quando o assunto é bom, é difícil trocar, né?
0: Pois
7: quando é ruim, é fácil, né? Facinho. Ah, não, você fala qualquer bosta aí, nós vamos no embalo. Mas o café, Totô...
0: não posso compartilhar. Senão só chega o perfil dela pra eu parar de seguir agora. Para de seguir agora. Deus o livre.
8: Faz uma enquete, Diego, pra mudar de assunto. Qual é a sua marca de café preferida?
0: Aliás, falando em café, daqui a pouquinho tem o que, como é que é o nome do quadro? Vou até perder a linha aqui. Como é que é? Campeonato Nacional de Piadas Ruins. Daqui a pouquinho, com oferecimento do café Totô. Não, do café. Vai doia xícara, a garrafa térmica e meio quilo de café. Oferecimento Nando Moreno. O chapeludo. Virou quadro café Totô. Não. Lá vem. Ah. Chega! Vamos falar agora de coisa boa. Vamos falar da nova TechPix.
9: Pra quem tava tímido ontem, ficando vermelho, hoje já sentou ombro com ombro, coladinho. Ah, próxima vez, senta no colo, né? Seu vagabundo. Cuidado, hein? Virar estampa de camisa, hein?
0: Deixa eu só ameaçar o Adriano Apaixonados por Rádio aqui rapidinho. Só ameaçar ele aqui. Pronto.
10: É que esse café é bem encorpado, né, Diegão? Por isso você fica café dotoso.
0: É, cafezão.
10: Bem encorpado.
0: Bem encorpado.
10: Ei, barbaridade.
0: Bem encorpado.
11: Ô, Diegão, falando em café, que marca de café que você costuma tomar? Eu gosto daquele café que deixa marquinha, sabe? Marquinha de sol.
0: Cala a boca.
11: Ô, Diego.
0: Cala a boca.
11: Fala de café.
0: Para!

0: gritar.
1: Como é, Diegão, você tá ameaçando o ouvinte? Você não tá igual o Léo Júnior, não, né? Intimidando os ouvintes, mandando um monte de textão, não, né?
2: Sério que ele faz isso? Não, eu tô ameaçando de morte mesmo. Mas não é ouvinte, não, é o Adriano. É ouvinte, mas é da página. É o Léo Dias do rádio, ele. Ele é o Léo Dias do rádio.
3: Panela velha faz comida boa, Diegão. Panelas velhas fazem pipocas boas. Aprende isso aí. É um ditado, deixa todos pra lá.
2: Boa, Davi, isso aí, cara. Gostei, gostei. Começa agora! Enquete da noite. Você prefere panela velha ou panela nova? Se é que você me entende.
4: Rapaz, o pior que ele fez isso mesmo, viu? Mandou um textão da porra, viu? Não faz mais essas brincadeiras, minha esposa ouve que não sei o quê. Rapaz.
2: Pra quem? Pra você? Como é que é? Peraí. Que eu gosto de agora a fofoca ficou interessante. Ô, bicho fofoqueira é homem, viu? O cara fala que a mulher é fofoqueira, o homem é muito mais fofoqueira. Você quer ver eu ficar feliz? É quando minha mulher chega em casa e fala, olha, tem um negócio pra te contar, sabe a fulana? Minha amiga. Ô, bicho fofoqueiro.
1: Não, Diego, não foi só pro Tatu. Mandou pro Tatu, mandou pra mim, mandou pro Pedrão Rocha, mandou pra outros aí. Mandou pra panelinha do Diego.
2: Ah, não. É sério? Ah, eu quero prints. Eu trabalho com prints. Ninguém vai ficar parado, quero ver. Para. Pera aí, velho. Pera aí, cara. Olê. 10 segundos. O que você acha? Tem a moral? O que você acha? Tem amanhã? Só 10. Olha a hora. Agora, lá no, na tua página lá. Marca ela, hein? Duvido. Não, se tu é macho, tu vai fazer isso. No Instagram, @amigosdobandicoruja. 10 segundos com... Mano, eu tô brincando com a morte, eu acho, velho. Mas que se lasca. Vai! 10. Não, pera, calma. Posta primeiro. Quando você postar, você avisa aqui. Só 10 segundos. No Instagram, @amigosdobandicoruja. Amigos do Bando de Coruja. Cara, é exatamente... O que todo mundo imagina na hora que eu coloco a música. 10. Me avisa aqui. Vai parando o carro, dá seta pra encostar, encosta esta bosta. Cuidado com o caminhão. Pera aí, para de ligar o louco. Ah, rapaz. Manda esse vídeo pra mim. Pois que apaga. Manda aí, Pedrão. Ah, ó, avisa aqui, não despeito você avisar. Avisa aqui quando você for.
5: Mas, rapaz, a vida sem uma adrenalina, sem uma emoção, não tem a menor graça. Você acha que se você fosse pra rádio solitário, sozinho, sem nada, sem nenhuma motivação, você ia? Isso aí é triste, é pouco tempo que você desanimava desse serviço aí.
2: Ai, eu tô rindo de nervoso. Pera aí. Vai, postou? Cadê, cara? Foi. Ué, não, pra mim não apareceu não, mano. Tô atualizando aqui. Vê aí se já postou ou se tá carregando aí, né? Nada ainda, nada ainda, nada ainda, ainda nada. Você deve ter postado no errado aí. Todo mundo, cadê, cadê? Não, não foi não, mano, não foi não. Ah, entendi. Vai postar? Mas daqui a pouquinho, depois dos nossos comerciais.

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20: FM 4 em ponto, bom dia, um ótimo dia pra você que tá ligadinho aqui na Band, tudo bem? Tudo de boa, tudo tranquilinho, sexta-feira não tem como não estar, né? Ou tem? Conta pra nós aí.
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20: Ô, povo, tem uma mariposa voando no estúdio.
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20: A sua rádio do seu jeito, bebê. Deixa eu pegar essa mariposa aqui, só um minuto, gente, tá voando, atrapalhando aqui agora.

0: 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A partir de agora, é o momento que você manda sua piadoca, sua piada com sentido e com noção. Pelo amor de Deus, não me manda piada pesada. Ô, Léo Lins, vá pro diabo. Ô, Léo Lins, cala a boca. É piada tranquilinha, bonitinha, tá bom? Mande aqui no nosso WhatsApp agora, no 11 999 91 9197. Tá valendo pra você que participar com a gente? Nada. Mas se você ganhar, tem o kit Band FM Nando Moreno, com duas xícaras, uma garrafa térmica, mais meio quilo de café Totoso. Não, não é Totoso, é outro café. Mais meio quilo de café! Mande aí o seu áudio, bonitinho, escreva piada e vai pro ar, tá bom? Bora começar, vai.
1: Diegão, Diegão, tu sabe por que o sino não bebe? Porque a boca é pra baixo.
0: Sério, Bahia? Bahia, eu esperava mais de você, Bahia. É piada, é piada, Bahia, é piada, Bahia. É ruim, mas é piada, Bahia. Tá? Vamos ver. Vamos ouvindo, vamos ouvindo. Fala.
2: Bom dia, Léo. Meu nome é Tayane, sou de Campinas.
0: Léo, não.
2: Sabe por que o tomate...
0: Não, não quero saber. Não sou o Léo. Vou encaminhar teu áudio pro Léo. Quem é Léo? Tá bêbada? Vai.
3: O Diego Ilha Sorocaba. Tinha duas bucetinhas conversando.
0: É, tchau. Ele falou assim, ô, ô, ô, acabei de falar, velho. Vamos ter noção não, com a boca aí, ô.
4: Boa noite. Aqui é o Júlio de Vaz. Uma piada boa. Por que que o livro de matemática tava triste? Porque ele tinha muitos problemas. Boa, né?
0: Nossa. Mas valeu, vai, vai. Júlio, livro de matemática triste.
5: Pera aí, deixa eu anotar.
0: Pera aí, pera aí, pera aí, pera aí. Júlio. Matemática. Nossa, minha letra tá uma bosta. Passa um tempo sem escrever, a gente desaprende, né? É. Se bem que não valeu porque é charada. Isso é charada. Charada não é piada. É piada. Tá bom, bom, não valeu. Vai, Júlio. Se quiser, manda outra aí. Pera aí. Vamos, gente. Vai. Vai.
6: Bom dia, Diego. Vai a piada dos tijolinhos. Tijolinhos estavam querendo se separar. Adivinha qual é o motivo da separação? É porque havia um ciumento entre eles.
0: É o Josevan. Onde é que você tá, Josevan? Qual cidade você tá aí? Josevan. Tijolinho. Tijolinho ciumentos. Meu Deus. Vai, não esquece de escrever piada pra eu saber que é piada o teu áudio, tá? Vai.
7: Fala aí, Diegão. É a piada do japonês. O japonês chegou na farmácia pra comprar camisinha, né? Mas só que não sabia falar português. Aí ele falou assim: Toshiro Takasaka Ryuguro, né? Aí o farmacêutico, o manegão, ficou olhando pra cara dele. Aí de novo, Toshio Nagasaka Gluro, né? Aí o negão, aí nada, não entendia nada do que ele estava querendo dizer. Aí o japonês foi, Toshio Nagasaka Gluro, né? Abaixou as calças, pegou no pingolim, pegou o dinheiro e botou no balcão. Aí o negão olhou para ele assim e falou, ah, entendi. O negão abriu o zip da calça dele, botou o negócio pra fora e falou, a banca leva.
0: Nossa, mano. Não, não entendi nada, velho. Pera aí. Meu Deus do céu. Pera aí. Vai, Thiago, me ajuda aí.
8: Ô, Diegão, vou contar dos canários aí.
0: Canário. E
8: os idosos. O canário e a canária, né? Os dois estavam juntos,
0: tá,
8: namorando. Aí a canária levantou o rabo. Aí o canário foi e foi em cima. Aí os idosos estavam vendo, né? Os dois canários, tudo bonitinho. Aí ela chegou, olhou para o esposo dela e falou assim: e aí, vamos? Aí ele falou assim: vamos. Mas se o galho não quebrar...
0: Tá bom, vai. Tiago Canário. Meu Deus do céu. Cara, como vocês são ruins, mal de piada. Tá bom, tá bom. É piada ruim, não piada bosta. Ninguém entende nada. Vai. Vai.
9: Diegão.
0: Oi.
9: Piada de um morador local aqui da minha cidade, cara.
0: Tá, tá.
9: Tinha um papagaio, foi pro sítio.
0: É o Marquinhos.
9: Me danou pra levar esse papagaio. Ele já nervoso com a situação. Chegou no sítio lá, papagaio me foge da gaiola e some pra matinha lá. Aí deu de tarde, mas nós não vai embora, não. Vai embora sem o papagaio, não. E ele passou a mão numa filobé e saiu pra campear esse papagaio. Rapaz, ele entrou um pouquinho no retiro, assim, na matinha, quando viu... O papagaio num galho na árvore, ele já mirou a felobé pro rumo do papagaio. Aí o papagaio virou pra ele, abriu os bracinhos e falou: Tito, Tito, não tá me conhecendo não, Tito. Ele só chegou a espingarda, assim, o papagaio desceu. Falou, Diegão, um abraço, Marquinhos Padeira, Triângulo Mineiro.
0: Ô Marquinhos, você tá em Minas, você vai vir buscar duas xícaras, a garrafa térmica e o café? Tá bom, Marquinho do papagaio, tá valendo. Vamos lá, gente, votação. Ah, o Josevan, piada do tijolinho, que tem um ciumento entre nós. A segunda é o Thiago, piada do quê? Dos canários e dos veinhos, que quer comer a veia na árvore. E a terceira é o Marquinhos do papagaio. A partir de agora, hora da votação. Um, dois ou três?
10: Eu voto no tijolinho ciumento.
0: Tijolinho ciumento, tá bom. Tá bom. Pera aí, o Josevan não falou onde você tá, o do tijolinho. Hã? Portugal? Tá bom. Não, beleza. Vai, hora da votação, vai.
10: Eu voto no papagaio.
0: Papagaio.
10: Essa é boa.
0: Tá bom. É o Marquinhos. Vamos lá, votação.
11: Tá bom. Eu vou votar no, eu vou votar no cara de Minas aí, só pra ele buscar as duas xícaras, meio quilo de café e a garrafa.
0: Vai.
12: Eu voto na do Josevan, só pra ele vir de Portugal aqui buscar pela gamão do ser trouxa.
13: Eu vou votar no rapaz de Portugal, tá pertinho da rádio, vai ser legal essa buscada, viu?
0: Tá.
14: Bom dia, Diegão. Eu voto na do japonês.
0: Que japonês? Não teve piada de japonês.
15: Tá no Rafael, sabe? Por atrapalhar minha piada, que a piada que é pro ar, pra dar pipoca, palhaçada isso aí.
0: Olha lá, ele tá bravo porque não foi a piada dele não foi pro ar.
16: Eu vou votar no cara de Portugal, só porque ele descobriu o Brasil. Vem buscar o café, tá caro.
0: Ó, por enquanto a piada do Thiago, do Canário, tá ganhando, hein?
17: Como eu gosto de ver o mal... Manda esse paneleiro de Portugal vir buscar e sacar esse café aí pra ele ficar ligeiro.
0: Mais um voto pro Thiago Canário. Ô, Thiago, já vai mandando nome completo, bairro e telefone.
18: Ô, Diego. Eu vou votar, mano, na piada do cara que tá em Portugal aí. Mas, rapaziada, no nome... Piadas ruins, é só o nome, porra. Quantas piadas boas pra nós aí, cambada de baitola.
0: Vai.
19: Diego, vou estar na piada do nosso conterrâneo, do Roberto Leal lá, que canta carimbó.
0: Ô, Thiago, é nome completo, bairro, data de nascimento e telefone. Tá com problema? Mandou Thiago Ferreira Doce. Cadê o resto que eu pedi?
20: Eu voto no Thiago do Canalha. Ou do Canário.
0: Thiago do Canário ganhou. Ganhou! Qual que era a piada do japonês, gente? Vocês estão falando? Esqueci. Eu excluí? Eu esqueci, então. Vai, Thiago.
13: Eu sei que é voto, mas você já pegou a sequência? Pode ou não? A sequência das rimas dessa música do Proibidão, da verdade? Eu vou fazer. Pode? Ela gosta demais da chapeleta.
0: Cadê a Marta Cine?
13: Só de ver, já quer passar sua bochecha.
0: Cadê a Marta Cine? Vai. Cadê a versão Marta Cine? Manda aí pra nós, Marta Cine, enquanto a gente ouve a versão original.

0: Band FM, o Gustavo Lima. Que pancada, bebê. Você tá preparado, não tá? Ai, que delícia, que delícia, que delícia.
1: Vamos se apaixonar, vem.
0: Que delícia, que delícia.
2: Você sabe onde tá.
0: Climinha gostoso de sexta-feira, qual que é a boa do fim de semana? O que você vai aprontar nesse fim de semana, hein?
2: Ai, dá um tempo.
0: Você está preparado? Você está preparada para o fim de semana? Que seja de muita paz, de muita alegria, muitas coisas boas, muitas risadas. E que você continue sempre sintonizado aqui na Band. 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

0: amo ser bombardeado, muito vão falar que eu sou invejoso, mas eu não entendo, cara. Como que o cara fica bilionário cantando umas porcaria dessa, meu?
1: Ué, Edinaldo.
0: Eu tô falando desse Gustavo Lima mesmo.
1: Vai cagar, Edinaldo.
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3: É, Diegão, aí você quer matar nós, o chifrudo, tudo de manhã, é Gustavo Lima, é você tá preparado com o marido Marília Mendonça, não dá, filha, aí a gente chora.
1: Peraí, ele postou lá. Só um minuto, daqui a pouco voltamos com a nossa programação. Sábado 5h40, sexta-feira, 10 segundos, vamos apagar esse negócio? Vamos que já é 4h40, já? Vamos apagar? Vamos! Apaga esse negócio, peraí, vou contar até 10. Apostou, né? Vem, vagabundo, nem me avisa. Ele postou e não me avisa. Ele quer acabar com a minha vida. No Instagram, arroba amigos do Band Coruja, apenas 10 segundos com ela. Vai lá, 10 segundos, 10. 9. 8. Não, vai apagar, lógico que vai apagar, tá maluco? 8, 7. Não, é só pra quem vê. Pô, quem vê, viu? 8, 7, 5.
4: Conta devagar isso aí, caralho.
1: Não. Quatro. 3. É o último stories do amigo do Band, amigos do Band Coruja. Arroba amigos do Band Coruja. 3. Chega, tô suando frio, vagabundo. 3. Olha a hora que o cara vai postar. 2. 1.
4: Ai, que café totoso.
1: Cala a boca.
5: Que porra de contagem rápida é essa aí, Diego? Conta devagar esse negócio,
1: não, pode? Já foi. Acabou, já viram?
6: Se ela repostar, é sinal que ela tá gostando.
1: Cala
6: dessa
1: a boca,
6: brincadeira.
1: Não vai, gostoso. Tá louco? Você acha que ela vai repostar? Tá? Acabou! Pode apagar, tá?
4: Ah, eu tô falando, até o final do ano eu vou ficar bombado, velho. Treino grátis.
1: Cala a boca. Acabou, gente. Pode apagar.
7: Beijinho na boca.
8: É, Diegão, eu se fosse não ia embora hoje, não. Um lugar pra dormir, isso aí amanhã.
1: Não.
9: O que reparei nessa mão de macho de 50 anos de idade?
1: Tá bom, já pode apagar já tá. Deixa eu ver se ele apagou. Não apagou, ainda tá lá, tá? Só pra te avisar, ainda tá lá. Vou repostar no meu, tá louco?
2: Deixa rolar que vai, deixa rolar que vem.
1: Pronto, apagou? Deixa eu ver. Apaga, caralho!
4: Rapaz, e a bicha tem uns mamazões.
1: Cala a boca, cala a boca. Apagou. Muito bem. Nossa senhora, assim, mas eita, poça, imagina. Oh, yeah. Tchica-tchica. Oh, yeah. Tchica-tchica.
2: Skitties, Almeida, Jesus.
6: Quando o Instagram tá lá, a bolinha verdinha que tá online, né?
1: Cala a boca.
6: Dá uma olhada lá no Instagram
1: não,
6: da
1: não
6: Grazi.
1: Não, não vem acabar com a minha paz, não. Pera aí.
10: Ô, Diegão.
1: Oi.
10: Cadê os cremosinhos aí da rádio? Tô precisando de um tatuado mentiroso esse final de semana.
1: Olha aí, Calica. Ela está precisando de um todo tatuado.
4: Ô Diegão, de repente parece que você tomou muito sol lá na praia, tá vermelho.
1: É, cara, a pressão sobe na hora. É a pressão, eu tenho que ir no médico pra ver o que é a minha pressão. Tem que chega essa hora a pressão sobe. Eu não sei o que é, cara. É, deve ser a texto, a bombinha, né? A reposição, né? Edinaldo.
5: Ô, Diego, pergunta pra ela aí se realmente tem que ter tatuagem.
1: Olha aí, Calica.
7: Ô, Diego, tá precisando de um bilbilzão. Isso que eu tô precisando, de um bilbilzão. Bilbilzão, bilbilzão.
1: Olha aí, ô, Calica. Estão falando de você aí, Calica.
11: Fala, Diegão, bom dia. Sextou, Diego?
1: Sextou.
11: Bora pra última?
1: Bora.
11: Se Deus quiser, né, fi?
1: É.
11: Bom trabalho pra você aí, viu?
1: Valeu, tamo
11: partiu
1: junto.
11: Barueri.
1: É, Barueri.
11: Um abraço, André de Santo André.
1: Valeu.
11: Sextou,
1: valeu, André. Diego. Abraço.
10: Ah, eu tô precisando urgente. Pode ser sem tatuagem mesmo. Vem na mamãe.
1: Nossa. Só um minuto.
10: Bom dia, Diego.
1: Bom dia, Calica. Como está?
10: Estou bem, Diego.
1: Está me ouvindo bem aí?
10: Mas pode melhorar, né?
1: É, podia melhorar agora, é verdade, Calica. Quais são os seus planos para o fim de semana, Calica?
10: Arrumar um moreno.
1: Ah, ela quer um moreno.
10: Quero um cremosinho.
1: Ô, Calica, é verdade que as mulheres estão falando que cada vez está mais difícil achar homem?
10: Tá.
1: O que está acontecendo, hein?
10: Eu não sei, tem mais mulher dando em cima da gente do que homem.
1: Mulher dando em cima de você, é isso?
10: Sim.
1: Olha.
10: Eu tô quase experimentando.
1: Ah, mas se eu fosse o seu, eu experimentava, é bom demais. Eu acho que se você provar, você não vai querer saber mais de homem, não.
10: É, eu tô com medo de gostar, hein?
1: É, eu também, eu sei, olha. O que que tá acontecendo, hein?
10: Eu não sei, tem mais mulher dando em cima da gente do que homem.
1: Mulher dando em cima de você, é isso?
10: Sim.
1: Olha.
10: Eu tô quase experimentando.
1: Ah, mas se eu fosse o seu, eu experimentava, é bom demais. Eu acho que se você provar, você não vai querer saber mais de homem, não.
10: É, eu tô com medo.

0: Calica, para conquistar o coração da Calica, vai. Pode ter polo?
1: Ah, não, não tem o ideal, né?
0: Pode ser de
1: Mas
0: polo?
1: no carinho. Hã?
0: Pode ser de polo, qualquer carro? Você viu que a moça falou lá que ela nem saiu do apartamento
1: mas ela tá
0: dela porque ele
1: podre,
0: tava de...
1: né?
0: Ah, podre, podre, podre, por quê? Carro podre?
1: Não tão pobre.
0: Ah, não tão pobre.
1: Isso.
0: Ah, tá. Não, é, tem que ser pelo menos no, no meio. Não vai levar a Calica pra qualquer lugar também, qualquer ratoeira, né? É, não pode ser pobre, muito, muito pobre. Muito pobre, não. Então já caiu 80% da nossa audiência nesse momento, já desistiu. Já. E o que mais, Calica? Tem que ser bonito, alto, forte, moreno, loiro, preto, branco? Que
1: eu
0: que
1: gosto
0: é?
1: De alto.
0: Altão, né?
1: Alto. Eu já sou baixinha, Diego.
0: Você tem quanto de altura?
1: 1,52.
0: E você pesa quanto?
1: 48 quilos.
0: Meu Deus, 48 quilos. É, mais leve que um saquinho de cimento. E o que mais? O homem tem que ser inteligente ou pode ser meio burro?
1: Ah, pode ser meio burrinho.
0: Por quê?
1: Pode ser meio... assim, ó. Eu gosto, mas é do fetiche.
0: O fetiche? Ah, peraí. Então vamos deixar uma coisa bem clara. Você quer um homem pra namorar, pra casar ou só pra dar?
1: Por enquanto, só pra sentar.
0: Ah, só pra sentar, que ela tá cansada. Então é pra dar uma sentada, tá bom. Então por isso que pode ser meio burro.
1: Pode.
0: Não precisa ser muito inteligente o cara, né?
1: Não, obedecendo, fazendo minhas vontades na hora.
0: Como assim obedecendo? Você é dominante? É dominadora?
1: Sim.
0: Ah, ele é dominador.
1: Tem que gostar de uma chicotada.
0: Ah, você... Olha! Eita, ela é da chicotada. O que mais?
1: Tem que gostar de colocar a foleirinha e eu chamar e obedecer.
0: Ah, eu não acredito! Atenção, onde é que estão, como é que chama, os submissos? Onde estão os homens submissos que querem uma coleira chicotada e vela derretida? Oh. Rapaz.
1: Eles correm,
0: é verdade, realmente, assusta um pouco, né?
1: Assusta, nossa, eles têm medo.
0: Olha, mas alguém...
1: Aí a mulherada fica em cima.
0: Olha, e por exemplo assim, o cara nunca fez isso, mas ele tem curiosidade. Você ensina ele como é que é essas coisas? Como é fetiche isso, né?
1: Ensino.
0: Ó, tá vendo? Atenção, claro. Você homem, você que tem essa curiosidade, você que nunca foi submisso, mas tem essa curiosidade, a Calica está procurando novos submissos. Novos slayers. Ela dá treinamento, tá vendo? Eu acho que vai ser interessante. Bom, como é que faz pra achar a Calica? Você tem rede social? Quer falar ou não quer falar?
1: Eu tenho, pelo Insta.
0: Pelo Instagram? O pessoal vai adicionar você lá, hein?
1: Pode chamar.
0: Qual que é o teu Instagram?
1: Calica com Cal.
0: Tá.
1: 7/2025.
0: Pera aí, Calica com K.
1: 7/2025.
0: Calica com K, 7/2025. Pronto, agora é só você escolher entre os 15 mil requenguelados que vão aparecer lá pra você. Tá.
1: Tomara
0: bom?
1: Que algum queira treinar comigo, né?
0: Aí você vai voltar aqui, vai contar pra nós se fechou alguma coisa boa aí, tá?
1: Tá bom,
0: quem sabe você não acha? Quem sabe você não acha lá uns cachorrinhos?
1: Ai, tomara, hein?
0: Beijo, Calica!
1: Beijo, amor!
0: Beijo! Ela quer um cachorrinho. Ela não quer um homem, ela quer um pet. Ela quer falar isso aqui pro cara, ó.
2: Se tem uma coisa que me deixa passar.
3: Meio burro, já voltou 80% dos ouvintes pra luta de novo, né?
0: Ela falou que não pode ser muito pobre, 80% foi eliminado. Ela falou que pode ser meio burro, os 80% voltaram a ter esperança. Ai, caramba. Perfeito. Deixa eu tirar essa bosta desse pum-pum-pum. Eu esqueci de tirar essa... Essas notificações aqui, peraí.

0: Venha, venha, venha, venha pra loja, que o Bahia já tá armado.
1: Já tá aí a Bahia. Rapaz, ele tá com a lata de pitô aberta, uma lata de original e um coco. O que vai fazer com isso aí, ó?
0: Diegão, não fala meu nome, tá?
1: Tá.
0: Comecei a falar com essa Calica aí pelo WhatsApp, pelo Instagram, depois ela passou, eu passei o contato pra ela, começamos a conversar, tal. A conversa começou a ficar quente. Aí depois ela falou que ela era uma personagem, pô. Que ela falava aquelas besteiras só para iludir os homens, falou que fica iludindo os homens lá no grupo, que ela na vida real não é nada disso. Eu falei, porra, já
1: Peraí.
0: passei dessa fase já, pô, já tem 51 anos e tchau.
1: Deixa eu falar um negócio aqui, cara. Olha, sabe o que que tá acontecendo? Essa sociedade machista, misógina. O problema é que o homem não está acostumado quando a mulher age como o homem. Ué, só o homem pode iludir? Você viu que ela falou? Tá difícil achar homem porque eles assustam. Por quê? Só o homem tem que ser o dominante na relação? Só ela não pode ser a dominante? É, como é que é? Como é que chama? Quando a mulher domina na hora da. Ela não pode ser a dominatrix? Oh, vocês têm que parar. Olha, o homem quando sai com várias é o pegador, é o bonitão, a garanhão. A mulher é a vagabunda. Vocês têm que parar com isso, gente.
2: Você gosta de mandar.
1: Deixa ela pegar os homens que ela quiser. Que coisa.
3: É, Edinaldo, dessa vez a caça comeu o caçador, hein?
1: É. E é isso que os homens não estão acostumados. Mulher assim, com atitude, assusta. Assusta quando ela pega, chega de uma vez no estúdio. Assusta. Ah, mas o papo é outro. Vai! Vai! Vai! Vai!
3: Ela é bruxa, Diegão, ela é bruxa!
1: É bruxa!
3: O Instagram dela tá como bruxa!
1: Ah, é? Ela tá de roupinha de bruxa? Eu vi.
4: Ô, Diegão, tira uma dúvida minha. Será que a personal ela tá sabendo que tem mulher radialista trabalhando aí do seu lado?
1: Cara, não tem ninguém trabalhando aqui do meu lado. É fantasma. É IA. Você não entendeu que é IA?
3: Ô, Diego, eu tenho 179. Pergunta pra ela se é autossuficiente.
1: Olha, eu tá tudo interessado. Mano, ela já passou o Instagram dela pra você ir lá, no caso, e você mesmo falar com ela, tá? Já aqui já fiz minha parte já. Agora chama ela lá e arrebenta aí.
2: Mexe a cabeça e sacode duro. Balançar é uma loucura, morena.
5: Ô, Diegão, quando a Calica tava falando aí as exigências dela, que ela gosta de mandar, gosta de um pau mandado, gosta de dar chicotada, chinelada, tapa na cara e coisarada. Falei, puta, cara, dá certinho pro John Tatu, né? Mas a hora que ela falou meio burro, aí já o John Tatu já ficou de fora. Porque ele é totalmente, né, Diegão?
1: Ai. É, bom, já que vocês falaram dele...
6: Não podemos esquecer de quem, meninas?
7: John Tatu, aquele corno!
1: Ah, é, estávamos esquecendo dele! Da hora dele, a hora dele!
8: Quieta, mangangá! Te afasta pra lá, boi, vai nojinho! Ei, boi!
1: Esse é o momento que você manda o nome do corno mais corno que você conhece aqui pra nós falar no ar. Bora, bora! A hora do boi! Olha o boi! Janailha! Rodanda Gico! Alisson Bumbum Guloso! Calica, que é o pegar o Edinaldo. Valdenir Santana, Edinaldo Flácido. Calica do meu coração. Xenon.
9: Coitado,
1: Roberto Mamude.
9: Do seu lado.
1: Emerson França. Denilson da Liderax. Mel Chata Banana. Velho do Lixo. Porteiros e supervisores da Globo Master. Nelson. Roda da Hot Wheels. Vavaca Sambeiro. Victor da Três Rodas. Chefe do Tatu. Cleiton Queimador de Bauruz. Uber Chifrudo. Kátia Chifrudo da Norac. Errando César, Júlio Tassini, Direi Parceladinho. Luiz Dangico. Vindo da Usina. Alemão. Varto Jogo, Didi Lopes. Motoristas da Unimaca. Motoristas da Cutrale. Bunda de Macaco, Felipe Fernandes. Alemão do Marco Zero. Josemar, Café Totoso. Locutor que fica vermelho quando a Totoso entra no estúdio. Simone Palestrina. Júnior Uber de Itu.
9: Traiu, mas voltou depois.
1: Davi que foge do cabeleireiro. Porteiros Ali Demarques, Paulo Bocão. Cabelo do Davi. Marcelo Cupim de Ferro. Velho do Lixo que se transforma no Adam Ceroni. Radialista que não põe o meu áudio, vai cagar. Motoristas da Alemar Transporte. Davi Calcinha Vermelha. Matheus da Trajetone. Marcelinho Uber. Os palmeirenses. Betinho Quebra Banco. Maicon da Lavagem. Se mandar ponto, não vou saber o que é animal. Locutor que monitora a esposa pela câmera do celular. Garcia. Chassi de Grilo. A mina que dá pix. Motoristas da Alemão Transportes. Anderson Alvim, Marcão do Povo, Vitor Paneleiro, Adorni do Covo, Daniel do Presídio, locutor que vai estar de folga dupla esse fim de semana, estarei, é verdade, é verdade. Paulinho Bundinha, Isauro Síndico, Simone Chapeleta, motoristas da Maroni, Rodrigo Batista, Isauro Reinaldo da Logoritmos, Davi Fura Olho, locutor que pega, cala a boca, Evandro da Usina IP, turma da Usina São Luís, Wesley que pediu arrego, Isauro, já falei, locutor que ameaça ouvintes, Idoni, motoristas da Carapicuíba, motoristas da empresa Café Totoso, e já tem, né? Branquinho da Penha, dominadora de... Mamute, de fio-fio do Zainho, Joel Nego Transporte, motoristas da Foguete, motoristas da Quimpães, motoristas da Fiorino que empina a bundinha. Eu nunca entendi Fiorino com o motorista que empina a bundinha da Fiorino. E não podemos esquecer dele. Ele, o nosso muso da hora do boi. O nosso muso inenarrável, intransmitível, incorruptível, imbrochável, incompetente, mama deitado, mama dando cabeçada igual bezerro no saco. Não, não podemos esquecer dele, não.
10: Tá.
1: Não, não podemos esquecer dele, não.
11: Eu voto um papagaio, Mizinga.
1: Não.
12: Quando essa calica fala, o cheirão de derby sai aqui pelo rádio, velho.
1: Para!
13: John Tatu. Tá uma semana dando ideia na calica quando ela convidou ele pra vir pra cá, ó. Boi pipoca. Mama deitado. Ele. John Tatu.
14: Não podíamos esquecer o saco de lactobacilos. John Testosterona Baixa.
1: Tatu!
15: Não podemos esquecer do locutor que mora na praia. Não podemos esquecer do ouvinte que me chamou de totalmente burro. Não podemos esquecer do Davi Bora Bora. E para de dar ênfase no meu nome.

tonight. No colchão tem japinha? Oh, no Japão tem coxinha? No colchão tem japinha. No Japão tem coxinha, gente? Os, motor... os japoneses ouvindo a gente aí, respondem, por favor. Eu tava violando o tocão.

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1: Ô, oh, Hardcore, responde aí, ô, oh, cavalo. Deixa eu acordar ele aqui. Acorda aí, vagabundo.
2: Diego, você toca violão? Toca um aqui pra mim.
1: Cara, é sério, eu postei um vídeo tocando violão. Eu recebi umas 580 mensagens igual a essa. Tudo desses ouvintes aqui, ó. Nossa, você... Ai, como você toca bem, toca uma pra mim.
3: Não se esqueça dele, do John Tatu.
1: É, tá atrasado o seu... Há um delay aí em Portugal. Olha, ela respondeu alguma coisa? Não. Você não achou ruim, tá bom.
4: Diegão, tô saindo aqui do Ilha Clube, aqui na CUPC. Eu tava com duas bonequinhas, me divertindo. Região taxista, chupa urubuzada, nunca serão.
1: Ô, Região, o que é Ilha Clube? O que é isso, Ilha Clube, hein?

0: É, a nossa dama de vermelho. Garçom, olhe pelo espelho. É, Diego, é onde o Região tá sendo uma boate gay. Ah, é?
1: Olha, João, não adianta fazer essa voz de mal, não, que a gente já conhece seu perfil, a tua cara. Cara de menininho engomadinho pela avó.
0: É, ô, Região, aquele dia que eu postei o teu vídeo lá, várias pessoas responderam, caraca, eu achei que ele era diferente. Sei lá como é que o pessoal imaginava você também, velho. É cada uma, né?
2: O Região não tá aguentando nem sentar e a boca toda grudenta. Vagabundo. As bonecas pegam ele, sua bicha louca.
0: Para. Olha lá, ele mandou foto das bonecas.
3: Com certeza, meu velho.
0: É tudo amigo, ele que leva as meninas, né, Renan, é, Região?
4: Ali onde a Região tá é o point dos taxistas, porque falar point dos taxistas gay seria redundante, né?
0: Para com essa treta, vocês, de aplicativo com os taxistas.
5: Oi. Por que você ficou todo envergonhado, todo desconcertado, cara, quando vieram trazer um cafezinho pra você?
0: Ninguém trouxe café pra mim, eu não fiquei nada, tudo normal, não tem nada demais. Para de inventar moda, olha a hora, cala a boca.
6: Só quer saber de vucu, vucu, vucu.
7: Esse Região taxista deve ser um baitolo incubado da porra, viu?
0: Olha ele aí.
8: Isso aí é as passageiras. O cara passageiro, ele tira foto.
0: É.
8: Isso aí é uma bichona. Ele não queima, não, ele torra.
0: Aí, Região.
9: Ô, Diego, esse daí que falou que eu fumo derby, ele é um engolidor de cobra. Por isso que ele fala fino, mais fino que eu.
0: Ó.
7: Que porra de café, Degão? Tem que tomar água que tubarão não nada. Nada, nada. Café. Eu sou Leonda pra tomar café.
0: É, que você não viu o cafezinho que tem aqui. Fala, Lalau.
10: Olá, Diego.
0: Olá, Lalau.
10: Bom dia, meu querido, tudo bem? Olha, eu quero dizer para esses mal acabados e mentirosos que o programa é sensacional, tá ok?
0: É isso aí.
10: Um beijo a todos, Ricardinho. Lala!
0: Valeu, Lala! Um abraço! Ui!
11: Diegão, já que o Região apareceu aí, faz aí o Momento Região, Diegão.
0: Não.
11: O quadro Momento Região.
0: Não. Amanhã vai ter. Amanhã vai ter Momento Região, buzinaço. O que mais?
12: Bom dia, Diego. Diegão, tá aí porque critica o quadro do buzinaço do Léo. Do Léo Júnior, buzinaço. Tá aí. Porque a panela não tem buzina, né? Então a panela não tem como buzinar, né? Aí a panela critica. Panela do caramba, isso daí. Já tá chato o programa já com essa panela.
0: Ai, ai, ai, ai. Vai tomar uma texto baixa. Ó a skin, ó a skin. Ah, eu vou te falar, viu?
13: Dona de casa, pamonha.
0: Eu vou te falar, viu?
14: Ô, amigão, dia de chorar é amanhã e sábado, se hoje não. Deixa pra ficar de choradeira no fim de semana. Vai, fim de semana não é bando de coruja, é bando de chorões.
7: Vai. Esse candão que tá reclamando aí de panelinha, provavelmente ele faz amor de ré, essa bicha.
0: É, tem cara mesmo. Pera aí, cadê? Vamos fazer uma. Vai. Peraí.
15: Vamos lá, Diego.
0: Bora lá que tá na hora. A partir de agora, prepara o seu coração. Como é que vai ser? O que que vai ser hoje? Vamos falar de quê mesmo, Davi?
15: Eu vou dar um beijo pra Caica. Beijo, Caica, meio da forma do coração. Eu que mãe Caica do coração aí.
0: Tá.
15: Agora vamos de você, não aí.
0: Vamos lá. O que que é hoje?
15: Vamos lá. Vamos sextou, galera. Vou aproveitar essa feira usada por Deus aí.
0: Tava dormindo.
15: Quem quiser que beba, quem quiser curtir a vida curta também. Quem não bebe, curta a família. É, o fim de semana vem sexta, sábado, domingo, né?
0: É.
15: Vamos aproveitar, vamos curtir, vamos refletir sobre a vida. É um time de trabalho pra todo mundo. Depois, sábado, domingo é só alegria, né? Vamos, bora aí, zoar. Vamos fazer o que nós nunca fizemos na vida. Eita. A pessoa quer pescar, a pessoa quer ir, pô. viajar, fazer uma viagem, nunca fez, para outro país. Sei lá, quem tem dinheiro, lógico, né? Quer ir pro cinema, pro shopping. Até no parque. O presente não existe mais, mas tem um parque bom por aí que pode ir. E assim vai. Passear, fazer o que você sente no seu ego. Pra sentir feliz, pra nunca um dia se arrepender. Porque a vida é tão curta. E aproveita o sopro que é a vida. Porque o sopro é a vida, a alegria da vida e viver.
0: Caraca!
15: Agora, faz poucas boas. Porque as coisas que você pensa...
0: Tá bom.
15: Velho, agora pode ser refletir mais tarde. Então você tem que pensar assim.
0: Tá bom.
15: Sempre assim.
0: Panelas tá
15: já faz poucas boas, porque você sempre vai fazer coisas boas através das panelas da vida.
0: Tá bom.
15: Você tá velho. Mas pro mundo não, você tá novo.
0: Tá
15: bom. Aproveita o fim de semana e sextou pra todo mundo aí.
0: Tá bom.
15: Bora por aí, sábado e domingo também.
0: Tá bom. Isso aí. Valeu, obrigado, Davi. Abraço, Davi. Tá bom, valeu, tá bom. Obrigado. Obrigado porque ele chegou.
3: A gente
0: tem que manter aqui a nossa tradição de sair do ar com palavras motivacionais do Davi.
3: Eu começo meu dia muito melhor depois dessas palavras.
0: Você vê, maravilhoso. Muito é que às vezes, se não der um breakzinho nele, ele vai embora.
3: Vai embora.
0: Deixa eu tirar aqui a trilha aqui que tá rolando até agora. Aqui. Sextou, né, bebê?
3: Sextou, bebê. Como é que vai ser o seu fim de semana, Diego?
0: Ah, folguinha, né? Que maravilha.
3: Mentira.
0: Ah,
3: duplis.
0: Duplis.
3: Só volta de domingo pra segunda?
0: Eu tô pensando em dar uma passadinha no Barretão. Será que
3: não,
0: compensa dar uma bate-volta?
3: Não sei não, hein?
0: Véi,
3: longinho aqui da Bandilândia, hein?
0: 6 horas dirigindo.
3: Misericórdia.
0: É muita coisa, né?
3: Tá amarrado, cara.
0: Não, vamos ver. Se a mulher falar que eu tô com vontade, eu vou.
3: Tem gente que tá na vibe, né?
0: É.
3: Band FM já tá lá. Pro Paulo Gomes, por exemplo, pra ele já é mais fácil que já
0: não,
3: tá lá, né?
0: Até agora ele deve estar lá dando os rolês lá.
3: Exatamente.
0: Ele manda 3 áudios pra cá e vai curtir a festa.
3: Talvez seja só o meu cérebro idoso pensando.
0: Não
3: talvez valha a pena.
0: Vamos ver. Talvez. Vou pensar. Vou pensar no caso.
3: Tchau!

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9: Bom dia, são 5 horas 2 minutos, gente. 5 e 2, hora de Brasília. Bom, bom, bom, bom, bom, bom. Bom dia, Brasil!
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9: 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É sexta-feira, gente. 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

0: está sintonizando.
1: Tio.
0: Opa, não posso me esquecer do Rafinha.
1: Tio.
0: Esse moleque, com ele, não tem caô. É não, Rafinha.
1: Ô, tio, eu quero fazer.
2: Ai, vamos fazer, né?
0: Bom dia, está no ar. Bom dia, está no ar. É só chegar. É só chegar.
2: Chega. Chega.
0: Chega.
2: Às 5 horas e 4 minutos, gente. 5 e 4 horas de Brasília. Bom dia, bom dia, bom dia. E não é que ela chegou. A gente trabalhou a semana inteira pensando nesse dia aqui, ó.
3: Que seja mais esse.
2: Sexta-feira! Dia 21 de agosto de 2026. Que esse dia seja completo, repleto, recheado de muito amor e de muita alegria pra você. De muita disposição pra fazer o seu corre. De muita alegria pra você viver a vida. De muito amor, porque sem amor a gente não para em pé, né, gente? Nem que seja o amor próprio, né? Então se ame, nos ame, me manda. Quer dizer. Bom dia, Ademir, bom dia. Bom dia, Alex Fernandes, bom dia. Bom dia, Elias Jardim, bom dia. Bom dia, bom dia, Thiago Terto, alô, Três Lagoas. Alô, Mato Grosso do Sul, bom dia, Maratacine, bom dia. Bom dia, Teio, bom dia, São Bernardo do Campo, bom dia, Antônio. Bom dia, Simone, bom dia, André Luiz, bom dia, Davi, bom dia, Luciano, bom dia. Bom, já chegou, hein? Sexta-feira, todo mundo animado, né? Bom dia, Sérgio Luiz, bom dia, Island Gomes, bom dia, Regis Taxista, bom dia, Olímpio Olímpio, bom dia, Rafael, como é que você tá, cara? Tudo beleza aí? Bom dia, Renato Ribeiro, bom dia, Cowboy, ó, tá chegando, hein? Barretão 2026, bom dia, Cowboy, um abraço pra você, bom dia, Cristina, Uber em Três Lagoas também, um beijo pra você, Cris, tamo junto nessa, hein? Tamo junto e misturado,

0: recebi um e-mail aqui no meu celular de um pagamento cuja conta eu nem tenho. Será que é golpe, gente? Será que se eu clicar nesse link que eles mandaram aqui, eles vão ter acesso ao meu celular?
1: Eita, mulher chorona.
0: Alô, Vasconcelos, beleza, cara? Como é que você tá, hein? Bom dia pra Cassiane. Cassiane, como é que você tá, menina? Maicon, Celeste e Mariana, essa galera toda indo pro trabalho e pra escola. Vamos dividindo as tarefas aí.
1: Chora feito.
0: Vinheta chegou e tal, com um cachorro se arrumando pra sentar, tá dando voltas em torno da cadeira. Muito bom dia! Vou esperar ele terminar de arrumar.
1: Chora de saudade.
0: Tá colocando a cadeira do Ronco lá na Zona Leste.
1: Chora quando quer.
0: Mas escape, cara, vai chegar um momento que você vai ficar com um retentor solto também.
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2: Já tô, né?
0: Muito bom dia, homem!
2: Bom dia, bom dia, bom dia, bom dia, bom dia, bom dia! Ai, como é que você tá, bebê?
0: Tô bem, graças a Deus. E o senhor?
2: Eu tô bem, graças a Deus. Vamos nessa, né? Vamos pra mais um dia?
0: É sexta-feira, né?
2: Aí que tá. É sexta-feira. É. Aí... E a gente já começa o dia com o Kleberson me mandando 10 centavos. Deve ser o que a mãe dele ganhou na zona.
0: É isso aí.
2: Aí ele
0: é
2: tá mandando aí. Pra mim.
0: É isso aí.
2: É pra me provocar, pô!
0: É, já pra provocar. Cara, eu acho que eu recebi um Pix. Mas eu não uso essa conta, cara. Devem ter chutado que esse é o meu Pix.
2: Ah, igual fizeram comigo. Mandaram 50 reais pro
0: cara,
2: meu irmão.
0: Ou é golpe, eu não vou nem clicar nesse e-mail, tá?
2: Quando mandaram 50, mandaram pro meu irmão.
0: É?
2: Mandaram pro Edson.
0: Tá dizendo que a Vilmara me mandou 12 reais.
2: Aí, Vilmara.
0: Mas eu não vou clicar nesse link. Isso foi golpe, velho.
2: Ah, tá.
0: Porque eu não uso essa conta. É uma conta que eu nem sei a senha mais. Eu não uso mais.
2: Mas você tem a conta.
0: Eu devo ter.
2: R$12?
0: R$12.
2: Não perde seu tempo.
1: Chora de emoção.
2: Né? Não vai ver. Deixa
0: eu ver. Mas depois eu vou lá no aplicativo mesmo. Não vou clicar nesse link,
2: não,
0: né?
2: Ah, não. No link não.
0: Mas
2: vai no aplicativo.
0: Vou baixar o aplicativo de novo pra ver se...
2: Faz isso.
0: Se eu consigo recuperar a senha.
2: Cuidado. Se abrir lá, tá 300 negativo.
1: Chora de emoção.
0: Não, é... Banco digital não tem essas coisas.
2: Ah, tá.
0: Né?
2: Entendi.
0: Não tem essas coisas.
2: Entendi.
0: Mas enfim, no mais, tudo tranquilo, né, lindo?
2: Tudo tranquilo.
0: Tá, beleza. Vamos decolar.
2: Vamos trabalhar?
0: Vamos decolar a nave?
2: Agora.
0: Atenção, senhores passageiros.
2: Céu fora do ar, a rádio?
0: Não, céu.
2: Foguete
0: decolando.
2: Foguete.
1: Ai, ai. O pulo do gado.
2: 5:09. Bom dia. Entra no ar mais uma edição do Pulo do Gado. O gibi eletrônico que já está fazendo eco. Por todo o Brasil e pelo mundo, o mais comentado, as pessoas repercutem e reverberam as notícias que aqui ouvem. Esse é seu gibi eletrônico aonde a notícia bate na sua porta. Deixa ela entrar, porque se você não deixar, a gente vai empurrar. Lembrando que o furo foi dado primeiro aqui. Eu sou Pedro Quadras, bom dia.
0: Muito bom dia, eu sou Silvânia Acre. Não é possível, parece que foi ontem. Que eu vou falar de novo isso aqui.
2: Não.
0: Sextamos, Pedro Quadra.
2: Olha, Silvânia, realmente a gente está naquele loop infinito que você sempre comentou.
0: Sim.
2: E ouvinte, basta nós viver. Vamos vivendo o dia, vamos aproveitando de alguma forma, porque é aquela história. Águas passadas não movem moinho.
0: É isso aí. Muito bem. Chegamos à sexta-feira, 21 de agosto de 26, Pedro Quadras.
2: Sim.
0: No Brasil em si, não existe nenhuma efeméride que, né, ao ponto de ser falada aqui no Pulo do Gado. Mas descobri que nos Estados Unidos hoje é dia do idoso.
2: Opa, dia do idoso.
0: Então celebre o dia do idoso. Ah, a gente não tá nos Estados Unidos. Estamos no Brasil, mas vamos celebrar. Ah, ajude um idoso. Né? Você,
2: isso.
0: Você que tá em pé agora no busão, só porque o idoso acordou cedo pra ir fazer sua correriazinha de idoso.
2: Isso,
0: e tal.
2: Isso.
0: Ocupando ali o espaço reservado, que seria seu.
2: Né?
0: Dê os parabéns pra... Acorda o idoso e dê parabéns pra eles. Né?
2: Você tá louco pra dar parabéns pra mim, né? Não, eu tô olhando pra você, Silvani. Você tá... Não, eu tô olhando, você tá querendo. Vai, dá, ué, tudo bem.
0: Pedro, você já é considerado idoso? Não, falta muito ainda, né?
2: É, eu acho que idoso é de 60 pra cima, seria?
0: Idoso é um estado de espírito e o seu estado de espírito tá longe de ser idoso.
2: Tá longe, verdade. Né? Eu gosto da vida, eu gosto de viver. Como você sempre falou pra mim, né, Silvânia, nos bastidores, rapaz, você tem o vício de viver.
0: É isso, você é viciado em viver.
2: Viciado em viver.
0: E quem é viciado em viver
3: nunca vai envelhecer.
0: E eu vivo porque amo você.
3: Ai, que lindo.
0: Lindo isso, não foi, Silvana?
3: Então, beijo.
4: Peraí. Três
3: beijos. Mua, mua e mua.
0: Bom, bora lá, vamos trabalhar,
3: gente. Hora de mandar aqui um mugido especial para aquela pessoa especial. 11 99991 9197. Enquanto você faz isso, a cidade aniversariante do dia, Pedro Quadras.
0: Aniversariante do dia, a cidade comemorando mais um ano. São 5.670 e... Opa, nasceu! 5.000 e... Agora nasceu, parabéns.
3: Agora nasceu.
0: Mais um... Um cidadão putê.
3: Olha aí, alô putenses. Parabéns. Felicidade pra vocês.
0: Cidade de putê a todos os putenses. E putê, que em tupi-guarani significa filho de mulher da vida.
3: Olha aí, parabéns.
0: Ou seja, parabéns. Filho de putê, né?
3: Vamos lá, gente. Mugido especial para aquela pessoa especial. 11 99991 9197.
5: Bom dia, Silvana. Bom dia, Pedro Quadras.
0: Bom dia.
5: Mugido vai pro Enéas, da empresa WL Transportes.
0: Olha aí. Copiou.
5: É o motorista da Rede Veiga.
3: Valeu, Dé.
0: Um abraço para vocês. Obrigado.
3: Bom
0: aí
3: dia.
0: O mugido.
3: Tudo de bom.
6: Bom dia. Quero mandar um mugido especial a todos os despachantes aduaneiros do Brasil.
3: Aí, ó.
6: Especial em Viracopos, Guarulhos e Santos.
3: Tá aí.
0: Muito obrigado.
6: Valeu, viu? Galera.
3: É isso.
6: Uma boa sexta.
3: Você vai lá, faz tua comprinha no AliExpress, na Shopee.
0: Isso.
3: Fica esperando. Parabéns pelo seu trabalho, viu, meu querido?
0: Pô, parabéns.
3: Parece despachado, passou pelo lavandeiro lá.
0: É.
3: Eu fico muito feliz, viu?
0: É verdade. Nossa, como a ansiedade de esperar a nossa comprinha, né?
3: Nossa comprinha de
0: China. Seja ela qual. Já aconteceu de você comprar algo e quando chegasse não lembra o que era, ô Silvânia? Você sempre tá lenta.
3: Não, porque eu sou tão ansiosa, que eu abro o aplicativo de 5 minutos pra ver o que tá acontecendo.
0: Poxa vida, às vezes recebo. Ontem mesmo eu ganhei um recebido, né? Inclusive eu esqueci o nome da pessoa, mas depois a gente vai divulgar aqui tudo certinho, que eu vou trazer o presente aqui, porque ele vai fazer parte do programa. Eu ganhei uma caixa de pios de passarinho.
3: Que legal!
0: Aqueles apitos de madeira, são 12 apitos. Onde eles vão compor aí os ebetes, com certeza.
3: Você ganhou ou comprou?
0: Cê, não, cê, eu ganhei de um casal.
3: Ai, que legal.
0: Depois eu vou divulgar tudo certinho, talvez ele esteja ouvindo, desculpe a minha falha, mas chegou ontem.
3: Valeu, gente, um abraço e estou ansioso.
0: Agora,
3: estou
0: ansioso. Uma vez que eu fiquei muito triste, Silvana, porque eu não lembrava que tinha comprado, quando eu abri era um... Eu não sei se posso falar, o horário permite, não era um vibrador.
3: Olha aí.
0: Mas não era meu, não era meu, era da vizinha.
3: Ai, mas
0: eu fiquei tão brava.
3: Que constrangedor.
0: Quer dizer, brava. vamos lá, gente, desculpa.
3: Júnior, fala, Júnior.
7: Alô, bom dia. Estamos aqui na cidade de Trelagoa, no Puxa da Celulose. Dá um abraço aí a todos os ouvintes, um abraço. Bataleão aqui na escuta aí com vocês até o fim.
3: Valeu, meu querido, mugido pra você. O Adenilson Pedro Quadras tá querendo fazer um pix de R$200 pra você. Pode ser, ele pergunta.
0: R$200? Fica à vontade, meu querido. Vai me ajudar muito, então. Hoje eu tô indo pro nosso Ninho do Amor, Pardinho.
3: Exatamente.
0: E vai me ajudar na gasolina, tá?
3: Então, um abraço para você, meu querido. Sinta-se à vontade, você é muito bem-vindo aqui.
0: Isso,
3: viu?
0: Bem-vindo. Ao contrário
8: desse Silvana,
0: lazareto.
8: Bom dia, Pedro.
0: Desculpa,
8: Quadras.
0: Bom dia.
8: A única vantagem de ter 62 anos que eu tenho aqui é andar de transporte público de graça. O resto é só dor na junta, hein? Abraço, Tadeu de Sorocaba.
3: É o Tadeu, meu xará. Ele tem 62 anos.
0: Cara,
3: Pedro Quadras, são poucos anos à frente de você.
0: Sim, eu tô com 56.
3: Com todo respeito, Tadeu, você tá acabado, cara.
0: A voz já demonstra o cansaço, a idade chegou. Coloca só um pouquinho mais, Silvaninha.
3: Só um pouquinho.
0: Sinta o sofrimento.
3: Ele tem poucos anos, menos de 5 anos a mais que o Pedro Quadras.
0: Sinta a voz de velho.
8: Bom dia, Silvana. Bom dia, Pedro.
0: Bom dia.
8: Quadras. Única vantagem de ter 62 anos que eu tenho aqui... É andar de transporte público de graça. O resto é só dor na junta.
3: Olha, pra mandar um áudio no WhatsApp, ele perde o ar, gente.
0: Quase não consegue
3: que
0: falar.
3: Que coisa.
0: Mas tudo bem.
3: Aí, ó.
0: Gente. Poxa vida.
3: Enfim. Caramba.
0: Boa hora pra você.
3: Um abraço pro ouvinte repórter que nos manda aqui uma denúncia. O site bandfm.com.br e o aplicativo Band Play estão sem áudio. Quando você clica na Band FM... Não há nada que eu possa fazer, desculpa.
0: Poxa,
3: não
0: existe, pena,
3: não
0: gente.
3: Tem técnico nenhum de plantão aqui. A gente vai tocando sem áudio mesmo até às 6 da manhã, viu?
0: Poxa, uma pena, então, as pessoas que estão ouvindo pela internet não estão ouvindo.
3: É isso, um abraço aí.
0: E como é que eles sabem que não estão ouvindo se a gente não está ouvindo?
3: No bandfm.com.br tem imagem.
0: A imagem.
3: Segundo eles, não está saindo som dessas imagens.
0: Ah, então vamos fazer em libras, né?
3: Vamos fazer. Aqui, ó. Nós estamos. O Band Bom Dia. Está com você. Ouvindo aqui.
0: Aqui.
3: Band FM.
0: 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Mudou a trilha, mudou o tom, mudou a intenção da mensagem. Você sabe que a notícia ela tem que vir de qualquer forma. Alegre, triste, alerta. E aqui, no Gibi Eletrônico, nós não omitimos nenhuma notícia, né, Silvânia?
3: É, aqui a gente tem um compromisso com a verdade.
0: Um compromisso com a verdade. E eu tenho que falar a verdade. Ontem nós tivemos de pertinho com a nossa querida Ana Castela. Foi um show maravilhoso, ela é muito simpática, tá com um corpo lindo, uma barriguinha maravilhosa, um biguinho perfeito, um bumbum redondo, a perna linda.
3: Curiosamente, Pedro Quadras.
0: Desculpa
3: até interromper o seu raciocínio até erótico. Eu sonhei nessa noite, pela minha alma, eu sonhei que eu beijava Ana Castela nos bastidores aqui do Grupo Bandeirantes. Cara, foi tão real. Que coisa, eu fiquei assim impressionado, assim. Que como a Ana Castela, ela é hipnotizadora.
0: Ela é, Silvânia.
3: Ela entrou nos meus sonhos.
0: Ela é.
3: Eu dormi, eu fui deitar assistindo de pertinho o Band FM.
0: E olha que engraçado você falar em sonho, eu nem ia comentar. Mas eu acho que já que você comentou que sonhou beijando a Ana Castela nos bastidores, eu também tive um sonho, acho que porque eu vim ontem no grupo de pertinho, eu sonhei também com os bastidores... É aqui do show. E adivinha com quem eu tava agarrado no show?
3: Com a Ana Castela.
0: Não, é verdade isso. Com o Rodrigão Iluminador, lembra? 5 horas 18 minutos. 5 e 18. Só mandar um mugido para nosso querido Luciano Neves, que acabou de mandar 3 centavos. Deve ser da irmã dele, que faz programa ali no Jockey.
3: 5 e 18. Vagas de emprego. Quem tiver vagas de emprego aí, pode mandar pra gente. É sexta-feira, pra gente fechar a conta aqui no Pulo do Gado. 5 e 19 agora, 5 e 19. Quem tiver vaga de emprego, mande sua mensagem aqui. O Edmilson tem um comentário pra fazer sobre o meu link suspeito que eu recebi de pagamento de PIX.
0: Vamos ouvir.
4: Faz igual eu. Mente, fala assim, tô clicando nesse link, não vai. Eu acho que não tá funcionando, manda outro.
3: É uma boa tática. Um abraço pra você, Edmilson. Tudo de bom pra você, viu? Pedro Quadras.
0: Oi, minha querida Silvânia.
3: Quero saber, antes dos empregos, quais são os planos pro fim de semana?
0: Os planos para o final de semana, é claro que nós estaremos descansando. E eu vou pro Ninho do Amor, né? Eu vou para o Ninho Verde, descansar lá um pouco, né? Curtir uma piscina... degustar o meu charuto, ouvir uma boa música e, quem sabe, transar, né? A gente vai tentar transar.
3: É uma esperança que você tem. Eu espero que você se planeje muito bem para que isso aconteça.
0: Claro, obrigado por você torcer por mim, viu, Silvaninha?
3: Eu tô torcendo para você. E quando acontecer, me manda mensagem.
0: Quer que eu mando vídeo, fotos, alguma coisa ou não?
3: Não, vídeos e fotos eu vou...
0: Só não, o cara é de boa. 5h20.
3: Olha, tem vaga de emprego aqui...
0: Desculpa, Silvana, só interrompendo, só pra deixar um parênteses aí. Ontem no show da Ana Castela eu encontrei o Pedro Campos.
3: Olha, ele estava lá.
0: Tava lá.
3: Curtindo Ana Castela.
0: Ele lá quietinho com a filhota dele e eu, pra variar, eu e o Pedro nós nos cumprimentamos ali gritando, né? E eu no meio da galera: Pedro! Todo mundo olhou. Um abraço pro Pedro Campos.
3: O Marcos Paulo tá ofertando vaga de emprego aqui para fotógrafo de nu masculino.
0: Olha aqui, gente.
3: O pessoal tá reclamando que o mercado de fotografia depois da IA tá escasso. Ainda existe vaga, viu? Isso. Você vai ser fotógrafo de nu masculino, salário R$2.000, mais benefícios de sair com os modelos.
0: E o bacana é o seguinte, você não precisa ter máquina fotográfica, pode usar o próprio celular. E depois eles vão fazer uma melhora ali na inteligência artificial, tá? Mas no masculino, você que estiver interessado aí, já faça a sua inscrição, viu, gente?
3: Faça a sua
0: inscrição. E o legal é esse benefício poder ser com o modelo, né?
3: Pode ser pra almoçar, pra jantar, pra ir pro motel junto com
0: os
3: modelos.
0: Bem legal.
3: Então, pra você que tá reclamando de falta de emprego...
0: É PJ, né?
3: PJ. Vai ter que passar nota, viu, gente? Isso. Infelizmente, mas são R$2.000, né?
0: Você passa a nota e o modelo passa em você.
3: Bom
0: ponto final em mais uma edição de O Pulo do Gado.
2: Silvânia, aproveite seu final de semana. Eu não perguntei, você vai fazer o quê?
0: Eu vou trabalhar. Esse final de semana estou de plantão aqui na Band FM.
2: Tá certo. Então, aproveite seu plantão. Todos os ouvintes aproveitem o seu final de semana, que vocês curtam bastante. E se for transar, mande foto pra nós. Bom dia. É isso.

0: Balada do Vinheta, volume 9.
1: Balada do Vinheta, volume 9. Aqui você vai dançar com a gente. Gente, muito obrigado por tudo. Muito obrigado por vocês estarem aqui junto com a gente. Saímos do jornal e vamos direto com uma balada. Aqui é assim, viu, gente? O Bom de Bom Dia é diferenciado.
2: Bom dia!
1: Opa! Deixa eu só falar uma coisa pra vocês. Ô, ouvinte, só tô com os meninos aqui. Deixa eu perguntar uma coisa pra vocês. Esse bom dia aí numa sexta-feira é o quê? Pra gente dormir?
3: Vamos animar esse negócio aqui, hein?
1: É, mesmo assim. Não tá legal.
3: Aê, pô! Aê, vambora!
1: Bora!
3: Vamos ser felizes, gente. Ó, a partir de agora, tristeza não penetra na gente.
1: É isso.
3: A alegria? Penetra. A diversão?
1: Penetra.
3: A emoção?
1: Penetra. Mau humor?
3: Não, tá proibido. Não penetra.
1: O que mais penetra?
3: Penetra é...
1: Descontração?
3: Descontração penetra.
1: Penetra.
3: É tudo isso. Tudo de bom, tudo que há
1: alegria,
3: de bom.
1: Alegria?
3: Penetra.
1: Eu? Vamos lá.
3: É, DJ Vinheta, o que você separou pra gente nessa sexta-feira?
1: Cara, eu separei pra nós nessa sexta-feira uma camisinha sabor uva. Ah, não, quer dizer...
3: Realmente, você andou fazendo reposição hormonal, né, o DJ Vinheta, porque...
1: Não,
3: realmente
1: tô querendo.
3: Não faça, não.
1: Não.
3: Não faça, não. Daqui a pouco você tá colocando tua bilola nos canos PVC por aí na rua. Não faz, não. Já tá bom. Já tá bom, tá?
1: Gente, o que eu preparei, você vai ouvir agora. Toma essa dedada aqui, ó. Imagina a cena, velho. Pô, gostei da ideia, velho. Eu vou andar com o cano de PVC no bolso.
3: Vai tomar banho.
1: Só que não pode ser de 3 quartos. Eu tenho que usar de... eu tenho que usar de 4 polegadas.
3: Vamos lá, gente.
1: E aí, Jack? Você entendeu? Ó. E aí?
3: Ó, motherfucker.
1: Mandou se... Olha.
3: É?
1: Mandou... Olha, mandou se... Ele falou isso?
3: Falou.
1: Olha! Tá
3: comunicando, hein?
1: Ó.
3: Diz que o pau vai torar.
1: Vai... Olha lá.
3: Ó.
1: Olha lá.
3: Você tá ouvindo, né?
1: Vocês estão entendendo?
3: Tá entendendo. Vai, o pau vai comer. Olha lá, viu? De novo ele mandou.
1: Você tá pronto pra se... Olha lá, ó.
3: É agora, gente.
1: É agora. Agora, agora.
3: Aumenta o volume do rádio.
1: Aumente
3: ele avisou.
1: O volume.
3: Ele avisou.
1: Porra, que paulada. Sinta essa pedrada na cabeça. Aqui na Band, você vai se transformar. Uma paulada na moleira. DJ Clevinho. Bora, gente!
3: Vamos lá, vamos ser felizes! É a gente, balada do Vinheta, volume 9!
1: Só na Band você tem o melhor...

0: απάντηση. Ai, que legal! Passaram manteiga na cabeça do meu dedo!
1: Ó o tecladinho. Forró do Luizão.
2: Vai, vai, vai, que delícia, gente. É só paulada.
3: Vem com a gente, 11 99991-9197. Fala o teu nome e diga: eu tô na balada.
2: Bem animado, bem gostoso. Ada, ada, ada. Olha que paulada. Ada, ada, ada. Olha que paulada. Ada, ada, ada. Olha que paulada. Gente, que loucura é essa, velho?
3: Que é isso? Que loucura. Com a orelha aqui no PA, ó.
2: Ó, encostadão aqui, hein?
3: O som em 2000 dB.
1: Nossa senhora!
2: Depois de uma balinha de goma.
3: Nossa ai! Senhora!
2: Nossa senhora!
3: É pra testar o grave do som.
2: Que isso?
3: É pra testar o grave do som,
2: não,
3: hein?
2: Não, aumenta o volume assim. Se você estiver no carro, aumenta o volume. Você tá com aquelas caixonas. Como é que é o nome daquelas caixas aí? Aquelas caixas de som. Aumenta pra sentir o grave.
3: Você tá com tojo aí no seu carro?
2: Não, se tiver com nojo da gente, não.
3: Não, tojo.
2: Não, aquele... tojo.
3: O equalizador.
2: Aquele toca-fita Rio de Janeiro. O Hotstar.
3: Vamos ver quem é sua raiva do sujeito.
2: Caraca, velho!
3: Que legal!

0: Salvador, Zona Leste. Vai! Bom dia, Tadeu, bom dia, Vinheta! Acabei de mastigar o carro! Sextou, bebê!
1: Testou!
2: Ai, cara, que loucura é essa, velho?
3: Nada. Olha a Paula. É, GG de Macaé, bora! Sextou!
2: Que delícia, gente!
0: Bom dia, Tadeu! Bom dia, Almir Vieta!
2: Bom dia!
0: Sextou aqui em Salvador, viu? Carlos de Salvador tá aqui, ó, animadão nessa balada, hein? Eu tô passando pelo metrô aqui, tô em tempo de engolir o metrô, viu? Ai!
2: Caraca, engole
1: o metrô, hein? Engole!
2: Sair por aí, ó! Piuí!
1: Abacaxi!
2: Piuí! Abacaxi!
1: Que delícia!
0: Bom dia, Tadeu! Bom dia, homem de Vinheta!
2: Bom dia!
0: Balada do Vinheta, volume 9! Thiago de Itapira!
2: Caraca, velho!
1: Fala, Thiagão! Bom dia, você
2: Ira,
1: está!
2: Ira, ele é de Itapira! Ira, ele é de Itapira!
0: Bom dia!
1: E na hora que eu dei player, apagou!
2: Bom dia!
0: Bom dia, Tadeu! Bom dia, Vinheta!
2: Bom dia!
0: Anderson Furcá, presidente Prudente! Kika!
1: Valeu, meu querido Alô Prudente!
0: Bom dia, Tadeu! Bom dia, Vinheta! É hoje que o pastor me põe de disciplina, caralho!
1: Ina, vai ficar de disciplina! Ina, vai ficar de disciplina! Nossa Senhora!
2: Olha. 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
1: Mixagens DJ Vinheta.
2: É isso aí, Piscite. DJ Vinheta. Cara, que delícia, velho.
1: Que vontade de beijar uma boca.
2: Beija. Oca. Eu quero uma boca. Oca. Eu quero uma boca. Band FM é sua rádio do seu jeito. E aí, onde você tá? Grite. Aí eu tô na balada.
4: Eu te mandei o Pix. Ada. Eu adoro essa balada. Band é minha rádio.
2: Tá bom, cara, ela consegue tirar som. Ela consegue tirar uma batida de lá.
1: É, vira percussão, né?
2: É percussão, velho. Ei! Ina, ela bate na... Vamos lá!
0: Ina! Bom dia, Tadeu! Bom dia, homem Vinheta!
2: Bom dia!
0: Aqui é o Vini de Campo Grande! Eu vou tocar uma corneta!
2: Olha, tá aí, olha, tocador de corneta!
1: Músico fazendo a balada com a gente!
2: Eita, tocador de corneta! Eita, tocador de corneta! Bom dia, filme, é sua rádio hoje! Nossa, gente.
1: Aqui eu parei. Aqui eu...
2: Aff, Maria, desculpa.
1: Aqui eu...
2: Olha, vou te falar uma coisa.
1: Tô todo molhado.
2: É, deixa eu ver. Ih, caramba, velho, desculpa.
1: O que foi?
2: Fui eu que fiz xixi em você.
1: Que é isso?
2: Bora, gente!
1: Que balada é essa?
2: É, louco.
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1: Au, au.
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1: Au, au.
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1: Alô, Lorenzo Valverde, tá na balada em Brasília.
2: Uau!
1: Te abraço pra você. Obrigado pela mensagem, meu querido.
2: Foi faz tempo, hein? Ah, não, o Bola comprou a Brasília, né?
1: Ah, é, isso é verdade.
5: Semana inteira,
1: viu, gente? A gente

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3: 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Cara, que delícia, velho.
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1: O quê?
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0: lindo. E quando a gente mama? O que a gente quer?
1: Quero a... Gleison que mandou aqui pra mim 1 milhão de imagens feitas por IA. Hoje o personagem principal é Emerson França.
0: Ah, é nada.
1: Várias. Tem
0: deixa
1: um aqui,
0: eu ver, cara.
1: Tem um aqui que sou eu e você. Muito obrigado aí.
0: Ah lá, que legal.
1: Muito obrigado aí pela criatividade, legal, né?
0: Manda pra mim lá, como é que é o nome dele?
1: É Gleidson, é isso? Deixa eu ver aqui.
0: Gleidson, manda no meu Instagram lá, Emerson Franco Oficial.
1: Manda lá. Valeu, cara. Um abraço pra você, viu?

0: Vou varrendo.
1: Parou. Meu filho, você dormiu com a gente?
2: Não tem bom dia.
1: Deus me livre.
2: E eu não tô falando nem de educação com a gente, viu, Pidoncio?
1: É verdade,
2: com o ouvinte. Falando de educação com o ouvinte. É o bom dia pro ouvinte, bom dia, ouvinte.
3: Então, gente, sabe o que que é? É que eu cheguei já no clima, né?
2: Tá.
3: Desculpa, vocês desculpam?
2: Tá.
1: Claro, você.
2: Óbvio. Desculpa, tá?
3: Bom dia pra vocês, viu?
2: Bom dia, bom dia. Dá bom dia pro ouvinte.
3: Bom dia, ouvinte. Obrigado pelo carrinho de sempre, tá? Agora deixa eu cantar.
4: Bom

0: Com o cabo da vassoura, a gente alerta no pulo do gado.
1: Gente, tá avisando isso aí. Avisando isso aí. Cabo da vassoura, cenoura.
2: Mas tome cuidado, com o cabo da vassoura é pior do que cenoura, você pode se dar mal.
0: Pior que cenoura. Vai. É, eu fico alerta. Tudo bem com você, Pidoncio?
3: Tudo bem, graças a Deus, tudo ótimo. Tudo,
0: sextou, hein?
3: Tudo Brasil, tudo lindo, tudo maravilhoso.
0: É isso, Pidoncio, esse é o clima, até positividade.
3: Por que, Jadeu? Adianta nada ficar reclamando, hein? Adianta não ficar reclamando.
0: Posso falar? Eu percebi tardiamente na minha vida que reclamar não resolvia problema nenhum.
3: Nenhum. Porque a gente reclama às vezes e não toma nenhuma atitude.
0: Exatamente.
3: Por exemplo, vou dar um exemplo pra vocês. Tá aqui essa carteira do Vinheta, tá aqui a chave, tá aqui a garrafinha d'água, tá aqui o controle, tá aqui a caixinha, tá aqui a pomada, tá aqui o aparelho, tá aqui o negócio, tá aqui o controle.
0: Tá, qual é o tá ponto?
1: Gente, você vai falar tudo que é aqui no...
0: Qual é o ponto?
3: O que eu quero dizer? Não adianta eu reclamar que tá aqui essa carteira. A carteira tá me incomodando. Eu reclamo, mas deixo a carteira lá. Tá me incomodando? Eu sou capaz de fazer algo para mudar isso? Eu sou capaz de fazer algo para mudar essa atitude? Tá aqui, ó. Eu pego aqui, ó. Mudo, então, a carteira. Não tá, tá me incomodando. Ou eu falo pra pessoa, tá me incomodando.
0: É isso.
3: Agora ficar reclamando, é o que você falou, não vai mudar nada.
0: Eu ficava olhando pra carteira, como usando o seu exemplo aqui, eu ficava olhando pra carteira e reclamando. E aí eu... Passou anos reclamando e olhando pra carteira e eu falei, caramba, não aconteceu nada. Eu tô reclamando, não aconteceu nada. Aí eu me levantei, fui lá e aí mudei de lugar a carteira. Quer dizer...
3: Mas você mexeu na carteira, era sua?
0: Não, a carteira é um exemplo que você deu, eu tô usando o seu exemplo.
3: Como você vai mexer numa carteira que não é sua?
0: Eu tô dando um exemplo! Falar, viu? É, o Cláudio tá sentindo saudade aqui de forma aleatória do Homem Vinheta brincar com as meninas do tempo. Agora eu acho que a Aline tá um pouco mais à vontade com a gente. Vamos tentar começar a brincar um pouco com ela, né?
4: É, vamos tentar começar a brincar.
0: No começo ela tava um pouco arredia, mas agora acho que ela já tá
4: ontem,
0: um pouco mais à
4: vontade. Ontem o Pidoncio deu uma quebrada no clima.
0: É.
4: Você foi fazer um ping-pong com ela, o Pidoncio mandou uma. Acho
0: não
4: que deu...
0: foi um quebra-gelo, foi um Titanic batendo no iceberg.
4: Não, aquilo ali foi uma foi paulada.
0: Realmente,
4: na
0: é...
3: Mas sabe por quê, Jaril?
0: É.
3: Que eu sou? O diretor!
0: As meninas do tempo... Agora eu acho que a Aline tá um pouco mais à vontade com a gente. Vamos tentar começar a brincar um pouco com ela, né?
4: É, vamos tentar começar a brincar.
0: No começo ela tava um pouco arredia, mas agora acho que ela já tá
4: ontem,
0: um pouco mais à vontade.
4: Ontem o Pidoncio deu uma quebrada no clima.
0: É.
4: Você foi fazer um ping-pong com ela, o Pidoncio mandou uma. Acho
0: não
4: que deu...
0: foi um quebra-gelo, foi um Titanic batendo no iceberg.
4: Não, aquilo ali foi uma paulada.
0: Realmente,
3: mas sabe por quê, Jaril?
0: É.

0: apta,
1: apta,
0: apta a fazer alguma coisa. Por exemplo, na hora que eu falei, que eu mandei aquela, eu quero saber a reação. Pela reação, eu já sei aonde eu posso ou não posso ir.
1: Ela deu risada e o clima não ficou pesado.
0: Então, porque eu falei e já, opa, deu risada, o clima não ficou pesado, então eu posso caminhar por ali.
2: É, cara, você tem uma visão boa mesmo, cara.
1: Parabéns,
2: você,
1: seu Pisonço.
2: Às vezes a gente tira você de otário, trouxa, energúmeno, coitado.
1: Eu olho pra você, não dou nada pra você.
2: Não,
1: eu
2: dá nada,
1: eu enxergo
2: pra você.
1: Um pobre coitado, um pobre diabo.
0: Que isso, gente?
1: 5h38, a gente prometeu a semana inteira, vai ter que ter hoje dia de formatura. É, pra quem não lembra, como é que funciona o Homem Vinheta? Lembre o quadro pra gente.
2: Gente, você sabe, você que é 30 a mais, não tem jeito. Nós tivemos as nossas épocas de escola, épocas de ginásio, e sempre tinha formatura. Vocês lembram? Formatura no final do ano. E como que era a formatura? Aquela de sempre, tradicional, com sempre um padrão. A entrega dos canudos, né? A presença dos pais, dos padrinhos,
1: a equipe de filmagem.
2: Equipe de filmagem, lembra? Aquelas câmeras grandes, VHS, tinha tudo aquilo. Então nós vamos fazer aqui, como sempre fizemos, a nossa formatura. E você pode participar, né, Tadeu?
1: É isso, é, através do nosso Instagram, viu? @soutadeu no Instagram, @soutadeu no Instagram.
2: E @EmersonFrancoOficial, @EmersonFrancoOficial. Já adiciona a gente, já começa a seguir, porque você vai fazer parte desse jogo com a gente. Como? Você vai ser o nosso formando. Você vai mandar para nós, atenção.
1: É só seguir.
2: É só
1: a gente
2: seguir.
1: Vai ver aqui os mais recentes, a gente vai falando o nome, serão os nossos formandos aqui. Seguiu, a gente tá entregando o canudo para você aqui no Instagram.
2: A gente vai olhar lá, se você estiver nos seguindo, a gente já vai falar teu nome em entrega de canudo. E hoje o curso, qual seria o curso hoje?
1: Hoje é curso de operador de mimeógrafo. Curso de operador de mimeógrafo, aquela máquina que a gente usava nas escolas, perfeito. Aquele cheiro de álcool no ar, aquela mão toda manchada de tinta. Então hoje você vai aprender, o pessoal que se formou no curso de operador e operadora de mimeógrafo. Está começando mais uma formatura.
2: Boa noite, senhoras e senhores. Desculpem.
1: Foi pra balada ontem, né, locutor?
2: Foi pra balada ontem. Obrigado a todos presentes aqui nesta formatura. Hoje, para receber o canudo, os operadores de mimeógrafos.
0: Quem é?
1: Não, estão aplaudindo aqui os formandos.
2: Para a entrega dos canudos, nós gostaríamos de compor a mesa com a nossa secretária, Neuza.
0: Quem é?
1: Tá aplaudindo a secretária Neuza.
2: Também junto com a nossa secretária, o nosso inspetor, seu Osvaldo.
1: Ô, seu Osvaldo, vem devagar, vem no seu tempo.
2: Vem devagar. Em memória, a nossa merendeira, Suzy.
1: Ô, saudade.
2: Saudade.
1: Ela fazia uma canjica que, olha...
2: Morreu cozinhando, lembra? Pegou fogo no... Ele também, que sempre esteve junto com a gente... O caseiro da escola, seu Rubens!
1: Seu Rubens! Que figura, que figura!
2: E para fechar a mesa, ele que hoje é aposentado, o segurança da escola, Hélio!
1: Hélio! Ô, Hélio!
2: Alegria, o amigo das crianças. Bom, vamos lá para a nossa formatura e vamos já começar distribuindo os canudos para os nossos queridos formandos. Você que se formou para operador de mimeógrafo. Só eu queria que o nosso locutor também avisasse aí aos fotógrafos, por gentileza.
1: A gente tem uma equipe de filmagem que posteriormente estará visitando a casa de vocês, apresentando os materiais, as fotos e os vídeos também. O valor eles vão anunciar na hora que bater na tua porta. Isso, então, por gentileza, receba a equipe de filmagem na sua casa posteriormente.
2: Eles vão forçar para que você compre, caso você fale que não vai comprar, eles vão atingir o seu subconsciente falando, poxa, que pena, não vamos ter que queimar o álbum. Mas vamos lá, atenção! Aqui está todos os formandos que já estão na classe junto com @soltadeu e @EmersonFrancoOficial. Atenção! Sobe para receber o canudo neste momento. Patrick Porto 66.
1: Patrick Porto 66. Vem pegar o canudo, vai pra operar mimeógrafo, vai a mão toda manchada.
2: Isso, seu Rubens entrega o canudo. Ele que... Olha, gente, um detalhe importante. A mão manchada ainda do carbono. Parabéns.
1: Parabéns. Parabéns. Sinal que se dedicou no curso, né?
2: Mais um formando.
1: Parabéns pra você, Fernanda Sanseverino.

0: Wanda Sanseverino. Vem pra cá, você agora é uma operadora de mimeógrafo.
1: Vai receber da dona Nilza, entregando.
0: Sensacional, sensacional.
1: Vamos lá, mais uma formanda aqui. Atenção. Por gentileza, só pedir pra quem é a mãe dessa criança aqui? Só é isso. Vem buscar ela, isso. Vamos lá.
0: Isso, é isso, vamos lá.
1: Mais uma formanda.
0: Ô, gente, só...
1: Atenção. Atenção, proprietário do Gol Grafite. O mesmo do rodeio. Charlie Bravo Delta, terceiro sexto, terceiro nada. Disparou alarme. Incomodando senhora que tá dormindo agora e ela é surda.
0: Nossa senhora!
1: Por gentileza, só pedir lá. Vou pedir, por gente, tá atrapalhando aqui, pô!
0: Tá atrapalhando o morro!
1: Tá vazando aqui, pô! Não vou conseguir fazer, ô! Resolvendo lá. A formanda, arroba Lid Trindade.
0: Lid Trindade, vem pegar aqui o teu aqui. Canudo. Você agora é operadora de mimeógrafo, viu?
1: Parabéns. Isso, pode... Ah, isso, vai, já pega o canudo e anda pra tirar foto do lado, querida.
0: Isso.
1: Senão você atrasa o andamento. Isso, vai tirar foto. Não adianta ficar fazendo gracinha aqui. Obrigado.
0: Só lembrando que após a cerimônia de entrega dos canudos, depois de toda a festa, estará liberado o lanche. Hoje tem buraco quente, Dolly e também de sobremesa a gente fez um pudim. A moça aqui da cantina acabou fazendo um pudim e tá, vai estar liberado.
1: Oi? Ô, minha filha, né casa, não tem bem casado, não. Pudim de pão que a tia fez e acabou. Vamos lá, vamos continuar aqui os formandos desse curso especial de mimeógrafo.
0: Vem aqui pegar o canudo, Nath Tidaldi.
1: Olha aí.
0: Não, é Nath Litaldi.
1: Litaldi.
0: Nath Litaldi.
1: Salva de palmas. Nath, vem pra cá.
0: Salva de palmas, Nath. Vem pegar o canudo.
1: Sem dancinha. Sem dancinha pra TikTok.
0: Não. Nem vem. Nem vem. Trend do quê? Trend do quê?
1: Não.
0: Não tem trend aqui.
1: Pegando o canudo também, ela. Underline Marcela Navara. Ô, desculpa. Gente, quem escreveu isso aqui? Underline Marcela... Pera aí. Marcela Navarro. Desculpa aqui, gente. Escreveram... Isso aqui é pegadinha, hein?
0: Vem cá pegar.
1: Quem foi escrever? Foi você, né, filho da mãe? Sabia que ia me sacanear.
0: Vem cá pegar o canudo.
1: Parabéns.
0: Anderson, underline, Viana, underline, Silva. Vem pegar o canudo do Anderson.
1: Ah, ele falou aqui que não é pra usar celular, gente.
0: Não pode, tá proibido.
1: Primeiro que nessa época não tinha. Guarde o celular aí, deixa pro futuro. Desculpa, quem recebeu aí?
0: Foi o Anderson, underline, Viana, underline, Silva.
1: Eu gostaria que subisse agora eu gostaria que vocês subissem de 4 em 4. Vamos lá.
0: Por gentileza.
1: Atenção, formando. Cláudia Regina Cavalier. Edson, underline, Alabura. Wilson Souza, underline, SP. E Alcinei, ponto, Serralheiro.
0: Ele também é serralheiro.
1: Olha aí, gente. Duas profissões.
0: Tem duas profissões.
1: Que caso dê certo uma, vai pra outra. Parabéns. Gente, daqui a pouco nós vamos pra valsa, tá? E nós teremos também... Ah, os alunos ensaiaram? Ensaiaram, né?
0: Vai ter uma apresentação bonita pros pais, viu?
1: Vai ter uma apresentação bonita aí.
0: Os pais vão adorar e... Pros próprios formandos também,
1: claro,
0: né?
1: Claro.
0: Olha, vem pra cá, Teco Dantas, Alan Ferreira, Silvio AM e Bruno D. Silva 9. Vocês agora são operadores de mimeógrafo. Parabéns!
1: Agora os últimos aqui, os quatro últimos, por gentileza, preparem-se. E nós vamos... Todo mundo com chapéuzinho. Todo mundo chapéu. Não tinha aquele chapéu de formatura. Vai o boné! Vai o boné do vereador que tá patrocinando essa merda. Vamos lá. Sobe. Diego D399. Everton Luiz 917. Pokémon Underline 005 Oficial. E Cláudia Regina, de novo ela. Sobe, cavalheiro, sobe.
0: Muito bem. Vem pegar aqui. E do meu lado, os últimos. Deide Costa, Tomás Turbando e Jalan Bipal.
1: Por gentileza, eles são de outros países aí. Pode subir.
0: Pode vir aqui, gente.
1: Obrigado a todos.
0: Um abraço, gente, é isso.
1: Só fazer uma homenagem à nossa diretora que está em memória. Ela que partiu semana passada. Deixamos aqui a nossa homenagem à nossa diretora. Desculpa, emoção toma conta.
0: No seu tempo, locutor, no seu tempo. Ela era uma querida, de todos nós aqui na escola.
1: É. Foi uma fatalidade, realmente. Nesse momento, no telão, vamos dar uma olhada no telão, gente?
0: Tá passando os slides, a vida dela, olha lá.
1: Tá lá. Filmada em Super 8. Os slides, olha lá que linda. Ela na praia com a família. Linda, de nossa diretora.
0: Bonito, né?
1: Ali era o vô dela, ela falava. Ela gostava muito do seu vô, seu Ailton. Ela ali de biquíni, puta véia feia.
0: Muito bem, gente. Atenção, formandos, a gente ensaiou a semana inteira essa parte aqui. Todos com seus canudos em mãos. É, todos com aquele chapéuzinho que eu sempre esqueço o nome daquela desgraça.
1: Também esqueço o nome. Chapeuzinho, quem souber, fala.
0: Boina, sei lá que diabo que é o nome. Enfim, todos preparados, enfileirados.
1: Todo mundo aí.
0: É o momento emocional.
1: Homenagem dos nossos formandos.
0: Vamos lá, gente, vamos lá. Do jeito que ensaiou. A professora Lilian ensinou vocês.
1: Professora, vem junto, vem junto. Não, depois. Vai ao jantar era por último. Peraí, pô.
2: Eu quero apenas olhar os cantos.
1: Olha que lindo, gente.
0: Olha que lindo.
2: Eu quero apenas cantar meu canto.
1: Pais e padrinhos.
2: Eu só não quero cantar sozinho.
0: Capelo, ou capelo, capelo. Sei lá, chapéu. Todo mundo, gente, na hora do refrão joga, hein.
2: Para o meu canto, amigo, a qualquer amigo que precisar.
1: Olha, gente, coisa linda. Eu quero...

0: Joga, joga! Aí!
1: Isso! Sem dar tapa no colega, pô! Joga os chapéus sendo jogados, os capelos! Inclusive, um abraço pro Capelanes!
2: Pessoal lá de fora, os fogos agora, os fogos agora!
1: Fogo! Já vai preparando os padrinhos! Vai chamando os padrinhos enquanto solta os fogos!
0: Não,
2: a polícia achou que era tiro.
0: Não, não tem.
1: Fala pra polícia que não é tiro.
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1: Tá bom, gente. Corta o DJ. Corta a porra da música, tá chato também, pô. Agora, nós vamos pra valsa ou acabou? Porque tem uma hora já.
2: Pra valsa e acabou, porque senão...
1: Gente, atenção, vou pedir para os pais...
2: O aluguel do salão aqui vai vencer.
1: Vai vencer. E só aproveitar, deixa aí, gente... Metade dos formandos aqui presentes não pagaram ainda a última prestação da formatura. Só, não, vamos deixar isso aqui bem claro. O diretor da empresa de formatura tá ali. Leandro, pagaram ou não? Não? Então nós vamos cortar a janta.
2: Não vai, ter buraco quente nem dói.
1: Vê aí o que vocês falam. Vamos lá. Agora, nesse momento, os formandos dançam com os pais. Oi? Não entendi, fala mais alto. Seu pai o quê? Ah, ela tá dançando sozinha, que o pai ontem foi morto num tiroteio.
2: Que quebra clima, hein? Bom, dançam agora os pais com os formandos.
1: Que ridículo, todo mundo que se passa assim, que decorou. Muito bem, agora os padrinhos, podem vir os padrinhos.
2: Pode vir os padrinhos.
1: Ah, o padrinho já com a gravata na testa. Puxa lá, merda.
0: Nem véio. Começou a festa.
1: Bom, gente.
2: É isso, gente. É
1: e
2: isso.
1: Agora, pra encerrar. Agora sim, vocês estão formados como operadores mimeógrafos. Eu quero, em meu nome aqui, agradecer a primeira oportunidade de fazer a formatura, de ser o mestre de cerimônia. Eu e meu colega aqui também. Pode agradecer, colega.
2: Obrigado, gente. O Giovanni, um baita cara pessimista. Novos desempregados. Tem mais operadores de mimeógrafo do que mimeógrafos funcionando atualmente.
1: Sem inveja. Mas agora, formandos do ano de 2026. DJ, formandos, parabéns. A festa é de vocês.
0: Tá liberado o buraco quente, hein? Tá liberado.

0: tirar a sandália, aquele pé encardido.
1: Esses são os formandos de hoje. Obrigado você que nos segue aqui nas redes sociais. Obrigado aos operadores de Mimeógrafo.
0: Parabéns, gente.
1: Ai, gente, como a gente se diverte. É feliz no simples, né?
0: No simples.
1: Como a gente é feliz no simples.
2: É feliz,
1: né?
2: No simples, Janil.
1: Vai. Vamos lá, gente. Hora da cervejinha. Sextou. É, aqui na Band FM, na sexta-feira, não tem café, não. Tem cerveja, sabe por quê?
3: Hoje é sexta-feira.
1: Sextou, sextou, sextou. Peça aí. O Roberto Carlos tá cantando aqui. 11 999919197. Peça aí a sua cervejinha e a gente vai entregar pra você, tá bom?
4: Bom dia, Tadeu. Bom dia, minha vinheta. Bom dia, Pidoncio.
2: Bom dia.
4: Manda a cervejinha aí pra mim pra comemorar minha formatura de operador mimeógrafo. Bruno S. de Silva, Caçador Santa Catarina.
1: Parabéns, Bruno, parabéns.
0: Bruno.
1: A Nath tá com a gente aqui, diz que esse é muito anos 90.
0: É muito, cara.
1: Quem viveu essa época aí sabe do que a gente tá falando. Né?
5: Gente, formei, hein? Aí sim, isso aí é muito anos 90.
0: É muito.
5: Manda uma cervejinha.
1: Um beijo pra você, menina, cervejinha pra você, tudo de bom. Que saudade, né?
6: Ô, Tadeu, manda uma cerveja gelada aí pra mim, já que eu não me formei, eu vou encher a cara. E aí, o motorista da Rede V, copiou?
1: Copiou, meu querido. Cervejinha pra você, tudo de bom.
2: Bom dia, Tadeu!
7: Manda aquela cervejinha gelada aqui pra J. Lobo de Feira de Santana.
1: Valeu, meu querido, tudo de bom. Receba a cervejinha.
8: Bom dia, Tadeu. Bom dia, Vieta.
0: Bom dia.
8: Bom dia, Pedro.
2: Fala, filho.
8: Manda uma cervejinha pra nós aí, comemorar o final da formatura. Forte abraço pra vocês, uma bela sexta-feira.
1: Vamos celebrar.
0: Um abraço pra vocês.
2: Bom dia, Tadeu. Bom dia, Almi Vieira.
0: Bom dia.
2: Manda uma cervejinha aí pra mim. Tô na lida já. Aqui já me informei também na operador de mimeógrafo. Um abraço.
1: Abraço, meu querido.
0: Valeu, queridão.
1: São os formandos inadimplentes, né? Pensou ser cobrado no meio da formatura? Que vergonha, cara.
9: Bom dia, Tadeu. Bom dia, Vieta. Bom dia, Pidoncio.
1: Bom dia.
2: Bom dia.
9: Desce de maldade.
0: O locutor ainda dava o nome.
1: Valeu, meu querido.
0: O locutor fazia uma listinha, o mestre cerimônia das pessoas que estavam devendo.
1: Que vergonha, cara. Que vergonha.
10: Bom dia.
2: Dia.
10: Eu, na minha formatura, fiquei muito louco.
0: Aí, ó.
10: Então manda aí uma cervejinha pra nós. Bora aqui, bora.
1: Só um minutinho.
2: Vai. Bora. Tem sua foca?
1: Bandi. Acabou. É isso, gente. É isso. Acabou. Ponto final e mais uma edição aqui do nosso Band Bom Dia. Segue lá a gente nas redes sociais. Sou o Tadeu no Insta.
0: @EmersonFrancaOficial.
1: Programa disponível no Spotify. O nosso podcast para você maratonar. Tem todos os outros episódios.
2: Tem, gente. Bem legal.
1: Na sua plataforma digital favorita. Com imagens você encontra no YouTube para se divertir junto com a gente aqui. Tá bom?
2: Boa, já deu.
1: E no final de semana, lembrando, tem os melhores momentos da semana. Amanhã, 5 da manhã.
0: Ixi, então não vai ter programa.
1: Sempre tem alguma coisinha.
0: Sempre
1: vai ter alguma bobagem ali. Às vezes a Camila tem que tirar leite de pedra, mas enfim, acontece.
2: Nem melhor tirar de vaca?
1: Não,
0: é o jeito de falar.
1: Então amanhã, 2 horas de melhores momentos. No domingão, esse eu apresento. Domingão estarei aqui apresentando os melhores momentos do Band Bom Dia.
2: Meu Deus, você não tem nada pra fazer no final de semana, não?
1: Cara, posso falar? Não. Então eu falei, vou pra rádio.
2: Ué, que legal.
1: Vou trabalhar.
2: Boa. Falou?
1: Tenho certeza que esse é o mesmo pensamento, o mesmo espírito de Pedro Luiz Ronco. Bom dia.
11: Olá. Porra.
1: Tá feliz, seu Pedro?
11: Pra quê? Não entendi.
1: Corinthians ganhou ontem.
11: É, pô. Você
1: tá brincando? É, você não assistiu o jogo?
11: Com 10?
1: Com 10 no último, nos últimos minutos, como Corinthians.
11: Eu e o Pepe fizemos um escândalo no edifício.
1: Ah, eu mandaria uma multa pra vocês.
11: Pode mandar.
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1: De bom dia, são 6 horas em ponto, gente. 6 em ponto, hora de Brasília, maravilhosa manhã de sexta-feira. Vamos lá, gente? Vamos com tudo?
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1: Vamos lá pra mais uma edição gostosa da Hora do Ronco.
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28: Isso, Pidão Suíço.
29: É isso.

0: pedir pro comunicador Pedro Luiz Sonco parar de bater na mesa, por gentileza. É, muito obrigado.
1: Você manda em mim?
0: Não mando no senhor, mas está atrapalhando aqui o andamento do programa.
1: Você que já vai embora.
0: Não, pelo amor de Deus, porque se eu falar sim, o senhor vai embora.
2: É.
0: Muito bom dia, homem vinheta.
2: Bom dia!
0: Muito bom dia, Pidoncio.
3: Bom dia, seus filhos das mães.
0: Muito bom dia, senhor Pedro Luiz Ronco.
1: Muito bom dia, Tadeu. 6:01. Aí chegou sexta-feira, 21 de agosto, 2026.
0: Seu Pedro, existe uma canção de um trio chamado Tribalistas.
1: Tribalistas.
0: Chama-se Velha Infância, a música. E nessa canção diz o seguinte.
1: O quê?
0: O meu melhor amigo é o meu amor. Baseado nessa letra, seu Pedro, a Hora do Ronco pergunta hoje pro ouvinte da Band FM se você já ficou com um amigo. Ficou com uma amiga.
2: Olha que legal.
0: Aí pode ser até um beijinho, uma ficadinha, pode até ser festinha também. Você casou com um amigo? Mas fala, ah, Tadeu, mas marido é amigo. Eu tô falando do, dentro do contexto de amigo, amigo e depois rolar alguma coisa.
2: Era minha amiga, virou minha esposa.
0: Exatamente.
2: Né?
1: Era uma amizade inata e virou bimbada.
0: É isso, seu Pedro. Essa é a pergunta de hoje. Já ficou com amigo, amiga?
2: Deu certo, não deu?
1: É isso aí. Aí eu acho que deu, hein? O importante é que começou.

0: Band FM, Zezé de Camargo, irmão da Lua, amigo das estrelas, aqui na Hora do Ronco. A gente quer saber se você já ficou com amigo, com amiga.
1: E aí?
0: E aí? De repente vocês eram amizade só, de repente falou, quer saber? E aí? Se a gente tentar um negocinho
1: bora,
0: aí?
1: Bora, meu!
0: 11999919197, palavra-chave qual que é?
2: Ah, não pode ser outro amigo, né?
0: Amigo, escreva amigo. Escreveu amigo, a gente sabe que você tem história pra contar de quando você ficou com um amigo ou amiga.
1: É isso.
0: Amigo, manda aí, 11999919197. Girou aqui.
3: Adulto, baiano, barata, Joãozinho.
4: Aeromoça. Médico, mineiro, mendigo, namorado, padre, papagaio, pastor, português,
3: religião.
2: Não vai girar a roleta?
0: Tá girando, filho!
1: Coloca o fone.
2: Ah, é.
1: Faculdade.
0: Faculdade.
2: Nossa, faculdade.
0: Essa aí acho que nunca caiu, hein?
2: Nunca.
0: A produção realmente trocou os temas aqui.
2: Até que enfim estão trabalhando, hein?
0: Faculdade.
2: Meu Deus do céu. 17 anos, sempre os mesmos temas.
1: O que? Vai mudar pra quê
0: é
1: também?
0: Porque filho? A gente não tem produção, essa é a verdade.
1: Ninguém produz pra nós, não. A gente que não faça, papai.
2: Porra, mandaram um protesto no ar, hein? Hoje já deu faculdade, né?
0: Faculdade.
2: Professores de uma faculdade de engenharia, já deu. Foram convidados pra dar uma volta no avião. O avião ia estrear, o avião. Então. Os professores entraram por trás do avião, assim, repórteres, tudo, né? Aí os professores de engenharia entraram e começaram a descer pelo bico do avião. Do jeito que eles entraram, começaram a descer.
0: Oxi!
2: Desceu todo mundo, gente. Todos os professores desceram. Aí o repórter foi lá e perguntou, mas vem cá, por que que vocês desceram? Não é que nós descobrimos que foram os nossos alunos que fizeram o avião.
0: Ninguém prestava atenção nas aulas.
1: Ninguém prestava,
0: era só no TikTok.
2: É melhor a gente ficar aqui.

0: Band FM, Lauana Prado, a Loba. Você não me ensinou a te esquecer aqui na Hora do Ronco, 6h11. Hoje estamos ficando com amigos, seu Pedro.
1: É, começou com amizade. E depois? Como é que fica? Alô?
2: Alô?
1: Bom dia.
2: Quem
1: é?
2: Bom dia, Tadeu.
0: Dia, qual é o teu nome?
2: É Hamilton.
1: Hamilton.
2: Tá bom.
1: Hamilton tá bom, um belo sobrenome. Hamilton já começou com uma amizade assim? Já teve amizade com uma mulher?
2: Tive com a amiga da minha irmã.
1: Amiga da sua irmã?
2: É, foi amiga da minha irmã. Ela é em casa lá. Mas aí eu chavecando ela, mas teve muito chaveco até arrancar o pé dessa menina, mas também foi só uma vez lá também.
1: Mas tentou cantar, tentou um negócio mais profundo.
2: Então, tentei cantar, eu cantei até demais. É. Mas não demorou demais pra mim conseguir arrancar o pé dessa mulher, mano.
1: A cantada foi boa.
0: Valorizou, né? Valorizou.
1: Foi um galã.
0: É muito competente na arte de amar, né?

0: Band FM, Matheus e Cauã, Marília Mendonça, vou ter que superar. Aqui na Hora do Ronco, 6h15, perguntamos o que nessa sexta gostosa, seu Pedro?
1: Ah, já teve assim uma amizade, começou com amizade, rolou alguma coisa mais caliente? Conta aí, na Band FM, na Hora do Ronco.
0: Às vezes, né, de tanto ser amigo, amigo, amigo, você fala, quer saber, um dia de chuva.
2: Acontece,
0: aí, né?
2: Gente.
0: Acontece. Ô, Pidão, sua palavra-chave qual que é?
3: Amigo, já deu meu pequeno amigo.
1: Amigo, por favor, leve esta carta e diga aquela ingrata como estou. Trago os olhos rasos d'água, coração cheio de mágoas, estou morrendo de amor.
0: Amigo, amigo.
1: Amigo.
0: É 11999191977. Você vai cantar a música inteira, seu Pedro?
1: Você que sabe.
0: Não, por favor, não.
1: Então me calarei.
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22: 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Oi! Oi! Oi!
23: A sua rádio do seu jeito hoje. É, a pergunta qual que é, seu Pedro?
24: É, se tudo começou com uma amizade, sabe? Se foi aprofundada, valeu a pena, ou foi só um pequeno romance?
23: Você já ficou com um amigo ou amiga?
24: E aí?
23: Conta pra gente aqui.
24: Alô!
25: Alô, bom dia.
24: Bom dia, quem é?
25: Angélica.
24: Angélica.
25: Pode estar.
24: Angélica, você já ficou com um amigo?
25: Já fiquei.
24: Como é que foi a história?
25: Maravilhoso, tanto que já estamos há 15 anos juntos.
23: Ah, tá, meu amor.
26: Boca, deixa... Deu errado.
24: Não entendi.
23: Pois é.
26: Deu tá certo, ela ficou 15, tá 15 anos com ele.
23: Tá no Viva Voz, meu anjo, meu amor?
25: Melhorou agora?
23: Melhorou, agora tá melhor. Melhorou. Só repete de novo aqui pra gente.
25: Certo, já fiquei com um amigo. Estamos há 15 anos juntos.
24: Oh. Olha que bonito. Valeu a pena conhecer esse amigo?
25: Sim, a gente se conhece desde quando eu era criança, eu tinha 8 para 9 anos.
24: Tarado.
23: Não, seu Pedro!
26: Caramba, eram, começaram
23: eles
26: cedo,
23: eram
26: hein?
23: Amigos de infância,
26: nossa
23: seu
26: senhora.
23: Pedro!
24: Sem vergonha.
26: Brincavam de médico.
23: Não!

0: Band FM, só pra contrariar, domingo aqui na Hora do Bom.
1: Sexta hoje, sexta.
0: Eu sei que é sexta, domingo é o nome da música, Pidócio. É o clima da sexta-feira aqui.
1: Não presta atenção no programa, não é
0: possível. Não presta. 11 999919197. Hoje...
1: Opa!
0: Ah, engasguei, desculpe.
1: Olha, quase eu vou lá fazer massagem.
0: Hoje estamos ficando com amigos. Conta aqui pra gente se já aconteceu com você. Grava sua resposta, hein? 11 999919197.
2: Bom dia, galera.
0: Bom dia.
2: Essa questão de ficar com a amiga aí é meio complicado, viu?
0: Por quê?
2: Eu só não fiquei porque ela não quis. Se ela quisesse...
3: Ah, ela tinha coisa melhor pra ficar, né?
4: A hora do ronco.
0: A pena quando isso

0: Band FM, Victor e Léo, sinto falta de você aqui na Hora do Ronco. 6h31 agora, a informação pede passagem.
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2: Começa o Aqui a Bola, o Mundo Cão na Carrocinha da Vida. O americano Michael Phillips ficou famoso quando foi apresentado o homem com o menor órgão genital do mundo.
0: Phillips tem micropênis e o seu órgão mede apenas 0,97 centímetros quando ereto.
3: Caramba, velho!
0: Isso prejudicava sua vida íntima, mas também sua saúde, já que ele tinha até mesmo dificuldade para urinar.
2: Pois o homem fez um procedimento de preenchimento dérmico. A ideia é aumentar o volume do pipi e dar maior conforto na hora de mijar. O que ele disse que já está aos poucos acontecendo, já tá pingando na cueca.
0: Isso é um bom sinal. Michael aproveitou para agradecer aos participantes de uma vaquinha que foi criada para arrecadar dinheiro para a cirurgia de aumento peniano. E custou cerca de $4 mil, o equivalente a R$22 mil.
2: Olha aí. Os comentários é de Pedro Luiz Ronco.
4: Ah, isso me faz lembrar uma história que aconteceu comigo.
0: Que história?
4: Eu ainda jovem, saí com uma moça e tal, fomos para aquele lugar íntimo e tal. Aí tirei a roupa, ela viu que tinha uma tatuagem no bilau. Sações, tá
0: ligado? Sações?
4: É.
3: Sações.
4: É. Aí ela tirou a roupa, ficou: salve o Corinthians, o campeão dos campeões, eternamente dentro dos nossos corações.
0: Cacete, cara.
3: Caramba, tatuagem até o calcanhar.
4: Cacete mesmo.

0: eu te seguro.
1: Band FM Panda, eu te seguro. Aqui na Hora do Ronco. 6h35, seu Pedro. Hoje a gente tá ficando com amigo, né?
2: Amigo, já ficou com amigo, com uma amiga, deu certo, valeu a pena. Conta, na Band FM, na Hora do Ronco.
1: Palavrinha-chave qual que é, Pidon, senhor?
3: A palavrinha-chave tem a ver com o tema, que é amigo, né? Pode ser amigo ou amiga também, viu, Jadeu?
2: É isso. Você, meu amigo de fé, meu irmão, camarada. Não sei o resto da música.
1: E não cobra nada.
2: E toda a jornada.
4: Isso.
1: 11 99991 9197, manda amigo e vem ficar com amigo.
3: Tem
1: amiga
3: aquela também do eu, inclusive eu faço a voz dele, né, do amigo, eu também tô indo mal. Parece o mesmo filme, tudo igual.
4: Ah, do Iglesias.
1: Também tem o somos amigos, amigos do peito, amigos de vocês. Somos amigos, amigos.
2: O meu amigo é melhor.
1: Também achei. Já já na Band FM tem Gustavo Lima.

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1: 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Vamos lá. Tem que fazer exercício agora, filho.
2: Haja joelho, hein?
3: Eu estou pronto.
1: Band FM, a sua rádio do seu jeito, hoje é a hora do ronco. Às vezes você conhece uma pessoa, vira amigo, vira amiga dessa pessoa.
3: E depois?
1: Mas no meio do caminho as coisas se confundem e dá vontade de ficar com essa pessoa.
4: E quando você fala que quer ficar, a pessoa fala, ah, mas nós somos amigos, acho que não vai ficar legal.
1: Fica legal, sim. Vai ficar com inimigo?
4: É, meu, ninguém vai ficar com inimigo. É uma zinha só.
1: Tem ouvinte na linha ronco.
3: Alô?
5: Alô, bom dia, ronco, bom dia, rapaziada.
3: Yeah. Quem é?
5: É o Bruno.
3: Bruno, muito bem. Já teve uma amizade assim importante, ô Bruno?
5: Já sim. Eu vou dar bom dia pra essa rapaziada do bem aí. Bom dia, Tadeu.
1: Muito bom dia. A gente vai passar a premiar as ligações com melhor qualidade de áudio.
4: Verdade, verdade.
1: Tem qualidade boa, vai ganhar prêmio aqui.
4: Isso.
1: Não é o seu caso. Bom dia.
5: Ah, não é minha? Que pena. Bom dia, Bibinha.
4: Oh, bom dia, querido.
5: Bom dia, Pindolfo.
1: Fala, fita mãe. Bom dia.
5: Bom dia. Deixa eu falar. Bom, conheci a minha amiga, né, em 2022.
1: Sim.
5: Em um relacionamento, ela em outro. Conversamos bastante, passou um tempo, vai um ano depois, mais ou menos, ela separou. Eu também separei. Começamos a conversar mais e tal. Aí uma vez rolou um vídeo no almoxarifado da empresa.
1: Olha!
5: Depois começamos a ir embora junto, se beijando nas estações de trem. Começou, passou, enfim, hoje casamos.
4: Ah, meu, pô, deu merda.
3: Nossa, a história tava tão boa. Eu tava ficando emocionado, esse fim triste.

0: Band FM, Maiara e Maraíza, Bengala e Crochê aqui na Hora do Ronco, 6h47 agora, Homem Vinheta.
1: Primeira aula nessa sexta-feira do inglês pro seis.
0: Com o professor Pidôncio Pidunga da Silva.
2: Cuidado ao movimentar esse computador que cai na tua mão a tela.
0: Cuidado, vai desmontar. Esse computador tá desmonta.
2: Ai, gente, vamos lá, sexta-feira hoje, as crianças todas animadas, pra quê? Pra sair, os pais estão tudo esperando aí no portão já.
0: Já?
2: Já, com a mala pronta.
0: Vai ter, a segunda aula ainda, gente.
2: Ah, mas o quê, Jadeu? O que os pais querem? Só um minutinho, Jadeu.
0: Vai desmontar, você fica tirando o computador do lugar.
2: Eu vou pôr a bateria aqui, porque senão não liga mais. Ele já não funciona mais sem a...
1: Então... Pô, mas também o teu curso
0: principal
1: tá em...
0: principal vantagem do notebook é funcionar sem bateria, não funciona mais.
1: Tá mal a sua escola também, Pidonço.
2: Não, mas é que... O pessoal não tá investindo, né, Jadeu? Mas deixa eu falar, então, os pais ficam no portão, porque é final de semana, quer todo mundo sair, viajar. Mas sabe o que eu vou fazer?
0: O quê?
2: Eu vou prender os alunos, não vou, posso soltar.
0: É lógico, gente, tem compromisso com o ensino aqui, né?
2: Tava mandando no zap aí da diretora, pede pra liberar, não.
0: Negativo. É. Aqui não, queridão. Aqui não. Tudo bem, o Percival...
2: Percival, poxa vida, Percival que trabalhava com o grande Marcelo Rezende, né?
0: Eu gostava quando ele chamava o Percival, como é que ele chamava? O Marcelo me prende? Chamava o Percival?
2: Percival, você tá vivo, Percival? Você parece que tá morto, correto?
0: O Percival, como é que fica o nome dele em inglês?
2: Percivi.
0: Percivi, ele quer saber qual é o significado da palavra rule.
2: Rule. Ah, isso aí é um modo de falar. Você sabe que é engraçado o pessoal falar inglês, tal país, né? É, espanhol, tal país. Só que dentro do nosso próprio país existem várias línguas.
0: É mesmo?
2: É. Por exemplo, tem uma cidade que se você for conversar, às vezes você se confunde um pouco, mas você entende no final. Que nem você chega a perguntar, meu, aonde, por exemplo, você chega com o seu carro e pergunta, onde fica o mercado tal? A pessoa vai falar assim, ó, você pega aqui, vira naquela avenida, depois vai direto na rua.
1: Tem hora que você força, cara.
0: Segue reto toda a vida na rua.
2: Você vai estar na rua e depois você faz a volta.
0: Vai tomar banho. Rule! Até onde eu sei, tá? Eu posso estar sendo um idiota aqui.
2: Não, tá sendo não, você é.
1: Peraí, gente.
0: Rule, até onde eu sei, é regra em inglês. Regra. Rua é street. É isso.
2: Só um minutinho, Jadeu. O que foi, filho? Quer saber o seguinte? Você quer aprender, não quer? Vai com seu pai. Pode ir.
3: A hora do ronco.
0: Não, vocês ficam. Vocês.
2: O resto fica, né? Só ele. Deixa ele ir. Ele tá feliz aí.

0: Cidade FM Daniel, cheia de charme aqui na Hora do Ronco, 6 para 7.
1: Fala o que vocês falam fora do ar.
0: Não! Você já ficou com amigo ou amiga? 11 99991 9197.
2: Bom dia, Band. Bom dia, meninas.
3: Bom dia, linda.
2: Meu nome é Yara.
4: Yara.
2: E faz um tempinho que eu não falo com vocês, hein? Saudades.
4: Que pena.
2: Vamos lá. Eu fico com amigo. Com amigo eu fico, sim. Eu só não fico com os inimigos porque eles não dão atenção pra mim.
0: Ah, que triste.
2: Entendeu? Mas os amigos eu fico sim, muito bom. Beijo, meninos, bom dia.
4: Mas depois de um tempo, os amigos viram inimigos, com toda certeza.
5: Bom dia, Bandi, bom dia.
3: Bom dia.
5: Cadê o homem Vieta,
3: oi, meu amor.
5: Ronco, a todos aí da Bandi.
4: Sim.
5: Bom, eu já fiquei, aqui é a Roberta de Cotia, né?
0: Oi, Rô.
5: Eu já fiquei com o amigo da minha amiga. Inclusive, eu estou com ele até hoje. Mas minha amiga me coloca em cada encrenca, viu? Que só por Deus. Um beijo pra todos, mano. E uma ótima sexta-feira.
3: Aí.
4: Bimba 3?
0: Não, seu Pedro, não. É só ela. É só
1: bom
0: ela.
1: Dia, bom Nelson. Dia,
6: bom dia, bom dia.
4: Yeah.
6: Sextou. Eu aí, já gente. Casei com amiga e prima.
0: Ih.
6: Fiz essa besteira.
0: Amiga e prima? Olha isso, cara.
6: Casei com a prima, namoramos 5 anos e ficamos 1 ano e meio casados e não deu certo mais. Um abraço,
7: mas não pode, né? Não, ficar com um parente, né?
4: Não é que o tio separou.
0: Acho que existe um limite de grau, né?
7: Tipo, sei lá, tipo 10 graus?
0: Não, não!
4: Abaixo de zero.
0: Não, gente!
8: Ei! E tá gelada? Ah!

0: quem sou eu?
1: De FM, Gustavo Lima, Luiz Fonsi, Vagabundo aqui na Hora do Ronco.
2: Oi, tava, desculpa, eu tava sem fone.
1: É o nome da música. Ah, tá. Então, se você não é vagabundo, você é trabalhador.
3: É, cara.
1: Tá todo dia aqui.
3: Ah. Longe de ser vagabundo, que é isso.
1: Seu Pedro tá um pouquinho mais próximo disso. Qual que é a pergunta?
4: já conheceu um amigo, uma amiga, ficaram juntos, deu certo o envolvimento? Band FM, Hora do Ronco.
1: Ah, a palavra-chave qual que é, Pedro, seu?
2: Amigo.
1: Amigo, conta aí, você já ficou com um amigo? 11 999919197.
5: Já já na Band FM tem Zé Neto e

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0: Bianca.
1: A sua rádio do seu jeito, 7h05, seu Pedro, tem ouvinte na linha, hein?
2: Alô?
3: Alô?
2: Bom dia!
3: Bom dia!
2: Quem é?
3: É a Luciana, Piracicaba.
2: Piracicaba, que eu te adoro tanto, cheia de vida, cheia de encanto. Você já ficou, ô Piracicabana, já ficou com um amigo?
3: Pode dar bom dia pros meninos, Ronco?
2: Pode, de Piracicaba pra todo o Brasil.
3: Bom dia, Tadeu.
1: Bom dia.
3: Bom dia, Tidoncio.
4: Oh, bom dia, fia.
3: Bom dia, Vietinha.
5: Bom dia, querida.
3: Então, Ronquinho.
2: Oi.
3: Eu já fiquei. Já fiquei com uma amiga, com a irmã da amiga. E depois com a prima da amiga.
1: O que tudo que é amiga. Isso?
6: Porra! De... Brincadeira, bicho! É essa passa o rodo, né?
3: Hoje aqui a amizade continua. E a amizade continua, não
5: é
3: mesmo?
5: É isso aí.
1: É isso aí, é isso aí.
2: Certo. E valeu a pena?
3: Ah, valeu, valeu, valeu.
1: Pegando uma meia que eu...
2: Verdade, pegando uma meia que eu já deu. E hoje você tá com quantas amigas?
3: Olha, nenhuma.
2: Te abandonaram?
3: Amizade sim. Amizade não, mas.
2: Mas você queria uma coisa.
3: Não fica mais.
2: Você queria uma coisa mais romântica, assim?
3: Ah, eu. Não.
1: Seu negócio é farra. Seu negócio é farra.
5: Pegou, já era.
1: Pega e não se apega.
2: Você queria e tchau, né?
1: É isso mesmo.
2: E tchau, tchau.
1: É tipo o senhor, né, seu Pedro?
2: É, eu abandono mesmo.
1: Pelo amor. A hora do... Abandona mesmo, né, seu Pedro? É.

0: Band FM, Zé Neto e Cristiano, Cadeira Cativa. Eles vão falar onde eles cantaram essa música.
1: Onde? Band FM, de pertinho.
0: É isso. Aliás, ontem tivemos... Que show, hein? É. Band FM de pertinho, Ana Castela, espetacular.
2: Ela é um show, né?
0: Ela é um show.
3: Ela é bonita, né? É,
0: valeu todo mundo que curtiu o show, tanto pessoalmente quanto através da internet, no YouTube, no site da Band FM. Foi muito legal. Vinheta tava lá, né, Vinheta?
2: Tava, foi um sucesso. Muita gente, parabéns a toda a Band FM por esse projeto que virou um case de sucesso.
0: É isso, que bonito, hein?
1: Quem me deram o convite, isso. Eu fiquei de longe.
4: Que a vida conta.
1: Vocês conhecem o doutor Rui Barros, com toda certeza. Doutor Rui, grande delegado, foi seccional. Hoje aposentado, estava de plantão na delegacia e chegou uma senhora desesperada. Começou a gritar, doutor Rui, doutor Rui, doutor. E ele atencioso falou, minha senhora, calma, por que esse escândalo, por que esse desespero? O que aconteceu? Ah, doutor Rui, meu marido saiu ontem à noite... Foi no supermercado para comprar arroz e feijão e ainda não voltou. Doutor Rui, o que que eu faço? Ah, faz miojo.
0: Rapidinho, tá pronto.
4: É. Do ronco.
3: O nome dela é Flash, hein?

0: Tarde FM, Lucas e Igor Flash. Um abraço pro Diego da técnica. Diego, os ouvintes relatando aqui pra gente que no site bandfm.com.br e nos aplicativos da internet, a rádio está sem som. Estamos sem som, só a imagem aqui no bandfm.com.br.
1: E a gente fala no ar que é pra te pressionar mesmo.
0: Exatamente. Se você puder verificar pra gente, eu vou agradecer. Nós. O ouvinte vai agradecer. Muito obrigado, Diego. Um forte abraço.
2: Tem 30 segundos.

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1: Balada do Vinheta, volume 9. Gente, todos preparados? Sexta-feira chegou, sexta-feira gostosa, maravilhosa. A sexta-feira, eu acho que a gente tá falando de negócio de amizade, né? De ficar com amigo. Acho que a sexta-feira é aquela amiga gostosa.
0: É a amiga gostosa que você sonha em pegar.
1: Que você quer pegar.
0: É, exato.
1: Não tem, aí...
0: Você fica dando indiretinha, ela, para, a gente é amigo.
1: É, não, nossa, não confunda as coisas. Ah, pelo amor de Deus, gente.
0: Bom dia, bom dia, bom dia, bom dia.
1: Aí depois vai ficar velho e vai falar, pô, poderia ter dado pra ele.
0: Peraí, gente, vamos manter o nível também, né?
2: Bora, bora!
3: É nóis! É,
1: mano! Dá atenção, amor, carinho.
0: Vamos lá, Vinheta, o que você preparou pra gente pra sexta-feira?
1: Eu preparei algo que pra sexta-feira, pra que todos os amigos realmente possam se unir, se reunir. Quer ficar, fica, não quer, não tem problema. O importante é estar junto nessa balada que deixa você contagiado, que dá frio no cox.
0: Então vamos dar frio no cox?
1: Quer esse dedo?
0: Pode ser esse.
1: Toma.
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5: 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Vai começar a balada.
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6: Everybody put your drinks up right now.
1: Chama você para dançar. Na contagem regressiva. Queremos que você... entregue seu corpo e venha com a gente. Senhoras e senhores,
0: você tá pronto?
1: Vocês estão prontos?
0: Tá pronta?
1: Cara,
0: eu tô pronto.
1: Posso falar?
0: Eu vou ser feliz.
1: Vai virar uma loucura isso aqui.
0: Eu quero sair daqui com uma história pra contar.
1: Eu também quero. Hoje eu quero pegar um... Olha, eu quero uma amiga.
0: Eu quero... Quem quiser, eu posso ser seu amigo.
1: Vamos?
0: Vamos todos nessa amizade colorida gostosa?
1: Você que está aí, ó, na guarita. Fala com seu amigo, que vai te render daqui a pouco. Fala que você quer pegar ele. Por que não?
0: Olha nos olhos dele e fala, eu quero te pegar.
1: Isso. Você é motorista, isso. Fala pro ajudante. Hein? Motorista pro cobrador. Vamos se pegar?
0: Vamos lá, então.
1: Vamos, porque tá hoje liberado. É sexta-feira.
0: Ó, manda áudio aqui, 11 99991-9197. Fala, eu tô na balada.
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2: Deixa acontecer.
7: Que legal! Passaram manteiga na cabeça do meu dedo!
1: Mastiga, oh, yeah. Mastiga, oh, yeah. Mastiga!
7: Oh, yeah.
1: Abriu, fechou, abriu, fechou, contraiu e relaxou, contraiu e relaxou!
7: Funda, funda, funda! Botaram o dedo bem no meio do meu olho!
1: Funda,
7: funda! Botaram o dedo bem no meio do meu olho.
8: Eu gosto do oca.
7: Oca, oca, oca, a dança da minhoca.
8: Não.
7: Oca.
0: O ouvinte Band FM tá na balada. Você tá na balada? Mande o seu áudio pra gente aqui no WhatsApp da Band.
1: A gente quer te ouvir.
9: Eu tô na balada. Sextou.
0: É isso, sextou. Um beijo pra você, linda.
10: Bom dia, Tadeu. Bom dia, homem Vinheta. Eu tô na balada.
1: Vem com
10: vamos
1: a gente.
10: Nessa.
0: Bora então.
10: Ricardinho aqui de Cotia.
0: Valeu, Ricardinho.
1: A sexta-feira é essa.
9: Tô na balada do Vinheta.
1: Eita,
9: ai, que
1: eita,
9: legal.
1: Eita.
9: Passaram manteiga na cabeça do meu dedo. Ai, mastiga. Ui, mastiga.
0: Ui. Mastiga então, menino.
1: É desse jeito que a gente quer.
9: Eu tô na balada. Sextou.
1: Sexta-feira.
9: Oca, oca. A dança da minhoca.
0: Ai.
9: Vânia de Sorocaba.
0: É a balada com mais mulher por metro quadrado.
1: É assim. Aqui, mulher não paga. 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
0: Tô com a cueca toda suada já. Já tô com a cueca toda suada.
1: Que é isso? Você tem que ver a minha lingerie.
0: Bora! Vamos lá então!
1: Deixa acontecer. Aumento grave.

0: suor na cueca.
1: 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Olha quanta gente.
2: Seu Pedro tá com a cueca suada também, seu Pedro?
3: Não, eu lavo.
1: Ainda bem, né?
2: Muito obrigado, seu Pedro.

0: 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Continue conectado com a gente. Nossa, que ruim, hein?
1: Só falta aprender a operar, gente. Aprender a operar, acabou. Aí é folga pra todo mundo.
2: Não, vocês vão querer que eu trabalhe final de semana?
1: Sim! São 7h23 agora. Homem, vinheta, que momento é esse?
0: Agora é o momento do ronco.
3: É a torcida do Corinthians. Corinthians e Rosário Central. Há 10 dias, todos os ingressos vendidos. Mais de 46 mil torcedores. Chegando o horário da partida, o cara se senta lá e vê que tem um lugar vago. Aí fala, nossa, um lugar vago, tudo vendido. Pô, de quem seria esse lugar? Aí outro fala, é da minha esposa, mas ela não pôde vir. Pô, puxa vida, mas você não tinha nenhum parente, nenhum amigo, nenhum colega para você convidar para vir aqui? Eu teria, mas estão todos no velório dela?
1: Meu Jesus!
2: Caraca, velho!
1: Hora do ronco! Prioridades, né, gente? É. Prioridades.

0: Band FM, Sorriso Maroto, Ferrugem, benza a Deus, perdas e danos aqui na Hora do Ronco, 7h27, seu Pedro, e a pergunta hoje qual que é?
1: Ah, você já teve uma amizade com um cara, com uma cara, como é que foi? A amizade se transformou em paixão, em amor, em ter qualquer coisa. Tesouro, pronto. Conta aqui na Band FM na Hora do Ronco.
0: 11 99991 9197. Já ficou com amigo ou amiga? Conta aqui a palavra-chave qual que é.
2: Oi, meu querido.
0: A palavra-chave, querido.
2: É amigo.
0: Amigo. 11 99991 9197. Vai pro helicóptero, daqui a pouco tem plantão do trânsito.
2: Ah, mas não vou.
0: Ah, vai sim.
2: Ontem pegou fogo no carburador.
0: E daí? Já, na Band FM tem mais músicas. E tem Ana.

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12: Tem que ligar os outros também.
13: Pidoncio, vai pro teu lugar.
14: Alô, Pidoncio!
13: Tá enchendo o saco aqui, cara.
15: Você não quer que eu aprenda?
13: Mexendo na mesa? Não, mas não é assim que se aprende.
12: Mas nem atrapalhando ele.
13: Você tá atrapalhando, cara.
12: Desculpa.
13: Ô, deixa seu Pedro. Hoje, não, pelo amor de Deus. Tem ouvinte na linha, seu Pedro.
16: Alô!
17: Alô!
16: Bom dia!
17: Bom dia, Ronco!
16: Quem está falando?
17: Alex!
16: Alex!
17: Conta Ronco, aí. Somos felizes, né, hoje, né?
16: Não entendi por quê.
13: Não, nossa.
17: O Corinthians. Ah, oh, me ajuda.
12: Tem que aproveitar.
16: Ah, jogou ontem.
13: É,
17: jogou.
13: Nem sabia, né? Não.
16: Ô, Alex, posso... já teve amizade com uma amiga?
17: Tive uma amizade, rapaz, com a amiga da minha mãe.
16: Amiga da sua mãe?
17: Eu tinha uns 14 anos, 13 anos. Minha mãe trabalhava e ela botou uma amiga pra cuidar de mim e do meu irmão.
16: Sei.
17: E a gente brincava e tal. E teve um dia, acho que no terceiro ou quarto dia que ela tava cuidando da gente, eu me escondi debaixo do lençol que eu tava dormindo, né?
16: Ah.
17: Aí ela me achou, aí botei a boca lá nos peitos dela.
13: Que é isso, gente?
3: Devia ter o quê? Uns 3 aninhos?
16: Pô, depois de 3, 4 dias...
17: Rapaz, e ali eu descobri que não existe a minha azate com homem e mulher.
16: Tá. Mas demorou declame. Tanto pra chegar junto, hein? 3, 4 dias?
3: Oh, rapaz, tá tendo um AVC? O que, que é? Ela...
9: É inevitável, você pode entrar.

0: FM Murilo Rufi, saudade estranha aqui na Hora do Ronco, 7h39, senhoras e senhores, é hora de mais uma edição do nosso domingo.
1: Domingo.
0: Domingo. Domingo legal.
1: As principais atrações deste domingo, Gugu.
0: Hoje vai ter a brincadeira da lama, homens e mulheres se degladiando na lama e o nosso câmera fazendo quase uma colonoscopia nas moças. Tudo isso pra você assistir do lado da tua avó enquanto come macarronada.
1: Padre Marcelo continua em Portugal, Gugu.
0: Sim, é a 15ª parte dessa viagem que será concluída no Natal, dia 24 de dezembro.
1: E vem aí o novo ator de pegadinhas, Celso Portioli.
0: Ele vai sortear prêmios no supermercado. O terceiro colocado vai ganhar um prêmio alto, o segundo um prêmio mais alto e o primeiro uma viagem para Osasco.
1: E claro, Gugu, no palco e na banheira, quem vem?
0: Ah, elas duas estarão na banheira hoje, hein? Pepe e Neném!
2: Porque você não
1: domingo.
0: Domingo!
1: Domingo!
0: Domingo! Domingo! Legal!
1: Pepe e Neném, as gêmeas que estão abalando o Brasil.
2: Você não.
1: É sucesso!
0: É domingo legal!
2: Essa mania de você.
3: Pepe e Neném, elas eram filha da Glória Maria?
0: Pareciam, né? Pareciam. É... Você tá aqui questionando a árvore genealógica do povo? Era pra você estar no helicóptero, cara!
4: Cheguei!
0: Vamos lá, muito bom dia, repórter Fidão.
4: Cheguei, o comandante já tá pronto, viu? Ele recebeu uma mensagem que a gente tem que ir rápido.
0: Tá, pede pra ele decolar já.
4: Bora.
0: Vamos lá, bora, decolou.
4: Poxa, viu, sobrevoando ruas e rodovias. Uma loucura hoje, viu, sexta-feira muito movimentada, viu, Jadil?
0: Opa, atenção então, eu quero saber. Quais são as avenidas mais movimentadas nesse momento?
4: Todas.
0: Todas as avenidas?
4: Pô, não tem exceção, né, Jadil? Onde você tá agora, você vê carros. Uma coisa interessante. Tem uma rodovia aqui que são duas mãos. Se você olhar daqui de cima, você vê que uma é pra ir, uma outra é pra voltar.
0: É nada!
4: É verdade!
0: O ouvinte Thiago pergunta como é que está a rua Milan Bepinto.
4: Vou falar uma coisa, hein?
0: Ah, caí, né? Caí na pegadinha, né?
4: Você caiu na pegadinha. Você tem essa mania de... Bom, enfim. Vamos lá, Jair. Atenção!
0: Atenção!
4: Notícias. Acaba de dar à luz. Acaba de dar à luz a 4 filhotinhos, mais uma capivara na marginal.
0: Opa, tem aqui bonitinho. É a Tietê ou a Pinheiros?
4: Oi?
0: A Tietê ou Pinheiros?
4: Não, a capivara. A capivara, porque...
0: A marginal, quero saber.
4: Aí já não sei, já. Eu tô sabendo a capivara, que me falaram aqui.
0: Atenção você que está de carro nesse momento. Que trecho e que rodovia o ouvinte Band FM precisa evitar nesse momento?
4: Oi?
0: Que rodovia...
4: Ah, desculpa, eu tava falando do comandante. Desculpa, já deu, pergunta. Ah,
0: desculpa, a gente só tá no ar aqui. Trânsito, Pidão, você tá aí pra informar do trânsito.
4: E se eu não quiser falar? Engraçado isso, eu sou forçado a falar.
0: A gente tá queimando gasolina à toa, cara.
4: E aí eu com isso? Vamos achar informações.
0: Você tem, não sou eu.
4: Poxa, deu. Ah. Adivinha quem tá no helicóptero comigo?
0: Quem tá no helicóptero
4: comigo? Dona Bem-vinda.
0: Mentira.
4: Dona Bem-vinda, a senhora gosta de voar? Merda nenhuma.
0: Pera aí, Dona Bem-vinda.
4: Desce eu dessa merda.
0: Pera
1: aí. Aries.
4: Cadê pra você de leão? Vai dar tempo fazer horóscopo? Só não tá com pressa.
1: Gêmeos.
4: Eu não vou falar também.
1: Câncer.
4: Eu quero que câncer se exploda.
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0: Cara, é, cara.
1: Do ronco.
4: Pra mim é chato esse de merda.
0: Não, dona bem-vinda.
1: Dona bem-vinda.

0: Band FM, Leonardo, Cristiano Araújo. Gostoso sentimento aqui na hora do ronco. 15 pras 8.
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0: Você já ficou com amigo ou amiga? Conta pra gente aí se deu bom, se deu ruim.
3: E aí, então, essa questão de ficar com amigo, eu não gosto muito, não. Ah. Estraga amizade. Ah, não estraga. Estraga sim.
4: Estraga nada.
3: Já aconteceu comigo duas vezes. O menino queria ficar, eu falei, não, vai estragar amizade. Vai estragar. Não, não vai, não. O que aconteceu? Estragou a amizade. Hoje em dia a gente nem se conversa mais. O
4: importante então, é que a gente pegou.
3: Beijos.
0: Pera aí, gente.
4: Não,
0: porque
4: o cara broxou.
0: Não!
4: Se estraga ou não, o cara quer que se lasque.

0: Band FM Ana Castela, que eu não te esqueci aqui na Hora do Ronco. Esqueça. Ninguém esquecerá o Band FM de pertinho, Ana Castela. Muito obrigado a todos. Seu Pedro, hoje a nossa pergunta qual que é?
1: É, amizade entre um homem e uma mulher existe? Já aconteceu? O que virou? Conta na Band FM na Hora do Ronco.
0: Ah, palavra-chave, qual que é, Pidão, senhor?
2: Ah, tava olhando a hora pra ver se sou eu ainda. Você sabe ver a hora? Não sei, mas eu chuto. Ô, já deu, é amigo.
0: Amigo, manda no WhatsApp aí. Se você pudesse chutar uma hora, então, chuta. Que hora que você acha que são agora?
2: Uma hora, você acabou de falar?
0: Não,
2: chuta. Meu Deus.
3: Não saia daí. Já, já, tem muito mais músicas aqui na Band FM.
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0: graus a temperatura na capital dos gaúchos, mas a sensação térmica é de 6. A sua rádio do seu jeito, essa sexta-feira vai ser gelada.
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0: É o Tumba no Quintal.
1: É lindo. Obrigado, gente.
2: Quem semeia com fartura também colherá com fartura. Nem toda colheita acontece imediatamente. Algumas coisas precisam de tempo para crescer. Mas isso não significa que o esforço foi em vão. Continue plantando coisas boas. O tempo pode até demorar um pouquinho. Mas uma boa semente sempre encontra um momento certo para florescer. Tá começando Manhã Show nessa sexta-feira.

0: A sua rádio do seu jeito, 8h03 agora, bom dia! Gente, eu sou bem criança, tá? Eu era bem criança na época do Chacrinha, mas eu lembro das chacretes dançando e aquilo pra mim era assim, meio estranho, assim, porque elas realmente elas usavam uns maiôs, uns colãs bem ousados, digamos assim, pra época, sabe? Bem ousados, era tudo bonito, assim, colorido, bordado, mas eu lembro que, gente, era popozão, assim, sim, pra fora. E pra uma criança, aquilo realmente...
1: era meio esquisito.
0: A gente, essa moça aí dançando
1: uma
0: desse jeito.
1: Uma bunda na minha cara.
0: E aí, agora, eu lembrei... Gente, isso é TDAH, né? Eu pensei nelas dançando a abertura da Manhã Show. Bem bonitas, assim, ó. Bem bonitas.
1: Fazer isso se tu quiser, tá?
0: Ai, gente, é assim que a gente começa a sexta-feira. 21 de agosto, oferecimento de Trilegal, diversão e prêmios pra sua vida, muito mais Trilegal. 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
0: Ah, gente, muito legal. E é sexta-feira, nós estamos chegando com muitas promoções pra você. Uma delas, bom dia, gente. Primeiro, bom dia, Juju, nossa
1: bom
0: produtora.
1: Bom dia, tudo bem?
0: Bom dia, Jane Duarte,
2: bom
0: nossa
2: dia.
0: Astróloga. Chegando aí com o nosso horóscopo. E também com a consulta express que a gente vai sortear daqui a pouco, no final dessa primeira hora. Você que tá afim de direcionamento, bater um papo aí com a Jane Duarte, já sabe, participa no 99-509-0933, manda pra gente o seu nome completo e a sua data de nascimento. Lembra aí, né? A gente não fala todo o seu nome.
2: Exatamente.
0: A gente fala somente o seu primeiro nome. E a Juju, que é da produção, vai entrar em contato contigo, vai avisar. Oh,
1: é tu,
0: foi sorteado. Fica ligado aí. É assim que funciona, gente. 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
0: 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Hoje a gente tá assim, acelerada? 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
1: Isso aí.
0: Bora começar, meu povo!
1: Bora!
0: Vamos começar junto com os Paralamas do Sucesso, que recebem o Mérito Cultural PUC 2026, 30 de outubro, no Salão de Atos da PUC. Os ingressos estão à venda em Simpla. Quem tá aqui para dar o primeiro bom dia?
3: Bom dia, Manhã Show!
0: Ai.
4: Paulina Restinga.
1: É dupla.
3: Cris Klein,
2: Bom dia, gurias. Uma semaninha quase vencida, sextou. Passando só para deixar um beijão para vocês, agradecer aí a companhia de sempre, porque
3: aqui só dá Band FM.
0: Aê! Gente, que bonitinho!
2: Eu amei!
0: Bom dia!

0: Band FM 8h16. A gente ouviu o Daniel Desejo de Amar, 99509-0933. Manda essa mensagem aí pra gente. Queremos saber como é que tá a sua sexta-feira, além de gelada. 6 graus é a sensação térmica na capital dos gaúchos nesse exato momento.
1: Ai, gente, que delícia!
0: Ah, vamos curtir, né?
1: Vamos curtir.
0: Tá quase no final o nosso inverno, né,
1: quase,
0: gente?
1: Daqui a pouco vamos estar aí pisoando.
0: É, piscou. Já estamos em setembro, hoje é dia 21. Gente, passou muito rápido esse ano.
1: Passou
0: muito rápido esse ano. Eu gostei.
1: Eu também, por
0: mim. Eu gostei.
1: Quero mais é que acabou. Né?
0: Tem umas fases que tem que passar rápido mesmo nessa
1: Exatamente.
0: Vida.
2: É.
0: Né?
1: É.
0: Ai, gente, muitas promoções rolando aqui na sua querida Band FM. Tem a promoção Eu Quero Essa Motona. Eu quero saber quem é que tá participando, quem é que tá ligado aí e anotando os horários que a motona passou. Você que ligou o rádio agora, não tá sabendo de nada, chegou aqui, do nada, na 93.3.
1: De paraquedas, assim.
0: Aham. Uhum. A Band FM e essa moto estão te dando uma moto zero quilômetro. 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Quer dizer, não é tão fácil assim.
1: É um pouquinho fácil.
0: É fácil porque você fica ligado na melhor. Mas tem que ficar ultra ligado que se sair correndo pra fazer o xixi e a moto passar, perdeu.
1: Exatamente.
0: Né? Perdeu o horário. Porque o que acontece nesse concurso? 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
1: É.
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1: Isso.
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1: E
0: tá
1: boa
0: bom?
1: Sorte! Ah, é uma baita de uma moto!
0: 99509-0933. Oi, Márcia!
3: Eu sou a Marcinha do Alvorada. Passando para dar um bom dia para essas mulheres, esse trio de mulheres maravilhosas, como sempre. Dizer que eu adoro muito vocês, cada uma com a voz linda. Essas mulheres, né, alto astral. E
0: vai,
3: gostaria de pedir uma música, oferecer especialmente para nós mulheres, principalmente para vocês da rádio, que alegram todos os nossos dias. Eu tive sumida porque eu fiquei meio engripadinha, mas agora eu tô bem. E oferecer uma música para minha família, para todos os ouvintes. E pedir uma Ana Castela com Péricles. E aí gostaria de participar dos prêmios. Marcinha de Alvorada. Amo vocês, vozes maravilhosas. Se eu pudesse trocar minha voz, eu trocaria minha voz com cada uma de vocês.
1: Ai,
3: mulher maravilhosa. Beijo, amo vocês, minhas estrelas de todos os dias. Marcinha de Alvorada, beijos.
0: Marcinha, linda. Tu para, guria.
1: Marcinha.
0: Cristiane Cardoso, Yara Cristina, Marlene Donelis, Vanessa Alana, Rosiane Nunes. Um beijo pra vocês, a gente adora a companhia de todas. Vamos botar aqui o Péricles com Ana Castela. Já vai ser a próxima música. Por quê? Porque essa locutora adora essa música.
1: A gente ama.
2: Eu amo essa música também, adoro.
0: Vamos lá, gente, pro horóscopo do dia. Falar pra Áries, Touro, Gêmeos e Câncer. Jane Duarte.
4: Áries.
2: Reflexões importantes fortalecem a vida amorosa e ajudam a traçar novas metas. Evite tomar decisões impulsivas por estresse passageiros. Cor dourado, número do dia 887.
4: Touro.
2: O dia pede atenção às finanças. Evite gastos fora do planejamento e use a criatividade para encontrar novas soluções. Cor prata, número do dia 316.
4: Gêmeos.
2: Organize sua rotina e coloque as tarefas em ordem. No trabalho, se surgirem conflitos, escolha o diálogo e a negociação em vez da briga. Cor verde, número do dia 221.
4: Câncer.
2: O dia intensifica seu instinto protetor e seus sentimentos. Evite oscilações e cobranças excessivas. Ao final do dia, permita-se descansar. Cor rosa, número do dia 629.
0: Vamos lá, vamos para a dica de hoje, Jane.
2: Vamos, hoje nós vamos falar de números e o que, que significa cada número de 1 a 9, certo, tá, gurias?
1: Boa.
2: A numerologia é uma prática esotérica que estuda o significado oculto e a vibração dos números, amigas, aqui da Band. A numerologia, ela usa a data de nascimento para trazer muitas vezes um alerta para você, tá? Por exemplo, você vai somar a sua data de nascimento, tá? Eu, por exemplo, 0908 de 1975. Vamos somar tudo, tá? Deu ali 80, o que prevalece é o 8. Tá? Deu 81, soma 8 mais 1, 9. Tá? E assim por diante, até chegar a um único número só.
0: Certo.
2: O número 1 significa, se der na sua data de nascimento e também da sua casa, do seu apartamento, liderança, começo e força. O que, que quer dizer esse número 1, se sair na sua data ou na sua casa? Que você tem que ter mais liderança, que você tem que ter mais força. Acordar, iniciar. O 1 já tá dizendo, iniciar, tá? Maravilhoso esse número 1. 2, paz, união e paciência. O número 3, alegria. Pra você ter alegria.
0: Ai, coisa boa.
2: Exatamente.
0: Adoro. Ai, alegria.
1: Vamos rir.
2: Vamos prosperar com alegria. Porque ai, alegria... Não,
0: essa palavra é muito boa, né?
2: É muito boa. A alegria traz aí algo maravilhoso pra dentro da tua vida. 4, trabalho, ordem e base. Se saiu o número 4, algo no trabalho você tem que modificar. Você tem que liderar, mesmo você não sendo um chefe, você tem que se liderar a si próprio, claro, para ter ascensão ali. Tá?
0: Autocontrole, né?
2: Autocontrole. Número 5, mudança, liberdade e movimento. Movimente-se.
0: Ai, liberdade?
2: Liberdade.
0: Tô com as palavras 6. Hoje. Hiperfoco.
1: Alegria e liberdade.
2: É o 6, lar, amor e cuidado. Cuide do seu lar, do seu amor, mas principalmente do seu amor próprio.
0: Ah,
2: é
0: importante, gente.
2: Importante.
0: É nosso primeiro amor, gente.
2: Número 7 é um número cabalístico, né, gurias?
0: Eu adoro.
2: Amo também.
0: Eu amo 7.
2: Tá, significa o quê? Fé, mente aberta e busca interna. A cura interna. Só você pode se curar. O número 7 e sempre ter fé, nunca desistir. Número 8. Poder, justiça e dinheiro. Esse 8 representa...
1: Eu também amo.
2: E você, eu também gosto. E representa o infinito, né, gurias?
1: Sim.
2: Tá? Simboliza o infinito, que você pode chegar ao infinito ali que nem o Toy Story. Basta você querer.
0: Número Grabovoi, quem conhece, 888.
2: É, exatamente.
0: A dica aí. Se não conhece o Grabovoi, procura aí, queridas.
2: E agora vem o pulo do gato, que é o 9. Não que o 9 seja um número ruim, negativo. Não, tá? Mas representa fim de ciclo. É o Sim. número da ajuda e também é o número da dó, da pena. Quando aparece esse número, é que você tem pena de alguma pessoa, dó de alguma pessoa pela atitude daquela pessoa que teve para contigo. E o 9, ele não é negativo, mas como ele encerra muitos ciclos, o bom, se cair o número 9 na sua casa, no seu apartamento, pega uma letrinha, seja ela qual for. Pode ser a primeira letra do seu nome e colocar do lado, discretamente, do número da sua porta. Ou do lado do número da sua casa. Porque tem ciclos que é bom se encerrar. Outros não. Alguns não. Alguns não.
0: O ano passado foi um ano 9, né?
2: Foi.
0: Encerramento.
1: Casais acabaram loucamente, lembra?
0: Se falou muito sobre isso, né?
2: Muito.
0: Inclusive, os numerólogos, o pessoal
2: sim,
0: falou muito.
2: Inclusive, né? Politicamente falando. Muita gente, mas Jane, é esse ano a política. Sabemos que é esse ano. Mas foi último, sim, ter agora, né, eleições, né?
1: Uhum.
2: Eleições para presidente, para deputado. Então, o que, que acontece? Para governador. Então, o ciclo 9, ele acabou para os políticos o ano passado, para alguns.
0: Uhum.
2: Para alguns.
0: Ai, que ótimo.
2: É, dá uma dica aí.
0: Ai, gente, então tá bom. Jane Duarte, a nossa astróloga, taróloga e sensitiva,
2: e
0: daqui a pouco...
2: quem quer me seguir, @ taróloga Jane Duarte, lá no Insta, ou me chamar no WhatsApp, 5199-251-8925.
0: Daqui a pouco a gente volta com o signo de Leão, Virgem, Libra e Escorpião. Então fica por aí, já tem a Aquariana pedindo aqui. Lê meu signo, vai ter daqui a pouco também, amiga. Fica ligada aí.

0: 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A gente está de volta para falar da previsão do signo de Leão, Virgem, Libra e Escorpião, né, minha gente? Mas antes, a gente vai falar com os nossos ouvintes, 99509-0933. Tem bastante gente participando com a gente aqui. Tô vendo uma foto.
1: Uma
0: da
1: foto
0: Grace,
1: linda.
0: Né?
1: Isso
0: a Grace
1: aí.
0: Mandou uma foto. Esse aqui é o áudio dela, Juju.
1: Aham, uh-huh. Esse mesmo.
0: Ela mandou uma foto, ela tá no trânsito, parada. Parece que tá entrando aqui em Porto Alegre, não sei. Vamos ouvir.
2: Bom dia, meninas super poderosas da Minha Manhã Show.
0: Bom dia.
2: Aqui é a Grace de Canoa, passando para desejar um lindo dia e dizer que esse dia tá lindo igual vocês. Beijo, amo vocês.
0: Beijo.
2: Bom fim.
0: Na foto que ela tirou ali, tem um sol, assim,
1: escondidinho,
0: entre nuvens ali, querendo dar uma espiadinha.
1: Ele quer.
0: Já pra Zona Norte aqui de Porto Alegre, Grace, o tempo fechou.
1: Fechou já.
0: Tá muito legal aqui, fechou real, assim. A gente tá em 11 graus, a sensação térmica de 6 graus. Gente, pega o casaquinho.
1: Tá gelado hoje.
0: Ó, Anderson Jobim, um beijo. Aline Bernardes. Amanda Canabarro, Viviane Paiva e o Branco mandou pra gente aqui mais um áudio.
3: Bom dia, menina!
0: Oi!
3: Um bom dia pra vocês aí. Aqui é o Branco e Samuel, indo pra escola. Uma boa sexta pra vocês aí, pra todos os ouvintes da Rádio Band FM.
4: Você
3: tamo junto.
4: Tamo junto.
1: Uma lista
4: de pessoas.
1: Beijo, Samuel. Beijo, querido, também.
0: É, Branco, um beijo pra vocês. Agora sim, a gente vai lá falar com o signo de Leão, Virgem, Libra e Escorpião. Jane Duarte, a nossa astróloga. É tudo contigo.
5: Vamos lá. Leão.
6: Seu carisma e poder de comunicação estão em alta. Aproveite a confiança para apresentar ideias e deixar sua marca no trabalho. Cor azul, número do dia, 173.
5: Virgem.
6: O dia pede recolhimento e cuidado com o seu mundo interior. Não carregue problemas que não são seus e preserve a sua energia. Cor roxa, número do dia, 405.
5: Libra.
6: O momento favorece o equilíbrio e a harmonia nas parcerias. Dar ideias e deixar sua marca no trabalho. Cor azul, número do dia, 173.
5: Virgem.
6: O dia pede recolhimento e cuidado com o seu mundo interior. Não carregue problemas que não são seus e preserve a sua energia. Cor roxa, número do dia, 405.

0: cor branca, número do dia 861.
1: Escorpião.
0: Suas estratégias estarão afiadas. Aproveite para tomar decisões práticas e planejar os próximos passos da sua carreira. Cor vermelha, número do dia 237. 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

0: foi mesmo?
1: Band FM, 18 pras 9, bom dia! Olha ela passando aí!
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0: Band FM, 12 para as 9. Israel e Rodolfo, com ela, Ana Castela. Bombonzinho, aqui na programação da 93.3. 99509-0933. Daqui a pouco a gente tem o sorteio da Consulta Express com a Jane Duarte, nossa astróloga, taróloga e sensitiva. Gente, participa aí com seu nome completo e a sua cidade. Não, a sua data de nascimento. Isso. E aí, fica sabendo que a gente não fala todo o seu nome, né? E a gente só fala aí o seu primeiro nome. E a produção entra em contato, avisa que você foi ganhador desse sorteio. Pra ficar tudo no sigilo, com proteção.
1: Só você,
0: vai. É, só você. E Jane Duarte, numa boa. Falando nisso, ela vem aí com a última rodada dos signos de hoje. Sagitário, Capricórnio, Aquário e Peixes. Vamos saber como é que vai ser a sexta-feira desse povo todo aí.
2: Sagitário.
3: A sua intuição e desejo de explorar novos horizontes estarão em alta no dia de hoje. Confie nessa energia de expansão, mas mantenha os pés no chão. Cor amarela, número do dia 940.
2: Capricórnio.
3: Tenha paciência nas relações, principalmente pela manhã. Evite respostas impulsivas e escolha a diplomacia para atravessar pequenos conflitos. Cor marrom, número do dia 516.
2: Aquário.
3: O dia favorece novos contatos e parcerias profissionais. Seu carisma estará em alta, fortalecendo sua rede familiar e amigável. Cor branca, número do dia 682.
2: Peixes.
3: Sua determinação e autoestima ganham força no trabalho, favorecendo objetivos profissionais. Tenha cuidado com gastos impulsivos e evite querer controlar tudo ao seu redor. Cor preta, número do dia 351.
0: Jane, pra te seguir aí nas redes.
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0: 93, Matheus e Cauã, eu tô com moral no céu. 99-509-0933, você participa direto da programação com a gente essa sexta-feira. Ah, deixa a gente sozinho não aqui. Quero ver o seu áudio, quero ver sua mensagem chegando no nosso WhatsApp. E agora, a gente para tudo, vamos falar com ela, Jane Duarte, que vai fazer previsões para alguém que participou aí da Consulta Express, né?
1: Isso, e hoje foi a Amanda.
0: Amanda, te conecta aí com a Jane, boa sorte.
2: Amanda, que é uma libriana, como uma mulher incrível, uma mulher batalhadora, guerreira, calma, tranquilo, como uma balança, mas até pisar nos teus calos, né, Amanda? Tu é muito brava quando tá na tua razão e principalmente quando tá na tua verdade. Contigo é 8 a 80, não tem um meio termo, tu não é de ficar em cima do muro. Tu dá a tua opinião própria, doa quem doer. Se tem uma coisa que tu tem, é personalidade. Nunca gostou de nada mal resolvido, entalado na tua garganta. Sempre foi uma mulher de ir em busca daquilo que quer, batalhadora, guerreira. Não tem medo do trabalho. Sempre foi extremamente família. No amor se entrega de corpo e alma de uma forma tão intensa que tu esquece de ti para viver a pessoa. E tu tem o dom de carregar a pessoa pela mão, porque tu não gosta de nada parado. Tu é do signo da balança, mas paciência não é o teu forte. Tu quer tudo para ontem. O amanhã não existe, mas é o teu jeito. Hoje tu tá passando por um problema relacionado à tua vida pessoal, à tua vida material, mas está vindo a solução. Esse ciclo está chegando ao fim, esse ciclo de problemas, esse ciclo de coisas que parece que vieram com tudo nesses últimos dias, que se tornou a tua vida um pouco bagunçada. Calma, tranquilidade. A partir do dia 30 de agosto ao início de setembro, muitas mudanças irão acontecer, tá vindo um novo ciclo, tá vindo aí algo bom para ti andar, para ti ir para frente, para ti evoluir. Erga a tua cabeça e vai em busca do que tu quer. Não abaixa a tua cabeça para nada e nem para ninguém. Tu é uma guerreira, menina, e tu é que nem Fênix, tu ressurge das cinzas. Hoje tu tá com a pontinha da asa machucada, mas não tá quebrada. Erga a tua cabeça, cura essa pontinha da asa, que tu vai ver que tu vai voar alto e logo, com certeza absoluta. Ó, uma senhora que veio a falecer muitos anos atrás, diz que tu passou por um período onde tu tava doente sem ter doença. Tu tava passando por um problema emocional muito sério. Ela diz que tá muito bem espiritualmente falando, ela faz parte da linhagem ali da tua mãe, parentes da tua mãe, tá? E ela manda te dizer que tá bem. Quando eu digo faz parte, parente da tua mãe, que não é a tua mãe, e sim alguém parente da tua mãe, tá? Ela faleceu repentinamente e ela manda dizer que tá bem e que tu vai te reerguer, que não é pra te desistir, desanimar, que tu andou desistindo de algumas coisas tuas. Principalmente no teu trabalho, não faça isso. Vai em busca do que tu quer, porque tá chegando a hora das tuas vitórias, tá bom? Um beijo, fica com Deus, tudo de bom, maravilhosa, sua linda. Bom, gurias, sextou.
0: Isso aí, um beijo pra todo mundo que participou. Não foi dessa vez, de repente, mas semana que vem tem mais consulta com a Jane Duarte. Ou então o pessoal pode te procurar pra fazer a consulta.
2: Exatamente.
0: Aquela que tu fica uma hora conversando, né? Uma
2: Sim.
0: consulta particular, né?
2: E eu falo tudo sem a pessoa falar nada. Digo o que está acontecendo, o que aconteceu, o que vai acontecer. Digo qual é o problema da pessoa.
0: Uhum.
2: Aí, assim,
0: gente... E diz mesmo, gente.
1: É verdade.
0: E diz
1: já
0: mesmo.
1: Passamos por isso já.
0: Já passamos por isso.
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0: Maravilha. Jane, um bom final de semana. Até segunda-feira. Segunda-feira, 8 da manhã, a gente tem mais horóscopo. Final de semana também, tem?
2: Tem. Sim.
0: Mas segunda-feira, aqui na Manhã Show, é com a Jane. Beijo, Jane.
2: Beijo. Um ótimo final de semana, repleto de bênçãos para todos nós. Beijos.
0: A gente vai fazer um intervalo comercial e a gente já volta com notícias dos seus artistas favoritos. Então fica por aí. Agora tem o Band Notícias.
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0: Atenção para acidente na altura do viaduto de Eldorado do Sul, na BR-290. O sentido a Porto Alegre está com fluxo congestionado. Um caminhão estragado na altura da Estação Fátima da BR-116 também deixa o fluxo complicado em direção à capital. A descida da Oscar Pereira é um outro ponto com fila de veículos devido ao horário de pico. Falando sobre a previsão do tempo, Porto Alegre está em 12 graus agora, deve chegar a máxima de 16 graus. O tempo de sexta-feira será gelado, com sol entre nuvens em alguns momentos. O vento está presente durante a tarde na capital e região metropolitana. O final de semana continuará muito frio e seco. Os termômetros voltam a subir apenas na terça-feira. Para mais informações, fique ligado nas próximas edições do Band Notícias. 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
0: Band FM 93, 12 graus a temperatura em Porto Alegre. É uma sexta-feira gelada. Vem com a gente curtir a programação aqui da Manhã Show.
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0: Tem muitos prêmios, tem música boa e tem a gente. A sua rádio do seu jeito. 9 e 3 agora, Juju.
1: Me conte.
0: Ah, eu vou liberar 4 ingressos, esse combão aqui de ingressos pra curtir o filme só por uma noite. Pra você levar toda a família ou convidar os seus amigos.
1: Pra levar quem tu quiser.
0: Pode ser?
1: Pode.
0: 99509-0933. Participa aí com a gente. Um beijo pra Marinês Hoffman, a Yara Carvalho, Roselyn Gonzalez, Mayara Dornelles. Todo mundo que tá ligado aqui no som da Band FM. Oi, William!
10: Bom dia, meninas!
0: Bom dia!
10: É que é seu, minha gente linda!
1: Tudo
10: passando
1: bem?
10: Aí só pra bater o pó. Eita! Sextou!
1: Uhul!
10: Bora pra cima! Beijo, boa sexta e um ótimo final de semana!
0: Vamos, William! É. Final de semana chegou e aquele momento também chegou que a gente vai falar de pessoas, dos seus artistas favoritos ou daqueles que você também não gosta, a gente fala também.
1: Falamos mal, falamos bem, mas a gente precisa falar, né?
0: A gente traz aí as notícias sempre,
1: isso,
0: né?
1: Isso, vamos falar.
0: Como é que tá a vida do povo todo?
1: Ana Castela.
0: Uh-huh.
1: Olha só. Ela tava falando ontem, lá no Band FM, de pertinho.
0: Teve o Band FM de pertinho, gente.
1: Isso.
0: Manda aí se você ouviu, se você gostou. Ela é fenomenal.
1: Eu ouvi, foi maravilhoso. E ela falou do amor. Falou sobre amor, sabe?
0: Sim.
1: Então,
0: essa flor
1: aqui
0: da idade ainda tem muito amor pra passar embaixo
1: muito
0: dessa ponte aí, né?
1: Isso. É. E ela contou várias coisas que a gente vai
0: ela
1: falar.
0: Ela tá namorando aquele amigo dela, colorido? Ou
1: pois
0: segue
1: então,
0: só beijando seu amigo?
1: Falaram,
0: porque amigo
1: off.
0: Colorido é só pra beijar, né? Dá pra namorar.
1: Nunca mais vazou, então fica no off aí.
0: É, eu acho que ela tá segurando
1: eu
0: essa informação.
1: Sim.
0: Ah, mas os dois são felizes ali. Como é que é o nome dele, tu lembra?
1: Não, mas eu vou olhar aqui.
0: É o cara das caminhonetes que tá sempre
1: Rincon,
0: com ele.
1: Rincon, eu acho.
0: É, Rincon. É.
1: Ele mesmo.
0: Ele mesmo.
1: Bonitinho ele, tá, Ana? Se tu quiser, pode continuar com ele.
0: É, eu acho que ela tá arrancando uma casquinha ali.
1: Tá tudo bem.
0: Tá sendo feliz e tá fazendo o Rincon feliz também, né, Ana? Conta pra nós aqui. Ah,
1: e
0: que
1: a
0: mais?
1: Eliana? Será que ela
0: apresentadora.
1: Vai divorciar?
0: Será?
1: Será?
0: Ela tá no segundo casamento.
1: Segundo
0: ou terceiro
1: casamento. Acho que é segundo.
0: É.
1: Boatos de que ela tá meio mal aí
0: nesse quesito. E ele é diretor lá da Globo. Ai, diretor. Não pode, né, amiga?
1: Calma, amiga. Respira. Ai, calma aqui.
0: Aí dá uma atrapalhação, misturou tudo ali. Ai, gente.
1: Mas calma, respira.
0: Vamos lá, vamos saber detalhes. Depois a gente dá a nossa opinião, a nossa humilde opinião.
1: Isso aí.
0: Não é mesmo? Então tá bom, vamos lá, vamos curtir mais um som. A Simone Mendes tá chegando aqui.

0: Isso aqui tem que ter sentimento. Displicente. Conta essa história pra nós, pai.
1: Eu tô deixando a luz acesa pra

0: Band FM 919, bom dia! Sai da frente!
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0: Ela passou.
2: Ela é muito rápida. Passou voando aqui.
0: Ai, gente. 99509-0933. Você manda sua mensagem aqui pra Band FM e vai concorrer a 4 ingressos pro filme Só Por Uma Noite, pra você levar toda a sua família no cinema, os seus amigos. Vai ser um dia divertido, bacana. Ir pro cinema, comer uma pipoquinha, tudo de bom, né?
2: Tudo de banho.
0: Ainda mais o final de semana chegando. Então participa aí. Todo mundo que manda mensagem tá dentro do sorteio. Claro que diz aí se você quer, né?
2: É, se não quiser, não vai levar.
0: Ah, também não vai levar? Vai deixar pro coleguinha? É. Não é isso? Juju, a Eliana, será? Estão dizendo por aí que ela vai se separar do marido.
2: Será?
0: Ai, fofocaiada, né?
2: É, eu acho que
0: ai, minha filhotinha de Léo Dias.
2: Eu só falei o que estão falando por aí.
0: Mas bem, né, tendenciosa.
2: Vamos se divorciar.
0: Olha que ela bota aqui. Eliana vai se divorciar? Crise no casamento dela com o diretor Adriano Rico? Como assim?
2: Agora a gente vai falar. Né?
0: Nota da produção. Esses são alguns dos boatos, minha gente, que tá rolando pela internet depois que ela compartilhou mais sobre a sua vida no programa Saia Justa do GNT. Ela comentou sobre o seu filho mais velho, o Arthur, de 14 anos. Gente, já tá com 14 anos o filho dela. Ele fez uma viagem de estudos, foi pro exterior e tudo mais, além de expor hábitos curiosos do casamento com o diretor de TV, o Adriano Rico. Ela revelou que ela e o marido, ocasionalmente,
2: às vezes,
0: dormem em quartos separados para assegurar o descanso noturno. Aí a galera da internet começou a comentar. Ó, se começou a dormir separado, logo, logo vão estar separados de verdade.
2: Calma, galera, respira.
0: Gente, só quem é casado sabe.
2: É muito ruim
0: só
2: dormir.
0: Só quem é casado sabe.
2: É,
0: mas,
2: é
0: gente, porque assim, ó, é uma decisão que não tem relação com crise no casamento, mas com uma rotina de trabalho. Às vezes a pessoa tá lá, ronca demais, acorda, se mexe demais, a pessoa tem um compromisso de trabalho intenso, vai ter uma rotina de trabalho intensa no outro dia, precisa descansar, precisa dormir, entendeu? A pessoa acorda, vai fazer xixi, acorda 30 vezes.
2: Não dá.
0: Gente, é isso.
2: Ruim.
0: É isso. Ronca, enfim, atrapalha o sono da gente.
2: É.
0: E segundo a apresentadora, a liberdade de dormir em quartos separados, em noites específicas, lá de vez em quando, garante o rendimento profissional no dia seguinte. E preserva a harmonia do casal.
2: Porque daí não vai ficar, tu roncou ontem!
0: Não,
2: vai se catar.
0: Tu cutuca a pessoa, a pessoa fica brava, sabe?
2: Evita
0: ai, gente.
2: Muita coisa. Calma, galera. Ninguém
0: é só de vez em quando e tá tudo certo.
2: Isso.
0: Ai, gente, que coisa.
2: Mas é chato, né?
0: Quem é que disse que a gente tem que, né, dormir ali e aturar o ronco da pessoa no outro dia tá toda, né, destrambelhada.
2: Acabada.
0: É,
2: não quero.
0: Gente. Isso preserva, sim, a harmonia do casal. Conta pra gente como que acontece, o que que acontece aí na sua casa.
2: Se é isso ou não.
0: É, 99509-0933. Gente, vamos abrir essa cabeça.
3: Você tem

0: Band FM, 21 para as 10. Bom dia, Ed Brito e Samuel, Romance Rosa. Um bom dia para quem está participando com a gente, 99509-0933. Está valendo 4 ingressos para o filme Só por uma Noite. Para você levar toda a sua família, seus amigos aí, curtir um cineminha por conta da Band FM. Gente, a Cristiane Cardoso mandou aqui pra gente.
1: Muito bom, né?
0: Gurias, essa moto aí tá dando o que falar? Ah. Eu já acordo com fone de ouvido, eu tô indo pro médico com fone de ouvido, só por Deus.
1: Colada na Band.
0: Ai, eu já ouvia direto, agora não perco um dia, tô endoidando.
1: É isso aí, é. Cris, tá fazendo corretamente.
0: É, vai dar uma endoidada, mas a tua chance de ganhar essa moto, meu
1: Imagina, amor...
0: É grande, né, Cris?
1: É uma super moto pra ti.
0: Porque não pode perder um segundo.
1: Não.
0: Saiu pra fazer xixi e perdeu a moto passando.
1: Não
0: pode
1: dá
0: ser bem
1: pra
0: naquela
1: acontecer
0: hora.
1: Isso. Leva o rádio no banheiro, faz xixi com o rádio do lado.
0: Exatamente.
1: Resolvido.
0: É isso aí. A Grace participou aqui falando sobre o ronco. A gente falou da Eliana, quem tá ligando o rádio agora, uma notícia da Eliana. Com boatos que ela ia se separar, mas não é isso. Ela falou que de vez em quando ela e o marido dormem em quartos separados, porque a pessoa tem que trabalhar outro dia, e a pessoa, né, enfim, acorda toda hora, vai no banheiro, tá roncando, e não dá, e a pessoa precisa estar inteira no outro dia. Então que de vez em quando eles fazem essa dinâmica aí, de cada um dormir em quartos separados. E a gente perguntou para as pessoas o que elas acham, e a Grace mandou aqui.
2: Ai, meninas, deixa eu falar do ronco. É uma tática incrível. Eu vi uma postagem no Instagram que a moça fazia um barulho com a boca e a pessoa parava de dormir. Não é que dá certo? Meu marido ronca muito.
0: É.
2: E aí toda vez
0: ronca
2: que eu tô querendo pegar no sono, assim, se eu estiver dormindo, e se eu já pegar no sono e ele roncar, eu não vejo. Mas se eu tô querendo pegar do sono e ele começa a roncar, eu faço assim com a boca, ó. Nem tocar cavalo, sabe? Faz assim, eu faço esse teste pra vocês verem. É infalível, dá certo. Só que agora ele já sabe porque ele viu o vídeo.
1: Ah, não.
2: E aí ele disse, tá me acordando, Lemon? Tá me acordando?
1: O que, que eu te fiz, Grace?
0: Ai, gente. É. Ai, gente, não, fora que dá um ódio.
1: Sim, tu pensa, eu quero dormir, a pessoa roncando.
0: Tu fica com ódio da
1: vontade
0: pessoa.
1: De cutucar. Aí
0: entendeu?
1: Eu falo, ei, não, peraí,
0: tu
1: vamos
0: fica
1: lá.
0: Com ódio mortal da pessoa.
1: Sim.
0: Pensa assim, agora...
1: Vou
0: agora,
1: te bater.
0: Eu vou...
1: Vou puxar meus cabelos.
0: Mariane Pimentel, Luiz Almeida, Cássia Reis, Davis, de Viamão, beijo pra todo mundo aí. Vamos lá falar da colunista que desmentiu aí as mudanças nas manhãs da Globo?
1: Vamos!
0: E vamos explicar melhor aí essa história. Mudanças nas manhãs da Globo, será? Tá todo mundo falando sobre isso, porque a Ticiane Pinheiro é a nova contratada da Rede Globo.
1: Okay.
0: Isso aí a gente já sabia.
1: Uhum.
0: E aí surgiram notícias dizendo que a Ticiane poderia até assumir o encontro da Patrícia Poeta.
1: Eu queria. Porque, né, a outra é meio assim, não gosta muito dela.
0: Gente,
1: mas nada conta.
0: Pois é, como falam da Patrícia, né, que ela é isso, que ela é aquilo, que é antipática. Desde que essa mulher entrou no ar, assim, tem críticas, né, bastidores, fora dos bastidores, lá no ar também.
1: Acho ela meio morna só, mas fora isso, nada demais.
0: Mas olha, segundo a coluna da Fábia Oliveira, do site Metrópolis, isso não procede, tá?
1: Tá.
0: A Globo informou que as manhãs da emissora continuarão do mesmo jeito. Inclusive o Ed Casa, que também falam que a Ticiane iria para esse programa aí, tá? Mas tá tudo na mesma. A Globo disse que o encontro Mais Você e o Ed Casa são sucesso de audiência e de comercial e de faturamento, então não vai ter nenhuma mudança.
1: Tá.
0: A Ticiane Pinheiro está na Dança dos Famosos e vai fazer o reality no Globoplay. E é isso que tem pra ela agora, tá?
1: Tá bom já, gente. Pegou ontem.
0: Será que pode ter mudanças? Até pode, mas por enquanto nem se substituir as apresentadoras ela vai. É o que estão dizendo, né?
1: Uhum.
0: Quando Patrícia Poeta sair de férias, quem vai substituir vai ser a Thelminha Assis, vencedora do BBB 20, ou Ceci Ribeiro, que faz o programa do BBB ao lado do Gil do Vigor. E é isso que tem pra ela agora. Tá
1: bom já, gente. pegou ontem.
0: Será que pode ter mudanças? Até pode, mas por enquanto nem se substituir as apresentadoras ela vai. É o que estão dizendo, né?
1: Uhum.
0: Quando Patrícia Poeta sair de férias, quem vai substituir vai ser a Thelminha Assis, vencedora do BBB 20, ou Ceci Ribeiro.

0: ainda aos poucos pra colocar ela no ar.
1: Ah, tá bom, né? Se ela
0: de Globo,
1: acha,
0: né?
1: tá bom.
0: Coisa de Globo, né?
1: Eu já colocaria ela, mas...
0: Eu também.
1: Se a emissora acha que não, quem sabe.
0: Ela é boa,
1: coisa?
0: Ela se sustenta, ela fez muito tempo ao vivo. Quem faz ao vivo não tem pegada,
1: exatamente,
0: né? Não tem ruim. É isso, minha gente. Boa sorte.

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1: Band FM 12 para as 10. Bom dia.
0: Pensa numa moda que vai machucar, hein?

0: Band FM 93.3, Stress pras 10 agora, Guilherme Benuto, quarto 67, com o Luan Santana. Agora a gente vai saber quem é que levou os quatro ingressos e vai curtir um cineminha por conta da Band FM. Vai curtir um filme só por uma noite, pra você levar sua família, seus amigos e curtir um cineminha. Quem levou essa, Ju?
1: Luiz Almeida! Luiz Almeida!
0: Parabéns!
1: Parabéns, Luiz. Manda um oi no WhatsApp e garante teu prêmio.
0: Aí, maravilha, Luiz. Parabéns. Ó, fica triste não. A gente já volta com mais prêmios pra você, tá? Então fica por aí. Ah, e as mais pedidas da programação também. Fica aí.
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0: Oi, 10 e 1, é a Band FM, agitando aí a sua sexta-feira gelada, 13 graus a temperatura, mas a sensação térmica é de 7 graus agora em Porto Alegre.
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0: Bora curtir aí as melhores da programação?
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0: É isso, a gente vai curtir a Super 6, as melhores da programação. E tem 4 ingressos pra você que participa e escolhe a sua música preferida. 4 ingressos pra pegar um cineminha. O Fim da Rua, o filme é muito incrível, é muito legal. E vai você, vai seus amigos, vai sua família, vai quem você quiser pegar um cineminha, comer uma pipoca, descontrair aí por conta da Band FM. Se inscreve no 99509-0933 ou pelo arroba Band FM Pou, o nosso Instagram. Vale você votar por lá também. Música 1, Gustavo Lima, Bala Alojada. Música 2, Panda, Eu Te Seguro. Música 3, Zé Felipe, Sua Boca Mente. Música 4, Maiara e Maraísa, 9010. Música 5, Vitor e Léo, Borboletas. E música 6, Menos é Mais, Champanhe. A gente quer saber qual é a sua Super 6.
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1: Band FM 93.3, é Felipe com Ana Castela, sua boca mente. As músicas mais pedidas da programação nessa sexta-feira gelada. A gente tocou música 1, Gustavo Lima, Bala Alojada, música 2, Panda, Eu Te Seguro, e música 3, Zé Felipe, Sua Boca Mente. Música 4, a gente vai tocar agora na sequência, a Maiara e a Maraísa, 90-10. Música 5, Vitor Hugo, Vitor e Léo, Borboletas. Música 6, Menos é Mais, Champanhe. E aí, você vai escolher a sua Super 6, vai mandar pra gente no WhatsApp de promoções da Band, 99509-0933, e pelo arroba Band FM Poa, lá pelo nosso Instagram, você também pode participar. Então manda aí o seu voto, que tá valendo 4 ingressos pro filme O Fim da Rua, pra você curtir aí com a sua família e com seus amigos. Participa e boa sorte!
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3: Existe uma teoria que se chama 90-10, onde uma pessoa tem 90% daquilo que você procura em alguém. Só que você foca naqueles 10% que falta. Aí você sai pra rua, se aventura, e realmente você encontra aqueles 10%, mas não se deu conta que perdeu os 90%.

0: brecha.
1: FM 93.3, 10h21 agora. As mais pedidas da programação. E aí, ouviu? Já escolheu a sua favorita? Pô, corre aí, manda pra gente no 99509-0933. A gente vai tocar a sua música favorita de novo. Pelo @bandfmpoa, nosso Instagram, você também pode votar, tá? Tá valendo 4 ingressos pro filme O Fim da Rua. Vai pegar um cineminha por conta da Band FM. Vai aí, boa sorte! Agora tem o Band Notícias, a gente volta já já com o resultado.
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1: A Secretaria Municipal de Saúde de Porto Alegre promove amanhã o dia D da campanha de multivacinação para atualizar a caderneta de crianças e adolescentes menores de 15 anos. O evento ocorre das 9 da manhã às 6 da tarde, com atendimento em todas as unidades de saúde da capital e passe livre nos ônibus. A campanha de multivacinação segue até o dia 1º de setembro. E falando sobre oportunidades, o FGTAS oferece mais de 4.800 vagas de emprego no Rio Grande do Sul. A maioria não exige experiência e nem ensino superior. Para se candidatar, basta comparecer à agência FGTAS Cine mais próxima com um documento que contenha CPF e foto. Também é possível se candidatar pelo aplicativo Carteira de Trabalho Digital e pelo site empregabrasil.trabalho.gov.br. Para mais informações, fique ligado nas próximas edições do Band Notícias.
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12: 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Band FM 10h26, bom dia! 13 graus a temperatura em Porto Alegre, a sensação térmica é de 9 graus.
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12: Nós voltamos agora com o resultado da Super 6, vamos saber quem é que levou 4 ingressos e vai curtir o filme O Fim da Rua, vai pro cinema com a família, com os amigos, vai curtir por conta da Band FM, Juju.
15: É agora que a Maria Ariane Anjos ganha!
12: Maria, parabéns!
15: Maria Ariane Anjos, e para garantir o teu prêmio, manda um oi aqui no WhatsApp.
12: Maravilha, Juju, maravilha. Vamos curtir agora a vencedora mais votada.
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0: Band FM 93.3. A gente ouviu o Pericles. Até que durou. 99509-0933. Participa com a gente aí. Manda seu recadinho. A Angelita mandou aqui uma mensagem de áudio pra gente, Juju. Falando sobre o ronco. Vamos voltar umas casinhas, porque hoje a gente falou da Eliana, que o pessoal tava fofocando na internet, que a Eliana ia se divorciar, né? Isso porque ela falou no programa que, de vez em quando, ela e o marido dormem em camas, em quartos separados.
1: Nada demais.
0: Por causa disso, de ronco, de barulho, outro dia a pessoa tem que acordar super cedo, enfim, essa treta toda, quando a gente quer dormir bem e descansar. E aí, a gente pediu a opinião dos nossos ouvintes, tá aqui, ó, a Angelita mandou pra gente.
2: Bom dia, bom dia.
0: Verdade? Que a Eliana ia se divorciar, né? Isso porque ela falou no programa que, de vez em quando, ela e o marido dormem em camas, em quartos separados.
1: Nada demais.
0: Por causa disso, de ronco, de barulho, outro dia a pessoa tem que acordar super cedo, enfim, essa treta toda, quando a gente quer dormir bem e descansar. E aí, a gente pediu...

0: e ronca, até porque ele trabalha à noite, chega às 5 da manhã para dormir,
1: É, não
0: e
1: dá,
0: eu não
1: né?
0: tinha condições de continuar dormindo do lado dele, pois chegava às 5, ele ia dormir lá pelas 6, 6:30 da manhã, e aí não tinha condições. Aí eu digo, quer saber, o quarto da visita agora, a visita sou eu.
1: É meu.
0: Tô 10 anos dormindo no quarto da visita e tá
1: Recomenda.
0: maravilhoso. E estamos aí, há 38 anos casados. Porém, no
1: É.
0: quarto da visita, e ele adorou a ideia, até porque ele dorme depois das 6 da manhã,
1: É, gente.
0: e ele fica lá quietinho,
1: Não
0: fecha a porta,
1: incomoda.
0: e era isso. E é vida que segue. Beijo, beijo, boa sexta-feira, Band de Amores, Angelita
1: Beijo.
0: Flores, bairro Jardim Itu.
1: Beijo, Angelita.
0: Viu? Quase
1: Adorei.
0: 40 anos
1: Gente,
0: de
1: e é
0: casamento.
1: assim, ó. Por exemplo, ele chega às 5 da manhã, daí ele chega, ele também não fica à vontade,
0: De
1: vai
0: acordar
1: acordar
0: ela.
1: ela. É inevitável, gente, o
0: É.
1: movimento do quarto, mesmo que não acenda a luz, mesmo que. É o
0: Ela vai sentir,
1: movimento.
0: ela vai sentir.
1: É, ela vai acordar. E todo dia ela vai acordar às 5 da manhã,
0: Vai pensar,
1: sem
0: mas que
1: precisar.
0: saco!
1: É, sem precisar acordar às 5 da manhã.
0: É.
1: Entendeu?
0: É.
1: Então, funciona. E de vez em quando se encontra no corredor, né, Angelita?
0: Moro na mesma casa.
1: É, Eduarda de Cano. Não, tu não entendeu, minha amiga
0: Eu
1: querida.
0: sei, calma, respira.
1: Aí, ó, Eduarda de Canoas mandou aqui, ó. Bom dia, gente. Eu acho a Patrícia poeta. A gente
0: Ah.
1: também fofocou sobre a manhã da Globo. A Patrícia poeta, se é legal, não é? As pessoas não gostam, a gente odeia, né? Enfim. Aí eu acho a Patrícia sem sal. A Thelma que ganhou o BBB pior.
0: Ah, essa sim.
1: Mais sem sal ainda. Então deviam colocar a Tiziane sem rodeios.
0: Tiziane,
1: Mandou a
0: Tiziane.
1: Eduarda de Canoas.
0: Bora, Globo, bota ela,
1: É.
0: Tiziane,
1: Tá
0: Globo.
1: aí a Eduarda. Gostei,
0: Gostei,
1: Eduarda.
0: também.
1: E para de enrolar. Ana Castela, você participou do Band FM de pertinho. E a gente o quê? A
0: Amor!
1: gente amou! Vocês gostaram, auditório? É! Foi lindo! E tem fofoca dos bastidores.
0: Amamos.
1: A Ana Castela participou do Jornal da Band também, ao vivo, tá? Ela que é muito desenrolada, divertida,
0: Querida.
1: simpática, atendeu os fãs, Juju. É, tinha muita criança na plateia, como sempre,
0: Normal,
1: né?
0: né?
1: Nos shows também.
0: É.
1: E dos bastidores, ela contou sobre os presentes que ela recebe dos fãs. Todo mundo acha que ela é
0: Medo.
1: boiadeira. E aí, todo mundo manda bicho de presente, leva bicho de presente pra ela. Acredita?
0: Cavalo, pega aí, querida.
1: Pintinho, cavalo ainda não, mas pintinho, coelho, bode, gato, hamster.
0: Meu Deus.
1: E aí diz que ela leva toda essa bicharada lá pro rancho, né?
0: Sim, ela quase não ama, né?
1: É. Mas acha que foi só isso, meu povo? Não foi, não. Ela falou sobre amor. Ela
0: Ah.
1: abriu o seu coração. Ela revelou as qualidades do seu pretendente ideal.
0: Vamos ver.
1: Moreno, cara de mal, posturado e beijo bom.
0: Será que é o mioto? Ele
1: Ah,
0: é moreno,
1: gente,
0: aquela.
1: é. Só que daí, além da atração física, ela enfatizou que a conexão genuína, o respeito e a independência são cruciais.
0: Sim.
1: Então, além do aval indispensável do seu papai, o papai tem que dizer sim, gostei. O seu Rodrigo.
0: Se não, ela não vai querer.
1: Tá? Tem
0: Corretíssimo.
1: que me respeitar, me tratar com muito amor, com muito carinho, ser muito trabalhador e não precisar de nada do que eu tenho. E aí, meu pai já vai te aceitar.
0: Só isso. Lista básica.
1: Ai, gente, muito legal. Tô louca pra ver o que vai acontecer. Ela andava dando os beijos no Rincón,
0: No
1: né?
0: Rincón,
1: No
0: mas
1: melhor
0: aí
1: amigo, gente.
0: ficou no
1: É que não
0: office.
1: vai ser no pior, né? Vai ser no melhor amigo.
0: No inimigo não dá,
1: No
0: né?
1: inimigo não vai ser.
0: Tem que ser amigo.
1: É, estavam bem faceiros os dois. Mas não assumiram nada, nem que estavam ficando, acho que nem isso, né?
0: Não.
1: E nem que estão namorando, mas enfim,
0: Mas
1: eles
0: a
1: estavam
0: gente
1: ali.
0: te conhece, Ana. Não
1: É.
0: mente pra nós.
1: Um fazendo zoinho pro outro, os dois lindos, solteiros. Acho
0: Eu
1: que não
0: te
1: vai
0: olho,
1: beijar.
0: tu me olha.
1: Ah, vai beijar sim, gente. É isso, que bom. A gente deseja o melhor para a Ana Castela e que ela ache realmente o seu moreno ideal. Moreno, cara de mal, posturado e beijo bom. Boa sorte, Ana Castela!
2: Vocês precisam admitir alguma coisa.

0: 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Sai da frente que ela vai passar.
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0: 3, Zezé de Camargo, irmão da lua, amigo das estrelas. Manhã Show está acabando nessa sexta-feira.
1: Passa,
0: gente,
1: muito rápido.
0: Passou rápido essa semana, voou.
1: Passou
0: essa semana, né?
1: Que nem o quê?
0: Que nem o quê?
1: Moto da Band FM, né?
0: Ai, é verdade! A Band FM e a Sam Motors vão te dar uma moto zero quilômetro. Você já sabe disso.
1: É.
0: Ai, deixa eu lembrar outra coisa importante, Juju.
1: Lembra.
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1: muito
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1: Bom. Eu já comi, amo.
0: Ai, que delícia. 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
1: Ai,
0: as delícias.
1: Perto do meio-dia tu fala isso, Simone. Ah, não dá.
0: Ah, eu sei, eu sempre falo. E aí a gente fica aqui, ó, água na boca. Fome, né?
1: Fome demais.
0: Fome, daqui a pouquinho já é almoço. Então tá bom, gente. Ótima sexta-feira pra vocês que vão ficando por aí. Não esquece. É sexta-feira. Final de semana aqui na Band é muito melhor. Tem uma programação super especial.
1: Só
0: e diferentona,
1: você,
0: né? Da programação da semana.
1: Isso.
0: E aí, já sabe o que vai,
1: né,
0: fazer?
1: Já.
0: Já, o quê?
1: O que tu acha?
0: Dormir!
1: Tô viciada, gente. Me julgue.
0: Não, eu adoro também. Se eu pudesse, ai, saudades do tempo que eu só podia dormir. Assim, que eu podia ficar só fazendo isso,
1: ai,
0: sabe?
1: Sim, é uma
0: sem
1: delícia.
0: Compromisso com nada.
1: Mas eu vou fazer coisas também, tá?
0: Aproveita, Juju. Aproveita essa
1: muito
0: vida.
1: Muito obrigada.
0: Manhã Show fica por aqui. Segunda-feira a gente tá de volta. 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E Paralamas do Sucesso vão receber o prêmio Mérito Cultural PUC 2026. Vai ser no dia 30 de outubro, no Salão de Atos. Um show incrível. E os ingressos estão à venda no Simpla. Vem aí o programa Quem Ama Não Esquece. A história de hoje é sobre lutar.
1: É difícil.
0: Então fica
1: precisando.
0: Por aí, a gente não sabe se pesou o clima ou não. Vamos saber ouvindo a história, né, Juju?
1: Vamos ficar de olho aí.
0: Um beijo.
1: Beijo.
0: Valeu, bom fim de...
2: Pra falar do amor de verdade.

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0: Eu sou a Milena e começa a partir de agora o nosso Quem Ama Não Esquece. Esse programa tão incrível, tão maravilhoso, que a gente espera tanto, que tem histórias tão especiais que são capazes de tocar a gente de forma bem profunda. E essa história de hoje vem nessa linha, uma história forte, uma história que vem para ensinar. Eu tenho certeza que essa história de hoje vai te trazer uma lição. Mas, se você que está ouvindo aí também tem uma história interessante para contar para a gente, que seja para ensinar, que seja para passar amor, carinho, uma história de paixão, você também pode e deve compartilhar com a gente aqui. Não deixa para amanhã, não. Deixa para hoje mesmo. Manda aí sua mensagem. 11 999 919197. A gente começa uma conversa aqui e você fala: Mi, ó, tem uma coisa que aconteceu comigo que eu gostaria muito de contar, que foi incrível, foi diferente. Foi bem parecida com uma história que eu já ouvi aí, mas é diferente nesse ponto, pode ensinar nesse outro. Enfim, tô aqui esperando o seu áudio, eu vou te ajudar a escrever essa história, tá bom? Ó, na história de hoje, a Poliana vem pra falar de grandes dificuldades e de um amor incondicional que só o amor de mãe pode trazer pra vida de um filho. É uma história muito forte. Poliana, seja muito bem-vinda ao Quem Ama Não Esquece de hoje.
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2: Quando você se torna mãe, descobre uma força que nem sabia que existia. Uma força que transcende qualquer tipo de entendimento. Uma força que aparece justamente quando tudo parece perdido. Eu conheci o Guilherme na faculdade de Direito. A gente tinha alguns amigos em comum. E um dia eu fui numa festa e foi ali que a gente se conheceu. Depois vieram outros encontros, o primeiro beijo. E quando eu percebi, a gente já estava namorando. Só que enquanto a nossa história começava, o Guilherme enfrentava um momento muito difícil. O pai dele estava bastante doente e cerca de um ano depois, ele faleceu. Foi uma perda muito dolorosa e, de repente, o Guilherme precisou deixar a faculdade para assumir o restaurante do pai dele. Era uma responsabilidade muito grande para um cara tão novo, tão jovem. Mas olha, ele encarou tudo. E nessa mesma época, eu me formei e me mudei para Brasília. Então, nós ficamos alguns meses namorando à distância. Olha, vou te falar que não era fácil, mas a gente decidiu continuar junto e fazer dar certo. Até que 3 meses depois de me mudar, eu tive um sonho. Eu sonhei que uma amiga me dizia que eu estava grávida. Foi tão real, tão forte, que quando eu acordei, eu fui direto comprar um teste. Eu nem imaginava que isso pudesse acontecer, porque eu tomava alguns remédios por conta de uma síndrome dos ovários policísticos. Mas alguma coisa me fez confiar naquele sonho. E realmente, eu fiz o teste e deu positivo. Nossa, eu fiquei com tanto medo. Eu tava feliz, eu tava nervosa, eu tava ansiosa. Tudo junto, misturado, tudo ao mesmo tempo. Eu não planejava ser mãe naquele momento porque eu tava tão focada nos concursos e na minha carreira. Mas depois que a ficha caiu, eu peguei o telefone. E aí eu liguei pro Guilherme.
3: Nossa, que voz é essa, Poliana?
2: Calma, calma. Ó, você tá sentado? Eu preciso que você sente. Senta porque eu preciso que você se acalme.
3: Meu Deus, fala logo. Você tá me deixando nervoso.
2: Ai, tá bom. Eu vou falar então, Gui. Eu tô grávida.
3: Mentira. Mentira, vai, para.
2: Não é mentira. Eu tô mesmo. Eu tô grávida.
3: Meu Deus, eu não tô acreditando nisso. É verdade.
2: A nossa reação não foi muito diferente. Era tudo muito novo pra gente e no começo eu acho que a gente nem conseguia entender direito o que estava acontecendo. Mas dia após dia eu fui descobrindo um amor que eu nem sabia que eu era capaz de sentir. Como o Guilherme tinha o mesmo nome do pai dele, a gente decidiu que o nosso filho também se chamaria Guilherme, só que seria Guilherme Neto. Era uma forma de manter o avô dele presente na nossa história. E quando o nosso Gui nasceu, nasceu também uma nova Poliana junto. Eu nunca fui aquela mulher que sonhava em ser mãe. Ai, mas ele mudou tudo. Foi um amor tão grande que, de repente, ele passou a ocupar todos os espaços da minha vida. Quando o Gui tinha 3 meses, eu e o Guilherme, a gente foi morar junto. E foi ali, de verdade, que começamos a construir a nossa família. Pouco tempo depois, quando o nosso filho completou 5 meses, veio a notícia da realização de um sonho. Eu tinha sido aprovada no concurso para a Policial Técnica Científica do Estado de Goiás. A nossa rotina acabou mudando completamente. Eu e o Guilherme, a gente teve que aprender a conciliar trabalho, casa e os cuidados com o nosso filho. Ah, era cansativo, sim, mas a gente dava um jeito e fazia tudo valer a pena. O Gui sempre foi uma criança muito especial. Alegre, carismático, daqueles que chegavam em qualquer lugar e conquistavam todo mundo. Sabe aquela criança que ilumina o ambiente? Então, era ele. Ele era apaixonado por piano, adorava esportes e tinha uma alegria que contagiava todo mundo. Mas, em junho de 2019, quando ele tinha 5 anos, a nossa vida mudou completamente. O Gui estava se preparando para uma apresentação de piano quando começou a reclamar de uma dor de cabeça muito forte. E como ele sempre foi uma criança muito saudável, a gente não imaginava que pudesse ser alguma coisa grave. E aí o pai dele tem 10 graus de miopia. Então a primeira coisa que a gente pensou foi que pudesse ser algum problema de visão, sei lá. Eu logo marquei e levei o Gui no oftalmologista, mas a médica disse que não tinha nada relacionado à visão. Mesmo assim, por precaução, ela decidiu encaminhar ele para um neurologista. O neurologista pediu uma ressonância e foi a partir daí que a nossa vida nunca mais foi a mesma. O exame mostrou que o Gui tinha um meduloblastoma metastático, de grau 4. Um câncer no cerebelo que já tinha se espalhado para outras regiões da cabeça. Estava muito avançado. E é impossível, mesmo que eu tente, eu nunca vou conseguir explicar o que eu senti naquele momento. Eu fiquei completamente desesperada. Eu me ajoelhei diante do médico e eu perguntei o que ele faria se fosse o filho dele, para onde ele iria, o que ele ia tentar fazer. E a resposta dele foi que não tinha mais nada para fazer. Mas não, eu não conseguia aceitar aquilo. Eu precisava procurar outro lugar, outra equipe, qualquer possibilidade.
4: Vamos tirar nosso filho daqui, agora.
2: Não, é claro que a gente vai. Mesmo porque se a gente deixar o Gui aqui na mão desse médico, ele não vai ter muito tempo, Guilherme.
4: Eu vou pegar todos os exames dele, vamos sair daqui.
2: Vamos, vamos. A gente pode ir para São Paulo. Lá vai ter tudo que a gente precisa.
4: E a gente vai lutar pelo nosso filho. Nem que ele tenha 1% de chance. A gente vai lutar por ele.
2: E foi isso que a gente fez. Em São Paulo, nós encontramos um médico que foi um verdadeiro anjo na nossa vida. Ele abriu os exames e explicou toda a gravidade da situação. Mas diferente do primeiro médico, ele não tirou a nossa esperança. Eu perguntei o que ainda podia ser feito pelo meu filho e ele disse que iria internar o Gui e fazer tudo o que tivesse ao alcance dele para lutar pela vida dele. Pela primeira vez, desde o diagnóstico, eu senti que a gente não estava sozinho nessa. Ai, a gente tinha encontrado uma equipe que acreditava no Gui e que estava disposta a lutar junto com a gente. Naquele ano de 2019, começou o tratamento e, no começo, o tumor não respondia à quimioterapia. A cada resultado, parecia que aquela guerra estava ficando cada vez mais difícil ao invés de melhorar. Depois vieram as cirurgias, a radioterapia, novos ciclos de quimioterapia. E nossa, a nossa vida passou a ser praticamente dentro de um hospital. E foi ali, no meio de tudo isso, que eu descobri que eu estava grávida do nosso segundo filho. Ai, eu passava muito mal, tinha muitos enjoos e a minha mãe acabou se tornando o meu maior apoio. Ela se aposentou antes da hora só para cuidar da gente. Me ajudava quando eu não conseguia e muitas vezes era ela quem segurava a nossa família de pé. O tratamento durou 1 ano e meio e no meio de todo aquele caos, o Gael chegou trazendo mais amor e esperança dentro da nossa casa. Era como se, mesmo em meio a tanta dor, a vida estivesse mostrando que ainda existia um motivo para a gente acreditar. contra tudo que os médicos tinham dito no começo, o Gui venceu. Ele entrou em remissão. E o mais impressionante é que praticamente não ficou nenhuma sequela. Foi um verdadeiro milagre. Aos poucos, ele voltou a ter uma vida normal. Voltou para a escola, para as aulas de inglês, para os esportes que tanto amava. E ver o Gui fazendo luta, jogando tênis, tocando piano e vivendo a infância dele era uma coisa mais linda, uma coisa mais emocionante. Mas em 2022, justamente no aniversário de 2 anos do Gael, a nossa vida mudou mais uma vez. Naquela manhã, eu levei o Gui para a escola. Normal. A gente estava feliz. A gente estava preparando o aniversário do Gael. Eu tinha até contratado um pula-pula para eles brincarem. Só que depois de uma hora, a diretora me ligou dizendo que o Gui não estava nada bem. Na mesma hora, eu já entrei em contato com os médicos que acompanhavam ele e eles disseram que, provavelmente, não tinha relação com a doença que ele tinha tido. E pediram para eu ficar tranquila. Eu fui buscar o Gui e, mesmo sem estar muito bem, ele participou da festa do irmão, correu, brincou, pulou e aproveitou cada segundo. Eu só não sabia que aquele seria o último dia em que meu filho ia conseguir brincar de verdade. No dia seguinte, o Gui acordou reclamando de uma dor de cabeça muito forte. Logo depois, ele começou a vomitar e a gente correu para o hospital. Eu já tinha vivido tanta coisa com ele que, no fundo, alguma coisa me dizia que tinha algo de muito errado naquilo tudo. Meu filho foi internado e, poucas horas depois, os médicos descobriram que ele estava com meningite. O quadro se agravou muito rápido e ele precisou ser entubado e colocado em coma induzido. E mais uma vez, começou uma corrida contra o tempo para tentar salvar a vida dele. Eu não conseguia ficar ali vendo o Gui piorar. Então eu comecei a procurar uma UTI aérea para levar o meu filho para São Paulo. Era lá que os médicos conheciam toda a história dele, que tinham acompanhado o tratamento dele contra o câncer e que nunca tinham desistido dele. No dia seguinte, o estado do Gui melhorou um pouco e nós conseguimos a UTI aérea. Mas antes de embarcar, eu precisei assinar um termo, dizendo que ele poderia morrer durante o voo e que eu estava ciente de todos os riscos. Você imagina o que é uma coisa dessas para uma mãe? Nossa, foi uma das decisões mais difíceis da minha vida. Mas eu sabia que aquela era a única chance que ele tinha. A gente conseguiu chegar em São Paulo e a equipe começou aos poucos a retirar as medicações para ver como que ele poderia reagir. Só que mesmo sem a sedação, ele não voltou. O Gui não acordou. Ele permaneceu em coma. E ali a gente entendeu que uma nova batalha estava só no início. Foram meses muito, muito difíceis para a gente. O Gui ficou em coma de março até outubro e passou 9 meses internado na UTI. Muitas vezes eu ouvi dos médicos que ele talvez nunca mais respirasse sozinho e que as chances de recuperação eram muito pequenas. Mas depois de tudo que a gente tinha vivido, eu me recusava a acreditar que aquela seria a última palavra sobre a vida do meu filho. A gente continuou lutando. E bem devagar, o Gui começou a dar alguns pequenos sinais. Primeiro, ele mexia um pouquinho do corpo. Depois, ele começou a abrir os olhos, olhar pra gente e reagir a alguns estímulos. Era uma evolução muito lenta, mas pra gente, cada movimento era uma vitória. Aos poucos, ele foi conseguindo firmar o corpinho na cama e mostrando que, sim, ele continuava ali, que ainda estava lutando junto com a gente. A melhora ficou ainda mais evidente quando nós conseguimos levar o Gui para uma UTI domiciliar. Tá em casa, perto da família. Fez muito bem para ele. A cada dia, a gente percebia uma resposta diferente. E a esperança só aumentava, né? Até que eu conheci uma clínica em Santa Catarina que era referência em neuroreabilitação. Eu comecei a pesquisar, buscar informações e entender se aquilo poderia ajudar o Gui. E claro, muita gente me julgou, principalmente pelo valor do tratamento e por tudo que a gente ia precisar fazer para levar o Gui até lá. Mas o meu marido foi fundamental nessa decisão.
4: independente de dinheiro. Não importa o quanto a gente tenha que trabalhar, o que tenha que fazer ou o que tenha que vender, a gente vai para Santa Catarina.
2: É, quem sabe, né? Quem sabe o Gui dá um salto no desenvolvimento dele.
4: Se isso pode ser um caminho, se tem alguma chance, a gente vai, Poliana. A gente vai.
2: Eu posso fazer isso. Eu aprendi a cuidar do Gui nesse tempo todo no hospital.
4: Você é a melhor mãe do mundo. A gente vai vencer mais essa.
2: Então nós fomos para Santa Catarina de carro. E foi lá que o Gui mostrou para todo mundo o quanto ainda tinha potencial. Eles colocavam ele na bicicleta, faziam exercícios para ele ficar de pé e ele dava muitos sinais de consciência. Cada pequena evolução renovava a nossa esperança. A gente já tinha superado tanta coisa, né? Era impossível não acreditar que ele ainda podia melhorar muito. Mas o tratamento realmente tinha um custo muito alto. E depois de 2 meses, a gente precisou voltar para casa. Foi muito difícil interromper aquela etapa. Mas eu não parei de procurar alguma coisa que pudesse ajudar o meu filho. Foi então que eu assisti a um filme sobre um tratamento neurológico e eu comecei a pesquisar. Conversando com os médicos, eu descobri o Citotron, um tratamento realizado no México. Nós contamos a história do Gui e ele foi aceito na pesquisa e se tornou a primeira criança brasileira a participar. Nós ficamos 3 meses no México. E não existia nenhuma garantia de cura, não. Mas era mais uma chance, né? E sendo uma chance, eu precisava tentar. Nossa, eu lembro que foi uma decisão tão difícil, porque nós gastamos quase 600 mil reais. Mas quando é a vida do seu filho, você faz tudo o que tiver ao seu alcance. O Gui fez 2 ciclos do Citotron e começou a ter algumas melhoras. Antes de voltar para o Brasil, ele fez uma ressonância. E naquele momento, não tinha mais nenhum sinal do tumor. A gente voltou para casa cheio de esperança. E assim que a gente chegou, eu descobri que eu estava grávida de novo. O Gui tinha pedido tanto uma irmãzinha. E alguns meses depois, nós descobrimos que o pedido dele tinha sido atendido. Em meio a tantas lutas, aquela notícia trouxe mais um motivo para acreditar que as coisas poderiam dar certo. Mas, infelizmente, 4 meses depois, o Gui começou a piorar. E foi muito rápido, muito rápido. Meu filho foi ficando cada vez mais cansado, mais debilitado. Até precisou ser internado outra vez. Em junho, a ressonância ainda mostrava que estava tudo bem. Mas em outubro, a realidade já era outra. O tumor tinha voltado. E de uma forma muito agressiva. Mais uma vez, eu ouvi dos médicos que não tinha mais o que fazer. E que o Gui tinha poucos dias de vida. E mais uma vez, eu não aceitei. Eu procurei uma advogada. Eu consegui uma nova equipe médica. E lutei para transferir o Gui de hospital. Enquanto existisse uma possibilidade, eu ia continuar tentando. Eu passei a estudar ainda mais, conversar com especialistas e fazer tudo o que estivesse ao meu alcance para manter meu filho vivo. No meio de tudo isso, chegou o dia em que o Gui tanto esperava. O nascimento da irmãzinha que ele tinha pedido. Na Semana Santa, eu pedi para a médica deixar o Gui ir para casa por um tempo. Só para conhecer a irmã e ela permitiu. Quando nós chegamos em casa, nós colocamos a Alice no colinho dele. E ver os dois juntos foi um dos momentos mais especiais da minha vida. Como mãe, aqueles minutos valeram por uma vida inteira. O Gui ficou algumas semanas em casa, sob os meus cuidados. Mas depois, a gente teve que voltar para o hospital. E foi aí que nós soubemos que ele estava com uma infecção. Ele já estava muito fraquinho e a doença já tinha atingido a medula. Durante o tratamento, ele precisou ficar em jejum. E esse jejum acabou provocando uma desidratação muito grave nele. Foram 2 dias extremamente difíceis para a gente. O Gui teve várias paradas cardíacas. E o tempo todo a equipe médica precisava reanimá-lo. Eu passei aquela madrugada inteira ao lado dele, segurando a mão do meu filho, orando e pedindo para Deus por mais uma chance. A cada parada eu implorava que os médicos fizessem tudo o que ainda fosse possível. De manhã, o Gui estava muito cansado. Depois de tantas paradas, o corpinho dele já não tinha mais forças para continuar lutando. Naquele dia, uma amiguinha muito especial fez uma videochamada para ele. Eles cresceram juntos. Ela estava do lado dele durante toda essa caminhada e o Gui amava muito aquela menina. Quando ele ouviu a voz dela, uma lágrima escorreu do rostinho dele. Poucos minutos depois, o meu menino partiu. O Gui só tinha 12 anos, mas viveu uma vida inteira que muita gente não consegue viver. Foram 7 anos enfrentando um câncer raro, passando por tratamentos, cirurgias, internações. E mesmo assim, ele nunca perdeu a alegria. Enquanto estava acordado, ele nunca reclamava. Pelo contrário, o meu filho sorria, brincava e transmitia coragem para todo mundo que estava ao redor dele. Era como se, mesmo sendo tão pequeno, ele tivesse alguma coisa para ensinar para a gente sobre a vida, sabe? No dia do enterro, nós soltamos balões coloridos junto com muitas pessoas da cidade. E foi ali que eu tive a dimensão de quantas vidas o Gui tinha tocado. Gente que eu nem conhecia estava ali chorando, abraçando a nossa família e contando quanto a história dele tinha mudado alguma coisa dentro deles. E isso, como mãe, me traz um conforto enorme. Porque eu sei que o meu filho fez a diferença na vida das pessoas. Hoje, Alice e o Gael crescem ouvindo falar do irmão. Eles sabem quem foi o Gui, o quanto ele foi amado, o quanto ele é importante para a nossa família. Porque dentro da nossa casa, ele continua presente. O Gui não deixou de fazer parte da nossa história só porque ele não está mais aqui. E eu fiz tudo. Tudo que estava ao meu alcance. Até aquilo que parecia impossível. Eu procurei médicos, atravessei estados, fui para outro país, aprendi a cuidar dele e lutei contra todas as respostas que diziam que não dava mais. Eu briguei por ele até o último segundo. E talvez essa seja a minha maior paz. Eu não consegui salvar meu filho, mas eu consegui fazer com que ele soubesse todos os dias da vida dele que nunca esteve sozinho, nunca. Eu consegui estar ao lado dele em cada batalha. O Gui partiu, mas deixou uma coisa que ninguém nunca, nunca vai conseguir tirar de mim. A certeza de que, enquanto eu fui mãe dele, eu nunca deixei de lutar. E enquanto eu existir, o meu menino também vai existir. Porque o amor não termina quando a vida termina. Ele só encontra outro lugar para morar. E o Gui vai morar para sempre em mim.

0: Tarde FM, a história da Poliana, a história do menino Gui e da batalha que essa família enfrentou, de todas as dificuldades e de toda a lição que essa história deixa pra gente hoje. Oi, Poliana, obrigada por compartilhar sua história aqui com a gente, viu?
1: Oi, pessoal da Band FM, eu sou a Poliana. Eu quero agradecer de coração pelo carinho e pela oportunidade de contar um pedacinho da história do meu filho, Guilherme. Desde que ele partiu, eu entendi que a vida dele não terminou. Ela continua através de tudo que ele desperta nas pessoas. E se a história do meu filho conseguir fazer alguém abraçar mais um filho hoje e dizer o tanto que ama, dar mais valor à sua família, ou simplesmente entender que agora é urgente, então tudo continua fazendo sentido. A saudade é imensa, mas eu escolhi transformar a dor em amor e esperança, porque é isso que eu acredito que o Gui gostaria de deixar para as pessoas. Muito obrigada à Band FM por abrir esse espaço com tanto respeito e tanta sensibilidade. Que a história do meu filho possa tocar muitos corações e lembrar das pessoas o que realmente importa na vida. Obrigada mesmo.
0: Obrigada a você, Poliana. Não tem como a gente não ficar todas as mães ouvindo essa história hoje. Não ficar, não se colocar no seu lugar e falar, nossa, um abraço. Nossos sentimentos por você, sentimos muito por você, e que mulher forte e que mãezona você é, Poliana. Obrigada. Obrigada por contar sua história aqui pra gente. Pelo 11999919197. Você comenta a história de hoje. Estamos em uma live no YouTube, no Instagram, no Facebook, nas redes sociais. Você também acompanha as fotos da Poliana. Você também acompanha as fotos do Gui e de toda a família.

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2: Band FM, é o Gustavo Mioto. Impressionando anjos, aqui no nosso Quem Ama Não Esquece. Eu espero o seu comentário na história de hoje pelo 11999919197, através das nossas redes sociais. Você conhece a Poliana, o Gui, toda a família, @ Band FM.
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2: Muito bom dia pra você. No ar o nosso Quem Ama Não Esquece, com a história da mãe, Poliana, e o filho Gui. Aqui na sua rádio, do seu jeito, você comenta a história de hoje pelo 11 99991 9197, e através das nossas redes sociais, Facebook e Instagram, arroba Band FM. Você conhece a Poliana, você conhece o Gui, comenta na foto, vê a trajetória e conhece toda a família e os irmãos também. Tô esperando você com o seu comentário na história de hoje.
3: Alô, galera da Band aí. Essa história aí me abalou aqui demais. Eu tenho um filho de 14 anos, tá lá em Salvador junto com a mãe. Essa história aí derruba qualquer um. A Band FM tá de parabéns por esse episódio aí que proporcionou aí na rádio, né? Então, eu tô com uma saudade terrível do meu filho e digo a você que essa mãe aí é uma mãe guerreira, uma mãe de verdade.
2: Exatamente, que mãe, né, gente? Que mãe. E a gente se imagina na situação e a gente fala, não, se fosse comigo eu também ia falar, não, não, não, de jeito nenhum, eu não aceito isso e eu vou até o fim, né? A gente vai na nossa fé, na nossa resiliência, nas nossas orações, como Poliana fez. Tina Araújo está falando no nosso Instagram, @BandFM, que história emocionante. Você é uma mãezona. Agora ele é uma estrela que olha por todos vocês lá em cima. Que Deus abençoe sua família sempre. Parabéns, Poliana, por ter sido a melhor mãe que o Gui poderia ter. Um beijo para você, Tina. Tina, que comentou através do nosso Instagram, @BandFM.
4: Bom dia, Poliana. Bom dia, BandFM. Estou muito triste. Eu passei por isso aí também. Minha filha vive no meu coração, né? Até hoje. Para ela não morreu, continua aquela criança. É, enfim, é muito sofrimento, tanto para ela, para eles, as crianças, como para nós, né?
2: É.
4: Enfim, ela não suportou os tratamentos. Aí, aos 7 anos, ela faleceu. Mas é isso aí, Poliana, que você falou. Ele está no seu coração, está com você. E ele continua sendo aquela criança de 12 anos, muito maravilhoso. Muita força.
2: Um beijo para você, viu? Obrigada pela sua mensagem. Que Deus possa confortar cada vez mais o seu coração. Eu acho que o sentimento... Aqui a gente teve um depoimento de uma mãe que também passou por isso, perdeu a filha aos 7 anos. Eu acho que é esse, né? É sempre os nossos filhos com a gente. Aquele nosso coração fora do corpo para sempre vivo, aconteça o que acontecer. A Rose Brilho tá falando lá no nosso Instagram, meu Deus, eu tô aqui com o coração partido. Vocês são os melhores pais. Não desistiram do Gui, mas Deus sabe de todas as coisas. Ele iria sofrer muito com as sequelas. A opinião da Rose.Brilho lá no nosso Instagram, @BandFM. Que você também comenta, que você também vê as fotos da família. Ou manda sua mensagem. 11 99991 9197. Eu espero seu comentário aqui.

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0: Band FM, Henrique e Juliano, aquela pessoa, aqui no nosso Quem Ama Não Esquece de hoje. Todo mundo emocionado, todo mundo chorando, e quantas histórias, quantas e quantas pessoas, pais, mães, mandando mensagem aqui e contando de experiências bem semelhantes que já passaram. Gente, eu tiro o meu chapéu para vocês. Todo o meu respeito e principalmente um grande abraço. Se eu pudesse abraçar cada um com aquele abraço bem apertado, eu abraçaria nesse momento, porque olha, tem que ser muito forte, tem que ser muito resiliente, tem que ter muita fé para seguir em pé e sabendo que Deus sabe de todas as coisas. É difícil demais, é ruim ouvir, eu sei. Mas olha, eu, toda a minha admiração, porque é o que eu sempre falo quando eu escuto uma história como essa, sendo mãe, eu falo, isso deveria ser proibido, não é a ordem natural das coisas. Ninguém está preparado para perder um filho, ninguém. E deveria ser proibido, mas não é, e acontece muito. Então, o meu grande abraço e toda a minha admiração para você que já passou por isso também, pelo 11999919197. Você comenta a história de hoje.
1: Bom dia, Band, Mimi.
0: Bom
1: dia. Tem uma história parecida. É, esse mês, meu filho ia completar 25 anos, dia 31 de agosto. Ele morreu aos 10 anos, 2011, com um câncer agressivo também. É, foi muito difícil e a gente está superando até hoje, né? Porque para uma mãe é muito difícil enterrar um filho, né? E assim, foi 8 meses de muito sofrimento e muito rápido. Então, eu quero desejar para ela bastante força, que ela possa... a distribuir esse amor nos filhos que Deus enviou para ela, porque esquecer nunca, mas a dor vai amenizando e a gente vai seguindo, vai vivendo. Beijos, Elaine.
0: Um beijo, Elaine. Um beijo, Elaine. Tudo de melhor na sua vida, viu, meu amor? A Rafa Souza tá comentando lá no nosso Instagram o seguinte: a força de uma mãe é de verdade sobrenatural. Parabéns pra vocês. O Gui viveu bravamente e partiu com muito orgulho dos pais que ele teve. Você falou tudo, Rafa. Da onde é que a gente tira forças em certos momentos? Nem a gente sabe explicar, não é verdade? A gente passa por algumas situações e a gente fala, como? Também não sei. Mas que a gente dá conta, a gente dá. A Luzia Pisa tá falando, escutando sua história, lembrei do livro Poliana, Desisti Jamais. As negativas da vida não significam um fim, apenas um desvio para chegar aonde você precisa. Parabéns, mãezinha, pela sua garra e fé e a sua linda família.
2: Bom dia, Band. Bom dia a todos. Edinaldo aqui de Cuiabá. Em Cuiabá também não foi diferente com a minha irmã Vanessa. Perdeu o filho Ítalo Bernardo. A meningite venceu uma criança aqui. Com 7 meses de vida, ficamos sem o nosso bebê. A dor, um buraco que nunca mais vai ser tampado. Mas Deus sabe de todas as coisas, né?
0: Um beijo pra você, todo mundo de Cuiabá, ligado aqui no nosso Quem Ama Não Esquece. É um buraco que nunca vai ser tapado. É só muita fé, muita oração pra gente conseguir seguir em frente, né? E você, o que você achou da história de hoje? As fotos da Poliana e de toda a família estão disponíveis lá no nosso Instagram e Facebook também, @BandFM, onde você comenta, você deixa seu abraço e a sua mensagem para a família.

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0: Band FM, Ana Castela, na nossa versão Band FM de pertinho com Solteiro Forçado.
1: Foi legal ontem, né?
0: Nossa.
1: O nosso Band FM de pertinho, agradecer a quem acompanhou, quem não acompanhou, a gente vai mostrar aqui os trechos nas redes sociais, durante a programação também, as versões ao vivo que ela cantou, o bate-papo que a gente teve, enfim, foi bem legal mesmo.
0: Muito bom, Murilo.
1: E aí, sobre a história de hoje, né? A gente tava comentando como é difícil quando a gente tem alguém que a gente ama tanto com uma dificuldade dessa, de saúde, o quanto a gente se dedica, o quanto a gente se desgasta até, né, pra estar do lado, pra estar dando apoio, pra dar, enfim, tudo que a gente precisa de amor, de condições, de conforto. É, não é fácil não, mas espero que o coraçãozinho dela seja aliviado, que Deus abençoe teu caminho e que, enfim, a gente entenda que tudo na vida tem um propósito e Deus sempre faz da melhor forma possível para todos nós, independente da maneira e nem sempre a maneira como a gente quer, né? Mas
0: verdade.
1: Ter paz no coração aí e seguir tua vida com esse amor aí que vai ser sempre, para sempre, um amor grande no seu coração.
0: Muito bom, meio-dia 8 agora.
1: Tá na hora, gente. Vamos pro É da Sua Conta, nosso espaço aqui, o nosso quadro em parceria com o Banco PicPay, pra gente falar sobre tudo aquilo que vai interessar pro nosso din-din, tudo que mexe com o nosso bolso. O Ale Lupe já tá aqui e a gente vai falar sobre doações, né, Ale? Tudo bem? Boa tarde.
2: Boa tarde, Murilo, Milena, nossa audiência. É isso aí, Murilo. Oiê. Vamos falar. Olha, Murilo, que interessante essa pesquisa aqui. A pesquisa Doação Brasil. 78% dos brasileiros adultos e com renda familiar acima de um salário mínimo fizeram algum tipo de doação, seja ela uma doação de tempo, dinheiro ou bens. Foram mais de 24 bilhões de reais só em doações individuais.
1: Olha, é bastante, hein? E o brasileiro tem esse coração bastante quente mesmo, né? O brasileiro gosta, sim, tem esse perfil de ajudar quem precisa.
2: Solidário, né? Brasileiro é solidário.
1: Demais.
2: E olha, outra característica curiosa que a pesquisa revelou, Murilo, é que a grande maioria desses doadores, mais de 80%, diz que escolhe as causas com muito cuidado e pesquisa antes de doar. São centenas de causas de organizações precisando de ajuda aí, né? 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
1: Como é que o cliente pode acessar essa central de doações, Ale? Explica pra gente.
2: Lá no app, ele vai no menu lateral, segue até a seção Mais Serviços. Aí vai estar a central de doações. Quando a gente clica nela, logo vai aparecer ali um catálogo com as principais causas, organizações e projetos que aceitam doações. Aí é só você clicar em cima daquela que você gostaria de doar, selecionar o valor com que você gostaria de contribuir e efetuar o pagamento pelo Pix mesmo.
1: Muito bom. E a gente sempre fala, né? Não precisa ser necessariamente com dinheiro. Uma doação de tempo, uma doação de alimentos, de roupas, isso faz toda a diferença para quem precisa, gente. Ó, Ale, você volta com mais dicas na segunda-feira. Obrigado mais uma vez e até segunda. Bom fim de semana.
2: É isso aí. Que Deus doe bastante alegria para vocês aí durante o final de semana. Beijo para todo mundo, gente.
1: Beijo, valeu, Ale.
0: Beijo, tchau.
1: E a gente volta com a história no nosso Band Love às 10h30 da noite. E com uma história inédita a partir de segunda-feira aqui no Queima, não esquece.
0: Isso, bom final de semana, Murilo, até segunda.
1: Beijo, Milena, tchau, gente, até segunda.
0: Beijo, tchau.

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2: Meio-dia 17, ótima tarde pra você. Vai começar a Minha Música, Minha Vida. Hora de você pedir sua música aqui. 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
2: Pelo 11 999919197, você escolhe aquela música que você mais ama. A música que faz parte da sua vida de alguma forma, mas só você sabe por que ela é importante pra você. Conta sua história pra gente, conta. Pode pegar o microfone do WhatsApp e gravar sua mensagem sem pressa. Você conta sua história e eu toco sua música, combinado?
4: Bom dia, Milena.
2: Bom dia,
4: gostaria
2: boa
4: muito
2: tarde.
4: De ouvir, toca pra mim. Tudo Mudou com o Belo. Essa música me lembra muito o Carlos Eduardo. Ficamos juntos por 14 anos. Foi o grande amor da minha vida. Hoje ele virou uma estrelinha. Oh. Está lá no céu, junto com Deus. Muito obrigada.
2: Obrigada a você. Um beijo pela sua mensagem. Vou tocar sua música agora.

0: Band FM, é o Jorge Mateus, Matheus e Cauã, e vota no Minha Música Minha Vida. E aí, qual que é a música que é especial aí na sua vida, que tem a ver com a sua história, aquela que toca e toca o seu coração ao mesmo tempo? Me conta, vai, 11 999 919197. Tô esperando o seu áudio nessa sexta-feira aqui, hein?
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11: Meio dia 37, qual música que é a sua preferida, hein? Me conta tudo, nos mínimos detalhes. Esse espaço é só seu. 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
11: Gente, é sexta-feira. Hora de ouvir aquela música que você tanto ama. Esse é o dia, né? Esse é o momento, está começando o nosso final de semana. E aí, qual que é a música? da sua vida. A música que tocou um final de semana e foi, assim, um final de semana diferente pra você, que deixou aquele momento registrado, hein? 11 999 91 9197, ou então, qual é a música do amor da sua vida? Enfim, qual é a sua música preferida e por que que você gosta tanto dela? Manda o seu áudio através do WhatsApp que eu tô esperando.
6: Bom dia, Milena, tudo bem? Tudo a música bem, que eu amor. Gostaria de ouvir é Claudinho Buchecha, Sou Eu Assim Sem Você, que ela lembra quando eu conheci meu ex-marido. E a gente ouvia muito essa música e ele sempre falava que aquela música tinha tudo a ver com nós dois. E apesar de um ano de separação, eu quero dizer que eu amo muito ele ainda e que eu peço todo dia a Deus que a gente possa a voltar a viver junto de novo, porque foram 11 anos de muito amor e muita luta também. E eu quero dizer que eu amo ele demais e que eu tô aqui esperando ele. Linda. Um beijo a todos.
11: Um beijo, meu amor.

0: Band FM, meu Zezé de Camargo e Luciano Flores em vida pra encerrar muito bem a Minha Música, Minha Vida de hoje. Tá de volta na segunda-feira, viu? Obrigada a todo mundo que mandou áudio aqui pedindo a música, contando a sua história. Eu amo quando vocês mandam o áudio de vocês. Obrigada pela companhia. Você que tá aí sempre mandando aqui a sua mensagem, seu boa tarde, pedindo sua música. É muito, mas é muito bom receber seu áudio aqui. Obrigada pela companhia, obrigado pelo carinho, obrigado pela audiência. Gente, excelente final de semana. Tô de volta amanhã, a gente vai festar bastante na nossa festa da Band. Obrigada pra todo mundo e eu deixo sempre meu beijo, né? Pra você divo e pra você diva. Tchau, tchau!
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0: E chegou a hora da nossa Super 6, as seis músicas mais pedidas da nossa programação, tá? E uma delas vai tocar de novo aqui pra ti. Mas pra isso, eu preciso que tu vote em 99509-0933. 99509-0933 ou em @BandFMPô no Instagram, tá certo? Tá valendo o prêmio hoje aqui na nossa Super 6 pra quem votar e escolher sua música preferida. Um par de ingressos pra curtir o show do Thiaguinho. Dia 12 de setembro, às 4 da tarde, na Fly 51, tá? 99509-0933 ou @BandFMPô. Manda o teu voto pra cá se quiser curtir o show do Thiaguinho. Eu tenho um par de ingressos aí pra tu curtir o show, tá certo? Vai ser dia 12 de setembro, na Fly 51. Música número 1, Lua Santana, Olho Marrom. Música número 2, Diego e Vitor Hugo, Beijei a Cura. Música número 3, João Gomes, Vou Te Procurar e I Love You Baby. Música número 4, Leonardo, Sangue de Gelo. Número 5, Zé Neto e Cristiano, Cadeira Cativa. E a número 6, Turma do Pagode e Menos é Mais com Investigador. Curtiu? Então manda o teu voto aí. Manda o número de 1 a 6 ou o nome da música que tu quer ouvir de novo aqui na nossa programação, porque começou a...
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Band FM 93.3, João Gomes e Pablo com Vou Te Procurar e I Love You Baby. Foi a música número 3 da nossa Super 6. A número 2, Diego e Vitor Hugo, B&G e a Cura. E a número 1, Lua Santana, Olho Marrom. Tá valendo aí teu voto, um par de ingressos para o show do Thiaguinho, dia 12 de setembro, na Fly 51, tá? Vai ser às 4 horas da tarde. E se tu quiser curtir esse baita show com acompanhante, tem que mandar um número de 1 a 6 aqui pro nosso WhatsApp, 99509-0933, ou também votar em @bandfmpo no nosso Instagram, lá nos stories da lista, tá completinha pra ti, tá? Música número 5, Leonardo, Sangue de Gelo. Música número 5, Zeneto e Cristiano, Cadeira Cativa. E a número 6, Turma do Pagode e Menos é Mais, Investigador. Essa é a sequência que pode te dar um par de ingressos para o show do Thiaguinho, da turnê Bem Black, dia 12 de setembro, na Fly 51, em Porto Alegre. Então vai votando aí, porque daqui a pouquinho eu volto aqui com o resultado, tá? Manda o número de 1 a 6 ou o nome da música que tu quer ouvir de novo por aqui, hein?

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1: Não ligue, hein?
0: Pelo amor de Deus.
2: Band FM 93.3, Turma do Pagode Menos é Mais, Investigador, foi a música número 6 da nossa Super 6. A número 5, Zé Neto e Cristiano Cadeira Cativa. Número 4, Leonardo Sangue de Gelo. Número 3, João Gomes e Pablo com Vou Te Procurar e I Love You Baby. Música número 2, Diego e Vitor Hugo, Beijei a Cura. E quem abriu a sequência foi meu xará Lua Santana, Olho Marrom. Curtiu a sequência? Então vota aí, porque é o seguinte, vai ter prêmio na volta do intervalo e na volta do Band Notícias. Vai ter um par de ingressos pro show do Thiaguinho, pra tu curtir aí dia 12 de setembro na Fly 51, tá? Vai ser às 4 da tarde, dia 12 de setembro, vai ser um baita dia, um baita horário, um baita show pra tu curtir de graça por conta da Band FM, tá? Vamos fazer o seguinte então, bora pro nosso Band Notícias e daqui a pouquinho tem resultado por aqui.
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2: A frente fria que se formou junto com o ciclone extratropical muda o tempo em parte do país nesta sexta-feira. No sudeste, o principal efeito será o aumento do vento, principalmente no litoral de São Paulo e do Rio de Janeiro. No sul, ainda há previsão de chuva em algumas áreas, mas o frio deve ficar ainda mais forte durante o fim de semana. E vamos às notícias internacionais. Um terremoto de magnitude 7,2 atingiu a região de Ayacucho, no Peru, às 3 da tarde no horário de Brasília. O Instituto Geofísico do Peru disse que o abalo foi sentido em várias regiões. A profundidade de 108 quilômetros fez com que o tremor fosse percebido com bastante intensidade. No entanto, até o momento, os danos são apenas materiais nos locais atingidos. Para mais informações, fique ligado nas próximas edições do Band Notícias.
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13: Eu tô de volta aqui na Band FM e agora é hora de resultado por aqui. E talvez junto comigo.
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13: É isso, vamos descobrir então quem foi a vencedora da nossa Super 6. A música que vai tocar de novo aqui na nossa programação. Primeiramente, muito, muito, muito obrigado pelo teu voto, viu? Fico muito feliz aí de receber tanto carinho e tantos votos todos os dias. Mas agora chegou a hora de eu entregar um par de ingressos para o show do Tiaguinho. E ele vai sair para o Instagram, hein? @glau_fainara. Glaucia Tainara. Glau_Tainara. E a Glaucia Tainara. Obrigado, Glaucia. Tu foi a grande vencedora. Manda um oi aqui pro nosso WhatsApp, que eu te falo direitinho como tu faz pra retirar teu prêmio e confirmar teu cadastro. Parabéns, Glaucia! E a nossa vencedora foi quem, hein?
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0: Band FM 93.3, Pichote, Coração e Cadeado. E é o seguinte, viu? O Da Play vai começar. Vai começar o Da Play daqui a 24 minutinhos. Então, pede tua música aí, pede o teu som no 99509-0933, tá? 99509-0933 é o WhatsApp da Band FM para tu me mandar um áudio e pedir o teu som, porque eu tenho ingressos de cinema para quem pedir música por aqui. Pediu música, tá concorrendo na hora a 4 ingressos de cinema, tá bom? 99509-0933, chegou a hora de pedir tua música, de pedir o teu som, tá valendo. 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
2: Presta atenção nessa história.

Band FM 93.3, Ana Castela, É Que Eu Não Te Esqueci. E daqui a pouquinho tem o da Play, viu? Pede tua música, pede o teu som aqui no 99509933, porque todo mundo que pedir música por aqui vai estar concorrendo a 4 ingressos de cinema para o filme A Odisseia. Então já vai pedindo tua música aí, já vai pedindo teu som, porque daqui a pouquinho, daqui a 10 minutos, começa mais uma edição do da Play na Band FM, hein? Mas eu vou colocar aqui pra ti mais duas musiquinhas, tá? Simone Mendes e Grupo Chocolate, pra gente ir pro nosso intervalo comercial e começar o da Play. Enquanto isso, vai pedindo tua música aí, tá bom?

0: Band FM 93.3, Grupo Chocolate, ela é ela. E com essa a gente vai pro nosso intervalo comercial. Depois desse intervalinho, começa mais uma edição do Da Play aqui na Band FM. Então não desliga o rádio, não sai daí, porque daqui a pouco começa o Da Play.
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0: Chegou a hora do programa mais legal das tardes da Band FM, o Da Play, porque aqui no Da Play tu pede tua música, pede o teu som e a gente roda na hora aqui pra ti pelo 99509933. 99509933. Tu manda um áudio aí, fala o teu nome, teu bairro e também a música que tu quer ouvir aqui na nossa programação, que eu vou tocar aqui pra ti. E lógico, tu ainda pode ganhar quatro ingressos para o filme A Odisseia, para tu curtir com a família inteirinha no cinema. Então todo mundo que pedir música por aqui vai estar concorrendo também a quatro ingressos de cinema para o filme A Odisseia. Vamos com o primeiro pedido. Cris vai pedir sua música para a gente.
2: Boa tarde, Luan. Cris Klein da Restinga. Dá um play aí, Inimigos da HP. Toca um samba aí. Boa. Dedicar a minha amiga de rádio, Ju Marques. Aí, Ju, sextou. Um ótimo final de semana para nós. Beijo.
0: Beijo. Valeu. Obrigado,
1: Ju. 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

0: Band FM 93.3, Xande de Avião, Casal Raiz. E a gente segue aqui no Da Play, onde tu pede tua música, pede o teu som e a gente roda ele na hora. E claro, tu ainda concorre a 4 ingressos de cinema para o filme A Odisseia, para poder levar toda a família no cinema. 4 ingressos para o filme A Odisseia, para quem pedir música por aqui. Pediu música, na hora, já tá concorrendo. Agora é hora da Cláudia. Oi, Claudinha!
1: Boa tarde, Luan. Boa tarde. Bem? Sextou, então, meu querido. Obrigado. Aqui é a Cláudia, da Lomba do Pinheiro. Então, eu gostaria de ouvir a música Defensor, Zezé de Camargo e Luciano. Dá um play pra mim.
0: Claro.
1: Beijo.
0: Beijo, querida. Muito boa tarde.

0: Rádio Globo aí. Tá passando no teu radinho.
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0: Band FM 93.3, Eduardo Costa, olha ela aí. E é o seguinte, a gente segue aqui no Da Play. Aqui no Da Play tu pede tua música, pede o teu som e a gente roda ele na hora pra ti pelo 99509933. E ainda, tu pode levar pra casa 4 ingressos de cinema para o filme A Odisseia, pra tu levar toda a tua família no cinema. Todo mundo que pedir música por aqui vai estar concorrendo a esse super presente, 4 ingressos de cinema. Vamos agora com o pedido da Vanessa? Fala, minha amiga Vanessa, o que, que tu quer ouvir?
1: Boa tarde, Bandi.
0: Boa tarde.
1: Vanessa Arias de Alvorada. Luan, dá o play aí pra nós, por favor, no Barões da Pisadinha, Recairei.
0: Boa.
1: Valeu.
0: Valeu, querida. Pode deixar, bora lá.

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1: Isso é mais um sucesso do Natanzinho. 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

0: Band FM 93.3, Marília Mendonça foi por conveniência. E a gente segue aqui no nosso Da Play. Lembrando, viu, todo mundo que pedir música por aqui vai estar concorrendo, sim, a 4 ingressos de cinema para o filme A Odisseia, para tu levar toda a tua família para curtir aquele filmaço bacana, esperto. Tá certo? 99509933, pede logo teu som aí, que eu vou tocar por aqui, tá certo? Agora é hora da Márcia. Marcinha, oi, querida, pede tua música.
1: Boa tarde, Lozinho, é um prazer estar falando contigo de novo na rádio.
0: Querida.
1: Eu estive afastada, que eu tive, peguei uma gripe, estava de cama essa semana.
0: Melhoras.
1: Mas eu gostaria de pedir no Da Play a Simone Simaria com Zé Felipe, seu beijo vagabundo, oferecer para todos os ouvintes. Pro Fernando, que hoje está em casa descansando, para minha família, para ti. Que saudade de falar com a sua pessoa. E oferecer para ti, que é um ótimo locutor, nosso amigo, saudade.
0: Obrigado, querida. Saudade também.
1: Né? E se tu puder botar para mim o Zé Felipe com a Simone Simaria, eu te agradeço, tá bom, Lozinho?
0: Valeu,
1: beijo,
0: Marcinha.
1: Beijo, Marcinha de Alvorada. Amo vocês aí.
0: Um beijo, querida. Eu acho que tá falando da música Vontade de Morder, não é? Se não for, me desculpa, mas eu acho que é essa aqui, não é?

0: Band FM 93.3, Jorge Matheus, troca! E a gente segue aqui no nosso da Play, no 99509-0933. Tu pede tua música, pede o teu som. A gente vai fazer um rápido intervalo comercial. Já já a gente tá de volta com mais pedido de música. Então vai pedindo aí, tá? Vai pedindo, porque todo mundo que pedir música por aqui vai estar concorrendo a 4 ingressos para o filme A Odisseia, para tu levar toda a tua família no cinema, hein? Não sai daí!
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0: 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Opa! Vamos embora! Tamo continuando mais uma hora de dar play. Não acabou, tá só começando por aqui.
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0: Eu sou Lua Santos e vou contigo até as 4, hein?
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0: 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Tô de volta, tá bom? Tô de volta aqui com o nosso Da Play. É o seguinte, tu pede tua música do Da Play, pede o teu som e a gente roda ele na hora pra ti aqui no 99509933. É bem simples. É só tu mandar um áudio aqui, falar teu nome, falar teu bairro e também a música que tu quer ouvir. E aí tu já vai estar concorrendo a 4 ingressos de cinema para o filme A Odisseia, para tu levar toda a tua família no cinema, tá certo? Agora é hora da Grace. Oi, Grace, pede tua música.
9: Oi, Luan, boa tarde.
0: Boa tarde.
9: Aqui é a Grace de Canoas. Gostaria muito de escutar com um sorriso maroto, Sinais.
0: Boa.
9: Só porque eu pintei minhas unhas de marrom hoje.
0: Vai, tá, valeu.
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0: Band FM 93.3, Leonardo Eduardo Costa, viu? Um degrau na escada, baita som aqui pra gente curtir no nosso Da Play. Que o Da Play continua aqui no 99509-0933, 99509-0933, esse é o WhatsApp da Band FM pra tu pedir tua música, pedir teu som por aqui. Todo mundo que pedir música, independente dela tocar ou não por aqui, vai estar concorrendo aí 4 ingressos de cinema para o filme A Odisseia, para levar toda a família, tá certo? Vamos com mais um pedido de música. Dessa vez quem vai pedir é a Aline. Oi, Aline!
1: Boa tarde, pessoal da Band.
0: Boa tarde!
1: Aline aqui de Glorinha. Queria pedir a música Louco Apaixonado do Brilha Som e dedicar o amor da minha vida, que está aí na estrada. Lucas, amor meu, eu te amo. Amanhã a gente vai se ver, passar o dia inteirinho juntinho. Eu te amo, meu amor, minha vida, meu mundo. Beijo, beijo, beijo. Obrigada, pessoal da Band.
0: Valeu, Aline. Obrigado.
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1: Essa moda é apaixonada demais. Eu não queria viver uma história dessa não, viu?

0: Olha, apaixonado demais, hein?
1: Faz Band bom. FM 93.3, Diego e Vitor Hugo, desbloqueado. E a gente segue no Da Play, aqui no Da Play, tu pede tua música, pede o teu som. Daqui a pouquinho tem emoji do dia, a próxima vez que eu entrar aqui já vai ser pra trazer o emoji do dia, então fica atento aí, porque daqui a pouquinho tem emoji do dia também, se tu quiser ir levar 4 ingressos pra casa, para o filme A Odisseia, pra tu levar toda a tua família no cinema. Então quando eu disser o emoji, tu manda o emoji aqui pra comprovar que tu tá ouvindo, tá bem? Enquanto isso, vamos com mais um pedido, dessa vez da Dai. Oi, Dai!
2: Oi, oi, oi, Luan! Boa tarde.
1: Boa tarde, querida.
2: Boa tarde, boa tarde. Sextou com frio, muito frio.
1: Tá friozinho, né?
2: Só dá vontade de fazer coisas boas. Comer, beber, dormir, ver um filme.
1: É verdade.
2: Não podemos.
1: É verdade.
2: Dá play pra mim aí, pra mim, pra minha pretinha Mari. Pode ser uma do Henrique Juliano, se tu tiveres. Se não, qualquer outra boa aí pra nós. Beijo, aqui é a Dai.
1: Temos valeu, que aparecer
2: pra tomar um cafezinho, hein? Levar um bolinho de milho.
1: Por favor!
2: Que tal?
1: Por favor!
2: Vamos amadurecer a ideia.
1: Estás convocada, Dai. Por favor. Beijo, querida. Mara de Henrique e Juliano. Cuida bem dela.

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2: Isso aqui tem que ter sentimento. Displicente. Conta essa história pra nós, pai.
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0: Band FM 93.3, Wesley Safadão e Rei Vaqueiro displicente. E é o seguinte, viu? Chegou a hora do nosso emoji do dia. É hora do emoji do dia. A gente vai liberar aqui um emoji do dia para 4 ingressos de cinema, tá? O filme A Odisseia é o filme que a gente tá sorteando hoje aqui. Tu vai ganhar 4 ingressos para levar toda a família no cinema. Então, hoje o emoji é de notas musicais, porque tem muita música rolando na programação da Band FM. Então manda aí emoji de notas musicais aqui pra nossa Band FM. Qualquer nota musical aí, sabe aquele, uns emojizinhos de nota musical? Pra quem não sabe o que é emoji, são aquelas carinhas amarelinhas que ficam ali no nosso teclado quando a gente vai mandar uma mensagem pra alguém no Zap Zap, não é verdade? Então vai nessas carinhas aí, desliza ali teu dedinho pro lado ou pra baixo, dependendo do telefone, e manda aí emoji de notas musicais se quiser levar pra casa 4 ingressos de cinema para o filme A Odisseia, tá bom? Eu vou rodar agora um pedido especial de um ouvinte especial aí nosso que tava meio sumido, a gente deu falta dele aqui na rádio. E aí descobrimos que o homem passou por uma barra aí, sofreu um acidente, mas tá tudo bem, graças a Deus, e tá aqui pra contar a história, né? Davis, meu amigo Davis, meu querido parceiro, sempre aqui com a gente, desde o primeiro dia da Band FM em Porto Alegre, tá aqui com a gente, se recuperou e tá aqui pedindo música, ele que vai casar com a Marcinha, né, Davis? Meu querido, meu amigo, pede tua música, meu velho.
1: Fala, Luazinho,
0: como é que tá, irmão? Tudo bem?
1: Saudade, Luazinho.
0: Saudade, cara, que bom que tu tá bem.
1: Pedir aquela, né? Matheus Cauã, amor sem medida, pro amor da minha vida, Marcinha, te amo. Estamos na atividade de novo, vamos
0: coisa
1: lá.
0: Coisa linda, meu. O senhor não pode parar.
1: A Band, a melhor do Rio Grande do Sul. E como eu sempre te digo, né, Luan? Aqui em Viamão só dá Band. Valeu, Luanzinho.
0: Valeu, meu querido. Melhoras, uma boa recuperação pra ti, meu irmão. Vai ficar tudo bem, viu? Ó, manda emoji aí pra gente de nota musical, porque daqui a pouco eu vou trazer o resultado.

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0: Band FM 93.3, Lua Santana, um beijo. Tamo quase encerrando o nosso da Play, mas é tempo de último pedido. E se tu ainda não mandou o emoji do dia, manda aí que é emoji de nota musical, tá? Eu vou tocar o último pedido e daqui a pouquinho eu volto pra trazer quem vai levar pra casa 4 ingressos de cinema. Vamos encerrar com ela então, Juliana
1: tarde,
0: Marques.
1: Band, boa tarde aos ouvintes da rádio. É, hoje no da Play eu gostaria de ouvir a música Estrela, do Exalta Samba. E... eu gostaria de retribuir o áudio da Cris e seguimos todo mundo na audiência. Um beijo. É a Ju Marques de Porto Alegre.

0: Band FM 93.3, Exalta Samba, Estrela. E com essa a gente encerra o nosso Da Play de hoje. Muito obrigado a todo mundo que mandou mensagem por aqui. Muito obrigado a todo mundo que participou, que mandou emoji do dia, que pediu sua música, que pediu seu som. Eu vou ficando por aqui, eu volto amanhã, 1 hora da tarde. Amanhã não, né? Eu volto segunda, amanhã é sabadão. Nossa, já tô querendo trabalhar amanhã, nem é meu dia. Eu volto segunda-feira, 1 hora da tarde. E aí, gente, depois do nosso intervalo, eu tudo com ele, Rodrigo Moreno, tá? Mas antes eu preciso entregar aqui 4 ingressos de cinema para o filme A Odisseia. E quem vai levar pra casa é a Samantha de Viamão. Alô, alô, Samantha! Samantha de Viamão, final do telefone 1837. Samantha, final do telefone 1837. Manda um oi aqui pro nosso WhatsApp, Samantha, que eu te falo direitinho como tu faz pra retirar teu prêmio e confirmar teu cadastro, tá certo? Gente, um grande beijo pra todo mundo, um ótimo final de semana. Segunda-feira eu tô de volta e agora tudo com ele, Rodrigo Moreno. Beijo!
1: Daqui a pouco na Band FM você vai ouvir Marília Mendonça.

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3: 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Sexta-feira! Que bom que você chegou, que bom que você tá aí do outro lado, curtindo, sintonizado no som da Band FM. 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Não!

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2: No ar, o curte aí desta sexta-feira. Boa tarde, hoje é 21 de agosto. Até o sol aparece entre nuvens, o frio voltou com força total. Tem que se agasalhar, tem que se aquecer. Então fica com a gente aí até as 5 da tarde. Tem aquele papo gostoso, aquela ideia pra gente trocar. A gente gosta de ouvir a sua opinião de diversos assuntos que a gente levanta aqui. São as lebres do curte aí. Eu quero dar boa tarde para a nossa poderosa estagiária, quase contratada, Nete. E aí, Nete?
3: E aí, Moreno? Boa tarde.
2: Tudo certo?
3: Tudo certo. Tirando esse frio, estou com meu casaco de esquimó, como diz o nosso colega Marcos, né?
2: Verdade.
3: Porque tá ventando muito aqui em Porto
2: Alegre. Tá frio,
3: é.
2: Aqui no camp da PUC é mais gelado, né?
3: É mais gelado, pelo amor de
2: aqui
3: Deus.
2: Aqui corta um vento daqueles assim, quase que corta a cabeça da gente. Tão frio que é.
3: É verdade, mas aqui no estúdio é quentinho.
2: Claro, aqui tem calor humano de sobra, né, Nete?
3: É verdade.
2: Então, a partir de agora, você responde a nossa pergunta do dia. Mas antes da pergunta, tem o presente que a gente vai liberar pra você. Temos par de ingressos, olha que presentão, hein? Par de ingressos pro show do Thiaguinho, o cara da tardezinha.
3: É isso aí.
2: Dia 12 de setembro, na Fly 51, aqui em Porto Alegre. Então, se você tá afim, tá amarradão de ir no show do Thiaguinho, é a sua oportunidade. Mas aí tem que responder a pergunta do dia, que é a seguinte, Nete.
3: E já que a gente tá falando de presente, toda sexta-feira tem alguma polêmica, né? E essa é uma das polêmicas que... É, na sua opinião, quem dá um presente pode pedir de volta depois?
2: Depende do tamanho da mágoa e do ressentimento.
3: Não, presente não se pede de volta.
2: Não, mas tem mágoas e ressentimentos que são maiores que o presente. E aí acaba acontecendo. Eu nunca passei por isso, mas eu lembro
3: eu
2: que...
3: Eu já.
2: Eu lembro que eu dei um presente pra uma pessoa no passado lá. Aí ela ficou com muita raiva de mim e jogou pela janela o presente, se partiu, foi todo.
3: Nossa, meu Deus.
2: Eu te falei, é mágoa e ressentimento é algo terrível.
3: Não, mas no meu caso foi o seguinte, não teve mágoa e tudo mais. A minha avó me deu um relógio de presente, só que como eu não estava usando, então ela achou no direito de pedir de volta o relógio.
2: Ah, justo.
3: Não, mas aí eu falei pra ela que não, tu me deu a hora que eu...
2: Justo, muito justo, justíssimo que você não tá usando o relógio.
3: Ué, mas tem ocasiões pra esse relógio.
2: Ah, tá esperando o quê? Pro teu velório, pra usar o relógio? 4 e 4, tá no ar, curte aí, vem.

0: Band FM 93.3. O Curte Aí tá de volta. Ferrugem também tá na área. Arrependidaço, TV Eduardo Costa, Marcos Ibellucci, Marília Mendonça e Léo Santana, apaixonadinha. Nete, minha querida.
1: Oi.
0: Ah, presente é uma coisa boa, né?
1: É uma coisa boa, é maravilhosa. Só... Alguns, né?
0: Só que... É, não, eu digo... tem presente, tem aquele que a gente chama que é presente de grego.
1: É verdade.
0: Aí realmente não cola, mas quando alguém dá um presente pra alguém, assim, é sempre uma boa intenção, né?
1: Às vezes, na maioria é.
0: Na maioria é. É um presente de aniversário, ou uma lembrancinha, alguma coisa.
1: É verdade.
0: Só que tem alguns causos que a gente sabe que o pessoal... meio que fica irritado, assim. Geralmente, isso acontece muito com um relacionamento amoroso, assim. Eu não quero generalizar, porque, como você falou, a sua avó, ela já pediu presente, já pediu pra devolver presente.
1: É, aí eu falei pra ela que não,
0: que
1: né?
0: Não.
1: Que eu ia usar a hora que eu tivesse que usar.
0: É, a minha sogra também tem mania de pedir as coisas de volta. Esses dias ela pediu um blazer que ela deu pra minha esposa, que tava há 480 anos guardado no armário lá, mofando. Aí a minha esposa colocou pra ela ver como é que ficava nela, né?
1: E aí?
0: Aí ela olhou assim, eu quero de volta. Aí a minha esposa, não.
1: Mas tá certo.
0: Ficou anos guardado aqui, pegando pó.
1: Mas pode ficar guardado, mas se a pessoa deu o presente, tu não pode pedir de volta.
0: É complicado, né? Vamos lá então, vamos à primeira participação. Vamos falar com o Anderson. Fala, garoto.
2: Eu acho que presente dado não é devolvido. Então, se deu presente, não se deve pedir de volta.
1: Mas com certeza.
2: Porque foi dado o presente.
1: Sim.
0: Pois é.
2: É a minha opinião.
0: Tem gente que acha que pode pedir de volta, mas...
1: Mas não deve pedir.
0: Como eu falei, a motivação desse pedido provavelmente é mágoa.
1: Ah, provavelmente.
0: É, pisou no calo, né? Deu aquela vacilada.
1: Sim.
0: Enfim, mas...
1: A maioria é casos amorosos aí, hein?
0: Como diz aquele programa de televisão, casos de família.
1: Exatamente.
0: Tem ingresso pro Thiaguinho, tem um par de convites aqui esperando você. Manda o áudio 995090933. Na sua opinião, presente dado pode ser devolvido? 995090933.

0: Band FM 93.3, a sua rádio do seu jeito. Embaixador e o Luiz Fonsi, vagabundo. Tem homem vagabundo? Tem. Mas não é todo homem que é vagabundo.
1: Exatamente, nem todo homem é, gente.
0: Apesar de que tem bastante
1: vagabundo. Olha, tem. Não tem, falta.
0: Vamos lá, vamos ouvir o nosso maravilhoso ouvinte, as nossas maravilhosas ouvintes. Vamos falar com a...
1: Cláudia.
0: Cadê a Cláudia?
1: Tá mais pra cima.
0: Ah, tá mais pra cima, Guiá, tá bom. Oi, Cláudia,
2: oi. Boa tarde, Moreno, boa tarde.
1: Boa tarde.
2: Nath.
1: Boa tarde, Cláudia.
2: Boa, curtir você, tá feio,
0: boa tarde.
2: Então, primeiro vamos falar da Net.
1: Ah.
2: Pra mim, ela já tá contratada.
1: Adoro, ah, é?
2: Adoro muito.
1: Tu acha, Cláudia?
2: E seguindo a pesquisa, olha só, presente não se pede volta. Independente depois de brigar com a pessoa ou a pessoa não usar, é, tu deu da pessoa naquele momento de coração, tu não pede volta.
1: É isso,
2: entendeu?
1: Aí.
2: É uma lembrança. Tá entendendo?
0: Ainda não, que se seja maldita.
2: Volta, não. Isso é muito chato, viu? Beijo.
0: É verdade.
2: Dinheiro. Amo vocês.
0: Obrigado.
2: Esperando gentilmente.
0: É nóis.
2: Meus ingressos.
0: Valeu.
2: Só a Band dá pra mim.
0: É que tem presente, Cláudia, que é lembrança, mas lembrança ruim, né?
1: É, mas tem uns presentes assim, ó, que é melhor tu devolver, tipo, ah, pra mãe mesmo, né?
0: É. Pois é, né? É, o ressentimento é uma coisa meio pesada, né? Falar com a Grace aqui. Oi, Grace.
3: Boa tarde, meus amigos da Band, Nath, Moreno.
1: Oi, Grace.
3: Eu concordo com Moreno. Se pediu, é porque tem mágoa.
0: Tem.
3: Algum cristal se quebrou aí.
0: Verdade.
3: Mas não deve pedir, não. Ora.
1: Claro que não.
3: Seja curioso. Foi. Né? Tanto com um lado quanto com o outro.
0: O que passou, passou,
3: sem
0: né?
3: Sem mágoa, cheio de orgulho. Não pede de volta. Don't wear. Beijo da Grace de Canoas.
1: Beijo, Grace.
0: Valeu. Bom, e se for um pix, assim, que você vai lá, dá um pix de, sei lá, R$5.000 pra sua amada... Aí você descobre que levou um par de chifres, e aí?
1: Ai, meu Deus, isso é complicado.
0: Complicado, né?
1: É.

0: Band FM 93.3. Sextou! Curte Aí tá no ar, menos é mais, estourando champanhe. Tem ingresso pro show do Thiaguinho aqui no Curte Aí. Pra você concorrer aos ingressos, tem que fazer o quê, Nete?
1: Tem que mandar um áudio respondendo a nossa enquete. Quem dá um presente pode pedir de volta depois?
0: Vamos saber o que, que o Luciano do Santa Teresa pensa sobre isso.
2: Boa tarde, Rodrigo Moreno.
0: Fala, garoto.
2: Boa tarde, Leti.
1: Boa tarde, Luciano.
2: 3 da Band. É Luciano de Porto Alegre, Morro Santa Teresa. Leti, Rodrigo. Ah, eu acho que não, Rodrigo.
1: Claro que não.
2: Se tu der um presente de coração, mesmo que tenha mágoa, sabe? Eu acho que presente é presente. Né? Mesmo que fique sentido mais tarde com alguma coisa que a outra pessoa fez, não se deve pedir de volta, não. Tá? Um abração.
0: Valeu, Luciano.
1: Abraço, Luciano.
0: A música da Adriana Calcanhoto, lembra? Devolva-me, lembra?
1: Lembro.
0: É pura depressão.
3: Oi, Nete. Oi, Moreno.
0: Oi, Cris.
3: Oi, Restinga. Respondendo a enquete, não pode pedir de volta, não deve se pedir de volta, né?
0: E o Devolva-me da Adriana Calcanhoto?
3: Tá dado. Eu não pediria de volta e nem daria se me pedissem.
0: Ótima
3: sexta pra nós. Um ótimo final de semana, beijo.
0: Pra ti também, obrigado.
1: Beijo, Cris.
0: Vamos lá, Juju.
4: Boa tarde, Nete, boa tarde, Moreno.
1: Boa tarde, Ju.
4: Nete, muito bom ter outro programa. A Nete vai entender por quê.
0: Não, eu já sei, Moreno, eu já sei por quê, tá?
4: Quando é a pergunta do dia, se eu devolveria um presente que alguém tivesse me dado. Olha, se fosse perfume, maquiagem, esmalte... joias, eu não devolvo.
3: Ana, beijo.
0: Pra ti também, obrigado.
1: Beijo, Cris.
0: Vamos lá, Juju.
4: Boa tarde, Nete, boa tarde, Moreno.
1: Boa tarde, Ju.
4: Nete, muito bom ter outro programa. A Nete vai entender por quê.
0: Não, eu já sei, Moreno, eu já sei por quê, tá?
4: Quando é a pergunta do dia, se eu devolveria um presente que alguém tivesse me dado. Olha,

0: não ficar mexendo meu saco, mas também eu ouvi, né? Tá, já que devolvi o que tu me deu de presente, agora te some da minha frente. Sai da minha frente. Mas eu devolveria, pra não me incomodar, eu devolveria. Um beijo pra vocês, é a Jumar.
1: É melhor, né?
2: Tá, mas olha só, imagina se é um presente pago, tipo comida. Aí a pessoa vai lá...
1: Dá pra chamar o Raul. Dá pra chamar o Raul e devolver. Só que não vai estar no mesmo estado, é claro, né?
2: Não, é que o
1: pior... Você pode comer nojenta, mas...
2: Assim...

0: Band FM 93.3, caramba, hein? Faz tempo aí, ó. Amor e amizade com Exalta Samba. Fechando o nosso curte aí dessa sexta-feira. Que clima gostoso, maravilhoso. Vamos lá, os últimos áudios aqui pra gente fechar o curte aí. Oi.
1: Boa tarde, Rádio Bandeirante.
0: Boa tarde, FM. Morelli. Fala,
1: boa
0: Jussara.
1: Tarde, Nath.
0: Tudo bom?
1: Hoje conheci a Nath, foi um grande prazer, muito simpático.
0: Ah, que lindo.
1: Na minha opinião, presente não tem que ser devolvido. Que presente lindo, presente. Se é devolvido, já não é mais um presente. Se torna um ausente.
0: Um ausente é
1: bom. Beijos, uma boa tarde a todos.
0: Valeu.
2: Beijo.
0: Valeu, boa tarde. Fala, Paulinho.
3: Boa tarde, Moreno. Boa tarde, Nete. Paulinho,
2: boa
3: da Recinga.
2: Boa tarde, Paulinho.
3: Me lembrei de uma inusitada, né? Eu conheci o meu sogro. E meu sogro é o relojoeiro mais velho de Porto Alegre.
2: Capaz.
3: E aí o meu pai tinha um relógio antigo que já tinha mandado arrumar em tudo que é lugar. Ele disse, ah, vou te dar de presente esse relógio aí. Ninguém consegue arrumar, eu sei que tu gosta dele. Tem uma história, né?
0: Sim.
3: O pai já faleceu. E aí, seguinte, disse, então tá, me dá o relógio pra cá, então. E aí peguei o relógio, botei na bolsa, assim, só pra lhe avisar, o meu sogro é relojoeiro. E ele disse, ah, não, então tu vai ter que me devolver o relógio agora. Então. Manda arrumar e me devolve. Teve muita risada, muita risada.
0: Acontece.
3: Mas não, presente não se devolve.
0: É isso.
2: Mas
0: aí,
2: claro,
0: Paulinho,
2: que não. Ele falou que o relógio ficou perfeito e funciona até hoje.
0: Que bom.
4: Oi, Nath. Oi, Moreno. Tô aqui.
2: Oi, Pri.
4: Boa tarde com vocês. E eu acho que presente dado é dado. Esquece.
2: Esquece,
4: já era. Até a
2: pessoa
4: que deu, se quiser, pode pedir. Mas vai de quem recebeu o presente, se vai querer entregar de volta ou não, né?
0: É, porque verdade.
4: Tá dado, é
0: tá
4: meu.
0: Tá certo.
4: Eu, se tu me pedir, eu vou entregar se eu quiser. Que nem a tua esposa, né, Moreno?
2: Sim.
4: A mãe dela pediu de volta o casaco. Ela disse que não. E eu agiria da mesma forma. Mas também entendo que há, né, motivos e motivos.
0: A causa e causas, né?
4: Eu passei,
0: né,
4: também algo mais recente, assim, de uma parceria de negócios. A parceria se encerrou e ela me pediu de volta um presente que ela tinha me dado durante a parceria.
0: Ah, sim.
4: Enfim, né, eu entreguei de volta porque pra mim não fazia sentido continuar, né?
0: Entendi.
4: Então, mas acho que há N motivos de se pensar, de se pedir, de vai entregar de volta, não, enfim. Mas é isso aí.
0: Valeu, Pri, bom demais.
2: Bom, eu vou abrir essa exceção, né? Quando o mimo não faz mais sentido contigo, tá, eu também devolveria.
0: É, tem coisa que tem.
5: Pode ser, por
0: como é que é?
5: Ah, eu também acho aí. Presente é presente, né? Não adianta. Se tu deu, tá dado, já era. Pode pedir 500 vezes, eu não devolvo.
0: Eu não devolvo.
5: Se pedir pra mim, eu não vou, dependendo
0: tá bom.
5: Do que for. É presente, é presente, não pode pedir de novo, nem deve, né?
0: Tá certo.
5: O que tu deu, tu vai pedir de volta, e não adianta. Se der uma boa tarde a todo mundo.
0: Ô, Nete, tem vontade de espirrar aqui agora. É.
2: Então, resumindo, a maioria não vai devolver.
0: É, 99% não quer devolver. Mas,
2: ponto, acabou.
0: Mas quem tá levando presente aí, ó, os ingressos pro show do Thiaguinho, dia 12 de setembro na Fly 51, é o...
2: É o Luciano do Santa Teresa. Final do telefone 6428.
0: Aê! Luciano, manda um oizinho pra gente pra você receber as instruções e retirar o seu presente. E confirmar o cadastro aqui na Band FM. Olha quem tá passando, Net!
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0: Tá na hora da Super 6. Agora as melhores desfilando aqui na programação 93.3. E aí você escolhe uma das 6. Você vai no voto, lá no WhatsApp, também nas redes sociais, e ganha prêmio. Nessa hora tem um par de ingressos para o Aqua Loucos. Você vai de acompanhante, vai com acompanhante nesse parque maravilhoso. Diversão garantida, tem área coberta, tem piscina aquecida, piscina de ondas, tem muitas atrações no Aqualoucos para você se divertir e, é claro, levar quem você ama junto. Beleza? Então vai anotando aí. A partir de agora, música 1, Saudade Proibida, Simone Mendes. Música 2, Saudade Estranha, Murilo Ruf. Música 3, Ana Castela, É Que Eu Não Te Esqueci. Música 4, Beijei a Cura, Diego e Vitor Hugo. Música 5, Amor dos Outros, Henrique e Juliano. Música 6, Ela é Ela, com o grupo Chocolate. Lá no Instagram, pra quem tá seguindo a gente, pra quem ainda não tá seguindo, segue agora, @BandFMPoa. E pra quem tá no Zap Zap, é jogo rápido, é só você mandar o voto aí. 99509-0933.
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0: Band FM 93.3, tá aí a Ana Castela, né? Muito legal. Ontem, inclusive, ela arrebentou a boca do balão com o nosso Band FM de pertinho. Foi um show e tanto, falou muita coisa legal, trocou uma ideia com a nossa audiência. Ana Castela, boiadeira mais amada do Brasil. Música 3, é que eu não te esqueci. Música 2, Murilo Huff, Saudade Estranha. Música 1, Simone Mendes, Saudade Proibida. Música 4, vamos rodar na sequência. Diego Vitor Hugo, BG A Cura. Música 5, Amor dos Outros, Henrique e Juliano. E a música 6, Ela é Ela, com o Grupo Chocolate. O presente da Super 6 é um par de convites para o Aqualoucos, para você se divertir, para você levar quem você ama. Vale muito a pena, então você vota, é jogo rápido, 99509933, redes sociais, arroba Band FM Pô. Você dá o seu voto em uma das 6 músicas, aquela que você mais gosta, e aí no final a gente ouve a mais votada, e todo mundo que vota na Super 6 já concorre automaticamente a esse presente. Então, vota aí e boa sorte. 99509933, arroba Band FM Pô.
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1: Band FM 93.3. A sua rádio do seu jeito, Grupo Chocolate, ela é ela! Rapaziada que mandou bem demais o nosso primeiro acústico Band FM. E com certeza você ama, assim como eu também amo chocolate. Grupo Chocolate é tudo de bom, é tudo de Band. A música 6 fechando a sequência das melhores da nossa programação. Quero mandar um abraço para todo mundo que tá mandando o voto no nosso WhatsApp e também nas redes sociais. Então tá valendo o par de convites pro Aqualux para você que tá participando da Super 6. Escolhe aí, 1, 2, 3, 4, 5 ou 6. Decide aí, vota e boa sorte. Daqui a pouquinho tem o resultado e também a vencedora da Super 6. Agora tem Band Notícias.
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1: Vamos começar com a previsão do tempo. Em Porto Alegre e na região metropolitana, o fim de semana começa com um tempo firme e bastante gelado. No sábado, o dia fica ensolarado com a presença de algumas nuvens. As temperaturas variam entre 6 e 14 graus. Já no domingo, o céu ensolarado segue predominando. Os termômetros marcam entre 6 e 16 graus. Já na próxima semana, o tempo segue estável. Agora informações sobre o transporte público aqui na capital. Amanhã, os ônibus da capital terão passe livre. A medida ocorre em razão da campanha de multivacinação dia D nos postos de saúde. Segundo a prefeitura, a ação busca facilitar o acesso da população às unidades de saúde. A campanha será realizada das 9 da manhã às 6 da tarde. Esse foi o Band Notícias. Na próxima segunda-feira, estamos de volta com mais uma edição.
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8: Festa aniversário, docinho, bolo, coisa bem boa, hein? Fica ligado que daqui a pouquinho tem o resultado dessa promoção legal aí, viu? 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
8: Vamos lá, vamos ver quem é que vai pra qual. Loucos, vai levar acompanhante, vai se divertir. É a Isabelle Guterres. Isabelle, @IsabelleGlowMake. Ah... Aí, Isabelle, parabéns, guria! Muito bem! Pode se preparar para se divertir, tá, Isabelle? Olha só, manda um oizinho pra gente. Pode ser pelo direct, pode ser também pelo nosso WhatsApp, tá tudo certo, tá? Só não vai esquecer de mandar o oi, ok? Pra você receber as instruções e, claro, confirmar o cadastro aqui na Band FM. Obrigado por todos que participaram. Nossa gratidão de verdade aí, coração sempre fica aquecido com a sua parceria. Mas agora vamos ouvir a campeã da Super 6?
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2: Band FM 93.3, turma do pagode menos é mais, investigador. Programação aí, ó, colocando pra cima. Deixando pra lá tudo que não presta e trazendo só coisa boa pro nosso coração. Band FM é assim, né? 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Estamos torcendo por você, tá? 18 minutos para as 6.
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0: Band FM 93.3. Tá aí João Gomes e Pabllo, Vou Te Procurar. Tô aqui na Band FM, tô do seu lado. Eu quero saber o que você tá fazendo de bom nessa viração do dia. Faltam 6 minutos para as 6 horas da tarde. Já já tem o nosso Band ao vivo e também resultado de promoção. Nós vamos liberar aí uma festinha para 10 pessoas com bolo, doguinho, tanta coisa boa pro pessoal comemorar aniversário, né? Pães da Lilica junto com a Band FM proporcionando esse momento maravilhoso e nós vamos liberar na sequência aí para você. Bom, vamos fazer o seguinte, vamos chamar o nosso rápido break e depois do intervalo vem aí o resultado da promoção e também Band ao vivo.
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3: 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E aí, como é que vocês estão? 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
12: Ao vivo, né, gente?
13: Sejam todos bem-vindos ao show.
14: Pra começar bem, a gente vai começar assim, ó.
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13: Enquanto isso, nós vamos cantando e vamos dançando em ritmo de festa, meu povo.
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3: Boa sexta-feira pra você que tá voltando pra casa, que já chegou em casa, você que está no seu carro dando uma carona, tá no trabalho, tá no corre ainda. É isso aí, não dá pra desistir, levanta a cabeça e bora, bora pra cima. A partir de agora tem Band ao vivo, mas antes de qualquer coisa, eu quero liberar aqui o resultado da promoção. 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É Amanda Pereira, @ Amanda Pereira 178. 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Parabéns, Amanda! Amanda Pereira, @ Amanda Pereira 178. 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Pra gente entrar em contato com você, pra você receber as instruções e confirmar o cadastro. 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No Band ao Vivo eu tenho 4 ingressos para o filme O Fim da Rua e mais uma caixa de guloseimas da Florestal. 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Tá valendo agora, vai.

0: Band FM 93.3. Tá aí o Band ao vivo e o repertório de primeira, hein? Menos é Mais e Simone Mendes, Matheus e Cauã e ainda Gustavo Lima e Ana Castela Canudinho. Quero mandar um abraço aqui pra minha amiga Daisy da Restinga. Obrigado pelo carinho, Daisy. A minha amiga Rose lá em São Léo, sempre com a gente também pelo aplicativo, ligadinha lá pela internet. Grande abraço, meu querido Douglas, de Cachoeirinha, também tá na área aqui. É isso aí, ó. Um abraço aqui pra Mari Duarte. Quem mais aqui? Eu quero mandar um abraço aqui pro meu amigo João, lá do bairro Tristeza, meu parceiro Silvio, né? A minha amiga Sheila e o maridão Lee, lá em Cachoeirinha, o Paulinho e a Cris. Nossos amigos sempre ligados, a Alessandra do lado de Viamão, a Deizinha e a Ju Marques. A Ju Marques é a nossa sócia aqui do programa, né? Sócia do programa. E a Cláudia da Loma do Pinheiro também tá sempre com a gente. Sempre ligada. Pra você que tá aí, ó, manda o teu salve. Você que ainda não faz parte do grupo VIP da Band FM, manda uma mensagem pra gente. Ô, tô amarradão na Band FM, tô gostando muito da programação. Então você manda uma mensagem solicitando a sua entrada na família. Então você vai receber um link e aí você já tá dentro. Não tem nenhum mistério. É só você chegar e você é muito bem-vindo, tá bom? E é o seguinte, ó. Hashtag o fim da rua pro 99509-0933 pra você concorrer a 4 ingressos pro filme e mais uma caixa de guloseimas da Florestal. 99509-0933.
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0: Band FM 93.3, Band ao vivo, parceiro, é pressão. Esse aí é o Péricles, Canto da Razão, teve Tairone, Marília Mendonça e ainda Mari Fernandes, Telefone Sem Fio, fechando o nosso Band ao vivo. Lindo demais, sexta-feira maravilhosa pra você, tá aí na carona da Band FM, tá na sintonia, mas olha só quem tá chegando.
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0: 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E a parada é essa. Segunda-feira, a gente volta com mais Band ao vivo. Aqui na Band FM 93.3. Fica aí com... E para faturar o kit cinema, hashtag o fim da rua 99509-0933.
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0: 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Estamos lá com o nosso aquecimento do Estação Band FM. Daqui a pouquinho tem Estação Band FM com muitas doideiras, muitas notícias, muitas curiosidades e fofocas. E é claro, aquela turma doida da Band FM. Mas agora eu e a Net vamos fazer aí um barulhinho. Aliás, um barulhão pra sua sexta-feira ficar ainda mais legal. Não é isso, Net? Boa noite.
1: É isso mesmo. Boa noite, Moreno. Olha, sexta-feira sempre é o dia do caos, de surgir as coisas mais inusitadas da face da Terra.
0: Pois é, sexta-feira é um dia onde o trânsito fica mais intenso.
1: É verdade.
0: Porque a moçada fica com pressa pra chegar em casa ou pra chegar no happy hour.
1: Ou tem gente que tá indo viajar, vai pra Serra Gaúcha tomar um vinho nesse frio.
0: Pois é, esse final de semana, pois é, Gramadão tem, inclusive acho que é o final de semana do Festival de Cinema, né?
1: É isso mesmo, o Kikito tá bombando.
0: É, o Kikito tá bombando. Lá em casa também nesse final de semana também vou pra Gramado, lá de casa.
1: Ah, claro, eu também vou assistir um filme também na minha casa.
0: Netflix, né? Daí, é, tá tudo certo.
1: Tá tudo certo.
0: Mas, Onete, a gente sendo pobre e sendo feliz, a gente tá dando presente pra nossa audiência. Tem 4 convites pro filme Fim da Rua. E tem aquela caixa arrumada e gostosa da Florestal de guloseimas. Então, a galera que tá aí ouvindo a gente, os ouvintes maravilhosos, mandem aí a senha, hashtag O Fim da Rua, pra concorrer.
1: Isso aí.
0: Agora, o que você vai trazer hoje pra gente é realmente, assim, algo inédito. Eu, pelo menos, não tinha tomado conhecimento em lugar algum da face do planeta que alguém já tivesse feito isso. Por exemplo, já vi gente dar desculpa por exemplo, enfermidade. Ah, tô mal, aí vai no médico, ou vai no centro ali e compra um atestado médico falso.
1: Ou diz que teve que levar a sogra no médico, ou no Pilates, enfim.
0: Não, mas eu, por exemplo, levo a minha sogra no Pilates e não tô mentindo. Mas tem uns aí que mataram o tio várias vezes, né?
1: Ah, isso é o que mais tem, né, Moreno?
0: Fui no enterro, meu tio morreu, vou ter que ir no enterro dele, pra não ir trabalhar, né?
1: Exatamente.
0: Tem uma galera que tem uma síndrome de Seu Madruga. Isso aí eu não... Ah, tá tudo certo, né?
1: Como tá diz, tudo certo.
0: Tá tudo em casa. Mas o camarada fez algo assim, Net, que quando você me contou, eu fiquei assim, estarrecido.
1: Assim como tu ficou, eu também fiquei, tá, gente? É um homem, ele fingiu um assalto pra não ter que trabalhar.
0: Só que o azar dele é que a casa caiu.
1: A casa caiu e daqui a pouco mais eu vou contar os detalhes dessa história maluca.
0: Já, então, aqui no nosso Aquece Estação Band FM.

0: Band FM 93.3, Cleiton Romário, Zeneto Cristiano, não namora. 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Net.
1: Oi.
0: E o malandro que fingiu ser assaltado para não trabalhar.
1: Pois é, isso aconteceu em Anápolis, né?
0: Anápolis, no estado de, é uma cidade lá do estado de Goiás.
1: Isso aí. E aí, ele acordou indisposto e pensou, nossa, não estou com vontade de trabalhar. Mas aí, qual o justificativo lá pro meu chefe? Vou inventar um assalto.
0: Meu chapéu. E aí, o que aconteceu?
1: O cara tem 32 anos, tá? E aí, ele acionou a polícia falando, né, do assalto. E aí, disse que 2 homens de moto levaram a carteira, rasgaram a blusa. E aí, então, a polícia, óbvio que, né, se preocupou com a situação e foram atrás de mais fatos.
0: Mais detalhes sobre o assalto.
1: Exatamente. E aí, só que a polícia olhou as câmeras de segurança do local onde ele estava, aí a casa caiu, né? Porque ele estava sozinho na rua, andando tranquilamente, como se não tivesse acontecido nada.
0: Ah, então ele foi flagrado pelas câmeras escondidas.
1: Sim, ele foi flagrado.
0: Foi desmascarado.
1: Aí quando a polícia pegou e falou pra ele o que tinha visto nas imagens, então ele resolveu falar a verdade, né?
0: Sim.
1: E aí então...
0: acabou sendo preso na verdade ele deu falso... é falsa comunicação de crime, eu acho, não sei se esse é o termo, mas quando você inventa alguma coisa, quando você fantasia alguma coisa, você responde.
1: Mas com certeza, isso, né? Óbvio.
0: Porque as forças policiais, assim como o corpo de bombeiro, não estão de brincadeira, né?
1: Não estão de brincadeira, tem outros casos pra cuidar, porque tem coisas mais sérias acontecendo no momento, né?
0: Eu acho que esse cara queria dar um rolê no Xirindró.
1: Ah, provavelmente.
0: Aí ele, acho que eu vou dar uma voltinha lá pra conhecer uns amigos e tal, fazer novas amizades. Fazer que nem aquela senhora, lembra que tem uma senhora que...
1: Sim, eu lembro. Que era queria... Não sei, era uma senhora... professora, enfim.
0: É, mas era uma pessoa já 70, 80 anos, eu acho, né?
1: Não, mas tem a senhora...
0: Que queria ser presa.
1: Tinha a senhora, mas também teve uma outra mulher há muitos anos atrás que resolveu, assim, agir loucamente e ser presa, sabe? Ela queria ser presa também.
0: Pois é, o cara certamente ficou sem emprego. E agora tá com a liberdade dele também comprometida, porque vai ter que responder processo.
1: Com certeza, tá bem marcado, né?
0: Sabe como é o nome desse filme?
1: Como?
0: O Vacilão.

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0: 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Esse é o Belo, canta muito Belo, pra ver o sol brilhar.
1: Conete,
0: oi. Nós estamos aqui emocionados.
1: É verdade.
0: Eu estou com meu coração acelerado, né? O meu nível de endorfina ficou assim, ficou acima da média. Eu acabei de assistir algo aqui no YouTube, assim, que realmente me caiu os butiás, bola de gude. Caiu tudo do bolso, né? Até as baratas que estavam aqui caíram pro chão.
1: Olha, eu não tenho palavras.
0: Não tem palavras, né?
1: Eu fiquei muito emocionado. Gente, eu vi nos bastidores um vídeo, assim, muito emocionante.
0: É emocionante. Eu quero mandar um abraço para o Vander, lá de Pelotas. Né? Que é o meu maior, agora é meu maior ídolo da televisão brasileira. Vander de Pelotas. Aí, Vander, gostei muito do teu produto, cara. De 100%, eu te dou 150%.
1: Beijo, Vander!
0: Mas é bom demais! É bom demais! O Vander.
1: É bom. Tá.
0: Não é Vander, é Vander. Porque tem um acento circunflexo invisível no nome dele.
1: Tá.
0: Você ouviu a vinheta, né? É a hora do Vander.
1: Tá, entendi.
0: Então é Vander. Então, beijo pro Vander.
1: Beijo!
0: Agora, vamos ao resultado da promoção, né? Tem 4 convites pro filme O Fim da Rua e mais uma caixa de guloseimas da Florestal. Já tá recomposta aí ou tá dentro?
1: Não.
0: Ou tu tá que nem aquele youtuber que fala, tu tá dentro todo decomposto desse jeito?
1: Bom, deixa eu me recompor.
0: Te recompõe aí, não? Meu mas, Deus do céu. É demais pro meu coração. E olha que a gente acha que já viu tudo nessa vida, né? Não tem a mínima noção do que tá acontecendo nesse universo louco aí.
1: Mas quem vai levar esse combo maravilhoso com 4 ingressos de cinema para o filme O Fim da Rua e mais uma caixa da Florestal é o Douglas de Cachoeirinha. Final do telefone 1082. Aê!
0: Aê!
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0: Tá aí a motona da Band FM pra fechar nossa parceria amanhã. Ih, o que tá acontecendo? Só um pouquinho, calma aí. Amanhã, 9 da manhã, eu tô de volta aqui na Band FM. Net, bom final de semana.
1: Pra ti também, Moreno, até segunda.
0: Não vai perder o programa, hein? Tá?
1: Jamais.
0: Você tá intimado, você vai assistir o programa, tá?
1: Pode não, deixar.
0: Você não esquece de ver o programa, tá bom?
1: Tá bom, então.
0: Um abraço pra todo mundo, valeu, pessoal.
1: Beijo.
0: Tchau, tchau.

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5: Eles ligaram pro outro hoje. Deve ser uma conversa boa, né?
6: Ah, eu acho.
5: Quando o Lula liga pro Trump. Eu sempre fico imaginando o que eles falam.
6: Eu acho.
5: Porque não é possível que o cara fica só falando de tarifa. Não, eles devem falar.
6: Menina,
5: calor aí.
6: Você sabe que foi o maior problema do dia? O maior problema do dia foi a Mayra Cardi.
5: O que ela ligou pro Trump também?
6: Não, ela ligou pro Trump. Mas o Thiago Nigro, o esposo dela,
5: sim,
6: falou assim que o pessoal vai na reunião e pede água com gás. E aí ela falou assim, porque ela problematiza tudo e qualquer coisa, né?
5: Sim.
6: Ela falou, água com gás faz mal. Ele falou assim, mas você prefere ser um pobre feliz, né? Com esôfago.
5: Oh.
6: Com esôfago saudável. Ou prefere ser um rico, né? Triste, né? Porque, tipo assim, não pode comer nada com ela, né? E ela achou um absurdo o que ele falou.
5: Mas
6: mal
5: ela...
6: sabe ela.
5: Ah, ele tava dizendo que queria.
6: Ele tava dizendo que tava tudo bem tomar água com gás, entendeu? O dia que ela descobrir que a gente que é pobre, toma água da torneira.
5: Ela não sabe. Ela não sabe. Ah, mas gente, ela era pobre? Não.
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5: Não lembra. Se foi, não lembra.
6: Band FM. Assim, ó, na conchinha da mão.
5: Isso. Ah. Se ela foi pobre, ela não lembra. Não lembra mais. O negócio é o seguinte: estação Band FM tornada para todo o Brasil.
6: Alô, Brasil!
5: Na Band FM, várias e várias e várias e várias e muitas emissoras.
6: São quantas emissoras, Robson?
5: São 75 emissoras.
6: Nossa, a gente é muito famoso.
5: E sempre aumenta, né? Muito.
6: Alô,
5: cara.
6: Brasil!
5: Muito. Tem uma história sensacional do Paulo Gomes por causa desse negócio.
6: Por quê?
5: Lá em Barretos. Tá até, eu acho que tá até no. Não sei se subiu no perfil da Band, mas ele foi abordado por uma moça lá em Barretos que ficou desesperada porque viu ele lá. Fez um vídeo com ele e ligou pro pai de vídeo e disse assim: eu tô com ele aqui.
6: Não
5: com
6: creio.
5: O Paulo Gomes.
6: Famoso assim.
5: Fez um vídeo
6: nível.
5: Com o pai, pro pai ver o Paulo Gomes. Foi uma perda de bytes e, né, e sinal de internet, mas enfim, ela adorou.
6: Ah, mas.
5: Você vê como é que é a vida.
6: É isso, tem gente que. Ué, gente. Fã. Aliás, se quiser.
5: Ela adorou o Paulo Gomes e fez um vídeo com
6: mas
5: o pai pra mostrar o Paulo Gomes.
6: Ele
5: pro
6: é
5: pai.
6: Adorável.
5: Ele
6: e
5: é
6: se
5: demais,
6: você que tá ouvindo a Band FM aí no Brasil inteiro, você pegaria ele?
5: Pra levar pra almoçar, perto de casa.
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5: Vocês
6: manda
5: ganharão
6: cartinha pra
5: muitas
6: gente.
5: Coisas. Ganharão muita alegria. Grito. Ganharão companhia. Sim, ganharão.
6: Gente.
5: É isso aqui, ó. E a jaqueta corta-vento é que tá valendo no programa.
6: Tá.
5: A cortar o ventilado, junto com 3 hidratantes labiais da Beijo Boom. E a gente quer saber o que você faz pra escapar do fio lascado, sem, claro, contar do corta-vento. Isso aí a gente já sabe. Então fala pra gente.
6: Fala.
7: Boa noite, meus amores.
5: Boa noite.
7: Então, uma vez fui pra Extrema, um sítio, aí levei umas roupas, aí a noite fez frio. Só que eu não levei blusa de frio. O que eu fiz?
5: O quê?
7: Atei uma calça de moletom, fiz um buraco no meio. E enfiei ela. Os braços ficou nas pernas e... Você sabe, o buraco na minha cabeça.
6: Entendemos.
7: Foi assim, o must. Todo mundo adorou. Beijos, Paula da Cidade Tiradentes.
5: Uma muita moda desses Fashion Week nasce assim.
6: Nasce desse jeito. Vamos combinar. A gente é muito criativo.
5: Muito
6: o brasileiro
5: criativo.
6: É muito criativo,
5: ela
6: gente.
5: Ela fez a blusa com uma carça.
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0: Band FM, Simone Mendes, Direitos Iguais, Estação Band FM por aqui. E o pessoal ligado na gente nesta sexta-feira, armando o fim de semana e conversando aqui também. Alô?
1: Alô?
0: Quem fala?
1: A Daisy L.
0: Daisy L, tudo bem, Daisy L? Beleza, meu bem. Acertei Daisy. O nome, é isso mesmo? Daisy L?
1: Acertou, certinho.
0: Muito bem, muito bem. Você tá em casa, trabalhando, fugindo, na rua, onde é que você tá?
1: Eu tô na Marginal, no trânsito. O que tá me salvando é a Band.
0: Ah, mas a gente tá aqui pra salvar.
2: Maravilhosa.
0: Tatá, Daisy L está aqui, Tatá.
2: Daisy, você tá indo pra onde? Pra casa?
1: Eu tô tentando ir pra casa, mas tá trânsito.
2: Você tava no trabalho?
1: Não, eu fui com meu marido, ele é caminhoneiro, e aí eu fui trabalhar com ele hoje de caminhão e estamos aqui na pista.
2: Ah, então mas você tá com o mozão.
0: Quem tá dirigindo o caminhão é ele.
1: É ele que tá dirigindo.
0: Ah, então tá bom. Então pode falar à vontade.
2: Enquanto isso, a gente bate papo com a Daisy.
0: Frio lascado hoje é o tema. E não adianta dizer que é só um frio, não. Que tem vezes que a gente tem que dar um jeito. Que você já teve que dar um jeito num frio lascado? O que você fez?
1: Eu tive. Ah. Quando eu conheci meu marido, há 17 anos atrás, eu morava com a minha irmã e eu não podia ficar dentro da casa junto com ele. E minha mãe era costureira, eu catava o saco de roupa dela e jogava no quintal, no corredor, e nós ficava no saco de roupa em cima. E aí, aquele frio lascado, e nada tava adiantando, nós se cobrindo com o saco de roupa, um esquentando o outro, e eu vou falar pra você, viu? Passei frio.
2: Ô, Daisy, como é que chama
0: meu
2: o marido?
0: Deus!
1: É Michael.
2: Misael?
1: Michael,
2: Michael. Michael. Olha, fala o homem apaixonado, hein, Robson?
0: Ele é.
2: O homem é apaixonado.
0: Topou ficar no geladão.
2: Passou
0: ali em cima do
2: frio,
0: saco de roupa.
2: Não podia entrar na casa.
1: Mas o foco dele era ter eu. O saco de roupa foi só um acrescento, foi um lucro pra ele.
0: Porque ficava quentinho? É que sumiu a voz dela.
1: É melhor ficar no saco de roupa do que ficar no chão, porque pelo menos o saco de roupa amortecia.
0: Isso, amortecia. Como agora, sua mãe é brava, hein, bicho?
1: Não, a gente não podia nem entrar dentro de casa.
0: E hoje em dia, como é que é?
1: Hoje em dia, minha família prefere ele do que eu.
0: Tá vendo?
1: Se a gente brigar, ele já arruma um cantinho pra ele e bota pra fora.
0: Tá vendo, sogra? Aí, ó, você tratou mal o moço, agora ele é teu querido.
2: Eu conhecia o homem do saco, mas a Daisy do saco é a primeira vez.
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0: Eu acho que a sogra já gostava dele, só tava testando. Vamos ver se ele resiste.

0: Band FM, turma do pagode, surpresa do amor. Ô, Tatá, você fica inventando as coisas sem a gente fazer reunião antes. O pessoal fica aqui, ó. A Kenny mandou aqui o seguinte: ela quer saber se ela fizer o grito do peão todo tatuado, se ela ganha o peão.
1: O peão, como que ela chama?
0: Kenny.
1: Kenny, o peão que nós temos disponível, se você fizer agora o grito, o peão que temos disponível neste momento é Robson Ramos.
0: Mas eu não sou tatuado.
1: A gente coloca no chat GPT o seu tatuagem.
0: Ai, meu Deus. Ela disse que vai mandar o grito. Não por minha causa, vai que ela quer ver se aparece um tatuado.
1: Manda. Vamos ver fazer
0: de repente
1: esse negócio.
0: Vai que aparece um tatuado aí, né?
1: Claro que aparece.
0: Ela falou que aceita.
1: Só manda.
0: Ah, então tá.
1: Capricha. No programa de hoje.
0: Ai, meu Deus, deixa eu contar um negócio aqui que tá dando problema. Você sabe que a Marina Rui Barbosa, ela é noiva do Abdul Fares.
1: Nossa, que chique.
0: Abdul Fares é da família. Que é proprietária de uma grande loja do varejo brasileiro.
1: Não, com esse nome, ele não precisava nem ter varejo.
0: Alguma
1: com esse nome,
0: coisa
1: ele já tem nome de rico.
0: E de que vende, né? Habib sempre tá vendendo alguma coisa.
1: Habib tá sempre vendendo, né?
0: E aí, é o seguinte. O que que tá acontecendo com o Abdul Fares e com a nossa gloriosa Marina Rui Barbosa? Tá dando um tremelique na família.
1: Por quê?
0: Porque é o seguinte. Diz que ele gasta muito.
1: Ele?
0: Gasta muito.
1: Gastão.
0: E aí você fala, gasta muito, mas é empresário. Ok, só que esta loja muito conhecida do varejo brasileiro, está enfrentando dificuldades. Inclusive, fez um pedido de recuperação judicial nesta semana por causa de uma dívida de 140 milhões de reais. Isso é real, deu no noticiário.
1: Tá.
0: É Amara Brás, vou falar o nome.
1: Amara Brás.
0: Aí no noticiário. Só que acontece o seguinte, agora recentemente, não é tão recente assim, tem mais de um ano, mas Abdul Fares e Marina Rui Barbosa ficaram noivos. E ele deu um anel muito caro para a moça.
1: Muito caro.
0: Muito caro. E a joia milionária virou motivo de dor de cabeça para o noivo, porque a família agora está em pé de guerra por causa dessa dívida toda. E aí o pai diz assim, como é que você vai e dá uma aliança cravejada de diamantes comprada em Dubai, avaliada em US$1 milhão, que é o equivalente a 6 milhões de reais.
1: Nossa! E a família passando perrengue.
0: Tendo que pagar a dívida da loja, gente. Tá aí, funcionando. Mas é que eles fazem isso justamente para não falir, né?
1: É lógico.
0: A recuperação judicial para você poder organizar as contas e depois voltar a pagar todo mundo em dia bonitinho.
1: Mas ela, a Marina Rui Barbosa...
0: E aí, que você, quando você tem muita coisa para pagar, o que você faz na sua casa?
1: A gente economiza.
0: A gente
1: não gasta.
0: Você já não compra sorvete no mercado.
1: Eu ia falar isso, Robson Ramos.
0: Você vai, ó, esse mês não vamos comer no restaurante.
1: Na nossa vida real, a gente economiza com lanche, né, gente?
0: É, exatamente. Não vamos comer McDonald's.
1: É, a gente para, né? Vai comer, não perde batata frita, não entendeu?
0: Vai diminuindo, qualquer um.
1: Qualquer um faz
0: qualquer
1: isso.
0: Qualquer um. E o pai do Fares quer exatamente isso, meu filho. Tá gastando muito, bicho. Mas a coisa é tão séria que agora o pai e o tio querem afastar o Abdul do comando da empresa, porque hoje ele é o CEO.
1: Ah, é o tipo de cara que ele tem a canetada lá.
0: Vamos afastar esse rapaz, que o negócio já tá feio, ele tá gastando muito. Então, tadinha da Marina Rui Barbosa, por causa da aliança dela, a família
1: também. Robson, ela é cara. Rui Barbosa é cara.
0: Poxa, ela podia falar, não precisa, vocês têm que pagar dívida aí, pô, não precisa,
1: me dá um anel. É meio normal isso, é meio normal. Toda família tem alguém que é o gastão e o outro que é o econômico. Toda família é assim. Puxa vida. Você é quem na fila do pão, me fala.
0: Olha, eu tenho que ser contido.
1: Você é gastão.
0: Eu gasto um pouco.
1: Você gasta com o quê? Com joias? Com viagens?
0: As viagens eu acho que é um investimento. Com joia já gastei, sei lá, eu gasto pra caramba.
1: Com o que aparecer você gasta, é isso?
0: É, mais ou menos.
1: Tá vendo?
0: Isso.
1: É normal. Pode. Você, por exemplo, é o abududududu daí, ó.
0: Habito.
1: Entendeu?
0: Eu tô com dó da Marina.
1: Por que que você tá com...
0: Ah, o pessoal vai brigar por causa dela, ela não merece.
1: Ai, você acha que ela tá preocupada com o anel brilhante
2: dela? 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

0: FM, Bruno Rosa, com Murilo Huff, atriz demais aqui no nosso Estação Band FM. O pessoal tá falando aí do frio lascado, do peão tatuado, assuntos variados hoje,
1: não,
0: viu? O negócio
1: tá pegando. Tá do jeito que a gente gosta hoje.
0: O negócio vareia, assim.
1: É isso, gente. A gente tá numa roda, batendo papo, conversando.
0: Essa é a ideia sempre.
1: Sim, é gostoso.
0: É isso. Um vídeo que mostra um cachorro dentro de uma farmácia na cidade de Pontalina, em Goiás, bem na hora da abertura do estabelecimento, viralizou. O animal vive nas ruas lá do centro da cidade. E aquele, sabe o cachorro que é de todo mundo?
1: Sim,
0: cidade do interior tem muito isso, cachorro que é de todo mundo.
1: Uhum.
0: E aí ele entra nos lugares e lá, por isso que é normal ele entrar no comércio e até ser bem tratado, o povo gosta dele. Só que é o seguinte, a Ana Sara, que é gerente dessa farmácia aí, diz que dessa vez ele deve ter se escondido em algum canto. Ele fica lá paradão.
1: Tá.
0: Mas acho que, sei lá, passou o dia inteiro vendo movimento. Ele deve ter ido pra algum canto e ninguém viu. Conclusão, fechou a farmácia, o povo foi embora pra casa e o cachorro ficou lá dentro.
1: Tadinho.
0: Ficou lá dentro. Mas tudo bem, tava lá fresquinho e tal, ele dormiu lá. No dia seguinte, quando abriram a farmácia, ele estava lá deitado em meio a várias fraldas, pacotes de fraldas destruídos. O pessoal acha que ele rasgou porque a fralda é, né, molinha e serve de travesseiro. E aí essa imagem viralizou, porque foi pra internet, puseram nas redes sociais, a hora que o menino, o funcionário abre a porta assim, ele olha, levanta e sai andando como se nada.
1: Ai, que bom que vocês chegaram, preciso ir.
0: Que bom que vocês chegaram, agora eu vou tomar café. E foi embora e largou as fraldas lá. Mas ela falou que tudo bem, prejuízo, porque é um cachorro muito querido e tal. E realmente, é, sabe que no outro dia ele acordou na porta de outra farmácia da mesma rede, mas falou, do lado de fora.
1: Gostei daqui.
0: O cliente virou cliente preferencial.
1: Mas vou te falar, eu sei de quem é esse cachorro.
0: De quem é?
1: Eu sei de quem ele é.
0: De fala?
1: É da Daisy.
0: Que Daisy?
1: A Daisy que acabou de participar com a gente aqui, do saco de roupa. Ela pegava o saco de roupa pra namorar com o marido.
0: Isso.
1: Né? É o cachorro
0: aí.
1: Dela.
0: Cachorro dela, exatamente.
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0: FM, Henrique e Juliano, vidinha de balada.
1: Você manda pra cá três palavras, só três. Três palavrinhas.
2: Nós mete a rima na hora.
1: O Mano Dilson faz a rima na hora. Você já viu isso acontecendo num programa de rádio?
2: Freestyle.
1: Freestyle total. No
2: freestyle.
1: 11999919197. Manda três palavras para Mano Dilson fazer a rima neste programa sensacional.
2: Já tem as de hoje?
1: O nome do quadro é Desafio ao Mano Paulo Gomes.
3: Olha, posso mandar a primeira?
1: Vai, menino.
2: Manda aí.
3: A Eliana mandou aqui, ó.
2: Ai, salve, gente. Eliana.
3: Breja.
2: Breja. Boa.
3: A outra é composta.
1: Ah, é?
3: Pular a cerca.
2: Pular. É. Pô, aí é quase a Bíblia inteira, hein?
3: Pular a cerca.
2: Cerca, capítulo 2, versículo...
3: Não, para!
1: Não, só pular a cerca.
2: Pular a cerca.
3: A terceira é jujuba.
2: Nossa. Jujuba.
3: Tem a ver, velho?
1: Jujuba com pular a cerca?
3: É.
1: Só você pular a cerca pra pegar uma jujuba, né?
2: Jujuba.
1: Jujuba é o nome de alguém?
2: Boa pergunta. Sei lá.
1: Vai lá, vai.
2: Vamos lá.
1: Vamos?
3: Vai.
1: É desafio, é na hora.
3: Vai.
1: Ele não erra, Brasil.
3: Lá, então. Ele tá preocupado.
1: Desafio ao Mano.
3: Ele tá preocupado.
1: Tá preocupado.
3: Ele não, vai sair.
1: Não entende de palavra composta.
2: Então vai. Ó, hoje a rima vai ser assim, tipo jujuba, facinho, ó, aqui na luva, vou dizer pra você, vamos lá, é o Mano Dilson aqui pra rimar. É,
1: vai.
2: Mano, que foi? Oi, eu rimei jujuba, quer outra palavra? Um abraço pra você de Itacoaxetuba. Aqui
1: caramba.
2: É nós que tá, tamo fazendo improviso aqui pra impressionar.
3: Aê.
2: Mano, calma aí, então não perca, porque eu posso pular de frase, mas não a cerca.
1: Olha, rapaz.
2: Aqui é atenção, aqui é só rima no irmão. Vou dizer, calma aí, que eu vou mandar o meu proceder. Mano, disso aqui só no improviso, vem, porque aqui eu faço rima pra você também. Mano, é nóis,
1: tá
2: então, firmeza.
1: Tá perdido.
2: Pra acabar, então, traz uma breja.
1: Tá perdido.
3: Tá bom, não, tá bom,
1: perdido,
3: saiu.
1: Tá perdido.
3: Meia
1: tá
3: hora pra fazer a
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0: Fernanda Castela. Olha onde eu tô, na versão exclusiva da Band FM do De Pertinho de ontem com a Ana Castela, que foi... Cara, não sei.
1: Não tem palavras.
0: Não tem palavra.
1: Não tem palavras.
0: Foi tudo perfeito. Tudo. Ela perfeito, programa perfeito, show perfeito.
1: Tudo.
0: Os convidados perfeitos. A interação dela com o público. Meu Deus, que coisa maravilhosa.
1: Ela é incrível.
0: Ela
1: Parabéns,
0: é Ana. Sensacional. Eu amo Ana Castela. Eu não a conhecia. Eu estou amando Ana Castela.
1: E você sabe que ela saiu daqui?
0: E foi pra Barretos.
1: Pegou a caminhonete.
0: Isso.
1: Foi pra Barretos.
0: Chegou em Barretos lá e foi curtir ainda camarote e tudo. Que figura.
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0: Vem, bebê.
4: Vamos.
0: Capricha, vamos.
4: Capricha. Então pode?
0: Pode, tá tudo pronto pra você, meu bem.
4: Ai! Pensamento de hoje. Olha, diz que um bom trabalhador de verdade faz 100 mil e pouco por mês.
5: É mesmo?
0: 100 mil e pouco?
4: 100 mil e pouco por mês. Então... 100 mil pro patrão, pouco pra ele.
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0: com sobrenome.
1: Band FM Luan Santana Clone, aqui no nosso Estação Band FM no AAR. Tem gente com a gente aqui. Alô? Alô?
2: Alô?
1: Oba!
2: Boa noite!
1: Boa noite! Quem tá falando?
2: Aqui é o Marcos Entregador, corintiano sofredor.
1: Marcos Entregador, corintiano sofredor.
3: É, faz parte.
1: Ah, hoje você não tá sofrendo muito, não. O que classificou?
2: Ah, o que eu sofri ontem à noite vendo aquele jogo...
1: Você sofreu porque o jogo foi muito ruim, pelo amor de Deus.
2: Não. O Yuri Alberto é ruim, mas eu tô sentindo falta dele.
1: Claro, que o Pedro Raul é pior.
2: É.
1: Tá vendo, Tatá? Onde
2: você
1: veio parar?
2: Dessas conversas.
1: Claro! Ixi. Ela vai analisar o 352 pra você.
3: Lá vem, vai.
1: Vai lá.
2: Ô, Tatá, você comeu o queijo ralado com leite condensado que eu passei a receita pra vocês à tarde ontem?
3: Menino, eu não...
1: Ai, teve isso, é?
3: Teve. Deixa eu só te perguntar uma coisa. Me explica uma coisa. Eu não tenho queijo ralado. Pode ser um queijo nozinho?
2: Não, o bom é aquele pacotinho de queijo ralado, 100 gramas. Você joga ele num potinho, joga o leite condensado, mexe ali como se fosse um brigadeiro, enrola, faz aquele brigadeiro de queijo ralado com leite condensado.
3: Mas peraí, você tá falando daquele queijo do pacotinho ainda?
1: Isso, você compra no mercado.
2: Do pacotinho.
3: Rapaz, isso deve dar um desandamento.
2: Não, fica uma delícia.
3: Oh. Eu vou te perguntar, peraí, Robson, só perguntar um negócio pra ele.
1: Não, tô falando,
3: Fez exame de fezes?
2: Já, tudo normal.
3: Não tem nenhum verme nessa barriga, não. Nada. É possível!
1: Os queijos estão bom, pô. Ah, nós fabrica queijo, tá pensando o quê?
3: Ele deve estar com verme, não é possível.
1: Ô Marcão, o que você faz pra livrar? Já que você é bom de receita de queijo ralado com leite condensado, você deve ter receita pra frio lascado também, então vamos lá.
2: Olha, eu vou falar pra você, eu rodei muito pro sul. E eu tava viajando pro sul e a gente viajava com ajudante. Nós vindo lá em Foz, o cara viu, tinha lá pra vender aquele saco de dormir, que você entra dentro.
1: Uhum. Isso.
2: E ele dormia dentro do baú do caminhão. Eu falei pra ele, meu, compra esse saco de dormir que vai fazer frio na previsão. E ele falou que não, que ele ia comprar vinho, bebida pra trazer pra São Paulo. Resumindo, nós tava vindo embora, eu como bom corintiano ia ter um jogo do Corinthians, entrei numa cidade que chama Laranjeiras do Sul.
1: Sim.
2: Lá em Santa Catarina. Um frio lascado. Subi no morro lá pra ver que aquele GPS que tinha televisão se passava o jogo. Nada. Aí, vamos dormir. Tô lá dormindo na cabine e o bonito lá no baú. Acordei 2 horas da manhã, quando eu olho o termômetro dentro da cabine do caminhão marcando -1. E eu tremendo de frio. Eu peguei, vesti mais roupa, tudo, liguei o caminhão, liguei o ar quente do caminhão e fiquei ali. Daí eu lembrei que ele tava lá atrás. Dormindo no papelão forrado com lençol. Eu, como um bom companheiro, fiquei lá mais de 1 hora com o caminhão tal, e só escutando ele bater no baú pra mim lá tirar ele de lá.
3: Coitado, gente!
1: Ele tá vivo?
2: Quando eu fui lá, que eu abri a porta, ele tava vestido todas as roupas dele que ele tinha dentro da mochila e tava com os pés dentro da mochila e já tinha bebido os 2 vinhos que ele tinha comprado.
3: Coitado, gente!
1: Então ele tá vivo.
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1: Mas ele avisou.
3: Ele avisou.
1: Compra o saco de dormir.
3: E ele avisou.

0: vendo os 2 mil que ele tinha comprado.
1: Coitado, gente!
2: Então ele tá vivo.
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2: Mas ele avisou.
1: Ele compra avisou.
2: O saco de dormir.
1: E ele avisou.
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0: Tarde FM, Bruno Marrone, você não conta nesse negócio do frio, eu tava saindo de casa hoje. E eu tava com uma blusa fina esses dias aí, porque tava aquele veranico. Uhum. Então, de manhãzinha, quando eu saía pra fazer cobertura de trânsito, eu punha ela lá, tava 19 graus, só pra não tomar um ventinho.
1: Ah, tranquilinho, né?
0: Aí eu ia saindo com ela hoje, aí eu falei, deixa eu ver o negócio aqui no celular, porque a máxima tava 24. Cara, eu vi que às 8 da noite, quando eu sair daqui, vai estar 15.
1: Ah,
0: e não é que... um... É, já tá... Ô, tá, nós estamos fechados aqui.
1: É, nós estamos trancados aqui,
0: aí,
1: né?
0: Deixa eu ver agora. Ó, nesse momento tá 16.
1: Eita, é sério? Ah, obrigada.
0: Aí eu trouxe uma jaqueta lá. Não, se quiser, você pode ficar aí, liga o aquecedor.
1: Eita, gente.
0: Mas eu lembrei disso agora. Olha aqui, vamos falar do futebol nacional deste Brasil brasileiro. Vasco da Gama se classificou para a próxima fase da Copa Sul-Americana, goleando o Olímpia por 4-1. Maravilhoso. Só não pode esquecer que está na zona do rebaixamento do Campeonato Brasileiro como penúltimo. Então você que é vascaíno, comemora pouco. E o Botafogo está anunciando um novo dono aí no lugar do Texto, né? Agora parece que toma jeito, que o Botafogo saiu da Sul-Americana. Tinha perdido de 6-1 o primeiro jogo, ganhou de 1-0 ontem, não adiantou nada. Está fora, mas o dinheiro agora vai estar em outras mãos. Então o botafoguense está mais ficando feliz. Cacá Novelas, por exemplo.
1: Ele adora, né, o Botafogo.
0: Porque o Botafogo ganhou tudo até 2024, porque tinha muito dinheiro. E aí deu uma crise na empresa que estava administrando o Botafogo, e o cara que era o responsável foi expulso. Então parece que apareceu um novo dono aí, que vai tentar salvar a vida do Botafogo. Mas voltando para o Vasco, vai pegar o Palmeiras domingo, 4 da tarde. Esse é o jogão da rodada, porque o jogo é em São Paulo, no Nubank Park do Palmeiras. O Palmeiras é o líder do campeonato e quer continuar fugindo do Flamengo, que está quase alcançando. Então, para isso, tem que ganhar do Vasco. Porém, se ganhar, afunda mais o Vasco.
1: Meu Deus do céu.
0: Certo? Nesta rodada temos Internacional e Atlético Mineiro amanhã, 6:30, jogo em Porto Alegre. Importante pro Inter também sair da parte de baixo. E tem Cruzeiro e Flamengo de novo. Só que agora é pelo Campeonato Brasileiro.
1: Nossa, que...
0: Então teve Cruzeiro e Flamengo quarta pela Libertadores. Tá. Quarta passada pela Libertadores e do sábado agora pelo Campeonato Brasileiro. E por que que importa? Porque o Flamengo tá atrás do Palmeiras, 3 pontos, se ganhar, empata.
1: Tá.
0: Então o Flamengo vai tentar ganhar do Cruzeiro de novo, mas dessa vez é no Mineirão o jogo, amanhã, 8:30 da noite, e domingo tem o clássico Vitória e Bavi, Bahia, o Bavi, que para Salvador, 4 horas da tarde. Pronto, nós vamos acompanhar
1: isso,
0: tudo isso,
1: gente.
0: Aí. Certo, gente?
1: Tá certo.
0: Olha lá o Paulo Gomes no vídeo, a gente já tá vendo ele, precisa ver se ele fala.
1: Mas tá bonito, hein?
0: Tá bonito, hein, Barreto? Ele é o dono lá, né?
1: Tá bonito,
0: ele manda lá.

0: Sorriso Maroto com Ferrugem, Grupo Benza Deus, Perdas e Danos. Vamos a Barretos. Alô, Paulo Gomes do Brasil! Cadê ele? Fala, Gomes! Ele tá falando. Agora sim!
1: Eu tô aqui em Barreto é o tempo todo. Eu vou para hoje. Tá rolando a gravação do áudio principal. Por enquanto, agora, gravação, não sei o que é, né? Mas pode uma
0: roupa. Ah, tá ruim o som do Paulo Gomes,
2: tá,
0: né?
2: Tá só no soquinho.
0: Tá no soquinho. Tá no soquinho. Ih, tá no soquinho, tá no
2: ele
0: soquinho.
2: Ele quer que a gente decifre o que ele tá falando, é isso?
0: É, tá no soquinho. É um negócio chamado internet, internet. Não funcionou. Mas ele vai voltar mais tarde, ele vai voltar, tá vai bom, falar tá com bom, a gente tá lá. Bom. Vai falar, vai contar
2: tá
0: como
2: bom,
0: é que tá Barretos.
2: Tá bom, Gomes. Enquanto
0: isso aqui, você viu que a moça mandou o um negócio mesmo? Ela falou que ia mandar e mandou.
2: Manda aí pra gente ver.
0: A moça Kenny.
2: Ah.
0: Aqui, ó.
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0: Olha lá, ó.
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0: Ela cantou um pedaço
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0: da música.
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0: Você viu, meu? Merece?
2: Sentiu?
0: Merece o peão?
2: Merece muito o peão pra ela. O peão disponível.
0: Só que você
2: disponível...
0: falou que podia, o único peão que tinha era eu. Ela falou que aceita, mas a minha mulher não deixa.
2: Não, mas é virtual
0: comigo.
2: Nosso
0: Por que
2: peão?
0: Ela não deixa?

0: Neto e Cristiano. Seu Polícia! Terminou a estação Band FM, Tatá.
1: Arrasamos a semana inteira
0: e com muito frio hoje, tá tudo certo. Marilene da Lima Silva está levando, não vai sofrer, porque está levando a corta-vento da Band FM pra casa. Junto com três hidratantes labiais da Beijo Boom. Serve hidratante também pra quando faz frio, pra não rachar?
1: Muito!
0: Deixa veludo.
1: Deixa a boquinha de veludo.
0: Quase me explica que esse negócio de boca de veludo pra
1: eu
0: entender.
1: Eu explico pra você, tá fora bom. Do ar.
0: Beijo. Fim de semana tem... Ah, você vem amanhã?
1: Eu venho amanhã. Amanhã a gente vai fazer, assim, um fervo aqui à noite.
0: Ai, gente.
1: Tá bom? A gente não vai ter uma programação normal. Vou derrubar tudo.
0: Derrube,
1: vou acabar com
0: favor.
1: Goiás aqui às 7 horas da noite. Espero todo mundo.
0: Tem pista da Band com a Tatá e ela vai ser a DJ.
1: Eu vou ser DJ.
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13: Fala, gente. Boa noite pra todo mundo, tá tudo beleza por aí, né? Eu sou o Robson Ramos, eu tô aqui na Band FM, meu povo lindo. Estamos aqui animadíssimos, pra cima sempre, como sempre, hein? Que beleza, Brasil! Brasil!
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13: Tem mais Super 6 aqui na programação da Band FM, tá aqui, ó. O que tá valendo pra você agora? Mais um moletom exclusivo da Band FM, coisa linda pra te aquecer neste frio. Preto com laranja é a cor. A outra cor é off-white com verde. A outra é off-white com caramelo. E você escolhe a cor do seu jeito. E tem o mascote da Band FM também valendo aqui, tá fim? Então vem, escolha a sua música, anote a sequência das músicas aí. A música 1 da Super 6 é o Gustavo Lima com Luiz Fonsi, Vagabundo. A 2 é Danilo e Davi, Não Mexe Nas Minhas Gavetas. A música 3 é Menos é Mais, Coração Partido. 4 é pra Maiara e Maraíza, Aí Eu Bebo. 5 é Kleber e Cauã, Mil Adjetivos. E a música 6 é o Zé Felipe com a Ana Castela, Sua Boca Mente. Qual dessas 6 músicas aqui você gosta mais, hein? Vem aqui pelo nosso WhatsApp da Band FM, 11999-919197. Telefone da Band FM que é 11-3743-1313. Escolha qual dessas 6 músicas você gosta mais, porque é o que vale. Mais pedida, toca de novo, boa sorte.
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0: FM Menos é Mais, Coração Partido, música 3 da Super 6, valendo o moletom da Band FM para te aquecer no frio, com o mascote da Band FM também. Vem, participe com a gente aqui pelo nosso WhatsApp da Band FM, 11999919197. O telefone da Band é 11-3743-1313. Escolha qual dessas 6 músicas você gosta mais, porque é isso que vale. Aí a mais pedida, a gente toca de novo. Boa sorte.
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0: Bang FM, Zé Felipe com Ana Castela, Sua Boca Mente, é a música 6 da Super 6. Daqui a pouco tem um resultado pra você aqui na programação da Bang FM.
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0: Band Notícias com a Babi. Babis, conta mais aí, o que você veio falar pra gente?
2: Cheguei aqui nessas últimas horas da sexta-feira com outras informações. A pesquisa Datafolha, divulgada hoje, mostra como está neste momento a disputa pela presidência da República. Esse é o primeiro levantamento divulgado pelo Instituto depois do início oficial das campanhas. Lula, do PT, aparece com 39% das intenções de voto. Flávio Bolsonaro, do PL, tem 33% e Ronaldo Caiado, do PSD, aparece com 5%. Em um eventual segundo turno entre Lula e Flávio Bolsonaro, Lula fica com 47% das intenções de voto e Flávio, 43%. A pesquisa também mostrou que 72% dos eleitores dizem estar totalmente decididos sobre o voto para presidente. Outros 27% ainda admitem que podem mudar de escolha. Lembrando que nesse domingo tem o primeiro debate presidencial na Band. O encontro reúne os candidatos a partir das 8 horas da noite, com transmissão pela Band TV. Um beijo, Dias, boa noite e ótimo fim de semana.
0: Valeu, Babi.
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0: Tá na hora do resultado aqui da Super 6 da Band FM. Alô, você que participou. Quem se deu bem com a gente aqui, ó, foi a nossa amiguinha Arlene Ribeiro dos Santos. Alô, Arlene! Parabéns pra você, meu bem. Você ganhou. Tá levando o moletom exclusivo da Band FM pra te aquecer nesse frio. Tem preto com laranja, tem off-white com verde, off-white com caramelo. E quem escolhe a cor é você, viu, Arlene? Beleza? Parabéns, hein? Só passar aqui na Band FM. Ah, e tem um mascote da Band FM que você ganhou também. Só passar aqui na Band FM pra retirar, estamos te esperando por aqui também, tá bom? Obrigado a todo mundo que participou, tá na hora da gente ouvir a vencedora. A Arlene votou na música 4 e ganhou a música 1.
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0: Vamos para o pronunciamento do ministro da Saúde.
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2: Neste sábado, 22 de agosto, o Brasil inteiro está mobilizado para proteger nossas crianças e nossos adolescentes menores de 15 anos. É o dia D de vacinação. O Ministério da Saúde garante 20 imunizantes seguros e eficazes pelo SUS. Vacinas que protegem contra doenças graves, como sarampo, poliomielite, meningites, pneumonia, coqueluche, febre amarela, influenza, Covid-19, dengue e contra o HPV, um vírus que pode causar diversos tipos de câncer, especialmente o câncer do colo do útero. O meu convite é também um apelo. Levem suas crianças e seus adolescentes a uma unidade de saúde. Procure o posto do SUS mais próximo e leve a caderneta de vacinação na mão ou no celular. O Brasil tem unido forças para recuperar as coberturas vacinais do calendário infantil. Todo esse esforço do povo brasileiro já é reconhecido no mundo todo. Segundo o Unicef, o Brasil reduziu em 86% o número de crianças que não haviam recebido a vacina contra difteria, tétano e coqueluche. E o SUS passou a oferecer mais uma grande conquista da ciência: a vacina pneumocócica 20 valente. A Pneumo 20, que só tinha na rede privada e agora faz parte do calendário nacional de vacinação. Essa vacina protege contra 20 sorotipos da bactéria pneumococo, incluindo aqueles que mais provocam casos graves, sequelas e mortes por pneumonia, meningite e outras doenças. É assim que o Brasil cuida do seu futuro, valorizando a ciência, fortalecendo o SUS e garantindo políticas públicas que salvam vidas. Quero fazer um alerta muito especial sobre duas vacinas. Uma contra o HPV, um vírus que causa câncer, e a outra contra o sarampo. Em 10 anos de imunização contra o HPV, a prevalência dos tipos de HPV em mulheres vacinadas caiu em 81%. Isso é um marco histórico. Por isso, se você é responsável por um menino ou uma menina na faixa etária indicada, não deixe essa proteção para depois. Vacinar contra o HPV hoje é ajudar a prevenir o câncer no futuro. É uma proteção que pode durar por toda a vida. Já o sarampo é o vírus mais contagioso entre os seres humanos. Em 2024, recuperamos o certificado de país livre do sarampo. Mas os casos da doença explodiram nos Estados Unidos, no México, no Canadá. Desde então, o Brasil tem registrado casos vindos de fora do país. Por isso, toda a atenção das famílias e do SUS é necessária para impedir que o sarampo volte a circular no nosso Brasil. A vacina que protege contra o sarampo é a tríplice viral. Também previne a caxumba e a rubéola. Eu sou médico infectologista, especialista em vacinas e pai de uma criança. Por isso, quero fazer um chamado muito direto às mães, aos pais, aos avós e a todos os responsáveis. Não deixem que as notícias falsas coloquem em risco a saúde das nossas crianças. Vacina é proteção, vacina é cuidado, vacina salva vidas. Vacina no SUS é alívio para o bolso das famílias. Vamos mostrar mais uma vez que o Brasil sabe se unir para proteger aquilo que tem de mais importante: a vida e o futuro das nossas crianças. É vacina no braço e proteção para toda a vida. Vamos vacinar.
1: 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As notícias do governo federal que movimentaram o país no dia de hoje.
3: Olá, boa noite.
4: Boa noite para você que nos acompanha em todo o país.
3: Sexta-feira, 21 de agosto de 2026.
4: Vamos ao destaque do dia.
3: Dia D de vacinação.
4: Sábado é dia de levar crianças e adolescentes de até 15 anos aos postos de saúde.
3: O calendário nacional oferece 20 vacinas que protegem contra doenças como meningite, tuberculose e sarampo.
4: Agosto é mês para intensificar a imunização, como disse Éder Gatti, do Ministério da Saúde.
5: O objetivo é resgatar as pessoas que perderam a oportunidade de vacinação. Nesse momento, o Ministério da Saúde aumenta o abastecimento dos municípios e a gente estimula os municípios a também promoverem ações que intensifiquem a vacinação.
3: Mais de 3 milhões de pessoas não podem abrir conta em plataforma de aposta.
4: São beneficiários do programa, dos programas sociais ou de renegociação de dívidas. Raquel Mariano.
6: A medida tem como objetivo proteger recursos destinados à assistência social e à recuperação financeira das famílias.
3: Cidadão pode contar com atendimento presencial para acessar a conta gov.br.
4: Plataforma dá acesso a mais de 5 mil serviços públicos.
3: Vamos saber mais sobre o funcionamento da conta e níveis de segurança.
7: A conta do gov.br funciona como uma espécie de identidade. Ela é gratuita e pode ser feita por qualquer brasileiro.
4: Hoje, na apresentação da Voz do Brasil, Luciano Seixas e Mariana Jungmann.
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4: Sábado é dia D de vacinação.
3: É hora de atualizar a caderneta e levar crianças e adolescentes menores de 15 anos às unidades básicas de saúde e pontos de imunização em todo o país.
4: A campanha segue até 1º de setembro, com a oferta de 20 vacinas do calendário nacional que protegem contra doenças graves, como meningites, tuberculose e cânceres associados ao HPV.
3: O ministro da Saúde, Alexandre Padilha, fala sobre a vacinação.
8: A campanha de atualização é exatamente porque tem muitas crianças que receberam a primeira, a segunda, mas não receberam a terceira dose de uma vacina que precisa de 3 doses, ou não tomaram o reforço. Como cada vez mais a gente tem mais vacinas incorporadas no SUS, muitas vezes os pais têm até uma dificuldade de acompanhar o calendário. Por isso que eu sugiro aos pais entrarem no Meu SUS Digital, baixar a caderneta de vacina do seu filho no Meu SUS Digital, no celular, porque o próprio Meu SUS Digital manda mensagem para o pai, para a mãe, quando está para atualizar a vacina, quando está para vencer aquela vacina, da importância dessa atualização.
4: Para saber mais sobre a campanha de vacinação que ocorre durante todo o mês de agosto, eu e Mariana Jungmann conversamos com Éder Gatti, diretor do Departamento do Programa Nacional de Imunizações. Vamos acompanhar.
3: Diretora Éder Gatti, seja bem-vindo à Voz do Brasil, um prazer falar com o senhor. O senhor pode começar dizendo para a gente quais são as vacinas e quais os grupos prioritários dessa campanha?
5: É um prazer estar aqui falando com vocês. O público-alvo são todas as crianças e adolescentes com menos de 15 anos de idade. Então, todas as vacinas que fazem parte da rotina de vacinação dessa faixa etária, ela faz parte, então, do escopo dessa multivacinação. Então, nós estamos falando aqui de vacinas contra poliomielite, sarampo, difteria, tétano, coqueluche, e também tem as vacinas de adolescente, como, por exemplo, HPV, e também as vacinas de meningite, as vacinas contra o pneumococo, ou seja, são várias vacinas. A gente está falando de cerca de 20 vacinas que vão estar disponíveis nos postos. São vacinas que já estão nos postos, elas já estão ali disponível para a população na rotina. Porém, a gente aproveita esse mês para intensificar. O objetivo é resgatar as pessoas que perderam a oportunidade de vacinação. Então, nesse momento, o Ministério da Saúde aumenta o abastecimento dos municípios para que tenha mais vacina nos postos e a gente estimula os municípios a também promoverem ações que intensifiquem a vacinação. Como, por exemplo, o dia D, que está sendo chamado para o dia 22, que é um sábado, e também ações extramuro, ou seja, a sair da unidade de saúde para vacinar em ambiente público, ambiente de alta circulação de pessoas. Então, com isso, a gente espera melhorar ainda mais a cobertura vacinal.
3: Pois é, o senhor mencionou aí o dia D, né, que vai acontecer no dia 22 de agosto, a campanha vai até 1º de setembro, mas por que é importante a gente ter um dia assim de mobilização, né? Por que o dia D, todo ano o governo faz a campanha e tem sempre um dia D? Por quê?
5: Olha, as pessoas, elas têm uma rotina muito intensa, né? Hoje em dia as famílias, tanto os pais quanto as mães, normalmente trabalham, muitas vezes não têm condições de levar seus filhos durante a semana nos postos. Então, a multivacinação é meio que para alertar os pais de que é importante pensar na vacinação e colocar a vacinação em dia. E o dia D, essa ação no sábado, ela serve para aumentar a oportunidade das famílias em colocar a vacinação dos filhos em dia. Então, o dia D tem essa importância. É um esforço a mais que a gente faz para ampliar o acesso e aumentar, consequentemente, a oportunidade das famílias em colocar a vacinação das crianças em dia.
3: E como é que fica, doutor Éder, depois de 1º de setembro? As vacinas vão seguir disponíveis na rede pública? Quem quiser, não tiver conseguido ir durante o período de campanha, é só chegar num posto de saúde e se vacinar?
5: As vacinas vão continuar lá. Então, durante a atividade corriqueira do posto, a pessoa pode procurar a unidade e colocar a sua vacinação em dia, mesmo depois ou antes da multivacinação. Esse é o mês de mobilização, é o momento em que a gente está resgatando aqueles que ficaram para trás, colocar em dia e aumentar a oportunidade da vacinação. Então, o mês é especial, ele é de intensificação, mas a vacinação já é uma rotina no SUS e as vacinas estão nos postos.
3: Doutora Dergatti, esse ano existe uma preocupação especial com o sarampo em 3 municípios de São Paulo, né? Que municípios são esses? O que está acontecendo por lá?
5: Olha, na verdade, a preocupação com o sarampo ela deve acontecer em todo o país. Hoje, o sarampo, o sarampo é uma doença que ela é evitável por uma vacina que nós temos no nosso programa há muitas décadas. Porém, a gente está vendo um descontrole do sarampo no mundo. Só para olhar nas Américas, por exemplo, a gente tem países como Estados Unidos, Canadá, México, Guatemala, que estão com o sarampo sem controle, acontecendo milhares de casos. Agora aqui na América do Sul, nós temos 2 países que têm causado muita preocupação, que é a Bolívia e o Peru. Então, o risco de internalização do sarampo, ele é real e é um risco que acontece em todo o Brasil. E, eventualmente, casos relacionados à importação podem entrar. Então, a recomendação de sarampo é para todo o país. Todo brasileiro tem que ter 2 doses, pessoas de 1 ano até 29 anos, 2 doses, pessoas de 30 a 59, pelo menos 1 dose. E isso está disponível em todos os postos, a vacina está disponível em todos os postos do país e qualquer brasileiro pode procurar uma unidade de saúde. Os 3 municípios paulistas, que é o município de São Paulo, o município de São Bernardo do Campo e o município de Guarulhos, eles registraram casos de sarampo. É um conjunto de casos relacionado à importação e que agora está tendo um trabalho muito intenso por parte do Ministério da Saúde e pelo Estado e pelos municípios envolvidos em conter esse sarampo. E nós estamos conseguindo e vamos conseguir acabar com essa circulação. Hoje, São Paulo, Guarulhos e São Bernardo do Campo estão com uma recomendação irrestrita, ou seja, sem necessidade de verificação prévia se a pessoa foi vacinada ou não. De todas as pessoas de 6 meses até 59 anos, a vacina está ali sendo feita para toda a população, nessa faixa etária, nesses 3 municípios. Então, é importante que quem vive nesses municípios coloque a vacinação em dia, tome uma vacina contra o sarampo, mas as pessoas de outros municípios, é importante verificar se tem pelo menos 2 doses até 29 anos ou 1 dose de 30 a 59 anos. Para não deixar o sarampo voltar no Brasil.
3: Nem o sarampo, nem essas outras doenças, né, doutora Eder? Nem o sarampo, nem todas essas outras doenças que estão aí no calendário de vacinação, né?
5: É importante lembrar que as vacinas, as doenças que são protegidas com as nossas vacinas, embora muitas delas a gente não veja mais, como por exemplo a paralisia infantil, desde 1989 o Brasil não tem um caso de paralisia infantil. E entre outras doenças, são doenças que a gente não vê mais, só que elas ainda estão por aí. Tem países que ainda têm paralisia infantil. A gente, de vez em quando, a gente tem um caso ou outro de difteria no país. E embora a gente tenha controlado doenças como coqueluche e meningite, elas ainda acontecem, embora numa frequência menor do que nos anos 80, nos anos 90, ainda acontecem, mas numa incidência mais baixa. Se nós não nos vacinarmos, se nós pararmos com a vacinação, essas doenças retornam e retornam com força. E aí elas podem colocar a vida das pessoas em risco. Então é importante que as pessoas coloquem a sua vacinação em dia e lembrar que vacinar é uma forma de proteger o indivíduo, você vacinado, mas também proteger a sua família e quem convive com você, porque é uma forma de nós não deixarmos a doença entrar na comunidade, que é a proteção coletiva que as vacinas oferecem.
3: Muito bem, nós conversamos com Éder Gatti, diretor do Programa Nacional de Imunizações. Muito obrigada, doutor Éder, pela sua entrevista aqui à Voz do Brasil.
5: Obrigado pelo espaço. Tchau.
9: 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Governo Federal.
4: Mais de 3 milhões de pessoas estão impedidas de realizar jogos de apostas online, as chamadas bets.
3: Todas elas recebem algum benefício social e isso proíbe a participação dessas pessoas nesses tipos de jogos.
10: Beneficiários do Bolsa Família, do BPC, o Benefício de Prestação Continuada, do FIES, o Fundo de Financiamento Estudantil, ou de programas de renegociação de dívidas, estão impedidos de abrir ou manter contas em casas de apostas online no Brasil, conhecidas como bets. Isso representa mais de 3 milhões de pessoas. Desde outubro de 2025, o SERPRO, empresa pública responsável por desenvolver a tecnologia da informação, criou a plataforma Módulo de Impedidos, que cruza automaticamente o CPF dos usuários com as bases de dados dos programas sociais. A consulta é feita em tempo real pelas plataformas de apostas, no momento do cadastro, e também no primeiro acesso diário de cada usuário. Assim que o impedimento é identificado em uma conta já existente, a casa de apostas tem até 3 dias para suspender e devolver todo o saldo de impedidos, que cruza automaticamente o CPF dos usuários com as bases de dados dos programas sociais. A consulta é feita em tempo real pelas plataformas de apostas, no momento do cadastro, e também no primeiro acesso diário de cada usuário. Assim que o impedimento é identificado em uma conta já

0: O bloqueio da conta em BET é feito exclusivamente pelo CPF e não gera nenhuma penalidade para o beneficiário. Raquel Mariano, para a Voz do Brasil.
1: Quem pretende ingressar ou já está matriculado em um curso de graduação pode consultar se a instituição e o curso estão regulares junto ao Ministério da Educação.
2: A consulta é feita pelo EMEC, plataforma oficial que reúne informações sobre a educação superior no país.
1: O sistema permite verificar se o curso é autorizado ou reconhecido e se a instituição está credenciada.
2: Também é possível conferir a modalidade de ensino, o número de vagas autorizado e o curso e se o curso está habilitado a funcionar no endereço informado.
1: O diretor de Política Regulatória da Secretaria de Regulação e Supervisão da Educação Superior, Rafael Furtado, reforça a importância de verificar a situação do curso antes de fazer a matrícula.
3: É importante que o cidadão e a cidadã busquem a informação de se o curso existe, se a instituição está no cadastro, se ele está regular, se ele tem alguma marcação de supervisão e especialmente também se o curso é reconhecido, porque o curso precisa ser reconhecido para poder emitir diploma. E o segundo tipo de informação importante que o cidadão deve buscar é a informação relacionada à qualidade do curso. O Ministério da Educação, pelo INEP, divulga conceitos e indicadores de cursos e instituições. E os conceitos acima de 3, 4 e 5 são considerados satisfatórios.
2: Para fazer a consulta, acesse emec.mec.gov.br, selecione consulta avançada e escolha a opção de busca por instituição ou curso.
1: Criar uma senha ou mesmo recuperar o acesso da conta gov.br ainda causa dúvidas para muita gente.
2: Para quem precisa de apoio, o balcão do gov.br oferece atendimento presencial para serviços relacionados à conta.
1: Os balcões de atendimento estão disponíveis em 24 estados para orientar na criação, recuperação e segurança da sua conta.
4: Acesso a documentos, consultas de benefícios, declarações fiscais e utilidades por meio de um único login com CPF e senha é o que oferece a conta GovBR. São mais de 5 mil serviços públicos disponíveis, mas muita gente ainda tem dúvidas sobre como utilizá-los. Cidadãos que precisam de apoio com a conta, especialmente aqueles com dificuldades com o uso de tecnologia, como idosos, pessoas sem acesso à internet ou com baixa alfabetização digital, podem contar com um atendimento presencial no balcão GovBR. São 292 unidades disponíveis em 24 estados. No balcão, é possível receber orientação para entender o funcionamento da conta GovBR, além de criar ou recuperar a conta de forma segura, como explica o diretor do Departamento de Identidade Digital, Hudson Mesquita.
5: Onde o atendente vai auxiliar o cidadão a criar a sua conta, a recuperar uma senha, a fazer uma avaliação biométrica, a entender as camadas de segurança da plataforma, sempre visando que o cidadão tenha o máximo de autonomia no uso dos serviços digitais.
4: E para encontrar a unidade mais próxima, basta acessar gov.br/presencial, selecionar o estado e depois o município. A ferramenta apresenta os endereços disponíveis. Mais informações sobre a conta e os serviços de atendimento estão nos endereços gov.br/conta e gov.br/atendimento. Reportagem Thaís de Araújo.
2: Pois é, a conta gov.br facilita o acesso a diversos serviços públicos pela internet e funciona como uma identidade digital do cidadão.
1: Gratuita e disponível para todos os brasileiros, ela permite consultar documentos e informações, acessar serviços do INSS e da saúde, além de assinar documentos digitalmente.
2: Para garantir mais segurança, a conta possui diferentes níveis de acesso, que podem ser ampliados pelo próprio aplicativo.
6: A conta do gov.br funciona como uma espécie de identidade. Ela comprova com segurança nos meios digitais que você é você. A conta é gratuita e pode ser feita por qualquer brasileiro. Ela pode ser usada para diversos serviços públicos, como acessar a declaração pré-preenchida do imposto de renda, os dados da aposentadoria no INSS e a carteira de trabalho digital. Quem se inscreve para o Enem, Sisu, FIES e ProUni também precisa usar a conta. Também é possível realizar a prova de vida digital utilizando o reconhecimento facial no aplicativo gov.br. Na área da saúde, a conta dá acesso a informações como vacinas, exames e medicamentos no Conect SUS. Marilda Castro é doula e utiliza o gov.br para assinar documentos digitais com assinatura eletrônica avançada.
7: Eu uso para assinar os documentos, todos os documentos que assino, né? E também

0: comecei a assinar os certificados a partir do momento que encaminharam, né, todos os dados do imposto de renda. Eu também baixo meu imposto de renda por lá. Eu vi que é bem mais prático.
1: A conta gov.br tem três níveis de segurança e acesso: ouro, prata e bronze. O nível mais completo é o ouro. Se sua conta for bronze ou prata, você pode subir para o nível mais alto. Na parte de cima do aplicativo gov.br, tem o botão Ver Nível. Quando você clicar nesse botão, vai aparecer o nível da sua conta e a opção Aumentar Nível da Conta. Hudson Mesquita é diretor do Departamento de Identidade Digital do Ministério da Gestão e da Inovação em Serviços Públicos. Ele explica como aumentar o nível da conta gov.br.
2: Uma conta mais simples, onde são validados alguns dados cadastrais do cidadão, que a gente chama de conta bronze, já dá acesso à maior parte dos serviços públicos, mas se ela precisa acessar um serviço que envolva dados um pouco mais sensíveis, ela precisa ter no mínimo ali uma conta de nível prata. Para esse nível de conta, o cidadão precisa fazer algumas validações a mais. Então, ou acessar com alguma das instituições financeiras que são integradas com o gov.br, ele vai acessar com o mesmo dado da conta bancária dele. Vai entrar lá com a agência, com a conta, só que ele vai acessar lá no ambiente do banco, e o banco é quem informa o gov.br. E aí o gov.br dá acesso a novos serviços, né? E aí tem o nível ouro, que é o nível mais seguro de acesso, onde é necessário ele realizar uma validação biométrica.
1: Mas se o cidadão perder o acesso da conta porque esqueceu da senha, neste caso, ele deve clicar em Esqueci minha senha e recuperar a conta, como explica Hudson Mesquita, do Ministério da Gestão.
2: Se ela esquecer a senha, a forma de recuperação da senha são os mesmos fluxos que ela utilizou para criar a conta. Então, ela pode fazer uma validação facial e criar uma nova senha, ela pode usar o acesso com os bancos só para criar a nova senha, ou ela pode solicitar um código que é enviado por e-mail ou telefone, né, de acordo com o dado que está cadastrado na conta dela. Se vai um código único para o e-mail ou via SMS, ela informa esse código e altera a senha do gov.br.
1: Para criar uma conta ou ter mais informações, você pode acessar na internet a página gov.br ou criar sua conta pelo aplicativo no celular. Reportagem Márcia Fernandes.
3: Neste sábado, 22 de agosto, é comemorado o Dia do Folclore.
4: E para celebrar a cultura brasileira, a gente vai conhecer no nosso quadro A Voz pelo Brasil uma das manifestações mais tradicionais do Maranhão, o Bumba Meu Boi.
3: Patrimônio imaterial do Brasil, a brincadeira movimenta o turismo com uma mistura de música, dança e religiosidade pelas ruas e praças de São Luís.
4: Quem vai contar essa história para a gente é Karine Melo, em reportagem que contou com a produção de Raquel Mariano.
5: A Voz pelo Brasil. A história começa com pai Francisco e mãe Catirina. Grávida, Catirina sente o desejo de comer a língua de um boi. Francisco, para atender a companheira, escolhe justamente o animal mais bonito e querido da fazenda, onde trabalha e mata o boi. Quando o fazendeiro descobre o que aconteceu, fica desesperado. Francisco e o patrão recorrem a um pajé. E o milagre acontece. O boi volta à vida. E é para celebrar essa ressurreição que começa a festa. Mas a tradição vai muito além da lenda. Ao longo do tempo, ganhou novos personagens, músicas, ritmos e diferentes maneiras de brincar. São chamados sotaques: matraca, zabumba, orquestra, baixada e costa de mão. Cada um tem sua própria identidade e todos têm a mesma capacidade de fazer uma comunidade inteira se reunir em torno do boi. E é justamente essa diversidade que espalha o Bumba Meu Boi por São Luís. A brincadeira ocupa praças, bairros, terreiros e os chamados barracões, onde os grupos ensaiam, fazem as indumentárias e preparam as apresentações. E antes de ganhar as ruas, o boi passa por um momento especial, o batizado, uma bênção para pedir proteção e abrir oficialmente a temporada. Os ensaios começam meses antes do São João, depois vem os arraiás, festivais e encontros de grupos que transformam São Luís em um grande palco. Hoje as redes sociais ajudam o turista a descobrir onde cada grupo vai se apresentar e acompanhar uma programação que se espalha por diferentes bairros. A festa movimenta a cidade por semanas e também mexe com a economia. Hotéis, bares, restaurantes, comércio, todo mundo entra no ritmo do boi, como explica a presidente do Boi da Floresta, Nadir Cruz.
6: É uma festa grandiosa, porque as pessoas vêm, alguns para conhecer, outros para revisitar, né? Para acompanhar. A quantidade de pesquisadores, de fotógrafos, de pessoas querendo ver pela primeira vez tem aumentado a cada ano. A gente percebe, por exemplo, quando chega de maio, junho, julho, até agosto, setembro, a hotelaria do Maranhão é super lotada.
5: Talvez por isso o Bumba Meu Boi seja tão difícil de explicar para quem vê de fora. Porque ele não é apenas espetáculo, é memória, pertencimento e fé que passa de geração em geração, como explica Leila Naiva, presidente do Boi de Axixá.
7: Desde pequenininha, eu danço no boi, com meu pai. Aí vim com ele, aprendi a bordar. Tenho foto antiga minha sentada no chão bordando, junto com as outras bordadeiras.
5: O ciclo termina com a morte do boi. E segundo Zé Hinaldo, presidente do Boi Bumbá Maioba, a cada ano com mais reconhecimento do público.
8: E essa festa de encerramento, ela tem assim também, né, por parte do público, uma adesão muito grande. E esse ano, diga-se de passagem, foi recorde de público na nossa festa, onde ficamos extremamente muito felizes e agradecidos a Deus por ter esse reconhecimento da sociedade.
5: No Maranhão, o boi morre para nascer de novo no ano seguinte. E quando a nova temporada começa, a história de pai Francisco, mãe Catirina e daquele boi que voltou à vida também renasce. Reportagem...

0: foram as notícias do governo federal.
1: Fique agora com as notícias do Poder Judiciário e do Congresso Nacional. Boa noite, um bom fim de semana.
0: A gente volta na segunda-feira. Até lá, boa noite.
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3: Você vai ouvir agora notícias do Poder Judiciário.
4: Supremo determina que a Polícia Federal amplie a investigação sobre vazamento de informações sigilosas.
5: STJ fixa tese sobre remissão de pena por aprovação no Enem e no Enseja.
4: TSE vai criar sala para acompanhar questões climáticas que podem comprometer as eleições de 2026.
5: Boa noite, eu sou o Arthur Filho.
4: E eu sou Walter Lima.
5: O Supremo Tribunal Federal determinou que a Polícia Federal amplie a investigação sobre o vazamento de informações sigilosas relacionadas à Operação Sem Desconto.
4: A decisão é do ministro André Mendonça, relator do caso no STF. Marcela Luiza.
6: A decisão foi tomada após um pedido apresentado por Fábio Luiz Lula da Silva, o Lulinha, que comunicou ao Supremo a divulgação pela imprensa de informações que, segundo ele, teriam origem em procedimentos protegidos por sigilo. Na decisão, o ministro André Mendonça cita reportagens publicadas recentemente que teriam reproduzido trechos de mensagens, documentos e informações de investigações sigilosas. Mendonça determinou que esses novos fatos sejam incluídos no inquérito policial que já apura a origem dos vazamentos. Segundo o ministro, a investigação deve buscar identificar quem tinha o dever de preservar o sigilo e eventualmente violou essa obrigação.
5: A aprovação no Enem, Exame Nacional do Ensino Médio, e no Enseja, Exame Nacional para Certificação de Competências de Jovens e Adultos, pode ser usada para a redução da pena.
4: Para o STJ, a chamada remissão é possível mesmo que o preso já tenha concluído o nível de ensino avaliado nesses exames antes de iniciar o cumprimento da condenação. Fátima Uchoa.
7: Pelo rito dos repetitivos, a terceira sessão do STJ também definiu que a remissão não pode ser concedida novamente quando a aprovação em algum desses exames já tiver sido usada para reduzir a pena, pois isso seria dupla concessão do benefício pelo mesmo fato. Segundo o relator ministro Reinaldo Soares da Fonseca, a aprovação no Enem e no Enseja exige estudo por iniciativa própria e é um fato